0: calor aqui escaldante, ainda que muito bem arborizado, aquele vento mais o calor é bem calcificante. Então pede sempre para que a gente dê aquele mergulho, sempre que possível, naqueles igarapés e também naquelas águas salgadas, ou no Crispim, ou no Marudá, ou lá na Praia do Lembre. Eu tenho certeza que Maracanã não está tão diferente, não é isso, prefeito Reginaldo? Já está na linha ele?
1: É isso, é aqui. Aqui em Bragança, clima 40 graus, meu amigo, dentro do ginásio Corolão. Nesse clima de expectativa, casa cheia para os Jogos da Semana da Pátria. Nosso Palestrini, vamos dar um giro com o nosso Pedro Paulo Palestrini, novamente direto de Condeixa. Mais uma participação, a segunda do Palestra. Alô, Marajó, tá todo mundo ligado. Vamos lá, direto da Torre de Controle, Palestra.
2: A dona Ivanilde Leite, aqui moradora da comunidade de Condeixa, ela, o que, que você acha desse dia 7 de setembro? Falei dia 7. Eu estou com a dona Ivone Leite, moradora da comunidade de Condeixa. O que você acha, dona Ivone, dessa festividade que está tendo aqui?
3: Olha, para a comunidade, ela é muito importante, né? Isso já vem de muitos anos. Desde quando eu acho que era criança, já existia essa festividade. Então, né? Agora que a gente vai deixar de fazer. É um pouco com dificuldade, porque nós não temos assim muito patrocínio para a gente poder formar essa banda que está hoje aqui maravilhosa. Então, tudo é esforço da comunidade de fazer promoções, de fazer o que a gente pode para mostrar para a nossa comunidade e não deixar morrer essa tradição. Então, dia 4, nós passamos para o dia 4, que é sempre dia 5, nosso desfile. Passamos para o dia 4 porque nós estamos agora com o evento do Festival de Abacaxi lá ali na estrada, né? Então, para não deixar que o pessoal ficasse, o público ficasse para lá, nós resolvemos fazer agora no dia 4. Mas está sendo maravilhoso. O nosso esforço foi muito grande para a gente botar a Escola de Condeixa para essa marcha, onde nós convidamos as nossas outras comunidades que fazem parte da escola sede. E venho trazendo seus alunos com um pouco de dificuldade e ajuda do prefeito, para que as crianças da outra comunidade venham fazer parte desse nosso grande desfile. Então, para nós é um orgulho grande a gente estar fazendo todo esse trabalho e mostrando para a comunidade que Condeixa não morre, ela é viva.
1: Maravilha! É o Top Pará, 21 horas mais 5 minutos.
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1: Na mesa de áudio, Paulinho Luiz e Sol dando show. E conosco, direto de Maracanã, prefeito Reginaldo Carrera. Boa noite, satisfação, prefeito. Afinal, fim de semana da pátria e de muita mobilização no município. E certamente o civismo também com toda a organização. Boa noite, prefeito Reginaldo Carrera.
5: Boa noite a todos os ouvintes da nossa querida Rádio Clube. É sempre um prazer estar com vocês aí do Top Pará, Jorgiano e Silvomon. Um abraço. É sempre um prazer estar com vocês.
6: Ô, prefeito.
5: Alô?
6: Boa noite.
5: Tá baixo aqui, amigo. Alô?
6: Boa noite, prefeito.
5: Boa noite, Jorge, tudo bem? Tá me ouvindo?
1: Valmon, tudo bem, Valmon, você tá ouvindo bem também, Valmon?
6: Estou ouvindo bem, prefeito.
1: Perfeito, prefeito, como é que tá a movimentação no município para essa Semana da Pátria?
5: Boa noite, amigos, a expectativa é boa, tivemos a abertura no dia 1º agora de setembro e agora na segunda-feira, dia 7, preparativo intenso para o desfile da Semana da Pátria na Praça Matriz. Olha.
6: Oi, prefeito. Alô, Jorge.
1: Perfeito. Prefeito Reginaldo, é importante a sua fala nesse momento. Inclusive, nós falávamos sobre a regata há toda uma expectativa também para esse grandioso evento, né, meu amigo?
6: Eu acho que caiu a conexão do nosso querido Reginaldo Carreira.
1: Vamos refazer a conexão. Vamos refazer a conexão para termos a melhor condição do áudio, né, Valmon?

Muito bem, estamos de volta, 21 horas mais 8 minutos. Meu caro Paulinho Luiz e Som, já temos a conexão novamente com o Reginaldo Carrera, direto de Maracanã.

0: Anderson Alves.
1: Problema na conexão lá com o nosso querido Jorge Anderson, com o nosso prefeito Reginaldo Carreira, mas já estabelecemos aqui o nosso sinal. E, dando continuidade, a gente está aguardando o retorno para refazer a conexão com o prefeito Reginaldo Carreira, para bater aquele papo, falar sobre a questão da Semana da Pátria. É isso que é importante. Então, a gente vai falando exatamente sobre tudo que aconteceu lá em Maracanã, né? Esse meu prefeito Reginaldo Carreira já está conectado ou não ainda, Paulinho? Tá certo. E a gente está aguardando a conexão com o prefeito Reginaldo Carreira. Só aproveitando, e quando a gente está no ar e tanta mensagem, a gente não consegue, às vezes, mandar para todo mundo que está ligado com a gente. Mas aquele que a gente aproveita para mandar um abraço a essa turma que acompanha o programa Top Pará. Hoje estivemos em Porto Alegre, uma comunidade aqui de Maraponha, onde o querido Bolacha, que não perde o programa da Rádio Clube também, fica conectado, a gente está mandando um abraço. Nosso querido Ronald, lá no Tamataquara. E também o nosso Valdemir, lá no Maranhão. Tem um abraço Maraponha que não perde um Top Pará. Sargento Freire, homem da Pamparra Freire. A turma do Grupo PG, também ligada no programa Top Pará, nosso querido primo Paulinho Gama, nosso cunhado Carlos Alberto, minha irmã Valderiza, também aqui em Maraponi, ligado. Nosso querido Odinaldo, mais conhecido como Tonelada, que está acompanhando aqui ao vivo a nossa programação, e direto aqui da casa do nosso primo Paulo Roberto Lopes da Gama Alves, mais conhecido como Paulo 51, rapaz, todo mundo fazendo festa, acompanhando o programa Top Pará. Nosso querido prefeito já está conectado, ou nosso querido Jorge Anderson? Estamos aguardando aí a conexão com o prefeito Reginaldo Carreira e o Jorge Anderson. O prefeito Reginaldo Carreira pode ligar para aquele número que foi passado lá no WhatsApp dele, fica melhor. Um daqueles números ele pode fazer contato para a gente reconectar e continuar batendo aquele papo. Enquanto isso, a gente vai também registrar momentos assim. A gente tem que mandar os abraços a todos os nossos amigos e nossos parceiros, como é o deputado Renato Oliveira, lá onde está o nosso querido Jorge, deputado Renato Oliveira, se sensibilizou com a luta da Corporação dos Bombeiros Militares, que tiveram uma grande vitória, né? Conseguiram uma importante vitória realmente, é a questão do triênio. Foi uma vitória importante para a corporação e para quem dedica a vida a proteger a nossa população e valorizar quem está na linha de frente. É reconhecer o trabalho de quem todos os dias coloca a própria vida em risco pelo nosso Pará. E o deputado Renato Oliveira seguiu junto, lutando e por mais respeito e valorização e melhores condições para essa tropa. Que maravilha, importante a luta do deputado Renato Oliveira, uma das lutas do deputado que ele conseguiu, como eu disse, esse êxito. Aproveitando, mandando um grande abraço a Major Vanessa, né? A Coronel Vanessa, melhor dizendo, que trabalha lá no gabinete do deputado, sempre atende com muita fidalguia. É isso que a gente gosta, é isso que a gente quer. Meu caro Paulinho Luz de Som, daqui a pouco a gente vai falar de novo com o deputado, com o prefeito Reginaldo Carreira, lá de Maracanã, que vai falar do evento que vai acontecer lá no município, né? Por ocasião, o Top Pará será feito ao vivo, direto de Maracanã, por ocasião da regata e comemoração. É ele que vai dizer também, vai ter o programa. Além disso, vai o Carimbó aqui de Maraponi com alguns dançarinos, que o nosso querido Tonelada, o Odinaldo, vai levar já acertado com o prefeito. A gente só vai confirmar a data para que você possa também prestigiar esse grande evento em Maracanã. Já conectou, meu caro prefeito, meu caro Paulinho de Sol? Ah, né? Ainda não foi restabelecido o contato com o prefeito. E, meu caro Paulinho, tem o nosso Pedro Paulo Palestrini, da Torre de Controle, tá conectado também?
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2: Valmon Alves.
1: Estamos aqui ao vivo, direto de Marapani. Esse é o programa Top Pará. E você sempre bem informado aqui pela Rádio Clube do Pará 106,9. Estamos aguardando aí a conexão com o prefeito Reginaldo Carreira e também com o prefeito lá em Bragança, onde se encontra o nosso querido Jorge Anderson. Olha, é importante dizer mais uma vez que vai acontecer aqui em Marapani amanhã, mais precisamente dia 5, a abertura do Campeonato da Liga, o cinquentão. E vai do dia 5, aliás, é o 40, não é 50, 40 anos, né? Que vai até o dia 28, né? Agora, certo? De outubro. Então, são 8 equipes que vão participar. Falta só definir a questão da premiação e também a premiação, que falta confirmar com os patrocinadores, né? E isso vai ser muito importante. A turma aqui em Marapani gosta muito de futebol. Nosso querido Jorge Anderson está na linha?

0: Rubem Alves.
1: É, as conexões hoje estão complicadas, mas aí com esse esforço do nosso querido Paulinho Luiz de Sol, a gente consegue voltar ao ar sempre que possível, né? O nosso querido Zé Vênus ainda não conseguiu a conexão, nem o nosso querido Reginaldo Carreira, não, nem Paulinho Luiz de Sol. Não, nem... Tá certo. Então, vamos levando daqui, como eu ia dizendo, né, o Campeonato Quarentão, que tem 8 clubes inscritos, faltando confirmar somente com os patrocinadores da premiação. Na realização da Liga Maratoniense, na pessoa do nosso amigo Wellington, mais conhecido como Papa, né? Que é filho do nosso querido Reginaldo e Tonelada, que está na expectativa de falar, vai falar com o nosso querido Reginaldo Carreira sobre o Carimbó, que vai até Maracanã e animar aquela turma toda por ocasião da regata. A gente está guardando aí a conexão com o nosso prefeito Reginaldo Carreira, justamente para a gente alinhar essa coisa. Inclusive, o programa Top Pará será ao vivo por essa ocasião, lá em Maracanã. Isso aqui é importante. Nosso querido Paulo Palestrinho, em nome da Torre de Controle, ele também está conectado, meu caro Paulinho Luiz de Sol. Minha questão está complicada com essa turma, né? A gente vai levando aqui, levando essas informações, onde o nosso querido Reginaldo Carreira está apertando também a conexão, e a gente espera exatamente estabelecer esse contato para poder dar essas informações todas sobre o município de Maracanã, que realizou uma grande festa cívica, né? Inclusive vimos os vídeos do prefeito Reginaldo Carreira, incinerado, marchando ao lado do seu secretariado, especialmente do secretário de Educação também, por uma verdadeira festa cívica realizada no município de Maracanã. E nessa oportunidade, inaugurou, né? A escola reinaugurou, né? Reestruturou totalmente a escola Messias Rocha, que foi entregue uma escola totalmente digitalizada, com salas climatizadas, com mobiliário novo e ambientes totalmente adaptados, proporcionando mais conforto e segurança e melhores condições para os alunos e professores e toda a comunidade escolar. Essa é uma conquista muito, muito, muito aguardada pela população lá do Jacó. E saber que uma comunidade que tanto ansiava por esse momento, né, que agora pode contar com uma nova escola, uma renovada escola, e que enche de satisfação aquela comunidade e reforça o compromisso da administração com a educação, a qualidade em todas as regiões do município. E também teve a alegria de, como eu disse ainda há pouco, participar do desfile cívico da escola Vereador Messias Rocha, um momento que demonstrou muito orgulho, a dedicação e o talento dos estudantes e dos profissionais da educação. É importante essa conexão, né? E ele que também, através da Secretaria de Saúde, fez uma reunião para restabelecer e aprovar as coisas essa importante vitória lá para a saúde do município de Maracanã. A Secretaria Municipal de Saúde que participou de mais uma reunião do Conselho Municipal de Saúde para fortalecer o planejamento e a transparência e a participação social. E entre as pautas estiveram a 12ª Conferência Municipal de Saúde e a Programação Anual de Saúde Paz e o relato anual de gestão RAG, ambos aprovados pelo Conselho. Mais um planejamento e responsabilidade e cuidar da saúde da população de Maracanã, meu caro Paulinho Wilson. Meu caro Paulinho, vamos botar motor aí. Olha, já viu, você está conectado?
2: Muito bem, amigos do Top Pará, Rádio Clube do Pará, que satisfação. Festival do Abacaxi, 44ª edição, grandioso. Você que está nos acompanhando nos 144 municípios do estado do Pará. Agora estou aqui com o secretário Marcos Mendes, secretário de Indústria e Tecnologia do município de Barcarena. Secretário, primeiro, parabéns. Sei da correria, da intensidade, afinal, um festival como esse, o maior festival de todos os tempos, mobilizando, movimentando, mas toda a equipe do prefeito Renato Ogal imbuída de entregar o melhor evento para a população barcarenense. Inicialmente, um grande abraço. Boa noite, Rádio Clube do Pará.
0: Boa noite a todos os amigos aí da Rádio Clube do Pará. É um prazer aí estar recebendo vocês aqui nesse evento que você está vendo de perto aí a magnitude. São meses e meses de preparação. O festival não são somente 4 dias, eles são meses, né, que a gente trabalha com o festival gastronômico, a Rainha do Abacaxi. Isso mexe com a cidade toda, mexe com cultura, mexe com turismo, o comércio vibra, a população está aí com essas festas maravilhosas. Isso daí é tudo o efeito da administração do Renato Gal e da Cristina Vilas, que prima por isso. Sempre fazer o melhor para que a população possa usufruir, né, do que Barcarena tem de melhor a oferecer.
2: Secretário, hoje estamos, por exemplo, aqui nesse espaço, muito bacana, né? Queria que você falasse um pouco para a nossa audiência, a réplica da prefeitura e o espaço todo temático.
0: É, nós criamos aqui uma réplica perfeita, exatamente no mesmo tamanho, no mesmo modelo da prefeitura, onde os cidadãos, eles entram e nós temos 8 telões, e esses telões enormes, eles mostram o que cada secretaria tem de melhor. É a questão ambientais, hoje Barcarena é uma referência mundial de resiliência e sustentabilidade. Mostramos a infraestrutura, a educação, que hoje as nossas escolas são modelos também internacionais, a saúde, que a cada dia melhora para o nosso município, e a nossa pujante indústria, a nossa vocação também das oportunidades de logística e portuária. Aí a população, ela passeia, né, por dentro dessa réplica da prefeitura e vibra, né, vendo o que nós temos de melhor no nosso município de Barcarena.
2: E é bacana de ver, né, o espaço hiper mega concorrido, a população prestigiando e conhecendo um pouco mais, como você falou, do trabalho das secretarias. E queria que você falasse um pouco também dessa mobilização, você com uma pasta importante da indústria e comércio, a fomentação do comércio, da indústria e a tecnologia e inovação inserida no festival desse ano.
0: É bacana dizer que a indústria, os portos, as grandes empresas, né, elas entram com o fator aí de patrocínio muito importante, grandes parceiros do município, e isso daí mostra a eficiência de uma administração focada em fazer o melhor. E quem ganha com isso? O comércio, as meias, as micro e pequenas empresas, todas ganham na cidade. Os salões ficam lotados, o comércio de roupa fica lotado, ou seja, isso daí acaba trazendo de volta tudo que está sendo investido aqui, de volta em prol também dos nossos empreendedores de Barcarena. Então, o sucesso é isso, é a gente fazer com que envolva todo o sistema econômico, todo o sistema cultural, de turismo. O turismo é uma indústria, e você imagina as nossas praias lotadas, os nossos hotéis lotados. É isso, isso é o Festival do Abacaxi.
2: Secretário, quem ganha com isso é a fomentação local da economia e, acima de tudo, a população.
0: É isso mesmo, a gente tem muito orgulho de dizer que não só a população de Barcarena, a gente hoje tem uma receptividade incrível aqui de todo o estado do Pará. Então é muito bacana a gente ser uma referência, a gente poder fazer de tudo para que a gente leve essa cultura paraense, que com todo esse orgulho que a gente tem de ser um município referência e um estado referência na Amazônia e até internacionalmente.
2: E agora há pouco, de fato, eu entrevistava turistas paulistas, entrevistei os maranhenses também, muitos nordestinos, capixaba, enfim, é Barcarena como referência no estado do Pará e no Brasil. Parabéns pelo evento e faço o convite, dá tempo, hoje é só o primeiro dia e certamente todos os dias aí como hoje já, com a movimentação e casa cheia. Parabéns, secretário.
0: Eu faço o convite e faço um alerta. Não deixe de entrar no www.festivaldoabacaxi.com.br e faça o seu registro lá do seu rosto, porque aqui você só entra com reconhecimento facial. Exato. Isso significa tecnologia, segurança para todos vocês. É um evento de família e fica esse convite aberto a todos. Como você mesmo falou, ainda dá tempo. Isso aqui é só o primeiro dia e ainda vem muita coisa bonita para poder a população ainda mais usufruir.
2: Aliás, secretário, um tema importante, só para fechar de fato, como estamos falando de tecnologia, inovação, é a sua pasta, os robôs fazendo maior sucesso, não é isso? E queria que você falasse um pouco também na forma como hoje a secretaria, o prefeito Renato Ogawa, vem investindo e vem tratando como prioridade o investimento na inovação, nos processos tecnológicos no município de Barcarena.
3: É bem bacana, a gente está passando agora um momento muito importante, que é a criação da zona de processamento de exportação. Muita gente fala zona de processamento de exportação de Barcarena, e ela não é de Barcarena, é em Barcarena. E as indústrias que vão se instalar dentro dessa zona de processamento de exportação, elas têm a parte de bioeconomia, de biotecnologia. E essa semana, muito bacana essa pergunta tua, que na semana passada, pasme que nós recebemos 26 equipes de todo o estado do Pará num hackathon, que é uma maratona de inovação. Foram 2 dias e o tema foi a zona de processamento de exportação, onde a gente teve de subtemas a logística, a segurança, a comunidade e principalmente, claro, também a sustentabilidade e a resiliência. Então você imagina o que é startups sendo desenvolvidas, sendo recolhidas pela nossa incubadora municipal de startups, né, de inovação, a única inclusive no estado do Pará e uma das poucas na Amazônia, e isso daí é um investimento para que a nossa juventude possa brilhar e cada vez mais o nosso município crescer usando inteligência artificial e tudo, porque isso daí melhora, né? A dinâmica dos controles, a dinâmica da resiliência, da sustentabilidade e todos os outros setores das nossas secretarias do nosso município de Barcarena.
2: Secretário, grande abraço, parabéns e vamos curtir o festival. Grande abraço.
3: Tamo junto. Vem pra cá com a gente, vem pra cá curtir.
2: Vem pra Barcarena. É desse clima. Já voltaremos com muito mais registros. É direto do 44º Festival Made in Barcarena, Festival do Abacaxi, aqui no Top Pará, na Rádio Clube do Pará.
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1: É isso, Festival do Abacaxi. É, nosso querido amigo prefeito Reginaldo Carreira vai fazer contato, já conseguiu fazer o interno comigo. A gente vai para o intervalo, daqui a pouco a gente volta já falando com o nosso querido prefeito de Maracanã, Reginaldo Carreira. É isso, Paulinho Wilson, vamos faturar.

0: Esse é o programa Top Pará. É isso, girando os agentes de Bragança, Paulo Palestino do Marajó, Romão e Maracanã, e conectado com o nosso querido prefeito Reginaldo Carreira, em Maracanã. Mais uma vez, boa noite, meu prefeito Reginaldo Carreira.
1: Boa noite, Romão, boa noite, Jorge Anderson, boa noite a todos os ouvintes do Top Pará. É sempre um prazer estar com vocês, meus amigos.
0: É um prazer sempre nosso. Prefeito, primeiro quero parabenizar pela iniciativa da reunião, né, da Secretaria de Saúde, que participou de mais uma reunião com o Conselho Municipal de Saúde. Quero parabenizar mais uma vez pela restauração da nova escola lá no Jacó,
1: do Jacó,
0: Messias Rocha, e vi também os vídeos da sua participação nos outros secretários, especialmente o secretário de Educação, aí no momento cívico, marchando aí pelas ruas de Maracanã. Parabéns por isso, hein?
1: Obrigado, a gente fez a abertura da Semana da Pátria aqui em Maracanã no dia 1º, e na oportunidade a gente teve uma ação das escolas, da banda marcial daqui do nosso município, é lá de Almeida, mas o desfile oficial será no dia 7, na segunda-feira, na Praça Matriz, onde está sendo montada uma estrutura para receber nossos estudantes, nossos munícipes para essa grande comemoração da Semana Cívica aqui no nosso município.
0: Isso é importante. Eu sei que sempre com uma boa estrutura você faz a recepção e faz os eventos. E por falar em evento, vai ter mais um importante para o Maracanã, que é a ocasião da regata, né? Isso. Aí diga para nós aí a data da regata, como vai funcionar, e já antecipando que o programa Top Pará será feito ao vivo no dia 25, direto aí de Maracanã, meu caro Reginaldo.
1: Correto, vocês são bem-vindos, vamos estar fazendo o Top Pará direto aqui da nossa cidade de Maracanã. E a nossa regata, Romão, será no dia 27, no domingo, a tradicional regata, um evento cultural do nosso município, onde a gente reúne os regateiros, não só de Maracanã, mas vem gente brincar de Marapani, Quatipuru, Salinópolis, todos vêm prestigiar essa regata que já é tradicional aqui na nossa cidade.
0: E a gente fica feliz em poder participar. Estou aqui ao lado do nosso querido Odinaldo Tonelada, aquele que entra em contato, vai levando inclusive um grupo de carimbó e um grupo de dançarinos também para fazer a festa. Ele está perguntando mais ou menos o horário da regata para poder se programar, para poder chegar até em Maracanã com um belo carimbó de Marapani.
1: Isso. O horário, de acordo com a maré, provavelmente será às 14 horas, mas o carimbó a partir de meio-dia já começa lá na orla, animando o nosso regateiro. E eu espero que o nosso amigo chegue cedo, né, pra gente já, que a gente oferece aqui um café da manhã para os nossos regateiros que vêm de município vizinho, e a gente já bota o carimbó para esquentar. Já o nosso amigo Tonelada está vindo para apresentar o seu grupo de carimbó, e seja bem-vindo, meu amigo Tonelada.
0: Tá certo, ele disse que a partir das 8 já está disponível para levar o grupo. Caro Reginaldo Carreira, quero agradecer imensamente a sua participação. Venha sempre participar do programa Top Pará. Haja vista a amizade que foi formada, além da parceria da Prefeitura de Maracanã, do amigo Reginaldo Carreira, com o Jorge Anderson, comigo, Valmon Alves e toda a equipe do Top Pará. Obrigado mais uma vez. E dia 25, se Deus quiser, direto de Maracanã, o programa Top Pará, junto com você ao vivo.
1: É isso aí, a gente aguarda vocês no dia 25, vamos fazer esse programa que é líder de audiência em todo o estado, né, no Brasil, no mundo, e a gente espera você com Jorge Anderson no dia 25 e fazer a cobertura da nossa regata no domingo, dia 27. Muito obrigado pelo espaço, uma boa noite a todos.
0: Com certeza, meu caro Reginaldo Carreira, obrigado pela fidalguia, por tudo isso, e sempre esse convite, aproveitando, mandando um abraço para os nossos amigos lá, né? Para Magali Caramelo, nosso querido Mariano, e nosso querido Franco Silva também, que coloca a gente no ar aí, toda a região do Salgado, aí, Marapani e Maracanã.
1: É isso aí, todo mundo ligado, vocês que são líderes de audiência aqui em Maracanã, e graças a Deus, o Mariano aqui não perde uma, então a gente tem que dar esse alôzinho pro nosso amigo Mariano da Magali Caramelo e a todos os ouvintes maracanaenses, e convidar a todos para participar da nossa tradicional regata no dia 27 de setembro.
0: Tá certo. Muito obrigado, prefeito, pela sua participação. A gente está corrido porque a gente tem propaganda eleitoral aí já na agulha com o nosso querido Paulinho Luiz de Sousa. Obrigado, prefeito. Obrigado a todos os maracanãenses que nos recebem sempre muito bem. Na próximo dia 25, Top Pará, mais uma vez ao vivo de Maracanã. Um grande abraço. Vamos lá, Paulinho Luiz de Sousa, é com você.
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0: Estamos de 21h44 na capital paraense e na capital mundial do Carimbó, nossa querida Marapanhinha, guardando aí uma conexão com o nosso querido Jorge Anderson. Esse é o programa Top Pará, isso, muito entretenimento, muita festa, muita música e muita informação para você, líder de audiência, 92% de audiência neste horário. Você é nosso convidado sempre para essa grande festa de todas as sextas-feiras, de 20 às 22 horas. Participe, mande, tem muitas mensagens, a gente vai mandar abraço para essa turma toda, lá em Belém, no Conjunto Costa e Silva, aquela turma que vai se reunir na véspera do Círio. Rapaz, vem gente de Fortaleza, gente do Rio de Janeiro, gente de Altamira, gente do Rio Grande do Sul, gente de São Paulo. São moradores e ex-moradores do Conjunto Costa e Silva numa grande confraternização. É importante rever amigos de muitos e muitos anos, amigos que a gente não se encontrava até 30 e poucos anos. E a gente se reencontra nessa confraternização de todos os anos à véspera do Círio. É um momento de alegria, de congraçamento, de felicidade, de emoção rever os amigos de infância, de adolescência. Muitos anos, são 50 anos de Conjunto Costa e Silva. É, preservar a amizade é sempre importante. Esse é o programa Top Pará. Paulinho, a gente está quase na reta final do programa. Dá para ouvir um Raulzinho? Dá para ouvir um Raulzinho? Vamos ouvir?

21h47. A turma, parte da equipe do Pablo Palácio está em Bragança por ocasião desse grande campeonato que é realizado na Semana da Pátria. Nosso querido Fábio Miranda também se encontra em Bragança. Nosso Edson Andrade está licenciado, também viajando. Paulo Palestino está em condição. É a equipe do Top Pará girando por esse Parazão de, meu Deus, e o Top Pará fazendo a festa. Hoje aqui presente em Marapani, mandando abraço para essa turma toda que sempre acompanha a gente. Tem mandar um abraço também para o nosso amigo DJ Danilo, também na comunidade de Porto Alegre. O homem é fera, o homem sabe tocar, o homem é um DJ de mão cheia. Você precisa conhecer, meu caro Paulinho Luiz e Som. O homem é fera. Isso. Na controladora, ele sabe o que faz. É isso. Programa Top Pará, agradecendo mais uma vez a todos que estão sempre ligados, mandando mensagem. Pessoal de Marapani, pessoal de Belém, pessoal de Barcarena, pessoal de Garapemiri, de Ponta de Pedra, rapaz. Nosso querido Luiz, lá de Ponta de Pedra, também grande comunicador. Sempre ligado aqui no programa Top Pará. Agradecer mais uma vez ao nosso querido amigo Frank Silva, que também faz a conexão lá na Rádio Clube de Maracanã, levando esse sonzão da 106,9 para essa parte da região nordeste do Pará. A gente fica muito feliz em poder falar para essa turma, todos nossos conterrâneos aí na região da Água Doce, como chamamos. E aí a gente leva essas informações para todos no município de Marapani e também em Maracanã. Daqui a pouco você acompanha a gestão dos postos, nosso querido Magno Fernandes, trazendo todas as informações do esporte, clube do Remo, que encara o Flamengo no próximo domingo. A situação do clube do Remo, ainda que a gente acredita que depende de si, para poder deixar a zona de rebaixamento, está numa situação complicada. Eu costumo dizer que o sinal de alerta está aceso, né? Haja vista a trajetória do clube do Remo na Série A do Campeonato Brasileiro 2026. E essa derrota frente ao Curitiba realmente deixou a torcida azulina muito preocupada, inclusive com alguma manifestação agora no decorrer da semana, para tentar sacudir e mexer com o brilho dos jogadores para ver se conseguem um êxito na disputa agora do próximo domingo frente ao Flamengo do Rio de Janeiro, que está em busca da liderança, né? Vamos ver o que os deuses do futebol têm reservado para essa partida do próximo domingo. Ingressos muito vendidos, já quase 35 mil ingressos vendidos antecipadamente. É o resultado de ter uma torcida apaixonada pelo futebol aqui no estado do Pará. E na segunda-feira, o Paysandu enfrenta o Brusque pelo primeiro jogo do quadrangular, que vai definir os quatro clubes que vão subir para a Série B. Primeiro jogo do Paysandu em Belém contra o Brusque. É importante sair com uma vitória. No que a gente pensa, no que a gente analisa, um tropeço, digamos assim, do Paysandu deixa essa trajetória rumo à Série B muito complicada, já vista que vai enfrentar clubes e times que o Paysandu não conseguiu vencer nesta primeira fase do Campeonato Brasileiro da Série C. Perdeu para o Ferroviária, perdeu para o Maringá, e empatou com o Brusque também. Então, na primeira fase foi muito complicado com esses clubes que hoje fazem parte dessa chave onde o Paysandu se encontra. Então, penso que para poder almejar uma coisa bem melhor e não passar por muito sufoco, esse primeiro jogo o Paysandu tem que saber trabalhar e saber finalizar, onde tem pecado bastante, inclusive no jogo contra o Maringá no primeiro tempo, desperdiçou muitas oportunidades, e no segundo tempo, essas oportunidades que não foram concluídas fizeram falta. E no final, restou uma derrota, uma amarga derrota, menos mal que mesmo assim, com o combinado dos resultados dos outros jogos, o Paysandu conseguiu se classificar. Olha só, ele tinha a chance de chegar em primeiro, mas também teve
a decepção de cair para sétimo lugar para a classificação dos oito que vão disputar este quadrangular, que vai definir sétimo lugar para a classificação dos oito que vão disputar

0: Eu disse uma vitória nesse primeiro jogo frente ao Brusque na segunda-feira. E assim, vamos ver se as duas equipes paraenses conseguem realmente grandes vitórias nessa próxima rodada. Clube do Remo no domingo frente ao Flamengo e Paysandu na segunda-feira frente ao Brusque. Abraço a todos, abraço à turma toda que está acompanhando o Top Pará. A gente está aguardando aí a conexão para as considerações finais do nosso querido Jorge Anderson. Assim que ele estiver no ar, meu caro Paulinho de Sol, se conseguir a conexão, você nos avisa que ele quer fazer as considerações finais antes do nosso querido Magno Fernandes entrar com as últimas do esporte. Tem muita informação da próxima rodada, tanto da Série A como da Série C. Então, nosso querido Magno Fernandes está chegando aí daqui a pouco. Jorge Anderson está já conectado, meu caro Paulinho de Som? O carimbozinho gostoso aqui, a gente que fala direto e ao vivo da terra do carimbó, capital mundial do carimbó. Mas é um ritmo contagiante, um ritmo gostoso, que a gente vai... Pronto! Está de volta nosso querido Jorge Anderson, direto de Brasília, da Pega aí, Luiz Jorge. Já estamos na reta final, né? Opa! Já conectado, Jorge? É, tá complicado, né? Tá complicada a conexão lá com Bragança. É compreensível. Pronto, que maravilha, que bom ouvir novamente a sua voz. Eu sei que está complicada a situação aí, mas já estamos na reta final do programa, mas ainda bem que conseguiu essa conexão. Diga aí, Jorge.
1: Tudo lindo, às 21 horas mais 53 minutos, você conduzindo, parabéns pela condução do programa e o Top Pará nessa grande festa aqui no querido município de Bragança. Depois de mais um grande jogo do futsal feminino, e agora vamos para o futsal masculino. Essa grande festa para você, a Rádio Clube acompanhando tudo. Deixa eu aproveitar para falarmos com o prefeito Mário Júnior.
0: É.
1: Vamos falar com o prefeito Mário Júnior aqui, vamos?
0: Vamos ouvir o prefeito então.
1: Está ouvindo bem aí, Zé?
0: Sim, estamos ouvindo.
1: Mário Júnior.
0: Vamos pegar, vamos ouvir.
1: Grande abraço, meu amigo. Que festa maravilhosa. Prefeito Mário, boa noite, Rádio Clube do Pará. E hoje eu vou pegar mais uma da Suzana Chávez. Boa noite. Hoje agradecer a Rádio Clube. Em nome de todo o time da Rádio Clube, agora temos Rádio Clube Bragança. Né? Essa é a nossa alegria. Daqui a 15 anos. Uma das quartas de final, olha com duas equipes que estão trabalhando.
2: Com certeza, prefeito, nesse momento em que temos mais um grande evento e a Rádio Clube transmitindo para os 144 municípios, motivo de orgulho para você como prefeito do município.
1: Quer agradecer a Deus, agradecer a oportunidade de estarmos aqui, agradecer a Rádio Clube a estar divulgando para todo o estado do Pará nossa Copa do Mundo de Bragança, que é a semana da base 2026.
2: Prefeito, além do esporte, a gestão priorizando educação, priorizando transporte, enfim, é um combo realmente de entregas para a população.
1: Com certeza, estamos numa semana de muito trabalho, estamos trabalhando aí

0: Nossa querida governadora Ana, muito obrigado, governadora, por ter esse carinho com o Bragança, com a região do Caeté. Dizer também que nós estamos no movimento para licitar esse mês o Parque Ambiental de Bragança em parceria com o governo do estado. Então é parceria com o governo do estado do Pará, prefeitura de Bragança, trabalhando pela região.
1: Prefeito, e na área esportiva, como é que são os trabalhos? Bragança que tem toda essa força, não só no futsal, mas em várias modalidades. Como é que a gestão está priorizando? Até porque Bragança, repito, tem essa referência histórica.
2: A Semana da Pátria envolve várias modalidades, modalidades como futsal, que nós estamos presenciando, mas é basquete, é vôlei, é natação.

0: futebol de campo, beach tennis, enfim. Estamos agora numa nova parceria com o governo do estado, terminando a elaboração do projeto da licitar pela CEOP, o novo ginásio de poliesportivo de Pindagão.
1: Que maravilha, que vai ser uma grande conquista, né,
0: com certeza, 8 mil lugares sentados, um espaço multiuso, isso é qualidade, é respeito e compromisso da nossa gestão com o governo do estado.
1: Perfeito, doutor Mário, você como médico, tem acessibilidade humana, médico humanizado, área da saúde, o que falar para a audiência da Rádio Clube, agora há pouco a gente conversava com a população, todos realmente falando como referência na área da saúde do município de Bragança na sua gestão.
2: Bem, nós estamos iniciando a obra de uma policlínica federal do município, para atender Bragança e toda a região. Estamos construindo duas UBS tipo 5, cada uma com mais de 15 consultórios, dois grandes bairros, o bairro da Vila Sinhá, o bairro do Taíra. Então, estamos terminando a obra da oficina ortopédica para produzir órteses, próteses e aparelhos auditivos aqui em Bragança, para atender Bragança e região. Estamos finalizando o centro especializado em reabilitação tipo 3 para atender a deficiência física, auditiva e intelectual para pacientes com TEA, com transtorno do espectro autista. Estamos avançando também para termos um novo espaço para a realização de especialidades odontológicas, que é o novo céu, inclusive porta odontia, para colocar aparelho pelo SUS, aparelho de dente pelo SUS. Então, são várias inovações que têm beneficiado a nossa população.
1: Prefeito, sem dúvida alguma, nesse momento especial em que a Rádio Clube está marcando presença, a sua mensagem também para toda a audiência, a Colônia Bragantino e todo o estado do Pará acompanhando, e essa Semana da Pátria, maior de todos os tempos.
2: Primeiro, agradecer a Deus, agradecer a vocês que estão aqui acompanhando este momento, agradecer a todos que nos escutam, seja de Bragança ou de qualquer cidade do Pará. Bragança, cidade dos portos também, cidade da melhor farinha do mundo, cidade da Marujada de São Benedito, que ontem completou 228 anos. Então, são várias referências. Cidade da Praia de Ajuruteua, do Mirante de São Benedito. Você é convidado a nos visitar. E aos bragantinos que moram fora da Pérola do Caeté, nosso carinho, nossa gratidão. Bragança avança, avança respeitando a população e cuidando da nossa gente.
1: Prefeito, eu falava do decorrer do programa, que ano passado a receptividade maravilhosa, a torcida inflamada, como sempre, é impressionante como a Semana da Pátria ganha essa proporção e a gente vem falando em nível nacional e internacional.
2: Inclusive, nós estamos recebendo essa semana a equipe do Esporte Espetacular da Rede Globo, que está acompanhando esse movimento desta Copa do Mundo, que vai ser não só referência nacional, mas internacional. Por isso que todo esse movimento, ginásio poliesportivo, ampliando as equipes, uma secretaria de esporte só para cuidar dessa área. Então, isso é respeito e cuidado na área de esporte.
1: Prefeito Mário, grande abraço. Deixa o seu recado para toda a audiência da Rádio Clube, todo o estado do Pará. E como você falou, vem para Bragança, histórica Bragança, sempre recepcionando a todos com muito carinho. Um abraço, sempre uma satisfação.
2: A satisfação é nossa, Bragança, 413 anos. Essa é a nossa alegria. Viver aqui é a maior alegria. Quem não mora aqui é convidado a estar conosco. Bragança vai lhe receber, vai lhe acolher, vai lhe dar boas-vindas. Bem aprovada a nossa gastronomia e essa é a nossa alegria de morar aqui e receber as pessoas.
1: Prefeito, não posso esquecer o coração do prefeito, Leão Papão, que está acompanhando do futebol do estado do Pará.
2: Nós somos remistas, né? Nós somos Leão, nós respeitamos todos do Paysandu, mas enfim, quem está na Série A somos nós, vamos deixar esse registro. Mas o Paysandu também está caminhando na Série B para poder ascender.
1: Que consiga o acesso.
2: Que consiga o acesso para representado pelos dois grandes times que nós temos.
1: Eu puxei o assunto que eu quero o seu palpite para domingo.

0: por registro, meu amigo Ginásio Corolão, incendiado com bola rolando, porque dos maiores times agora, Arena Campinho enquadra para essa grande festa do futsal e Bragança respirando esse clima grandioso. Valmon, sensacional. Dá para sentir o clima, né, Valmon? Ginásio extremamente lotado, Valmon.
1: Tá, não se espera outra coisa nesse grande evento que é essa competição aí na Semana da Pátria. Obrigado, Jorge, parabéns aí ao prefeito, parabéns a todos de Bragança com esse evento maravilhoso. Já estamos na reta final do programa, Jorge. Você já pode fazer a sua despedida, suas considerações finais, meu caro?
0: Perfeito, vamos finalizando então o programa, agradecer a enorme audiência, agradecer mais uma vez você, Valmon, direto de Marapani, na entrevista também maravilhosa com o prefeito Reginaldo Carrera, agradecer ao Dias Castanhal, fazendo convite para o evento cívico também Castanhal, na Praça do Estrela com a Quintino Bocaiúva, deste fim de semana. Um abraço também, Marca Arena, grandiosa audiência, Festival do Abacaxi hoje com Pablo, Wesley Safadão, Didi Oboy, ainda teremos Péricles, tem Ludmilla, tem Carabal, te prepara, Valmoncinho, enfim, audiência na nossa Rádio Clube de Maracanã, aqui em Bragança, audiência fantástica também, agradecer e suas considerações finais. Um abraço, Valmon!
1: Um abraço, Jorge. Mais uma vez a gente agradece a Deus e a todos que acompanham sempre o programa Top Pará. A gente pede desculpa por uns contratempos aí nas conexões, mas deu para levar as informações e a emoção. Obrigado a todos, nosso querido Paulo Palestrini, ao nosso querido Jorge Anderson, a você que acompanha a gente todas as sextas-feiras. E como eu sempre encerro a minha participação dizendo, sexta-feira, onde estará o Top Pará? Um grande abraço e até sexta-feira, se Deus quiser.
0: Valeu, Valmon. Grande abraço. Grande Valmon Alves. Agradecer o nosso Pedro Paulo Palestrini, em nome do presidente Edson Andrade, licenciado da Federação dos Povos Tradicionais da Amazônia. Palestrini, com um show de cobertura também direto de Condeixa. Alô, meu Marajó, nossa vila maravilhosa de Condeixa. Um grande abraço a toda a audiência, a todos os nossos parceiros nessa reta final, direto aqui de Bragança, direto de Castanhal, direto de Barca Arena, direto de Condeixa, no Marajó, nossa Heloísa Poetisa, enfim, a todos que realmente vêm conosco, a toda a equipe do Superposto 2000 da Conveniência BR Point, nosso amigo Milton Magela de Ivoí Viagens e Turismo, Velo Internet, Internet é Velo, 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digitais. Um grande abraço a todos, muito obrigado pela enorme audiência e na sequência vem o nosso Magno Fernandes. Paulinho, Luz e Som, você é fera. Grande abraço, dando um show na nave 106.9 e o nosso agradecimento. Valeu? Grande abraço a todos. Seguem os jogos da Semana da Pátria. Você pode, inclusive, acompanhar pela nossa Rádio Bragança com o nosso Danilo Augusto. Estamos na cobertura ao lado do professor Pedro Paulo Durinho, do nosso Haroldo Melo, nesta grande festa do esporte, do civismo, da cultura, do pertencimento, da inclusão aqui no Ginásio Corolão, extremamente lotado. Valeu, Paulinho. Um abraço, Pará. Boa noite, Brasil!

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2: Alô, amigos da Amazônia, aquele abraço, boa noite. 22 horas mais 18 minutos, 10 e 18 da noite. Você ligado aqui na Clube 106.9 FM. No ar a partir de agora, mais uma edição do Campeoníssimo. Programa que tem a marca, tem a grife, padrão, bola de ouro, comando a liderança dele. 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
3: O técnico Condé comandou um trabalho bastante movimentado hoje à tarde no Baenão. Antes, os jogadores tiveram vídeos para assistir. Treinamentos com muito capricho e principalmente nas finalizações. Presidente da Assembleia Geral do Clube do Remo, Dr. Paulo Roberto Mendes, convocando eleições do Clube do Remo para o próximo dia 8 de novembro. Eleições para o CODIR e CONDEL também. Vendas de ingresso já passou de 40 mil. Agora só falta a diretoria se pronunciar oficialmente se todos os ingressos já foram vendidos. O certo é que o Fenômeno Azul estará presente domingo para fazer uma grande festa e empurrar o Clube do Remo a uma vitória. O atacante Jajá e o lateral esquerdo Mike devem também ser convocados para o jogo deste domingo. O Remo que faz o seu recreativo amanhã e, na oportunidade, o técnico vai relacionar os jogadores que vão para a concentração em um hotel da cidade. Daqui a pouquinho eu trago meu convidado, goleiro Marcelo Rangel, e o noticiário completo do Clube do Remo aqui nas últimas, meu caro Magno Fernandes.
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5: Em outubro, serão abertas as inscrições para o Campeonato Paraense de Futebol Sub-15. Amanhã, pela manhã, começará o campeonato da Série 3 estadual. Muitos gols na abertura do futebol feminino nesta temporada. Quarta-feira tem Paysandu e Tuna Luso Brasileira na Copa do Brasil. Já já as novidades da FPF aqui nas últimas do esporte.
6: Chegando aqui com os destaques do Banco de Informações desta sexta-feira, dentro das últimas do esporte, onde falaremos sobre o mercado da bola mais uma vez, vou trazer aqui um dossiê sobre o caso Gonzalo Plata e Matheus Martins. Sim, o atacante do Flamengo e o atacante do Botafogo, que foram anunciados lá pelo Dinamo Moscou da Rússia. Não deu certo e eu vou trazer aqui o porquê, possibilidades e tudo o que envolveu essa não transferência deles dois. Falar do retorno dele para as suas equipes e também uma teoria sobre uma diminuição de salário e pedida aí financeira para tentar levar um outro jogador que já inclusive assinou o contrato por lá e já vai jogar, viu? Vou trazer todo o panorama dessa situação e para onde as equipes vão se apegar agora para tentar ir para cima da equipe russa. Essas outras e muito mais nesta sexta aqui dentro das últimas que só tá começando.
7: Paysandu! Sexta-feira foi muito concorrida no estádio da Curuzu e também no centro de treinamento. Paysandu anunciou agora o novo lateral esquerdo, é o Renan Castro, e também o Cucri. Cucri que está no BID. Agora falta somente o atacante que vai ser anunciado. Claro que ainda não foi, mas a gente já anunciou aqui na clube. Trata-se do Nico, uruguaio Nico, que estava no Amazonas. E através da justiça, ele foi liberado. E por esse detalhe, ele vai poder jogar com a camisa do Paysandu Esporte Clube na Série C de 2026. Amanhã e também domingo, mais duas movimentações, né? Mais dois movimentos antes do jogo da segunda-feira, 18 horas, no Mangueirão. Ó, lobo gigante pela própria natureza. Danilo Peu, agora oficial, tá deixando o Paysandu Esporte Clube. O clube anuncia o desligamento deste atleta. E o Papão da Curuzu, o time do povo paraense, deve vir diferente. Deve vir um pouco modificado para essa partida. É uma fase nova da competição, é um campeonato novo para o Paysandu Esporte Clube e as coisas têm que ser ajustadas, como estão sendo pelo técnico Júnior Rocha. Daqui a pouco tudo isso e muito mais aqui no Som da Clube. E o meu convidado, o presidente Márcio Tuma, aquele abraço, Magno.
2: De volta no seu rádio, 22 horas e 23 minutos, 10 e 23 da noite. 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Volte à marca dos campeões. Paulinho Luz e Som, 10 da noite, mais 24 minutos, 22 horas e 24 minutos, prefixo da emissora, já já, muito mais aqui no Sonzão do Canhão do Rádio do Brasil.
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0: Tá bem aí, Paulinho? Tá bem aí? 989-53-1583. 989-53-1583. Paulinho Luiz e Só, rapaz, tá nervoso hoje. Sexta... É dia sexta, Paulinho, calma. Égua, deram essa no Paulinho, será? Rapaz. Bugaram aí, rapaz, o Paulinho, coitado. Ah, agora já foi. 989-53-1583. 989-53-1583. Boa noite, Magno. Tenente Mauro tá ligado aqui no programa com a esposa Sara Mosqueiro. Acreditamos no Clube do Remo. Olha aí, ó. Magno, boa noite. Edson Silva de Santa Isabel do Pará. É verdade que o atacante uruguaio Nico Chiapacase foi contratado pelo Papão? Se for verdade, belo jogador no Amazonas. Ele fez 17 jogos e 8 gols. Tem que ficar para o ano que vem. Boa noite. Verdade.
1: É verdade, sim.
0: Inclusive, demos ênfase nessa contratação ao longo de toda a programação esportiva da Rádio Clube. É, até conversei, né, com relação a isso, com a diretoria jurídica do Paysandu. Então, o Paysandu foi muito bem nessa contratação, nessa aquisição, porque foi já na Lei Geral do Esporte. E aí todos os trâmites resolvidos e solucionados. Magno, boa noite. Ney Ribeiro, do bairro de Fátima. Não estarei domingo no Mangueira. Vou estar trabalhando no horário, mas os meus dois filhos, Fabrício e Felipe, estarão infiltrados. Olha só, hein? Estarão infiltrados no meio dos torcedores. Ney Ribeiro, do bairro de Fátima. Ney, olha, eu vou te falar uma coisa. Pela segurança dos seus filhos, não faça isso. Até porque o próprio Remo divulga na nota que não responsabiliza, divulgou em nota essa semana, que não responsabiliza pelo comportamento dos torcedores em razão dessas situações de infiltrados. Só vai para a arquibancada do lado do Remo e também do lado do visitante quem tiver camisa, viu? Então, muito cuidado nessas circunstâncias. Muito cuidado. 10h27. 989-53-1583. 989-53-1583. Eu vou com mais um Zap Clube agora. Fala aí, torcedor.
2: Boa noite, Rádio Clube. Boa noite, Magno Fernandes. Cara, a torcida do Remo ainda não jogou a toalha, né? O Remo tá levando azar, cara. Futebol é muito ingrato, quem não faz leva. Então, contra o Flamengo, é 11 contra 11, né, meu irmão?
0: É verdade.
2: De repente, vai que o Remo ganha o Flamengo, aí muda uma história, que a moral cresce.
0: Vai lá em cima.
2: É o Leandro do Telégrafo. Um abraço aí, bom trabalho.
0: Valeu, amigo, abraço pra você. Eu vou com mais um aqui às 10h27 da noite. Fala aí, torcedor.
3: Boa noite, o Magno Alves.
0: Égua.
3: Ademir Ferreira, aqui em Anaideu Assiste, na Labuta. É, Magno, é o seguinte, eu estava escutando hoje o Liane de Passe, hoje, né? Você, o Saulo Liane, né?
0: Isso.
3: Eu achei muita graça. Você e o Saulo, parece gato e rato. Vocês não se dão bem. É brincadeira, porque a Liane tem uma hora que ela se meteu aí, né? Que ela até falou, vocês só vivem brigando. É? É sério? É brincadeira ou... Um tem ciúme do outro, qual é a situação? Vocês são dois profissionais, né? De primeira categoria, mas eu acho muito engraçado. Ele falando, aí você falando, ele falando daqui e tal. Mas no fim se entende, né? É 5.5. É isso aí? É o seguinte. Amanhã, domingo, vamos pra cima do Flamengo. Pra cima. Todo mundo tá contando vitória do Flamengo aí. Eu sou flamenguista. Mas aqui eu sou paraense, eu sou remista e em primeiro lugar é o Remo. Então, vamos fazer surpresa. Vai ter surpresa aí. Valeu.
0: Valeu, abraço, amigo. 10h29 da noite. 98953-1583, 98953-1583. Vou com mais um, fala aí.
1: Magno Fernandes, boa noite. Raimundo Reis, do Tapanã, sou Paissandu. É o seguinte, nesse jogador que o Paissandu contratou do Uruguai, eu vi ele jogar, ele é bom jogador.
0: Bom jogador, verdade.
1: Só a minha dúvida, não vai dar problema depois, não colocar o Paissandu na justiça, não vai perder ponto. Ele é bom jogador, esse cara, porque ele já fez as 12 partidas, né? Eu já vi ele jogar, ele é bom jogador mesmo. Eu queria saber, só me tira essa dúvida aí, assim. Ele já vai jogar segunda-feira contra o Brusque, já?
0: Calma, calma. Bom, o Nico Tiapacazzi, ele, como eu falei há pouco, né? A questão pela lei geral do esporte, em que ele... Vou até ler aqui o regulamento, o que está na lei, no caso, e que dá essa possibilidade. Dá essa possibilidade para que ele possa atuar no Paysandu. O Tiapacazzi, ele sai, né, da equipe do Amazonas através da justiça. Ele rescinde o seu contrato pela justiça. Só que assim, ele fez 14 jogos na Série C. O regulamento da Série C, ele diz que o atleta pode disputar até 12 jogos até ele se transferir para outra equipe. Por esse regulamento, ele não poderia jogar no Paysandu, ok? Só que pelo fato dele ter rompido seu contrato por intermédio da justiça, aí já entra a Lei Geral do Esporte, que é o seguinte, artigo 90, inciso 1º. A hipótese de rescisão indireta de contrato especial de trabalho esportivo, a inadimplência da organização esportiva empregadora com as obrigações contratuais referentes à remuneração do atleta profissional ou ao contrato de direito de imagem por período igual ou superior a 2 meses. Ficando o atleta livre para transferir-se a qualquer outra organização esportiva, nacional ou estrangeira, a exigir a cláusula compensatória esportiva ou e haveres devidos. E aí o complemento, vamos lá. Também do artigo 90, mas do inciso 4. O atleta com contrato especial de trabalho esportivo rescindido na forma do inciso 1º deste artigo, atenção, fica autorizado a transferir-se para outra organização esportiva independentemente de número das partidas do qual ele tenha participado na competição, bem como a disputa da competição que estiver em andamento por ocasião da rescisão contratual, respeitada a data limite de inscrições previstas nos regulamentos de cada modalidade esportiva, ou seja, ele pode sim jogar no Paysandu sem nenhum problema. Entenderam? Dúvidas dissipadas. Às 22h33, 10h33. Magno, boa noite, Edivaldo Lima. Tô te ouvindo aqui em Recife. Ô, terra boa. O cara... Rapaz, o cara veio passar o Ciro em Belém pra se meter na torcida do Remo, torcendo pro Flamengo, é? Vai pegar muito Chico. Quem avisa, amigo, é. Magno, boa noite. Diego Castilho, tô na escuta aqui da Rádio Clube. 3-1 para o Papão, segunda-feira. Grande Diego Castilho, tá ligado aqui na Poderosa. Felipe Tavernat tá dizendo que vão levar o Zé Maria lá pro lado A. Felipe Tavernat tá falando que vai levar o Zé Maria. Vai, depois da foto do Paulinho com o Zé Maria, tudo se espera, mano. Tudo é possível. Tá virando. Vai virar vizinho daqui a pouco. 10h35 da noite, fala aí, torcedor.
4: Boa noite, Magno Fernandes. Boa noite, Paulinho, Luiz e Som. E Magno Fernandes, você já tem a parcial dos ingressos vendidos? E esse cidadão aí, o time dele não vai jogar, não? Para ele mandar o
0: Deixa
4: filho dele
0: ele pro outro lado
4: assistir o jogo do time deles. Eles querem arrumar confusão com a torcida do Remo no Mangueirão lotado. Esse aí que eu acho que ele não gosta dos filhos dele, não. Boa noite. Vão pra cima, Leão. DJ Júnior Ubu da Marambaia.
0: Valeu, Júnior Ubu. A parada é a seguinte, já passou de 40 mil, viu? Já passou de 40 mil. Aliás, já passou de 41 mil, Paulinho. Os ingressos comercializados de modo geral, tá? De modo geral. Bora faturar! Já tem mais.
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11: Leão, Leão. 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
4: De volta no seu rádio, 10 da noite, mais 42 minutos, 22h42. 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Volte a marca dos campeões. Tem mais um que quer falar com a gente? Dá o teu recado. 989-53-1583, aqui nas últimas, sexta-feira, sextou, Paulinho. Fala aí.
5: Fala, Magno Fernandes, boa noite, tudo bem com você? Aqui é o Luiz, do bairro do Guamá. E o Luca, meu filho, e a Sheila, minha esposa, não vamos jogar a toalha. Estamos com o Remo até o último segundo do último jogo contra o Corinthians. Beleza? E tamo junto até o final com a Rádio Clube do Pará. Só que eu não sei ainda quem é a equipe que vai trabalhar no jogo do Remo. Diz aí.
4: Bom, Miranda.
5: Bom trabalho. Deus abençoe. E aquele abraço do amigo Luiz do Guamá.
4: O Valmireco, Valmir Rodrigues, é quem vai narrar Remo e Flamengo. E outro detalhe também, na segunda-feira, Paysandu e Brusque, Gilmar Prete estará também com a narrativa. Essa é a poderosa, já pronta e escalada para esse, com os, ambos os confrontos, né? Tem mais um aqui, dá teu recado, fala, torcedor.
6: Boa noite, Magno Fernandes, Marcos, o maior do Norte, o rei de Copas do Norte do Brasil, o maior da Amazônia, o rei da Amazônia. Magno, essa contratação do Nico, junto ao Amazonas, foi excelente, excelente reforço para esse quadrangular que vai decidir a nossa subida rumo à segunda divisão. Gostei, foi muito bem acertada aí a contratação desse atacante. É um atacante que foi, inclusive, cobiçado por clubes da primeira divisão.
4: Verdade.
6: Esse jogador foi monitorado por clubes da primeira divisão. E o Paysandu agiu rápido. Foi muito cirúrgico, foi uma contratação muito positiva aí para o Paysandu. E resta que ele seja logo relacionado, né, para a partida contra o Brusque e as demais partidas, né, desse quadrangular. Então, Magno, tem tudo já, tá, Paysandu está no caminho certo aí, rumo à segunda divisão. Eu confio, eu acredito no maior do Norte. Vamos lá, Papão.
4: Valeu, abraço. Divisão.
6: Uma ótima noite a todos.
4: O Dico, não dá para jogar segunda-feira contra o Brusque. Não dá. Até porque ainda não está regularizado. Ainda não foi nem anunciado, tá? Ele está contratado, está treinando. Mas aí dá falta ter a regularização e ser anunciado. Então ele deve atuar lá para a segunda rodada. Bora lá com mais um. Fala aí, torcedor.
7: 989, boa noite, Magno Fernandes. Boa noite, galera da Rádio Clube. E Magno, eu queria deixar um recado pro pessoal do Clube do Remo. Eu queria dizer, meu amigo, que vocês vieram jogar num clube onde a torcida é fanática, a torcida cobra, não interessa da série que tiver. Não interessa que posição está, a torcida vai estar comparecendo, prestigiando todos vocês, jogadores. Entendeu? Então, se você olhar aqui de mar de gente e você se tremer nas bases, meu amigo, você está no clube errado, entendeu? Então, dê seu sangue, porque a torcida vai lá para apoiar vocês, tá entendendo? E, Magno, eu gostaria de te fazer uma pergunta, o seguinte. Cara, já não está na hora do clube do Remo investir pesado no time de base, cara? Porque, pô, tem uns meninos aí que jogam pra caramba nos interior, tá na hora de fazer uma peneirada e trazer gente pra parar de trazer essas perebas pra cá pro nosso clube do Remo, entendeu? Um abraço do seu amigo Carlos Moreira de Coraci.
4: É, bora aguardar, né? Bora aguardar. Tem mais um às 10h46 da noite. 22h46. Fala aí, torcedor.
8: Boa noite, meu amigo Magno Fernandes e Paulinho Luiz e Sum. Ô, cara, tenente, o clube do Remo ainda depende só dele. Tem tudo pra fazer um bom jogo contra a poderosa equipe do Flamengo, mas vamos acreditar ainda.
4: Não, bota no tempo normal, Paulinho. Bota o tempo normal.
8: Isso. Ô, cara, o clube do Remo ainda depende só dele. Tem tudo pra fazer um bom jogo contra a poderosa equipe do Flamengo, mas vamos acreditar ainda.
4: Rapaz, é o famoso rotação 78. Mas é verdade, concordo com o torcedor. Concordo com o torcedor. Magno, boa noite! Marcos Lobato da Pedreira, manda mensagem falando do teu time, Marcos. Manda mensagem falando do teu time. Esquece o outro. Fala do teu time. Tem mais um aqui. Fala aí, torcedor.
9: Magno, boa noite, meu amigo. Bom trabalho pra você e toda a equipe. Magno, aquele jogo lá contra o Curitiba, logo quando a delegação do ônibus do Remo chegou, os torcedores mais da organizada estavam tudo com bandeiras e faixas de candidato, entendeu? Da Rana, do Chicão, do Helder, do Tonhão. Aí o Remo perdeu. Aí meteram o pau, porque futebol com política não dá certo. E por que os caras fizeram isso antes, mano? Entendeu? Se as pessoas ajudam o clube, a pessoa tem que apoiar, pô. Entendeu? Ah, o Remo quer fazer um mosaico, quer aquilo lá, pra fazer isso, pra fazer aquilo. Quem é que dá apoio, né? Eles. Então as pessoas não têm que confundir as coisas. Só que, por uma parte, é o seguinte, o Tonhão, ele tá deixando muito desejar, mano, entendeu? O que é que ele quer que aconteça? Ele quer rebaixar o Remo pra poder ele tentar criar alguma atitude, entendeu? Eu acho que ele deveria primeiro se preocupar com o Remo e depois com a política, pô. Entendeu? Porque quem paga o salário dos jogadores, quem dá assistência ao clube, à instituição, não é o governo, não. Não é prefeito, não é vereador, não é deputado. É a torcida, pô. Entendeu? É a torcida que dá apoio ao time. Entendeu? A torcida que levantou o time. Então, por que agora que o Remo tá na elite, não tá vivendo uma situação boa, aí a pessoa quer confundir as coisas, entendeu? Quer dar prioridade à política, às obras, só tá acontecendo lá no CT, eu passo de vez em quando lá, mas só fica naquilo, entendeu? E a torcida? A torcida quer uma resposta, não tá vindo resposta dentro de campo, e nem de fora de campo. Aí o que acontece, Magno? Se Deus o livre guarde o Remo cair, que eu não quero que ele caia, entendeu? Eu ainda não joguei a toalha e espero que vai dar certo pro Remo ainda pra gente permanecer, entendeu?
4: Aí então, torcedor falando, eu vou com mais um. Fala aí, torcedor.
10: Boa Boa noite, Magno. Estou de volta aqui. Agora me diz uma coisa. Você falou agora em passado dos 41 mil. Agora eu te pergunto, esses 41 mil, 50% é do Remo, 50% é do Flamengo? Não, mano, não. A maioria é torcedor do Flamengo, tá infiltrado na camisa do Remo, mas estão torcendo pelo Flamengo. Entendeu?
11: Fala do teu time.
10: É democracia, meu amigo.
11: Não perde teu tempo falando do outro time. Fala do teu time. Não perde teu tempo falando do outro time. E deixa eu explicar uma coisa aqui. Se foi infiltrado ou não, agora um fato. É corajoso, viu? É corajoso. Se foi infiltrado, é corajoso. Eu não recomendo fazer isso. Porque, se bem que tem muito... vai ter muito turista de estádio. O cara que nunca foi pro Mangueirão, ou só vai na boa pra tirar foto, vai só pra tirar foto e nem pra habitualmente não vai, porque tem isso também, né? Tem na imprensa também, às vezes, famoso turista de estádio. E aí o que é que eu tô espero que não tenha bagunça lá na pista. Eu espero que não tenha bagunça na pista. Mas turista de estádio, domingo vai ter muito. Pra quem disse, o torcedor falou agora que é 50-50, o Remo liberou apenas o lado B3 e o lado B4. E só liberou o tempo, porque depois não abriu mais. Se você tá observando, que acompanha... O torcedor, o Remo só abriu o lado B3, o B4 e não abriu mais. O ingresso acabou na segunda, na terça-feira e não abriu mais pro lado do Flamengo. O restante do Mangueirão é todo destinado para, será todo destinado para o clube do Remo. Se vai ter infiltrado ou não, eu só espero que não faça o que nem aconteceu ano passado, Fortaleza e Flamengo. Quando saiu um gol do Fortaleza, teve uma lá que gritou pro cara: ei, comemora aí, tu tá aqui, comemora! Bora! Comemora! Aí o cara ficou todo melindroso e tal. Ei! Só porque tu acha que tu é flamenguista, tu quer ser mais do que todo mundo? Quem manda aqui no Pará é torcida. Só porque tu acha que tu é flamenguista, tu quer ser mais do que todo mundo? Quem manda aqui...

artigo da lei. Então, parecido está baseado na justiça, está baseado na lei. Magno, boa noite. Observa que o elenco do Remo não está fechado em as de Copas. Patrick e Manga não se aturam. Já, quando é substituído pelo Manga, nem se cumprimentam. Sem união não vai a lugar nenhum. Manuel de Manacapuru do Amazonas. Bela observação, viu? Alexandre de Marituba. Meu tio, que é paiçandu e abestalhado pelo Flamengo, ele quer saber a hora da entrada dos flamenguistas e a saída. Rapaz, deixa ele ficar na televisão mesmo. Melhor. Magno, boa noite. Duarte do Barreiro. Aí ele manda tem uma foto aqui do Lobo e fala do time dele. Perdeu a chance de falar do teu time. Tem os últimos aqui. 10h55 da noite. Fala aí, torcedor.

0: égua. Extraviaram, será, Paulinho? Fala aí, dá o teu recado. Aí, travou? Égua, Paulinho. Sexta-feira. É. 10h56, baterias tudo, revendedor exclusivo no Pará. 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Volt, a marca dos campeões. Tudo bem, Paulinho? Vou com os dois últimos. Fala aí, torcedor.
1: Fala, Magno. Boa noite. Sou eu, Maurício Moraes. Tô ligado no seu programa. Paulinho Luz e Som no comando. É isto aí. Leão e Mengão, domingo. Na expectativa. Mangueirão lotado. A torcida do Leão é torcendo, sacudindo o Mangueirão. Quem manda no Mangueirão é nós. E o Leão vai pra cima, 2x0 pro Leão, hein? 2x0 pro Leão. O Leão é pra cima do Flamengo, sem se afrouxar. Leão vai ser valente do começo ao fim. E eu espero que o seu Léo Condé não faça besteira mais. Que o Leão, vencendo o Flamengo, dá uma arrancada pra jogar contra o Bahia. E vamos aguardar. Eu sei que é difícil, mas não é impossível. O Flamengo é favorito, né? Mas o Leão não vai passar por baixo. O Leão é macho. Gol de Jajá e gol de Tixamba. Um abraço, Magno. Boa noite. Até domingo. 2x0 pro Leão.
0: Beleza, vou com mais um, fala aí.
2: Fala, Magno, boa noite. Cara, inacreditável ver um pai querer levar os seus filhos infiltrados na torcida, mano. Ele não tem vergonha na cara, acho que nem é vergonha na cara. Ele não tem amor ao filho, né? Aos filhos, que são mais de um que a gente falou que vai. Pelo amor de Deus, Magno. O cara tem que ter pelo menos o senso, o mínimo senso, a vida. Porque a gente sabe como é dentro do estádio. A gente sabe. E como o Clube do Remo já falou, que ele não vai se responsabilizar se acontecer alguma coisa com torcedores infiltrados.

0: E outra coisa, Magno, sabe me explicar esses 10% do Tonhão? Que 10% é esse que ele vende cadeira e arquibancada pra torcida visitante? Será que vai ser que nem a torcida do Vasco, que a gente viu, contra o Palmeiras, que a gente viu?
1: Olha, assim, vamos aguardar, se haverá somente 10%. Foi falado aqui na Rádio Clube, inclusive citando o Flamengo, que a torcida visitante seria 10%. Eu vou estar lá domingo, vou perguntar. Tô na escala. Mas vai ter gente lá, vai ter turista de estádio lá. Ah, tem a dúvida, Paulinho. O que vai ter turista de estádio domingo? Nossa senhora! Eu vou perguntar. Não era só 10%? Por que abriu as pernas? Não! Tanto prova que não abriram mais ingresso para visitante. Não foi aberto mais ingresso para... Rapaz, eu quero ver pra onde é que vai todo aquele povo que vem de caravana, viu? Tá vindo uma vuca, mano. Onde vai ficar no Mangueirão, eu não sei. Se espremam lá, no B3, no B4. Se espremam por lá. E volto a dizer... O Remo disse nota, não se responsabiliza por atitude dos torcedores com torcedores infiltrados. Repito, torcedores infiltrados. Pense numa raiva que eu tenho de misto, moleque, tu é doido, é? 11 da noite, 1 minuto. Acabou agora pela Série B, Paulinho. Pense na cacetada. 5 para o Atlético, 0 para o Vila Nova. Paulinho quebrou a banca. 5 para o Atlético, 0 para o Vila Nova. Sabe quem fez um gol? Carlinhos. Aquele mesmo. 5 para o Atlético, 0 para o Vila. Também acabou 2 para o Criciúma. O Júlio Alepo e Diego Gonçalves, 0 para o Cuiabá. Em andamento... 3 para o CRB. Gol de Christopher, Paysandu, Kevin e o Mikael, famoso Mika Gol. 3 para o CRB, 0 para o América Mineiro. Paulinho, conhece? Vou faturar. Na volta tem mais aqui na Poderosa.
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14: De volta no seu rádio, 23 horas e 7 minutos, vamos iniciar aqui as últimas, já com os adversários de Paysandu e Clube do Remo. Começando pelo adversário bicolor, você pontual.
15: Um abraço, boa noite, ouvintes sintonizados aqui nas últimas do esporte. Vamos falar do Brusque Futebol Clube, delegação do time catarinense, né, do maior do Vale, chegando amanhã à tarde em nossa capital. Uma vez que tem compromisso, na próxima segunda-feira, às 18 horas, no estádio Mangueirão, diante do Paysandu Esporte Clube, valendo para essa etapa já decisiva, fase já de rumo à Série B do Campeonato Brasileiro 2027. Então, a delegação chega amanhã, os jogadores vão treinar no estádio Baianão domingo pela parte da manhã, sob comando técnico Igor Magalhães, já dando aquela recreativa, aquele treinamento recreativo, mais leve, para que os jogadores possam ficar à vontade, descansado, e enfrentar o Paysandu na próxima segunda-feira. O empate considera de bom tamanho a comissão técnica e diretoria da equipe do Brusque diante do Paysandu Esporte Clube, porque depois da partida diante do Paysandu, o Brusque vai recepcionar a Inter de Limeira domingo, dia 13, às 18 horas e 30 minutos, no estádio Augusto Bauer. Então, o ponto que leve daqui a equipe do Brusque será realmente de grande valia para a sequência dos jogos dessa fase e vai dar acesso aos classificados à Série B do Campeonato Brasileiro em 2027. Então o time está arrumadinho, está tudo certo, tudo tranquilo, referente a essa estreia fora de casa. E vale ressaltar também que durante a fase classificatória, o Brusque ficou na vice-liderança, na segunda colocação, e somente uma partida ele venceu fora de casa, que foi a equipe do Maringá, pelo placar de 3-2. Mas isso não significa, já é um outro campeonato. Essa etapa vai definir quem vai subir, ter o acesso à Série B do ano que vem. Então está tudo bem administrado, organizado e planejado pela diretoria, comissão técnica da equipe do Quadricolor de Santa Catarina. 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Bem, provável time da equipe do Brusque para enfrentar o Paysandu, segunda-feira, 18 horas, com a cobertura total da Rádio Clube do Pará. O Nogueira no gol, Medeiros na lateral direita, o João Maestro, o primeiro zagueiro, segundo Cipriano, e na lateral esquerda, Davi Gabriel. O meio-campo com Bernardo, o Gazão e o Ariel, os três atacantes, o Peterson, o Adrianinho e o Marlisson. Comando do técnico Igor Magalhães, que vem fazendo um grande trabalho. 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É isso aí. Brusque pronto, chega a nossa capital amanhã à tarde, jogadores treinam no Baianão no domingo pela manhã, tudo está sendo certo, correto, para que o time catarinense possa arrancar um bom resultado na estreia fora de casa, valendo para a fase decisiva do Brasileiro da Série C 2026. Nossa participação nas últimas do esporte.
16: Opa, chegando com as informações do Flamengo, aqui na programação da Rádio Clube do Pará, avisando o duelo contra o Clube do Remo neste domingo, 4 da tarde, no Mangueirão. Time comandado pelo técnico Léo Jardim não deverá ter Pulgari nem Everton Araújo, desfalques da equipe por conta de lesões ainda no primeiro tempo, no duelo contra o Mirassol. A tendência é que Paquetá seja um dos jogadores que estejam disponíveis para esse confronto. Delegação rubro-negra chegará neste sábado em Belém, não irá realizar atividades na capital paraense antes do confronto, e o provável time: Rossi no gol, Varela, Léo Ortiz, Danilo, Léo Pereira, e aí no meio campo, ou melhor, tem também o pessoal do Ayrton Lucas, é bom ressaltar isso, Paquetá ou o Saunígens, Jorginho, Carrascal e Lino, além de Pedro, este deverá ser o provável time rubro-negro. Vale destacar também que os jogadores Vitão, Alexandro e De La Cruz, que estão em transição, ainda são dúvidas para encarar o time azulino. Antony Valença e Joaquim Freitas, novos contratados, já estão no BID e poderão também estar na delegação. Detalhe importante, após o jogo contra o Remo, o Flamengo terá duelo pela Libertadores. Então, o Flamengo treinará segunda-feira em Belém e depois segue direto rumo ao Equador. Magno Fernandes falando do Rubro Negro Carioca na programação esportiva da Clube.
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4: Tô na área, tô de volta aqui na clube. Bora iniciar agora o giro pelos paraenses. Começando por onde, Paulinho?
5: Paysandu!
4: Você, bola de fogo!
6: Opa, maravilha! Um abraço pra você chegando aqui no som das últimas do esporte pra falar do Paysandu Esporte Clube. Olha, hoje a tarde foi movimentada no Paysandu, no centro de treinamento. A diretoria, o presidente, o Ícaro Serenho, vice, né, o Leonardo Lopes Maia. Rapaziada, né, foi ver a movimentação das obras, no centro de treinamento a todo vapor. Isso é importante. Lá vem coisa boa pro torcedor. E a gente viu que as obras estão aceleradas e as coisas estão andando. Isso é bom, isso anima o torcedor, né? Isso deixa o torcedor mais empolgado, isso deixa o torcedor acreditando, confiante. Isso é importante. O Paysandu, que hoje já confirmou, já anunciou, inclusive ele já está no BID, o jogador, tá? O atleta já está no BID, e eu digo o seguinte, que ele vai jogar como titular, começa o jogo como titular, pode anotar depois, me cobre. Esse moço, Renan Castro, vai começar como titular na próxima segunda-feira, às 18 horas, na partida contra o Brusque! E também o Crocalcreti Viviane Cajipoque. É o Cocri, como a gente chama. Não é Cocri, é Cocri. O nome dele é Cocri Watcreti. Ele, o Cocri, já tá inclusive no BID. Então é mais um. Só que o Cocri, ele vai reforçar a base, né? A base, o sub-20 e tal. Mas seria uma boa ele fazer parte do grupo profissional, do futebol profissional do Paysandu Esporte Clube. Seria interessante, hein? Seria muito interessante. Enfim, e ainda tem mais um jogador que vai ser anunciado. Aliás, o Danilo Peu, se o Paysandu tem que substituir, Danilo Peu vai ser esse que vai sair para outro entrar. E esse outro entrar é o Nico Schiappacassi. É o Nico que tem um histórico interessante, hein? Ele estava no Amazonas, vinha fazendo um bom papel no Amazonas e agora chega para o Paysandu Esporte Clube. Amazonas, ele é contratado em março de 2026 para a disputa das competições nacionais do brasileiro. Passou pelo River Plate do Uruguai, passou também pelo Belgrano da Argentina, passou pelo Miramar Misiones do Uruguai, passou pelo Peñarol do Uruguai 2021, Sassuolo da Itália 2020-2022, e agora chega para o Paysandu Esporte Clube. E você, mas ele vai poder jogar da forma que ele saiu, através da justiça? Isso anula qualquer possibilidade dele não poder mais jogar depois de ter feito 14 jogos. Se ele saiu através da justiça, ele vai poder atuar pelo Paysandu Esporte Clube. Isso está na cláusula, né? Na cláusula da alinhagem do futebol brasileiro, né? Então o jogador vai poder tranquilamente jogar assim. Pode ficar você, torcedor, tranquilo. E esse aí, eu acredito que na segunda rodada desse quadrangular, ele talvez fique à disposição. Eu já não digo que ele vai começar o jogo, que vai jogar, não. Eu digo que não, mas na segunda rodada, acredito que ele fique à disposição para vestir a camisa do Paysandu Esporte Clube, a camisa do time do povo paraense. Ou seja, o Paysandu mais forte, né? Mais forte para essa outra etapa do campeonato, né? Esse novo campeonato, como eu venho dizendo, da Série C do Campeonato Brasileiro 2026. Ô, Lobo, gigante pela própria natureza, rapaz. Deixa eu abraçar o Grunizo. Olha o Grunizo! A volta dele te segura, meu irmão. Vai ter café, vai ter pão, vai ter leite. Oh, meu Deus do céu. Né, tapioca, ele dá o jeito dele, ele dá o jeito dele. Alô, Grunizo, e também o 18, alô, 18, 18inho. Um abraço pra ti, 18inho, 18inho que dorme, rapaz, que é uma beleza, parece gato de madame. 18inho, dorme igual um gato de madame, vou te contar. Mas é isso, olha, final de semana vai ser de trabalho, de movimentação, não vai ter esse negócio de relaxamento, não. É trabalho, é movimentação, é treinamento, porque na segunda-feira, aqui pra nós, tem jogo duro e abertura da próxima etapa do quadrangular, que pode colocar o Paysandu na Série B de 2027. Pode, vai. Aquilo que eu vinha dizendo. Paysandu chegando entre os oito. O Paysandu, papão da Curuzu. Ele vai subir, então ele chegou entre os oito, agora falta o torcedor participar, o torcedor acreditar, o torcedor fazer a parte dele e esquecer o que passou, né? Esquecer o que passou, meu irmão, e fazer o que tem que ser feito, né? Olha, o Lucas Rodrigues já está totalmente recuperado. Eu acredito, engraçado que o Lucas jogando, a gente viu uma zaga bem postada, né, na última partida. E quando ele saiu, que ele sentiu aquele desconforto, depois que o Paysandu tomou um gol, né? Depois sim que o Paysandu tomou um gol, mas enfim, tem muita coisa a se melhorar. O Júnior Rocha sabe onde o time tem que melhorar. Por exemplo, o ataque, eu acho que vai ganhar o Tadisson não pode estar na reserva, não pode ser reserva. É, eu acho que o Tylon tem que sentar no banco. Ele também vem ensaiando a questão do Juninho, juntamente com o Ítalo, Cleiton Pego. Eu acredito que vai ser opção para o decorrer do jogo. Tudo isso tem que ser repensado, tem que ser refeito, tem que ser ajustado, tem que ser melhorado. E é em cima disso que o Paysandu está trabalhando, que a diretoria está trabalhando, que a comissão técnica está trabalhando, o departamento jurídico que vem fazendo um trabalho fenomenal, né? O Silvio, por exemplo, gerente jurídico do Paysandu, pernambucano arretado dos bons, o grande Bruno Castro, que também trabalha muito pelo Paysandu Esporte Clube, esse aí conhece do recado e do riscado. Um abraço para ele, tá sempre acompanhando a programação do Timaço, a programação da Clube de Belém, dos bicolores da Clube de Belém do Pará. Então, Cleiton Pego já está deixando o Paysandu, agora sim a rescisão anunciada, é porque o Paysandu, a partir de hoje, só pode substituir. Então vai substituir, e quem vai entrar no lugar do Cleiton Pego nessa substituição de nomes, é o Nico. O Nico uruguaio, Nico de 27 anos, que chega atacante para o Paysandu Esporte Clube. A responsabilidade é do Marcelo, hein? Marcelão Santana, que trouxe esses dois últimos. É, esses dois últimos, o Renan e o Nico. A responsabilidade foi do Marcelo Santana e eles certamente vão dar certo, vão fazer a diferença com a camisa do Paysandu Esporte Clube, com a camisa do Papão da Curuzu, né? E olha, amanhã, sábado, já começa a concentração, já começa a movimentação. Já começa a escolha dos 23 que vão ficar concentrados no Sete Estrelas de Belém, no Sete Estrelas de Belém. E aí, meu irmão, é tocar o barco para frente, levar com seriedade, com vontade, muita vontade, Marcinho trabalhando a parte física para ficar melhor, né? Tudo isso, cara. Tem também o Hedley, que trabalhou muito também para ficar mais leve, para entrar mais à vontade. Então, tudo isso vai servir de melhora para o Paysandu Esporte Clube. Já o Radley, que fez estreia, jogou um tempo bem pouco, né? Mas agora a situação é outra. Eu acredito que ele vai poder jogar um pouco mais e melhor vestindo a camisa do Paysandu Esporte Clube, vestindo a camisa do time do povo paraense, do gigante pela própria natureza, em nome de Argamassa Plastimassa. 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E o presidente fala desse dia a dia, é Curuzu, é centro de treinamento, é lá, é cá, e o Paysandu andando e muito bem, né, presidente?
5: Conheces o conceito de tudo, ao mesmo tempo, em todo lugar? É mais ou menos o que a gente está fazendo aqui. A gente tem as melhorias na Curuzu, tem os campeonatos profissionais que a gente está também firme, vivos, para conseguirmos o nosso objetivo. E temos as obras no CT. Essa parte onde a gente está é a parte estrutural de saúde e performance, de lavanderia, rouparia, refeitório. Está sendo levada, tocada pela iniciativa privada, em apoio ao Paysandu, com intermediação do governo do estado. E a gente, com recursos próprios e governança do Paysandu, com a ajuda muito grande do Matheus, a gente tem feito também já uma finalização do campo 3 e preparado a terraplanagem do campo 4, que vai ser o campo de grama sintética. É um campo que ainda não vai ser finalizado agora, mas que a gente está preparando todas as bases para que em 2027, tendo uma oportunidade, recebendo algum recurso, a gente vai investir para a conclusão desse quarto campo. E o terceiro campo já é um campo que a gente tem aí uma previsão de nos próximos 60 dias, 90 dias, a gente já começar a plantar a grama e ano que vem ele está totalmente funcional como os nossos outros dois, para que a gente tenha realmente esse CT aqui em pleno funcionamento, e é algo que é muito importante para que os atletas enxerguem o quanto o Paysandu está investindo em estrutura, está investindo em vida, né? Investindo na qualidade de vida dos atletas, né? Em possibilitar a retaguarda para que eles performem muito bem dentro de campo. Isso acho que vai nos colocando em outro patamar e vai nos permitindo sonhar que no retorno à elite, a gente vai ter toda a estrutura para segurar esse retorno e ficarmos.
7: Porque uma coisa é você trabalhar para chegar, e outra coisa é você se preparar para chegar e ficar, né?
5: Pois é, a gente já viu que em algum momento nós chegamos lá, né? Chegamos a participar de uma competição internacional, Libertadores, fomos o único clube do Norte que teve esse feito, mas depois acabamos indo por um caminho de decesso, né? E hoje estamos buscando esse retorno com um apoio muito grande dos nossos diretores. Eu sempre repriso, já falei isso para ti outras vezes, Dinho, a gente não faz nada sozinho, né? Então tem uma turma muito boa que está do nosso lado, realmente ombro a ombro, fazendo a coisa acontecer, acreditando no projeto, porque as pessoas que estão hoje com a gente, né? Matheus aqui é um símbolo disso, está aqui do lado, e tem muitos outros também que têm nos ajudado bastante, mas são pessoas que acreditam no projeto. Então, isso é muito mais do que simplesmente ajudar num bicho, ajudar ali numa coisa pontual, numa campanha, numa rifa. Não, é acreditar no projeto, é estar lado a lado, entendendo que o Paysandu precisa se estruturar para ele voltar a estar na elite do futebol nacional e internacional.
7: Me fale dessas salas administrativas, além dos campos, tudo praticamente vai acontecer aqui no centro de treinamento.
5: Pois é, vou te explicar. Hoje, os nossos atletas, eles se apresentam na Curuzu, fazem uma parte das atividades lá na Curuzu, a academia fica lá, e aí depois eles vêm para cá, vêm de ônibus para cá e fazem os treinamentos em campo aqui. E depois voltam para Curuzu, onde tem um vestiário. Então, esse espaço aqui de ida, de retorno, essa logística ela não é boa. Então, a intenção é que a gente possa ter tudo isso concentrado na mesma área. Então, a parte da fisiologia, a parte da fisioterapia, a parte da saúde, da recuperação, a parte da academia, né, da piscina que vai ter própria para a recuperação também dos atletas. Então, a intenção é que eles possam se apresentar aqui, possam fazer suas refeições aqui, quando necessário, e desenvolver todo o treinamento. Acho que isso aí vai ser muito bom para a rotina diária do atleta, e eu tenho certeza que vai fazer diferença também no rendimento esportivo.
6: Márcio Tuma aqui nas últimas do esporte, já já com mais eu volto dentro da Agendinha.
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3: Agora eu vou falar de amadorismo, Manoel Alves.
4: A delegação das MAC viajando neste domingo para o Ceará vai disputar a Taça Brasil de futsal adulto masculino da divisão especial, que vai ser de 7 a 13 deste mês em São João do Jaguaribe, interior cearense. As MAC vai estrear na segunda-feira às 7 horas da noite contra o Minas Tênis Clube de Minas Gerais. Nesse grupo também estão o Joinville de Santa Catarina, o Atlético do Piauí e o Russas, lá mesmo do Ceará. Essa vai ser a segunda experiência das MAC em Taça Brasil na temporada 2026. É porque antes ela já tinha disputado a Taça Brasil Sub-18 no primeiro semestre, quando ficou em terceiro lugar. Torneios e campeonatos de xadrez previstos para acontecer nos próximos meses. No dia 12 deste mês, a Expofac em Castanhal. No dia 19, o torneio da Principia Academia. 24 de outubro, torneio do Grêmio Literário e Recreativo Português. Dia 31 de outubro, o Campeonato Paraense. Dia 21 de novembro, o torneio do Grenville 2. De 26 a 29 de novembro, o Regional Norte. No dia 13 de dezembro, o torneio interno do Grêmio Literário e Recreativo Português. E no dia 20 de dezembro, o torneio do Mercado de São Brás. O presidente Paulo Seráfico informando que neste final de semana não vai ter rodada pelo torneio Vale a Pena Ver de Novo de Basquete Master. É por causa do final de semana prolongado pelo feriado de segunda-feira. Isso, inclusive, já estava previsto na tabela do torneio, onde a terceira rodada está programada apenas para acontecer no dia 13. O sinal que o neto do Paulo Seráfico, o garoto Theo Seráfico Caldas, está com a seleção paraense Sub-9, que passa esta semana disputando a Ibercap, grande competição internacional de futebol de base, que este ano está acontecendo em Salvador, na Bahia. Theo Seráfico, que em Belém participa do campeonato interno da Assembleia Paraense. 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
3: Destacando as informações da Federação Paraense, Paulo Sérgio Pinto.
5: Campeonato Brasileiro da Série A, 26ª rodada, domingo, 16 horas, no Estádio Olímpico Mangueirão, Clube do Remo e Flamengo, com Lucas Casagrande, Bruno Bosquilha, Evitor Hugo e Mazur dos Santos do Paraná. Quarto árbitro, Anderson Ribeiro Gonçalves de Goiás. Árbitro de vídeo, Heber Roberto Lopes do Paraná. Assistente de árbitro de vídeo, Clariston Clay Barreto Rios de Sergipe. Assistente de árbitro de vídeo 2, Diógenes José Padovani de Andrade, do Espírito Santo. Observador de árbitro de vídeo, Marcelo Carvalho Vangassi, de São Paulo. No Campeonato Brasileiro da Série B, 27ª rodada, terça-feira, 21h30, no estádio Heriberto Rilse, em Criciúma, Santa Catarina, Criciúma e Juventude do Rio Grande do Sul, com Fernando Antônio Mendes de Salles, Nascimento Filho do Pará. No Campeonato Brasileiro da Série C, segunda fase, primeira rodada, segunda-feira, 18 horas, no Estádio Olímpico Mangueirão, Paysandu e Brusque de Santa Catarina, com Pierre Dias dos Santos, Rafael Carlos de Almeida, Tavares dos Reis e Marcelo Araújo Ossimo, do Rio de Janeiro. Quarto árbitro, Vambel do Lisboa Valente do Pará. Árbitro de vídeo, Alexandre Vargas, Tavares de Jesus. Assistente de árbitro de vídeo, Andréa Isaura Mafra Marcelino, do Rio de Janeiro. Observador de árbitro de vídeo, Vidal Cordeiro Lopes, da Bahia. No Campeonato Paraense de Futebol Profissional, Série 3, fase classificatória. Primeira rodada, amanhã, 10 horas da manhã, no Siju Campo 1, Paraense Pinheirense, com Matheus Marques do Nascimento, Rafael Bastos Cardoso, Felipe Miranda Martins e Marcelo Henrique Cunha Mendes. No Siju Campo 2, Esporte Belém Belenense, com Delson Fernando Freitas da Silva, Augusto Clemenson Mendes Diniz, Igor Leandro Tavares de Oliveira e Igor Ferreira Brito. No Siju Campo 3, Ismaque e Vênus, com Fabrina Jorge Figueiredo Flecha, Leuri Rodrigues Pereira, Edivaldo Rodrigues Alcântara e Juan Carlos Bezerra Corrêa. 17 horas, no Estádio Rosenão em Paraopebas, Paraopebas e Gavião Cricategê, com de Jonathan Costa de Araújo, Tânia Lopes da Silva, Gilmar Soares Souza e o Everton Vieira da Silva Souza. Pela segunda rodada, quarta-feira, 15h30, no Siju Campo 1, Belenense e Vila Rica, com Gleico Oliveira Pinheiro, Felipe Souza da Silva, Raimundo Dácio Silva da Costa e João Paulo de Souza Ferreira, no estádio Lúcio Antunes, em Bom Jesus do Tocantins, Gavião Cricategê e Altamira, com Suane Aires de Souza, José Henrique Almeida de Souza, Jordão das Neves Martins e Andrei Franco de Azevedo. Quinta-feira, 15h30, no estádio Humberto Parente, em Abaetetuba, Vênus e Pedreira, com Alexandre da Costa Xavier, Kaila, Gabriele Martins Guzmão, Aldenis Marques de França e Fagner Marinho Moraes. No estádio Abelardo Conduru, em Icoracê, Pinheirense e Tesla, com Danilo Alfaia Ferreira Soares, Nayara Lucena Soares, Brenda Giovana Rodrigues dos Santos e Matheus Santos Pinheiro. 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Zé Francisco, presidente, um sindicalista a serviço do povo. 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Na Copa do Brasil de Futebol Sub-20, primeira fase, quarta-feira, 15 horas, na Curuzu, Paysandu e Macapá do Amapá, no Olímpico Mangueirão, Tuna Luso Brasileiro e Batalhão do Tocantins. Passando para a segunda fase, o Paysandu poderá enfrentar o Independente do Amapá ou São Luís do Maranhão. Já a Tuna Luso Brasileira poderá enfrentar o União do Tocantins ou a Liga de Miranda do Maranhão. Na Copa Pará de Futebol Feminino, Sub-17, primeira rodada, Paysandu 6, Cabanos 2, Clube do Remo 7, Carajás 0, Boca Júnior 0, Tiradentes 3. A segunda rodada acontecerá na terça-feira, 15h30, no Seju Campo 1, Tiradentes e Paysandu, com Joel Costa Gos Neto, Davi Douglas Lima de Oliveira Dias, Denner Basílio Marcel de Souza e Ricardo Júnior da Silva Assunção. No Seju Campo 2, Cabanos e Carajás, com Renan Barbosa da Silva, José Aldair de Lima Sampaio, Gustavo Clay Araújo Lopes e Danilo Pinheiro Leite. No Seju Campo 3, Clube do Remo e Boca Júnior, com o Ellison de Freitas Dalmácio, Riquelme Alves de Oliveira, Vanessa da Silva Mendes e Christian Braga Albuquerque. No Campeonato Paraense de Futebol Sub-17, primeira rodada, dia 15, uma terça-feira, 9h30 da manhã, no Seju Campo 1, Tapajós e Tiradentes. No Seju Campo 2, Clube do Remo e Craques do Futuro. No Seju Campo 3, Ismaque e Tuna Luso Brasileira. O complemento da rodada acontecerá com jogos nos dias 21 e 23. Dia 21, Independente Paraense, Trabalhista e Comercial, Ponte Nova e Boca Júnior, Paysandu e Bragantino e Cruzeirão e Pinheirense. Dia 23, Bola Branca e Menino de Ouro de Paragominas, Caeté e PFC Paragominas, e Carajás e Águia de Marabá. O Departamento de Competições da Federação Paraense de Futebol comunica que as inscrições para o Campeonato Paraense Sub-15 2026 terá seu início no mês de outubro. Os clubes interessados em participar podem solicitar informações através do WhatsApp 919-8117-2907 e falar com o diretor Flávio Goiano. São as novidades da FPF aqui no programa As Últimas do Esporte. 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Aqui da Clube, segue as últimas do esporte. Eu volto já com a Gendinha. Até já.
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6: Boa noite, um grande abraço, meu caro Magno Fernandes. Um abraço a todos ligados aqui na poderosa Rádio Clube do Pará. O Timão campeão do rádio está se aproximando. Domingo sensacional, o Brasil todo ligado aqui no Mangueirão. E a Rádio Clube do Pará, como sempre, acompanhando tudo pra você. 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Olha, meu caro Magno, hoje o Clube do Remo começou na Toca do Leão, logo à tarde, né? Estivemos lá na entrevista coletiva com Marcelo Rangel, que é o nosso entrevistado de hoje, né? Estive conosco lá, rapaz, à vontade, me abraçou, dei um abraço nele, sempre perguntando como estava o repórter. E olha, Magno, 46, 47 dias que eu não ia na Toca do Leão. Essa cirurgia no joelho, feita pelo Dr. Jean Clay, com todo cuidado, né? Estou agora me recuperando, fazendo fisioterapia quase no ponto, né, Magno? É isso aí. Então, estive hoje e vamos ouvir um pouco do nosso Marcelo Rangel, aqui na poderosa Rádio Clube do Pará. O Marcelo Rangel, vocês sabem perfeitamente, ele veio para a Série C com o Clube do Remo, subiu da C para a Série B, não é? Subiu com o técnico Rodrigo Santana, depois da Série B com o técnico Guto Ferreira, ele subiu para a Série A, está aí na Série A agora, com o maior intuito, juntamente com seus companheiros, de manter o Clube do Remo na elite do futebol brasileiro. Hoje um papo muito legal com Marcelo Rangel, na sala de imprensa, ficou bem à vontade, conversando conosco lá, sem nenhum problema. Depois veio o Mike, né, que também está aí, pronto para servir ao técnico, o nosso Condé. Isso é muito importante, esse entrosamento aí, imprensa, com jogadores do Clube do Remo. Olha, hoje, antes do treinamento, o analista, o nosso Matheus, né, é analista de desempenho, ele, juntamente com outros profissionais da área, lá comissão técnica do Condé, técnico Condé, teve uma reunião com jogadores, com vídeos, né, vídeos que foram repassados para os atletas. Isso ninguém interessa saber, só os jogadores, né? É isso que é mais importante, né, Magno? O certo é que o Clube do Remo vai ter que buscar uma vitória neste domingo, 16h, no Mangueirão, contra a equipe do Flamengo. Os torcedores do Clube do Remo comprando todos os ingressos aí. Agora, a diretoria do Remo podia avisar aí, já venderam todos os ingressos? O que é que tem para uma palavra oficial do Clube do Remo nas redes sociais para só restam tantos ingressos do lado B1. Restam tantos ingressos do lado B2. O B3, todos os ingressos já foram vendidos, porque esse B3 é destinado ao Clube do Remo. Seria isso, todo mundo está pedindo uma satisfação por parte da diretoria, mas isso é com a diretoria do Clube do Remo, nós só fazemos aqui divulgar as informações. Daqui a pouquinho eu vou falar do trabalho que foi realizado hoje à tarde no Bainão, o provável time que o técnico Condé vai montar para enfrentar o bom time do Flamengo. Todo mundo diz que o Flamengo é o favorito, sem problema. Pode ser favorito, mas o Clube do Remo joga também com 11 jogadores, vai para cima com muita disposição e garra. Eu vi hoje na Toca do Leão, senti que a turma está motivada, né? Pelo Marcelo Rangel que entrou, pelo Mike que esteve lá e outros jogadores que passaram. A gente sente que o clima está muito bom no Baianão, agora precisa vir a vitória, né? A vitória precisa vir, porque, olha, o Flamengo já segurou aqui o Mirassol, que continua com 25 pontos. O Vasco tem 25 pontos. Internacional tem 25 pontos. Então, é só vir essa combinação de resultado. Agora, o Remo vencendo o Flamengo, né? É difícil, mas não é impossível. 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Olha, rapaz, uma boa notícia, né? Para o Clube do Remo, doutor Jean Clay, ele que está em um congresso brasileiro de dores lá em Belo Horizonte. Ele comprou para a clínica dele um aparelho que todos os grandes clubes no futebol brasileiro têm. O Remo ainda não comprou esse aparelho, mas ele comprou para a clínica dele, o doutor Jean Clay, que é o coordenador do NASP do Clube do Remo. E esse aparelho, ele disse que vai servir para auxiliar todos os jogadores do Clube do Remo quando precisarem, né? Ele disse que esse aparelho é um aparelho que todos os clubes têm no mundo todo, né? No mundo todo, né? Os grandes clubes, aqui no Brasil são os grandes clubes, né? É laser de alta potência com braço robótico, tratamento para dores. Olha aí, tá certo? Doutor Jean Clay, que é uma sumidade, meu amigo, meu parceiro, meu amigo, eu vou te contar, né? E ele está lá no Congresso Brasileiro de Dores, lá em BH. Parabéns aí ao nosso grande amigo, o doutor Jean Clay. Deixa eu abraçar também o meu amigo, abraçando o doutor Fernando Castro. Fernando Castro, que é um grande remista, conhece todos os jogos do Clube do Remo. Ele, inclusive, Magno, ele vai para fora. Eu encontrei ele em Santa Catarina, encontrei ele no Rio de Janeiro, encontrei ele em São Paulo, sempre viajando para levar o seu apoio ao Clube do Remo. Olha, o presidente da Assembleia Geral do Clube do Remo, doutor João Paulo Mendes, ele já publicou edital de convocação para as próximas eleições no Clube do Remo. A eleição no Clube do Remo será no dia 8 de novembro, será a eleição do Clube do Remo, eleição para o CODIR e para o CONDEL. A eleição do Clube do Remo, eleição para o CODIR e para o CONDEL.

0: Ele que é um grande remista, meu amigo, e tem uma capacidade muito grande para dirigir as eleições no Clube do Remo. Eu sempre acompanhei os presidentes das Assembleias Gerais, né, do Clube do Remo, que passaram, como o meu amigo Daniel Lavarella, que foi o último que deu a posse para o Tonhão. Teve também o doutor Robério, por duas vezes, doutor Robério de Oliveira, que eu mando um grande abraço, meu grande amigo doutor Robério, e outros aí que foram presidente da Assembleia Geral do Clube do Remo. Não esqueça que a eleição no Clube do Remo será no dia 8 de novembro. E olha, Magno, eu já tomei conhecimento que a chapa que vai ser apoiada pelo Antônio Carlos Teixeira Tonhão e pelo Fábio Bente, que é o presidente do Condel, tem como presidente o Glauber Pontes, que é vice do Tonhão. Ele será candidato à presidência. O doutor Jean Clay foi convidado para ser candidato também, ele não aceitou, mas ele pode até aceitar ser vice. Então pode ser formada uma chapa Glauber Pontes e doutor Jean Clay para as próximas eleições do Clube do Remo. Vamos aguardar se isto será confirmado ou não, mas já estou dando as informações aqui de trincheira para vocês. 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Falando do treinamento que aconteceu hoje à tarde, o treinamento com muito capricho nas finalizações. Essa que é a grande realidade, né? Finalizar bem para surpreender a equipe do Flamengo, eu tenho falado, o Remo vai para cima. O Jajá, ele vai para o jogo, vai ser relacionado. Amanhã ainda tem um recreativo, né? O lateral esquerdo, o Mike também, outro que também vai ser relacionado. Enfim, são jogadores aí que poderão ajudar o Clube do Remo numa grande vitória deste domingo contra a equipe do Flamengo do Rio de Janeiro. O time que ele tem formatado, o técnico Condé, todo mundo sabe, é Marcelo Rangel, Marcelinho, Marlon, Chamba e o Marlon Matheus, ou Mike, Zé Welison, Léo Pico e Zé Ricardo, Pikachu, Tagliari, Galeano ou Jajá. Passa por aí, portanto, e que o Clube do Remo possa surpreender, vencer a equipe do Flamengo. É o jogo mais badalado desta rodada, a 26ª rodada do Campeonato Brasileiro. É aqui no Mangueirão. Tudo vai vender, não tenho dúvida disto. Caminhando aí já para 45 mil torcedores, né, que é a carga máxima. Vamos aguardar a informação oficial por parte da diretoria do Clube do Remo. Vamos chamar aqui, meu caro Magno, o Marcelo Rangel, que esteve conosco hoje, né? Olha, Magno, vou te falar, mano, mais de 46, 47 dias que eu não vai não, mas foi um carinho muito grande rever meus amigos, os funcionários, a turma da Ascom, jogadores que passaram por lá, mesmo da comissão técnica, e o Marcelo Rangel tá aqui, vai ter o filhinho, né? O Miguel vem por aí, o Miguel, tem a Manuela, agora o Miguel, mas um prazer, muito obrigado pelo carinho de todos vocês, tá, meu amigo Marcelo Rangel?
1: Primeiramente, prazer meu, nosso, né, dos amigos aqui, por ter você, né, Paulo, de volta aqui com a gente depois de uma cirurgia. Desde já te desejo, continua uma ótima recuperação para você. Você é um cara que sempre traz boas energias para a gente, né? E meu desejo para você é isso, boa recuperação. Se falar do jogo, né, do nosso grupo em relação ao jogo, tivemos várias conversas, né, após o jogo da segunda-feira, é página virada aquele jogo da segunda, e o foco agora é a vitória. O comprometimento do clube, do grupo, da comissão técnica, aqui dentro dos funcionários, é a corrente positiva de que a gente pode continuar em busca do nosso objetivo, que é a permanência Série A. Aqui dentro não se fala em outra coisa se não for permanência. E a gente tem vivido isso jogo a jogo. A gente viveu isso no último jogo, fizemos o nosso melhor, criamos. Infelizmente não foi o resultado que a gente queria. Mas a gente sabe que cada jogo tem sua história, cada jogo ele tem suas particularidades. E a gente pode sim perante o nosso torcedor.

0: no horário que vai ser o jogo, tirar proveito disso, por conhecer o nosso ambiente, o clima que a gente tem aqui em Belém, né, é muito quente, a gente pode tirar proveito disso com atitude dentro de campo. A gente teve muita atitude dentro de campo, segunda-feira. Por coisas do futebol, a gente não conseguiu o resultado. E eu tenho certeza que essa atitude, ela vai voltar a acontecer domingo. O torcedor pode esperar um time que vai brigar, que vai lutar do início ao fim, em busca do resultado. E o grupo está confiante. O grupo, a comissão técnica está confiante que a gente pode sim fazer um jogo bom, um jogo grande e vencer.
1: A cobrança que teve, né, Marcelo, você sabe, foi com relação ao Remo criar situações e não fazer gols. Se o Remo tivesse feito gols no primeiro tempo, segundo os analistas, seria a história diferente. O que é que tem que se fazer para ajustar, acertar essa pontaria aí, Marcelo Rangel?
0: Cara, acho que o futebol, ele tem em todos os setores. A gente fez sim gol, né? A gente fez 2 gols. Mas infelizmente nos detalhes a gente acabou tomando 3, que faz parte do futebol, ninguém queria, né? A gente fez o mais difícil durante o jogo, que foi virar a partida, que na Série A é muito complicado você virar um jogo, você jogando dentro da sua casa, com o estádio lotado, você sai atrás, né? Vem o fator ali psicológico, a equipe é muito forte, foi muito forte mentalmente, viramos o jogo, e por coisas que acontecem no futebol a gente acabou tomando um empate, e no último lance do jogo praticamente a gente tomou a virada, lembrando que antes do gol a gente teve uma oportunidade muito boa de fazer o terceiro, o goleiro deles foi muito feliz, fez a defesa e no contra-ataque eles acabaram fazendo o gol. Então a gente fez sim, acho que a gente tem que valorizar, né, o nosso setor ofensivo, que a gente conseguiu 2 gols. Infelizmente a gente acabou tomando 3, que faz parte, a gente tem que corrigir, claro, né, o que a gente errou. O professor tem trabalhado arduamente em cima disso, no sistema defensivo, meio campo, ofensivo, para que tenha uma harmonia em todos os setores e a gente esteja muito perto das vitórias. Então, valorizamos os gols que fizemos e vamos corrigir aquilo que a gente tem que corrigir também, não só defensivamente, lá na frente também, todo mundo é consciente do que precisa melhorar, e a gente tem buscado, uma coisa é certa, a gente tem trabalhado muito, o professor Léo Condé tem cobrado muito, tem colocado opções para que a gente possa melhorar. Então a gente precisa fazer dentro de campo.
1: Obrigado, Marcelo Rangel, conosco aqui nas últimas. Já eu volto com a agendinha do Clube do Remo. Remo que lá trabalha amanhã, viu, Magno? Trabalha de manhã, haverá um recreativo, né? Depois a relação de jogadores que vão para a concentração em um hotel da cidade. Daqui a pouquinho eu volto com a agendinha do Leão, aqui nas últimas, meu caro Magno Fernandes.
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3: Chegando por aqui com o noticiário do Banco de Informações desta sexta-feira, aqui dentro das últimas do esporte. Vou começar falando sobre o imbróglio que rolou aí entre os clubes brasileiros, né, o Flamengo principalmente, e o Dinamo Moscou, lá da Rússia. Pois é, não sei se vocês estão acompanhando, mas o Plata, por exemplo, o Plata foi vendido para lá. O Matheus Martins também, o Plata, no caso, jogador do Flamengo, só que o Plata voltou para o Mengão. E o que acontece? Muita gente falou aí sobre esses exames lá da equipe russa, onde o Plata não passou, e aí ficou esse climão, porque o presidente do Flamengo já estava até agradecendo que o Plata tinha saído do rubro-negro e agora voltou e está aí nesse climaço. E o que acontece? O CEO do Dínamo de Moscou rebateu o Flamengo e o Botafogo. Botafogo, no caso, clube aí que tinha os direitos do Matheus Martins. Pois é, o clube voltou a se pronunciar sobre a desistência das contratações do Plata e do Matheus Martins depois da nota oficial do time russo. Agora foi a vez do CEO do clube se pronunciar na imprensa do país em declarações publicadas no site Match TV. O Pavel Pivovarov rebateu que houve má fé com os jogadores ou com o Flamengo e o Botafogo, e declarou que não anunciaram que as transferências haviam sido concluídas. Anunciaram apenas que eles haviam chegado e que também eles se consideram vítimas da situação. Em outras palavras, Flamengo ficou grandão aí, anunciou que vendeu o Plata por um valor muito alto, ficou grandão dentro do cenário, já que muita gente questionava aí as noitadas do Plata e que ele seria meio que um livramento para o Flamengo. mas foi lá o CEO russo e disse que ele também foi vítima. Após as desistências, a gente lembra, né? O Dinamo Moscou contratou outro jogador, no caso, o atacante chileno Maxi Gutierrez, de 22 anos, que estava no Independente lá da Argentina. Uma fonte próxima às negociações entende que o clube russo usou o Plata e o Matheus Martins para abaixar o valor da compra desse jogador chileno. Será? Fica aí o questionamento. A nota oficial do Dinamo não especificou que o motivo da desistência foi a reprovação nos exames médicos. O pivô Varov alegou que não citaram para preservar os clubes e os jogadores, mas como a informação foi divulgada no Brasil, ele afirmou que a etapa mais essencial não foi concluída. Ele afirmou que inicialmente ele não planejava divulgar detalhes, respeitava a carreira dos jogadores e os clubes, mas como o Flamengo e o Botafogo estavam divulgando informações, ele decidiu comentar. E a declaração foi verdadeira, segundo ele, considerando os objetivos de longo prazo do clube, já que foi tomada a decisão de não assinar os contratos, sendo essa uma grande pena por parte dele que não tenha acontecido. Ainda falou que foi a primeira vez na carreira dele que isso aconteceu, já que ele agiu de forma aberta e queria que os jogadores fossem transferidos, mas a etapa mais essencial não foi concluída e isso é gestão de risco. E sim, declarou também que funcionou. Por fim, Flamengo e Botafogo negaram qualquer problema jurídico com seus atacantes. A diretoria rubro-negra até criticou, né, durante esse tempo os russos, apontou aí amadorismo e irresponsabilidade e disse que vai buscar reparação, pelo constrangimento, lógico, né? Já o Botafogo não se pronunciou publicamente ainda, mas também está estudando acionar a FIFA. Vejam só, o Botafogo, que já recebeu uns transfer bans aí recentes, está nesse embrólio aí de dívidas muito grande, mas mesmo assim vai lá na FIFA, confia. Plata, lembrando, né, foi o primeiro que teve aí a notícia da desistência, que ele foi vendido na semana passada por cerca de 10 milhões de euros, que se a gente converter para o real dá 60,1 milhões. Ele, que é equatoriano, viajou lá para a Rússia, inclusive, no sábado passado, chegou a ser anunciado pelo clube. Após a reviravolta, ele foi reintegrado ao elenco do Flamengo. Posteriormente, o Matheus Martins também foi informado, né, pela reprovação de exames médicos. O Botafogo e o clube russo já haviam, né, se acertado para essa transferência de 7 milhões de euros, convertidos para o real, dá 42,4 milhões na cotação atual, e com a desistência ele também volta ao elenco alvinegro. Vamos ver o que será agora da sequência tanto do Plata quanto do Matheus Martins e como vai ficar essa situação com os russos, né? Afinal de contas, o CEO alegou aí que os times brasileiros se empolgaram demais antes da assinatura do contrato. É aquele papo. A gente pode até anunciar que um jogador está chegando, mas que ele foi contratado só depois que fizer ali a assinatura oficial de contrato. Fora isso, meus amigos, ninguém é de ninguém. Fica a dica e também o exemplo para que isso não aconteça mais. Mas eu ainda confio bastante aí na possibilidade de tentar baixar o mercado lá do Max, jogador chileno lá do Independente. Contratando os caras aqui, aí eu vou ter que jogar um valor abaixo e ele vai aceitar, já que ele quer sair do futebol argentino e vir para o futebol europeu. Mesmo jogando na Rússia, que não está disputando os campeonatos da Champions League, Europa League e também a Conference League, mas mesmo assim eu quero ganhar um pouquinho mais. E aí teve toda essa manobra, eu prefiro acreditar nessa possibilidade. Vocês aí de casa acreditem no que quiserem, mas o que acontece mesmo é que as transações não deram certo. Só o Max foi para lá, o Plata vai voltar aí para o Flamengo, já está no Mengão. E o Matheus Martins seguirá também no Botafogo. Vamos ver aí se essa janela ainda vai aprontar alguma novidade para nós. Assim eu me despeço nesta sexta-feira aqui dentro das Últimas do Esporte, deixando um abraço a todos. Lembrando que estaremos de volta amanhã a partir das 4 da tarde dentro do seu Sábado Esporte Clube. Forte abraço e até lá.
2: Tô ficando por aqui. Agradecimentos a Paulinho Luzizou na mesa de áudio. Eu volto na programação esportiva da Clube. Vocês ficam na companhia dos turistas e a agendinha. Valeu, só valeu. A gente se encontra pelos rumos da bola. Boa noite, Brasil!
1: Remo. Sábado pela manhã, último trabalho do Clube do Remo no Complexo Bairrão. Jogadores vão se movimentar e o técnico Condé, depois do trabalho, vai relacionar 24 atletas que vão para a concentração após o almoço. A concentração será em um hotel luxuoso da cidade. O Fenômeno Azul fará uma grande festa neste domingo no Mangueirão e tomara que seja a retomada das vitórias para o Clube do Remo contra o time do Flamengo. Um grande abraço e um bom sábado a todos. Tchau!
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7: Treina amanhã sábado e treina também domingo. 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
10: Deputados e deputadas... De bem,
11: aliás, elegeram um bacelar por unanimidade.
10: É verdade.
11: Todos os partidos.
10: Mas você vê que ponto
11: chega. Inclusive do senhor.
10: Exatamente, mas você vê que ponto chega, né? Quando uma organização criminosa, né? Quando você tem uma coisa... O Estado do Rio, em determinado momento, assumiu essas feições, né? De um... É quase que um tom de ameaça, né? É um pouco isso que acontece, aliás, muito disso que acontece na Assembleia Legislativa do nosso estado. Portanto, é disso que nós estamos falando. Ou a gente faz uma ruptura com esse modelo de se fazer política, né? Uma ruptura com essa entrega do Estado aos poderosos da Alerj, eleições indiretas, tentativa de golpe, né? Não vamos esquecer, o Douglas Ruas fez ali uma votação indireta, né? Para virar presidente da Alerj, já saiu se autoproclamando governador, estava indo para o palácio, estava indo assinar o termo de posse. Né? Não fosse a justiça eleitoral agir dizendo, olha, não foi contabilizada ainda a cassação, a não contagem dos votos do Rodrigo Bacelar pelo partido do Douglas Ruas em 2022, eles teriam sentado na cadeira. Para fazer o quê? Hoje, desculpe aqui só para lembrar, né? Eu quero permitir que vocês me façam perguntas, mas hoje teve mais um episódio, mais uma operação. E aí, normal, essa turma está sempre roubando, todo dia a gente vê, governo Cláudio Castro, a corrupção estava em todos os cantos da administração pública. Mas aí o fato curioso, eu li numa notícia, que dizia o seguinte, lá na acho que foi a coluna da Berenice, ela diz assim, o subsecretário que foi alvo hoje tinha sido preso em 2020, pelos mesmos motivos. Se ele tivesse o mínimo de dignidade nesse estado, como é que eu fiz... Em todos os meus governos, problemas podem acontecer em qualquer governo, né? São muitos cargos de comando, é impossível você ter controle de tudo. Mas você monta um sistema profissional de integridade pública que faz uma análise, quanto mais alta for a função, quanto mais responsabilidade tiver, ela tem que ser mais criteriosa do currículo, da folha corrida do sujeito. Então você bota para cuidar da quentinha ou da cantina do presídio um sujeito, subsecretário, que já tinha sido preso por roubar as cantinas, né? Essa é a diferença minha para essa gente. Nos quatro governos que eu tive como prefeito da cidade do Rio de Janeiro, você tem lá uma Secretaria de Integridade Pública, que teremos no estado, que faz essa análise. Ela não é um controle desses tradicionais. A Secretaria de Integridade Pública, ela analisa as redes sociais dos personagens, né, dos seus parentes, né, aquelas manifestações exteriores de uma riqueza incompatível com um padrão de vida incompatível com a remuneração, se tivesse o mínimo de integridade no Estado, e não é uma decisão do governador, não é uma decisão do prefeito, do chefe do executivo. Tem que ser um sistema profissional, até para que o chefe do executivo esteja blindado. Né? Não foram poucas as vezes de eu, como prefeito da cidade do Rio de Janeiro, em determinado momento a integridade diz, ó, esse sujeito não será nomeado na secretaria tal porque ele tem tal história, há um risco reputacional para o seu governo. E aí o agente político que eventualmente estivesse indicando aquele sujeito me procurava, diz, olha, lamento, até queria aceitar a sua indicação, mas o sistema de integridade profissional impede que eu faça.
11: Eu vou perguntar adiante sobre política, alianças políticas, formação de secretaria. Pim.
12: Bom dia, candidato.
10: Bom dia, Pim.
12: Aproveitando que a gente está falando de governança, e tem vários ouvintes aqui no nosso chat no YouTube falando sobre esse governo interino que a gente tem hoje, Ricardo Couto. Vocês conversaram sobre isso. Queria saber qual é a avaliação do senhor da gestão do Ricardo Couto e se... o senhor já falou sobre a criação de uma secretaria de integridade, sobre os critérios para contratação, mas se vai manter a máquina enxugada, como a gente está vendo, ou se isso não é problema para o senhor, se poderia depois, porque a gente está falando num corte já, se você for pegar o saldo ali de 6 mil exonerações, coloca as nomeações ali, talvez um corte de 2 a 3 mil pessoas de cargos comissionados.
10: Eu acho que está pouco ainda, né? Eu acho que está pouco, acho que o governador Ricardo Couto está indo bem. Ele tem feito com muito zelo isso, né, diga-se de passagem. Ele não saiu demitindo todos os secretários, né, enfim, você tem lá personagens ainda com ligações com figuras da Assembleia Legislativa, por exemplo, né, ele tem feito com muito critério, e o que nós estamos vendo, né, é um caso absurdo de uma rede de fantasmas, de personagens nomeados sem qualquer função. Eu diria o seguinte, né, cargos comissionados no governo do estado, num eventual governo meu, né, nós vamos seguir o padrão que o prefeito Cavalieri fez na prefeitura, no máximo extra quadros 5%, prefeitura do Rio, no meu governo, numa média de 3%, né, dos cargos comissionados totais da prefeitura do Rio, é 3,5% extra quadros. Isso não quer nem dizer que necessariamente são indicações políticas, né? Você tem extra quadros que tem lá a sua qualidade técnica, a sua expertise para gerenciar determinada área da administração. Então nós vamos radicalizar ainda mais essas mudanças, né? Eu acho que é um caminho muito importante, as auditorias estão sendo encaminhadas, né? Os cortes que têm sido feitos, os contratos têm sido suspensos, isso tudo é muito importante. E a gente, eleito, tem até mais legitimidade para fazer isso com muita força. Eu acho que essa é uma demanda da sociedade. Eu quero, de novo, eu faço sempre a comparação com a Prefeitura do Rio, que o fato de você ter governado muito tempo te traz, às vezes, uns ônus, né, de eventuais problemas que você não conseguiu resolver, mas tem que trazer bônus também. Então, estamos aqui falando de um sujeito que foi 4 vezes prefeito da cidade do Rio de Janeiro. A gente sempre teve muito controle nisso. Não estou dizendo que problemas não acontecem, que desvio de conduta não possa acontecer. Estamos falando de mais de 100 mil servidores, né? Imagina se o prefeito ou o governador vão saber todos os nomeados, né? Eu, em geral, conheço bem eu respondo pelos meus secretários. Esses sou eu que nomeio. Até porque eu sempre falo, talvez eu esteja entrando aqui numa pergunta que vocês já disseram que vão fazer, né? Eu sempre digo isso, a indicação política... ela pode acontecer, mas o chefe do executivo, sempre foi assim comigo na prefeitura, tem direito a veto. Diz, ó, escolhe outro nome, esse nome não está preparado, não reúne as qualidades, o currículo adequado para o desempenho dessa ou daquela função.
11: O senhor falou, vou aproveitar a questão dos seus muitos mandatos à frente da prefeitura para apresentar aquilo que talvez seja, eu sempre entrevisto o senhor e sempre faço essa mesma questão, que talvez seja o principal problema ou aquilo que não foi resolvido mais gravemente nos seus anos como prefeito, que é a questão do Rio Aquari, das enchentes do Rio Aquari. Eu sei que é uma questão dramática, estrutural, que exige uma obra bilionária, mas é algo que 4 eleições e nós sempre tratamos disso aqui e nunca foi resolvido. Pensando na questão das enchentes no Rio de Janeiro, pensando na região serrana, por que que o eleitor do Rio de Janeiro deve acreditar, pensando no que não foi feito no Rio Aquari, que o senhor poderá enfrentar esse problema que ninguém consegue resolver no nosso estado, e aí especificamente pensando na região serrana?
10: Olha só, vamos lá. Eu não resolvi todos os problemas da cidade do Rio de Janeiro nos meus 4 mandatos. Mas acho que se eu tivesse 6 mandatos, eu não estou dizendo que eu vá concorrer mais não, tá? Fique tranquilo. Se eu tivesse 6 mandatos, se eu tivesse 10 mandatos, eu não resolveria todos os problemas do Rio de Janeiro. O que a gente tem que ver é o seguinte, pega um registro com os investimentos que nós fizemos em contenção de encostas e uma comparação do meu período de governo com as décadas anteriores do Rio de Janeiro, a quantidade de pessoas vítimas fatais de deslizamentos de encostas da cidade do Rio de Janeiro. Nós fizemos volume imenso e felizmente, né, se perderam poucas vidas, mas era coisa sempre de 100 pessoas, 200 pessoas, né? A gente teve um grande acidente no meu primeiro ano de mandato, que por óbvio nós não tínhamos ainda feito os investimentos em contenção adequados. Resolvemos problemas históricos, a Praça da Bandeira. Aliás, eu acho que essa semana está completando 10 anos da inauguração do piscinão da Praça da Bandeira. Ali não é só a Praça da Bandeira, toda a região da Tijuca. Fizemos o sistema de macro-drenagem todo da Baixada de Jacarepaguá, né? E outras coisas também, mas eu estou falando aqui dos maiores. E você tem duas questões ainda na cidade que, graças a Deus, eu consegui deixar com dinheiro garantido, endereçado e iniciado as obras, que é o Jardim Maravilha, ali em Guaratiba, e a bacia do Rio Acari, né? Que também não é uma solução simples. Agora, existem outros desafios de drenagem ainda importantes da cidade do Rio de Janeiro, que provavelmente o prefeito Cavalieri não vai conseguir resolver. Agora, quem fez investimento de macro-drenagem, investimentos pesados em contenção de encostas na cidade do Rio de Janeiro, aconteceram nos meus governos, né? E é isso, olha, sistema todo de resiliência. O Rio foi a cidade que trouxe para o Brasil o conceito de centro de operações, de alarmes, de preparação da população, né? Essa cultura de dizer, olha, hoje nós não vamos ter aula, hoje nós vamos, saiam mais cedo do trabalho, atenção, não se desloquem pela cidade. Isso não era algo usual no Brasil até 2010, quando a gente introduz o centro de operação e toda essa cultura, ponto de base, de apoio, salvou muitas vidas. Então, o morador da região serrana pode ter a certeza de que eu sempre busco solução estrutural e completa para os problemas, né? Os recursos que eu viabilizei via PAC para a bacia do Rio Acari são recursos suficientes para resolver de verdade o problema, não é uma dragagemzinha. Isso a gente fez muito, limpeza, tenta melhorar aqui e acolá, não, mas é um volume de recurso imenso, vai demorar algum tempo, são obras complexas, até porque tem muita ocupação e margem de rios ali, mas nós vamos buscar os recursos para a solução completa da serra, não dá para ficar. E eu percebo isso, eu tenho andado muito pela região serrana, especialmente Petrópolis, e aí eu conheço bem essa história. Eu me lembro, em 1996, eu era subprefeito de Jacarepaguá, houve ali uma grande enchente, as pessoas estão muito traumatizadas, muito assustadas, toda vez que cai uma chuva um pouco mais forte, é muita vida que se perdeu ali. Então nós vamos dar solução. Aliás, hoje eu estou indo a Petrópolis, amanhã de manhã eu vou estar visitando algumas dessas intervenções necessárias, e eu garanto que a gente viabiliza o projeto, que é uma loucura isso também, Andreas. Se você pedir na Prefeitura do Rio, olha, nos meus governos, tem problema tal, eu tenho projeto. Projeto com valor, com orçamento, que é uma loucura. Você vê no caso do Estado, você fala assim, eu quero fazer a estrada do contorno em Friburgo, que é algo que eu ouço há milênios. Outro dia eu fui levantar, quanto é que custa? Mas não tem projeto. A linha 3 do metrô não tem projeto. Nem isso essa gente teve a capacidade de fazer. Aquilo que é necessário para a contenção de encostas da região serrana, não tem projeto, né? Portanto, e um outro detalhe, observe, né? Nos meus 4 governos, sempre os projetos entregues até o fim. Quando a gente inicia, a gente entrega. Toda a grande enchente que eu tive dos meus governos foi em 2010, tinha ali um ano de administração. Todas as pessoas que ficaram desabrigadas receberam apartamentos do Minha Casa Minha Vida. Até hoje, na região serrana, não fizeram. Nós mapeamos os riscos geológicos de todas as encostas do maciço da Tijuca. Onde era possível, obra de contenção foi feita. Onde não era possível, as pessoas foram realocadas das suas residências. Portanto, é gestão, é um pouco... O que eu digo sempre? É umbigo no balcão, é olho do dono. Essa gente não quer trabalhar. Eu delego, nunca autoridade, delego, mas não tiro o olho de cima nunca. Estou sempre acompanhando. Perfeito. Os meus secretários e os dirigentes.
13: Cristiano Pinho está louco para perguntar sobre segurança pública.
10: Desculpa.
13: Está louco, mas eu preciso. Você falou sobre trilhos, e eu preciso falar sobre trem urbano, que é um compromisso que eu assumi aqui com a nossa audiência. Acabou Supervia, pós-Supervia, tem um novo modelo de contrato para o trem urbano.
11: O senhor aprova esse modelo, porque ele foi feito no final do governo Cláudio Castro, com muitas crises deflagradas. O senhor aprova esse modelo, é esse modelo, ou o senhor pretende rever isso assumindo o governo?
10: Vamos rever, eu acho que esse modelo foi fruto também de uma decisão judicial, né? Dada a incapacidade do governo Castro, de 8 anos de governo Witzel Castro, que agora querem continuar com Douglas Ruas, de resolver dar solução, né? Acabou com uma decisão judicial se costurando o entendimento. Então nós vamos rever, repensar como isso vai acontecer.
11: O senhor acha ruim esse modelo?
10: Olha só, de novo, tem certas informações que, por exemplo, quando eu voltei para a prefeitura depois da tragédia do governo Crivella, os BRTs destruídos, não necessariamente estava nos meus planos constituir a Mob Rio, né? Eu fui, como gestor que sou, fui vivendo as circunstâncias, trabalhando, e disse, vou resolver, está resolvido, né? Fizemos uma intervenção primeiro. E isso tudo dá um trabalho, porque essa turma, por exemplo, de ônibus é poderosa, né? Consegue liminares, contrata as maiores bancas de advocacia, né? Fazem uma confusão permanente. Então, para você quebrar essas estruturas, exige muita dedicação, muita capacidade de gestão. A minha impressão do governo do PL no Rio, do governo Witzel Castro, que agora quer seguir com Douglas Ruas, né, de uma turma que não se aprofunda, não vai no detalhe, não tem plano de voo. O governo precisa ter plano de voo. Então, o que eu posso te afirmar é o seguinte: nós faremos com a Supervia o mesmo que eu fiz com o BRT. Peguei o BRT com os ônibus todos estourados, os trens estão estourados. Vamos ter composições novas. Agora, você não encontra composição, trem novo, não encontra na concessionária. Então, leva tempo. Vamos recuperar as estações, né? E para recuperar as estações também leva algum tempo, menos do que comprar trem novo. Vamos criar, da mesma maneira que eu fiz o BRT seguro, vamos criar o trem seguro, para que a população possa estar nas estações de forma adequada, né? Vamos implantar novos sistemas. Esse custo, até tem um estudo que diz algo em torno de 1 bilhão e 200 milhões de reais. Isso não é nada. É um pouquinho mais que o CEPERJ, né? E que essa gente não fez durante esses anos, né? E é um pouco aquela história, quem não fez, perdeu a vez.
11: Mas só para entender, tem um contrato novo, tem novos contratados tocando o trem.
10: Sim.
11: Não há nenhum problema da parte do senhor de entrar e se achar ruim, mexer isso, romper...
10: Olha só, você não...
11: É claro o seguinte, só mais uma coisa para fazer, é uma provocação importante. Esse contrato, esse encaminhamento foi feito na gestão do secretário de transporte, sobretudo Washington Reis, que é o seu apoiador, irmão da sua vice-candidata a governador.
10: Com uma decisão judicial, né? E, portanto, eu não tenho nenhum compromisso feito pelo governo passado, seja por quem for, né? O que eu vou é entender, me aprofundar. Agora, você sempre respeita contrato, né? Por exemplo, eu vou aqui antecipar. O que está acontecendo com as concessionárias de água e esgoto, especialmente no interior, na Baixada Fluminense, da região metropolitana, é uma cobrança de uma taxa abusiva. Então, vou agora reestatizar tudo. A gente sabe que não é assim. Há um contrato, há uma outorga que foi paga para que isso fosse feito. Agora, dá para entrar, ver se está recuperando, criar os desafios, mudar como essa coisa se opera. Isso eu vou fazer, fiz com os ônibus, né? A gente não entrei estatizando empresa de ônibus, respeitei o prazo de concessão, né? Mas a gente foi mostrando juridicamente, fazendo as coisas com plano de voo, com planejamento, e hoje temos um sistema de BRTs e um processo de licitação de linhas de ônibus na cidade do Rio de Janeiro. A gente está vendo toda semana o prefeito Eduardo Cavalieri entregando ônibus novos na cidade, né? Isso deu um trabalho, teve acordo judicial, briga que foi ao Supremo, a mesma coisa em relação à bilhetagem, né? Tudo isso exige norte, saber onde quer chegar, que é tudo que essa turma do PL do Rio não sabe fazer.
11: Mas então tem um problema na relação com a SEDAI? O senhor projeta já um problema? O senhor falou, com a SEDAI não, com as concessionárias, com o processo de chamado, que não é isso, de privatização da SEDAI. O senhor identifica um problema, algo
10: só,
11: em que agir?
10: Não dá para se cobrar as tarifas, estão sendo cobradas do comércio de pequenas cidades, de médias cidades do interior do estado do Rio de Janeiro. Não dá. Isso é uma conta que, né? E aí vamos ver, foi bem feita essa conta? Há um excesso de ganho, né? Porque eu, como eu sou um sujeito experiente, eu digo o seguinte, né? Você faz ali a conta. E quando tem sempre nesse contrato, é o seguinte: se a taxa de retorno prevista na concessão não estiver sendo atingida, tem que haver um reequilíbrio em favor do concessionário. Agora, muitas vezes acontece o contrário, né? A taxa de retorno está sendo muito maior e, portanto, o Estado precisa dizer: não, peraí, então vamos agir aqui não em favor do Estado, mas em favor do cidadão que está consumindo aquele determinado serviço, que está se utilizando daquele determinado serviço. Isso é possível fazer, né? Que foi, por exemplo, um pouco o embate com a linha amarela na discussão de tarifas, né? Ele estava ali com uma TIR, taxa de retorno, muito elevada. Então, são coisas, Andreasa, que eu fiz como prefeito do Rio de Janeiro, né? Os mais mafiosos era a turma dos ônibus. É, mas não é simples você pegar uma lança da vida e fazer um enfrentamento dentro das regras. Eu não sou de ficar criando ceninha para rede social, não fui para o pedágio da linha amarela com o trator quebrar pedágio, porque não adianta nada. Dá para mitar um dia, ganhar like, mas no final do dia não resolve nada. Então, dentro da lei, com solidez, com procuradores, né, que são carreiras de Estado, funções de Estado, defendendo o interesse público, com gente capaz de fazer conta do lado de cá, né, a gente consegue fazer essas formações. Então, isso vale para os trens, vale para as concessões das RJs, vai valer muito para os ônibus, né? Eu disse, outro dia eu denunciei, fiz uma denúncia formal à Polícia Federal. Tem muito prestador de serviço do Estado, muita gente do Estado, né? Eu recebi de 3 blogs, perfis desse rede social, denúncias, foram procurados, 2 prestaram depoimento já na polícia, né? E eu sei que as coisas estão caminhando nas investigações, que tinha uma turma da FETRANSPOR pagando, oferecendo dinheiro para esses perfis trabalharem pela candidatura do Douglas Ruas e fazer campanha contra mim, né? Eu acho até que eles têm que trabalhar muito, porque de fato nós vamos acabar com as máfias do estado do Rio de Janeiro. Mesma forma que a gente acabou com máfias da prefeitura, nós vamos acabar com essas máfias do estado do Rio de Janeiro.
12: Cristiano Pinho. Antes da gente entrar em segurança pública, candidato, tem muito ouvinte aqui ainda na pergunta sobre mobilidade urbana, os trens, perguntando quais são os seus projetos para expansão também, seja a malha metroviária, ferroviária, se vai ser integração com BRT, mas como aumentar a oferta para a Baixada Fluminense e chegar também a região ali leste, né, da região metropolitana, pegando Niterói, São Gonçalo e Itaboraí.
10: Vamos lá, prioridade 00. É sem dúvida nenhuma o trem, o metrô em direção a São Gonçalo. Ou de São Gonçalo em direção à cidade do Rio de Janeiro. E para isso, o próprio estudo do BNDES recentemente divulgado mostra isso, você tem que completar a linha 2 até a Praça 15 e tem para você poder fazer a linha 3. Dá para fazer os dois em paralelos. Eu até dizia algo aqui, eu faria duas frentes, uma vindo, fazendo essa, completando em direção à Praça 15, a linha 2, e vindo de São Gonçalo em direção a Niterói. Há uma parcela maior da população de São Gonçalo que trabalha em Niterói do que aquela que trabalha na cidade do Rio de Janeiro, né? E eu me lembro, eu já contei essa história publicamente, porque todo mundo olha para essa história e fala assim: bom, como é que vai passar debaixo da Baía de Guanabara? Isso é história. Eu quero lembrar que o túnel do metrô da linha 3 é um túnel de 3 quilômetros, 3 quilômetros e meio. Nós fizemos, eu fiz, no meu governo, como prefeito do Rio, 9 quilômetros de túneis ali na região portuária do Rio. Aquilo ali é água, é aterro, né? Exatamente o mesmo método construtivo, aliás, diria que é mais simples, que o túnel do trem é menor do que o túnel de veículos. É possível fazer. Eu já ouvi muito na minha vida: ah, o Eduardo Paes não vai conseguir derrubar a perimetral, ah, não vai conseguir fazer o BRT, não vai conseguir fazer a Transolímpica, não vai conseguir fazer a Transbrasil, a Transoeste, não vai conseguir fazer isso, fazer aquilo. Entregamos, fizemos, é possível. Agora tem que ter, né, clareza, meta, missão e fazer gestão. E só para completar, nós vamos também no campo do metrô trabalhar para fazer a extensão do metrô ali, que é uma obra relativamente simples, inclusive tira a degradação de cidades como São João de Meriti e Belfor Roxo, aquele ramal de Belfor Roxo, fazer a extensão até Belfor Roxo. Tem que duplicar o ramal de Saracuruna, não é possível que a população de Caxias continue vivendo aquela circunstância. O mais fácil é a supervia, tá, gente? Porque está implantado. Está implantado, é possível fazer. Claro, custa dinheiro, tem melhorias operacionais. Então, é possível com gestão, com capacidade de entrega, né, enfrentar esses desafios. E a nossa ideia é trabalhar também com o BRT. O BRT, ele é uma solução quando você não tem os recursos. O ideal, o mundo ideal é tudo de trilho, com alta capacidade. Mas o BRT bem operado, ele atende bem. Olha o nível de satisfação da população com o BRT na cidade do Rio de Janeiro. Voltamos aos índices que eu tinha em 2016, antes de entregar a prefeitura para o Crivella. Então, dá para fazer. Não tem milagre, não faz do dia para a noite. Essas obras, você modela, né? Tem que, infelizmente, o Estado e esses governos não prepararam os projetos. Então, tudo isso demandará de todos nós, mas tem caminho. Tem que ter capacidade política de se articular com o governo federal, seja quem for o presidente da República, para captar esses recursos. Isso tudo é possível ser feito. De novo, aí eu vou fazer aqui referência. Olhe o volume de investimentos que eu fiz como prefeito do Rio de Janeiro. Obras estruturantes, que há muito tempo demandavam e que mudam a vida da população. Nós faremos o mesmo nos transportes do Estado.
12: E segurança, candidato? O senhor viveu, enquanto prefeito do Rio de Janeiro, também a instalação, na época, pelo Sérgio Cabral, governo Cabral, das UPPs. Hoje, a situação que a capital vivia lá atrás de ocupação territorial pelo crime organizado é uma situação que não é restrita ao município do Rio de Janeiro, né? Você pega a Baixada, a região metropolitana como um todo, o interior, é um desafio hoje a nível estadual. Queria saber, porque é a principal preocupação do cidadão hoje, está em discussão, sendo balizado pelo Supremo, inclusive, reocupação de territórios na prática. Como fazer?
10: Vamos lá, né? Eu acho que tem um comentário aqui que é importante. Qualquer candidato minimamente estudioso vai botar aqui um decálogo, né, daquilo que tem que ser feito na segurança pública. Eu, no começo dessa pré-campanha, eu tive uma curiosidade, procurei o Claudinho, o Cláudio, a inteligência artificial, e coloquei lá o plano de governo do Cláudio Castro para segurança, plano de 22, o plano de governo do Marcelo Freixo de 22, o plano de governo do Rodrigo Neves. Peguei um trabalho que o Cláudio Freestack tinha coordenado sobre segurança, um livro recente tinha sido lançado sobre segurança, botei na inteligência artificial todos os documentos e perguntei: me diga qual a diferença de um para o outro. Estou falando aqui de um sujeito que se diz de direita, o outro de esquerda, o outro de centro, o outro técnico, nenhuma. A segurança pública, todos sabemos o que tem que ser feito. Por que que eu estou dizendo isso? Porque para entender aonde estamos, é importante dizer o que se passou. Eu vou repetir aqui. O secretário de administração penitenciária do Cláudio Castro foi preso porque foi conversar com Fernandinho Beiramar. E depois soltou o traficante abelha, foi recebê-lo na porta de Bangu. O secretário de Polícia Civil do Cláudio Castro foi preso por ligações com o jogo do bicho. O secretário de governo e presidente da LERJ, candidato à sucessão do Cláudio Castro, foi preso e ainda está preso por ligações com o Comando Vermelho. O deputado Tiago Rangel, da base do Cláudio Castro, ali de Campos de Goytacazes, foi preso, está preso, porque trocava zap com o chefe do Comando Vermelho em Campos. E ainda arrumava os empreguinhos da Secretaria de Educação. O secretário de Esportes, do Cláudio Castro. Secretário de Defesa do Consumidor. Ele ocupou essas duas funções. Ela foi secretário de Ordem Pública do Crivella. Está preso por ligações com o crime organizado no Gardenia Azul. Área mais complexa hoje na disputa do crime organizado na capital. Isso não é trivial, nós não chegamos a essa situação à toa. Então, algumas medidas. Premissa: o crime não pode estar sentado. Como é que a gente faz isso? Despolitiza a segurança pública. É função de Estado. Esse é o caso que a política não pode chegar perto. O único agente político eleito pelo voto que pode tratar do tema é o governador do Estado. Eu tratarei pessoalmente do tema, mas todos os deputados de oposição, aqueles que me apoiam, sabem, não me procurem para tratar desse tema. Nós vamos agir com muito rigor nessa questão da segurança pública. Uma outra questão: nós vamos reunificar A Secretaria de Segurança Pública.
13: As quatro que existem hoje.
10: É uma vergonha. Gente, qualquer pessoa que administra alguma coisa, sabe quando você tem quatro mandando? Ninguém manda. Né? Inventaram uma. Dividiram. Aí eu me lembro que eu insistia com o governador Cláudio Castro. Dizia, cria a Secretaria de Segurança. Um belo dia ele me ligou e disse: vou criar. Só que eu achei que ele fosse criar, extinguindo as outras duas. E ele não, ele criou as três. O secretário de segurança não manda na PM, não manda na Polícia Civil, ninguém conversa com ninguém. Então, o único caso que eu reflito aqui ainda é se junta a administração penitenciária numa secretaria de segurança pública. Ainda tenho minhas dúvidas se farei assim, mas nós vamos. Com autonomia orçamentária para a PM e para a Civil, que é o temor deles, né? Vamos deixar a autonomia orçamentária das duas instituições, das duas corporações. Mas vai ter um secretário de segurança.
12: Já tem nome esse secretário?
10: Não, claro que não. Claro que não. Não tem nome para função nenhuma. O único nome que eu tenho é do Eduardo Paes, que, historicamente, sabe escolher bons nomes, né? Que tem quadros qualificados para cumprir com as suas funções. Até porque isso, eu não delego autoridade. Eu trabalho muito. Eu acompanho tudo. Né? Não é? Eu delego, mas eu não tiro o olho. Né? Aliás, eu sou um bom auxiliar dos quadros que eu escolho para conduzir políticas públicas. Eu não entendo nada, eu não sou educador, mas olha o IDEB da prefeitura, compara com o do Estado. Eu não sou médico, olha os avanços da prefeitura do Rio na saúde.
13: Então, eu quero...
10: Né? Eu não sou engenheiro e olha a quantidade de intervenções nós fizemos na cidade. Eu não sou policial, né? Mas eu sei fazer gestão, sei colocar as pessoas certas nos lugares certos e apoiá-las. Sem pirotecnia, sem declarações bombásticas das redes sociais que colocam em risco esses policiais. Então, nós vamos recriar a Secretaria de Segurança. Agora, tem um conjunto de medidas, que é o decálogo que eu digo aqui. É óbvio, não se combate crime sem asfixia financeira. Não se reocupa nenhum lugar sem pensar, ou não se faz nenhuma operação sem pensar, sem ficar lá no dia seguinte. Tem que ficar lá no dia seguinte. Não se faz hoje, polícia, segurança pública, sem juntar, ter uma força-tarefa permanente com o COAF, com Receita Federal, com o PF, com Polícia Rodoviária Federal. Tem que estar liberta das blindagens, as forças policiais. O que é que aconteceu? Que a nossa Polícia Civil não investigou, nos últimos anos, essas relações dos agentes públicos com o crime. Eu denunciei pessoalmente, com registro na delegacia feito pelo secretário de Ordem Pública à época, hoje comandante da Força Municipal, delegado Breno Calevari, quando um vereador chegou e nos abordou em Brás de Pina, no tal Complexo de Israel, que não é uma favela, é uma área urbana, na cidade do Rio de Janeiro. Brás de Pina é um bairro incrível, e ele chegou lá com uma gravação do Peixão, está registrado na delegacia. Eu liguei pessoalmente para os secretários, os vários secretários, quando o TH Joias, com aqueles famosos quiosques do Gardenia Azul, estava lá cobrando taxa dos comerciantes. Eu denunciei, eu liguei. Fizemos registro da delegacia. Por que não investigavam? Por que precisou a Polícia Federal entrar? Porque politizaram. Comandante de batalhão indicado por deputado, delegado indicado por deputado. Né? Tem um monte de crime. Na hora que a polícia, que já começa a ter suas amarras libertas, né, a operação de hoje, salvo engano meu, foi da Polícia Civil do Rio com o Ministério Público. A gente começa, a gente não via mais isso, né, contra agentes públicos. Agora nós voltamos a ver, por que será? Porque politizaram as forças policiais. Nós vamos tirar as patas dos políticos da segurança pública.
13: Em matéria de segurança pública, é possível resolver o problema, ou encaminhar a solução, que eu imagino que seja de muitas décadas, para o problema do Rio de Janeiro sem o governo federal? E nesse caso, independentemente de quem ganha, qual é o papel de uma parceria do governo federal com o governo do estado, pensando em fronteira e tudo que é?
10: Olha só, parceria é fundamental sempre, em tudo. Prefeito tem que conversar com governador e presidente, governador tem que conversar com presidente e prefeito, todo mundo tem que conversar. Né? Eu 4 vezes prefeito do Rio, sempre tive relações institucionais com os governantes, sempre. Presidente da República, passei por vários, governadores, passei por vários, inclusive o Cláudio Castro. Né? Enfim, o embate vem no momento político, né? Porque a minha obrigação é essa. Né? Agora, anotem uma coisa, gente. Eu não vou terceirizar a responsabilidade. Não vou ficar culpando o Supremo, o Lula, o presidente do Brasil, o prefeito, por aquilo que é de responsabilidade do governador. É óbvio que há uma responsabilidade complementar das forças federais no sentido de impedir a entrada de armas. É óbvio que os prefeitos podem iluminar melhor as ruas, desenvolver sistemas de vigilância. No caso, como nós fizemos na cidade do Rio de Janeiro, até fazer um policiamento ostensivo com uma força municipal, que é um bom exemplo, eu vou criar o Sistema Único de Segurança do Estado, né, em que nós vamos dar os limites para as guardas municipais, que agora podem andar armadas, né, que papel elas vão cumprir. Agora, podem anotar, a responsabilidade vai ser do Eduardo Paes. Se estiver indo bem a segurança, podem dizer, olha, a responsabilidade é do Eduardo Paes. Se estiver indo mal, a culpa é do Eduardo Paes. O Supremo do Rio é o mesmo de Santa Catarina. Por que que o Jorginho, governador de Santa Catarina, vai bem na segurança e a gente aqui não vai? O presidente do Brasil é o mesmo de Santa Catarina. Por que lá ele consegue combater o crime e aqui a gente não consegue? Será que o Jorginho tem, como o Cláudio Castro tinha, agentes, colegas de secretariado do Douglas Ruas, conectados com o crime organizado? O candidato deles é governador, gente. O Douglas Ruas é o reserva. É a cara nova que eles encontraram para enganar, né? Mas o titular era o Rodrigo Bacelar. Era o Rodrigo Bacelar. Se ele não tivesse sido preso pela Polícia Federal, ele estaria imune, estaria aqui dando entrevista pro Andreasa, contando história, contando mentira, provavelmente até se desvencilhando do Cláudio Castro, dizendo que não tem nada a ver com o Cláudio Castro, né? Então, a gente tem que entender o que é que nós estamos vivendo aqui no Estado, né, e dar uma ruptura nesse processo, fazer uma mudança. Agora, mudança com previsibilidade, com alguém que as pessoas sabem, com segurança, que sabe governar, que sabe fazer as coisas. E vai dar muito trabalho. Eu não estou dizendo que nós vamos resolver isso do dia para a noite. Não dá para dar, tal, tantos dias vai resolver. Mas a gente avança. É possível devolver a tranquilidade, a paz, as famílias fluminenses, nós vamos fazer nessa direção.
12: Candidato, a gente está se encaminhando para os últimos 5 minutos de sabatina. Tem uma pergunta da Carla, nosso ouvinte. Fala aí,
14: Zé. Isso, a Carla, representando inclusive muitos outros ouvintes que mandam aqui com relação a acidentes envolvendo motos, e não só aqui na cidade, mas como todo o estado do Rio. E aí ela perguntou se tem algum projeto para tirar os jovens que usam as motos para serviço de entrega. Como eles não têm perspectiva nenhuma e acabam indo para esse serviço, tem muitas motos nas ruas.
15: E isso é matéria de saúde pública.
10: Sem dúvida. Sim, também. Virou um problemaço, né? Eu acho que eu estava vindo para cá, eu vi uma nota dizendo isso, que dobrou o número na rede pública da cidade do Rio de Janeiro de acidentados com motos. Isso é um problemaço que a gente está enfrentando. E aí é um pouco, é uma tarefa multissetorial, né? Porque é isso, você tem ali, virou meio de vida para uma parcela importante da população, especialmente para os mais jovens. Então, o que nós precisamos fazer é, primeiro, buscar alternativas para esses mais jovens, esse percentual de 600 mil jovens fluminenses que nem trabalham nem estudam, né? A gente precisa dar alternativa e ter políticas públicas para esses jovens. De outro lado, tem um papel de fiscalização, né? Eu tomei uma série de iniciativas aqui como prefeito em relação aos mototaxistas, motoboys, criamos base de apoio, né? Depois eu vi que o candidato estava propondo, fazendo uma média com essa turma. Não tem uma motofaixa em São Gonçalo, onde o papai dele é o prefeito. Não tem uma base de apoio aqui no Rio. Nós temos base de apoio, motofaixas. O prefeito Cavalieri continua nessa direção. Então é um papel de, olha, vamos colaborar para diminuir esses acidentes, mas ao mesmo tempo tem que se exigir cumprimento de regras, capacete. Né? À medida que você vai andando por aí, você vai vendo uma quantidade enorme sem capacete. Habilitação tem que ter, nem que o poder público venha, e isso tem numa iniciativa da Prefeitura do Rio de Janeiro, auxilie na obtenção dessa habilitação, né? Para que o sujeito tenha noção de regras mínimas de trânsito, faixa da esquerda para ultrapassar, enfim, essas coisas que a gente tem visto. Os aplicativos são muito importantes para nos ajudar. Eu busquei essa parceria, tanto que alguns aplicativos nos ajudam nessas bases, mas eles têm com tecnologia, como dizer, ó, tal sujeito está passando muito na contramão, está andando na calçada, é que eles resistem, né, porque há uma competição entre eles. Então hoje a Prefeitura do Rio de Janeiro dispõe de uma base de dados, né, que com o tempo ela vai conseguir ser trabalhada para punir eventuais infrações repetidas, exato, cometidas por esses entregadores.
15: Quero aproveitar esses nossos últimos 2 minutos e quero perguntar sobre saúde pública no estado, rapidamente. Aí você é muito objetivo na pergunta.
11: desde que, aliás, desde não, mas há muitos anos eu escuto a mesma coisa de que a saúde pública no estado tem dono. O doutor Luizinho vai continuar mandando na saúde pública do estado no seu governo?
10: De jeito nenhum, de jeito nenhum, né? Olha só, e meu governo, ô André Aza, vamos lá, governo meu, quem manda sou eu. Não tem essa conversa. Eu acho que eu já provei isso 4 vezes. Eu sei mandar, né? Nunca teve em governo meu, eu assumo as responsabilidades, inclusive dos erros dos meus secretários. Meu exemplo é o doutor Daniel Sorantes, nosso deputado federal. Está aí, um quadro qualificado, quase 14 anos secretário de saúde do município, revolucionou a saúde pública no município do Rio de Janeiro. Agora, nunca teve, ele sempre deleguei. Ele é que entende de saúde pública. Agora, eu estou ali sempre, como chefe, acompanhando, as decisões finais são minhas. Então, anotem isso, gente. Né? Isso dá para eu dizer. Todo mundo conhece meu estilo de administrar. Eu não entrego autoridade. Eu não delego autoridade. Quem manda no meu governo sou eu. Para as boas coisas e para as coisas ruins. E principalmente para as ruins. É assim, meu histórico. Há um problema, eu não fujo das minhas responsabilidades. Quando erro, admito erro. Até quando erro no nome, numa eventual escolha. Então tenham essa tranquilidade, né, de um homem que governou a cidade do Rio de Janeiro 4 vezes. Né, nós vamos ter quadros qualificados, funções de Estado, como controle, arrecadação, como segurança pública, como procuradoria. Os políticos vão ficar com as suas patinhas muito distantes. E nós vamos implementar políticas públicas com metas, com acordos de resultado, com cobrança permanente e transparente, que é assim que eu sei governar. Eu gosto de ser executivo. Eu sou um executivo, eu acordo cedo, chego cedo no serviço, saio tarde do serviço. Eu não diria que eu sou um político tradicional. Eu deixo a minha política em geral para o final de semana, para andar por aí, conversar e tal, mas eu faço reunião, eu cobro as metas, eu tenho acordo de resultado, bonifico aqueles que cumprirem metas. Portanto, é assim que nós vamos fazer no estado, nós vamos fazer uma revolução nesse estado do Rio de Janeiro, botar essa reconstrução, botar o estado para voltar a prestar serviço à população.
11: Desculpa interromper a sua palavra, mas o claro. Tempo acabou e tem que ser rigoroso com isso, porque fui ontem com o seu adversário. Quero agradecer muito a sua presença aqui na Band News FM, nessa entrevista. Boa sorte, boa campanha. Obrigado.
10: Grande abraço, 55.
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0: nessa?
1: Aqui reunindo todas as informações, porque daqui a pouquinho eu vou entrar ao vivo para trazer tudo para vocês.

0: presidente do Supremo diz que nenhuma autoridade está acima da Constituição e que resposta a fatos graves terá ação firme, numa referência a revelações do escândalo do Banco Master.
1: Edson Fachin também falou em acabar com o inquérito das fake news, que já dura 7 anos e tem como relator Alexandre de Moraes, e voltou a defender um código de conduta para ministros do Supremo.
0: Empresário que fez repasses de Daniel Porcaro para o filme sobre o ex-presidente Bolsonaro detalha esquema do banqueiro. Dono do Master não queria Pix e só usava dinheiro vivo que era entregue em malas.
1: Ibama autoriza a Petrobras a perfurar mais 3 poços de pesquisa no litoral do Amapá para saber o potencial de exploração de petróleo na região.
0: E veja também no Jornal da Band.
2: Com vista para o mar e para a mata, casa mais cara do país começa a ser demolida para virar um condomínio de alto padrão no Rio de Janeiro. Mais de 40 anos depois da Guerra das Malvinas, Argentina e Inglaterra voltam a discutir soberania das ilhas. O motivo agora é o petróleo. O governo americano divulga videogames que tem muro na fronteira e caçada aos imigrantes ilegais como objetivos para os jogadores.
1: Boa noite para você.
0: Boa noite. Uma resposta firme e sem omissão. Foi essa a promessa do presidente do Supremo numa nova manifestação pública sobre a crise inédita que se instalou no tribunal.
1: Bom, ao longo dessa edição, o Caia Messina, o Pedro Teixeira e o Alex Guzmão estarão ao vivo com a gente, trazendo todos os detalhes dessa crise, mas já começo agora chamando o Caian com as primeiras informações. Por favor, Caian, boa noite.
3: Boa noite, Adriana. Boa noite a todos. Ministros definiram o clima no Supremo.

0: Supremo Tribunal Federal como irrespirável. Hoje, Edson Fachin tentou mais uma vez uma resposta sobre a situação, que vem escalando desde terça-feira. Aproveitou uma cerimônia no Palácio do Planalto para dizer que nenhuma autoridade está acima da Constituição. Fachin prometeu ainda uma resposta firme, proporcional e rigorosa. Ele também defendeu no evento o fim do inquérito das fake news, comandado por Alexandre de Moraes. Fachin mandou tirar desse inquérito o pedido de Moraes para investigar o ministro André Mendonça. Ao lado de Fachin, o presidente Lula cobrou o Supremo e a Procuradoria da República por soluções à crise e disse que ninguém, em nome da democracia, pode usar o cargo em benefício pessoal. Voltamos a São Paulo.
1: Agora a gente vai chamar o Alex Guzmão. Alex, tem prazo aí para os envolvidos apresentarem suas respostas ao presidente do Supremo, Edson Fachin, né? Boa noite.
2: Boa noite, exatamente. O ministro Edson Fachin deu prazo de 5 dias úteis para que a Procuradoria-Geral da República, a Polícia Federal e os ministros André Mendonça e Alexandre de Moraes se manifestem sobre as ações tomadas. A decisão veio depois da crise que se instalou no Supremo. Na terça, André Mendonça retirou o sigilo de um relatório da Polícia Federal que revelou proximidade entre Alexandre de Moraes e Daniel Forcar, o banqueiro preso em fraude milionária. Ontem, Moraes citou o abuso de poder de Mendonça e pediu uma investigação contra o colega. Qualquer decisão só será tomada depois que Fachin receber todo o material. Voltamos a São Paulo.
3: Obrigada, Guzmão. E para aumentar ainda mais a crise, o homem apontado como operador financeiro do banqueiro Daniel Forcaro diz que movimentava malas de dinheiro para ele. Informação que está chegando com o Pedro Teixeira. Boa noite, Pedro.
4: Pois é, tudo bem, Adriana? Boa noite para você e a todos que nos acompanham no Jornal da Band. Conforme as investigações avançavam, o banqueiro Daniel Forcaro passou a preferir operar pagamentos por dinheiro em espécie para dificultar o rastreamento. Segundo as investigações, o empresário Antônio Carlos Freixo Júnior, o mineiro, era um dos operadores do esquema. Ele recebia valores de Forcaro, convertia em dinheiro vivo e distribuía em malas. Esse formato pode ter sido para pagar os recursos utilizados no filme Dark Horse, sobre o ex-presidente Jair Bolsonaro. Agora, mineiro fechou uma delação premiada com a Procuradoria-Geral da República e detalhou o caminho do dinheiro até o fundo administrado por um advogado ligado ao ex-deputado Eduardo Bolsonaro. O gabinete do ministro André Mendonça, relator do caso, vai ouvir o empresário na próxima terça-feira. Volto aos estúdios.
1: Obrigado, Pedro. E ao longo dessa edição do Jornal da Band, a gente vai trazer mais desdobramentos dessa crise inédita no Supremo Tribunal Federal.
3: A polícia desarticulou 2 fábricas clandestinas de perfumes e cosméticos em São Paulo. Os clientes são atraídos pelos preços, muito baixos. Mas os problemas com os produtos falsos podem ser grandes.
5: No galpão em Itacoaquecetuba, na Grande São Paulo, a polícia encontrou milhares de frascos e produtos químicos armazenados em baldes. Eles seriam usados na fabricação de perfumes falsificados. Entre os presos, 5 já tinham sido detidos há 3 meses pelo mesmo crime.
6: Eles receberam o benefício processual, alvará de soltura, para responder o processo em liberdade. Só que tão logo receberam, voltaram a delinquir. Dias depois, semanas depois, eles voltam para outra fábrica da mesma marca, né? Com o mesmo modus operandi.
5: Em Campinas, no interior paulista, outra fábrica clandestina funcionava na cozinha de uma casa. Cosméticos e shampoos eram misturados em uma batedeira doméstica com matérias-primas sem identificação, bem ao lado da comida da família.
7: Os criminosos falsificam principalmente produtos de marcas conhecidas, desejadas pelos consumidores. Os itens eram vendidos tanto em pontos físicos quanto pela internet, onde alcançavam um enorme público. A isca é o preço. Muitos desses produtos eram vendidos pela metade do valor.
6: Então, isso qualquer consumidor já poderia ficar atento. Como é que eu estou atrás de um produto de determinada marca que vale X, só que tem uma pessoa revendendo por metade do valor, né? Que lucro ele está tendo?
8: No caso dos produtos falsificados, a gente não tem a menor ideia do que você está aplicando. Mas você pode ter, principalmente no caso dos cosméticos, alergias, as dermatites de contato. tanto irritativas quanto alérgicas. Então, assim, a gente não sabe o que você está aplicando e se foi contestado ou não, e isso pode causar um dano à sua pele.
1: A polícia ouviu hoje a dona de um ateliê de vestidos de casamento, que é investigada por um calote em mais de 200 noivas, coitadas. Tiveram seus sonhos estragados. O repórter Rodrigo Hidalgo tem as informações sobre esse depoimento. Fala, Rodrigo, boa noite.
9: Boa noite, Rodolfo. Boa noite a todos. Exatamente. A dona do ateliê My Vintage Dress foi ouvida nesta delegacia. Camila Rossi foi intimada pela polícia depois que mais de 200 noivas relataram terem pago pelos vestidos, mas não terem recebido as peças, muitas às vésperas do casamento. O depoimento de hoje ele é importante para que a investigação tentar esclarecer o que exatamente aconteceu com o dinheiro e também com os vestidos das clientes. A defesa da empresária alega que ela também foi vítima de um golpe financeiro cometido por uma ex-funcionária que teria desviado cerca de R$1 milhão, o que teria comprometido a operação do ateliê. Mas, segundo a polícia, ela não registrou o boletim de ocorrência após esse suposto crime. A defesa garante que as vítimas serão ressarcidas. Os casos são investigados como um crime de estelionato. O ateliê também é alvo de uma ação de despejo por causa de uma dívida de IPTU e também de aluguel de cerca de R$60 mil. Eu volto com vocês no estúdio.
3: Obrigada. Novas mensagens descobertas pela polícia revelam a proximidade de jogadores de futebol com suspeitos de crimes no Espírito Santo. O envolvimento seria com investigados por tráfico de drogas e tentativa de assassinato.
10: David Correia, o DVD do Vasco, é considerado pela polícia o principal investigado na Operação A Tropa. O que motivou o inquérito foram as mensagens encontradas em um celular apreendido após uma tentativa de homicídio ordenada por Edson Vander da Silva Júnior, ex-empresário de David. Nas conversas, o ex-empresário fala sobre o crime com o David. Irmão, só atualizando aqui, aquele que falamos ontem, pegamos ele hoje no Porto Canoa. Ele tentou correr, mas foi baleado, tá no chão aqui agora. E David responde, mereceu tomar uns tiros mesmo. Em uma outra conversa, o ex-agente envia uma foto de uma arma para o atacante. David responde, tem que matar um para ver qual é. Outro envolvido no sequestro é Juan de Freitas, que de acordo com os investigadores, era amigo de David e Rainer, jogador do Vila Nova de Goiás, também alvo da operação. Juan pede para Edson solicitar ajuda financeira de David para a venda de um carro. Juan também aparece nessas imagens. Ele é apontado pela polícia como um dos executores do chefe do tráfico de Serra Dourada, local de disputa entre facções rivais no estado. A polícia do Espírito Santo ainda tem outras conversas entre traficantes e os jogadores David Correia e Rainer, que seguem sob sigilo. Os investigadores afirmam que os atletas aparecem no inquérito, principalmente nas movimentações financeiras da quadrilha. Os jogadores já foram alvos de busca e apreensão e negam envolvimento com os atos criminosos.
1: Mais um capítulo na caçada aos imigrantes ilegais nos Estados Unidos. O governo Trump divulgou joguinhos em que um deles, o objetivo é prender os clandestinos.
11: A página, com desafios simples baseados em videogames antigos, é hospedada no site oficial da Casa Branca. Em um deles, o jogador precisa conduzir uma águia, o animal símbolo dos Estados Unidos, carregando um projeto de lei pelo National Mall, o parque que separa a Casa Branca do Congresso. Mas em outros dois jogos, o que mais chama a atenção foram os itens relacionados à política imigratória do governo Trump. O primeiro, intitulado Construa o Muro, é uma versão do Tetris. O jogador precisa erguer com blocos um muro na fronteira com o México e impedir a invasão de imigrantes, representados no jogo como zumbis. O segundo tem como inspiração o jogo da cobrinha, presente em celulares dos anos 2000. Mas ao invés de alimentar a cobra, nesse jogo o objetivo é prender imigrantes ilegais. Rapidamente, o lançamento da página de jogos levou a críticas, tanto de membros da oposição como de organizações que atuam pelo direito dos imigrantes. E tudo isso em meio a polêmicas envolvendo o ICE, a polícia da imigração. Hoje, um agente do ICE foi acusado de mentir em uma investigação a respeito de uma abordagem que terminou com um imigrante venezuelano baleado no ano passado. O oficial Christian Castro está detido em uma penitenciária no Texas. Ele é o primeiro agente a ser acusado de um crime pelo Departamento de Justiça, desde que se deu início à operação de deportação em massa de Donald Trump.
3: Vamos falar de saúde agora e de um dos efeitos das canetas emagrecedoras, que é a perda de músculos, o que causa flacidez. Laboratórios já estão testando fórmulas para proteger a massa magra e tentar evitar esse problema.
12: Durante os 7 meses de tratamento com caneta emagrecedora, a Leila se esforçou para não perder músculos.
13: Especialmente na minha fase da vida, ela sempre orienta, tem que ser musculação. Pode fazer um cardio, pode fazer, né, uma queima para queimar um pouco de caloria, mas a musculação é o que vai preservar a saúde até o resto para a longevidade saudável.
12: Acabou que dos 9 quilos emagrecidos, parte foi de massa magra. É que as canetas agem por meio de vários mecanismos. Um deles é a diminuição do apetite e, comendo menos proteínas, a perda de músculos. Pelo menos 2 farmacêuticas estão com pesquisas avançadas de substâncias que prometem diminuir essa perda de massa magra durante o processo de emagrecimento. E até mesmo ir além, ajudar a ganhar músculos que são tão importantes para a saúde do nosso corpo. 2 substâncias já são testadas em humanos, a aptogrumab e a bimagrumab. Os estudos apontam que elas têm capacidade de bloquear hormônios que o músculo produz naturalmente e freiam o crescimento dos tecidos. Com isso, o ganho de massa magra acontece. A ideia é que novos medicamentos cheguem ao mercado já com essa capacidade e que as canetas famosas ganhem versões aprimoradas.
13: Extremamente importante, a indústria, sim, está investindo nessas moléculas, porque só vai realmente transformar vidas, né? Permitir que a gente envelheça mais jovem. Aptogrumab pode ser que esteja disponível no mercado nacional, mundial, né, a partir do ano que vem. Vai ser bem revolucionário.
1: A casa mais cara do Brasil começou a ser demolida para se tornar um condomínio de alto padrão. O imóvel, no Rio de Janeiro, é avaliado em mais de 200 milhões de reais.
14: Daqui é possível ver a Mata Atlântica, o mar, o Morro Dois Irmãos e até o Cristo Redentor. Mas a área externa da casa já começa a desaparecer. Por décadas, esta foi uma das mansões mais icônicas do Rio de Janeiro. Construída nos anos 70, no Jardim Pernambuco, no Leblon. O imóvel pertencia à família Amaral, fundadora do supermercado Disco, a maior rede do Rio até a década de 80. E não é só o tamanho que chama a atenção. Uma mansão que tem 3 andares, 6 suítes, 18 banheiros e 15 vagas na garagem. Um patrimônio que ainda guarda uma série de obras de arte e fica em uma das áreas mais exclusivas da cidade. Além da residência principal e da área externa, com cerca de 8 mil metros quadrados de mata nativa, o terreno ainda conta com piscina, sauna, heliponto, um espaço somente para funcionários e ainda uma pequena casa de boneca. Abandonada durante anos, a propriedade despertava o interesse de colecionadores e leiloeiros. Em 2024, o terreno foi comprado pela construtora Mosaic por 220 milhões de reais. Agora, no lugar da antiga mansão, será construído o Estância Pernambuco. O novo condomínio terá apenas 10 casas em terrenos a partir de 900 metros quadrados. Os imóveis vão custar entre 23 e 45 milhões de reais. O projeto prevê ainda um bosque privativo de 8 mil metros quadrados de mata nativa, com trilhas e um mirante.
15: Vai ser um condomínio dentro de um outro condomínio, no ponto mais exclusivo do Rio de Janeiro, assim. A previsão é o segundo semestre de 2029.
14: O empreendimento tem valor geral de venda estimado em 360 milhões de reais.
3: Ainda hoje, os desdobramentos da crise no Supremo e os detalhes do discurso do presidente Edson Fachin. Em meio ao escândalo do Banco Master, ele diz que gravidade dos fatos não autoriza atalhos. Voltou a defender a urgência de um código de conduta na corte. E pela primeira vez, falou em acabar com o inquérito das fake news, que já dura 7 anos sob o comando de Alexandre de Moraes. A cobertura completa daqui a pouco.
1: A seguir, Ministério Público denuncia 9 investigados na operação que descobriu o uso de fintechs da Faria Lima e postos de combustíveis para lavar dinheiro.
3: ONU aprova a adoção de um novo mapa-mundi que representa a Terra com mais fidelidade. A África, por exemplo, vai ficar maior do que no mapa atual que foi criado no século XVI para facilitar a navegação. Até já.
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1: O presidente do Supremo prometeu uma resposta firme e rigorosa para a crise sem precedentes no tribunal.
0: Edson Fachin aproveitou um evento no Planalto sobre a criação de fundos para a justiça para, ao lado do presidente Lula, dizer que nenhuma autoridade está acima da lei.
20: Faremos o que é certo, no tempo e pela forma que a ordem jurídica exige. As instituições da República precisam ser preservadas, sobretudo nos momentos de maior tensão. Nenhuma autoridade está acima da Constituição, nenhum poder está acima da lei e nenhum interesse circunstancial pode se sobrepor à integridade do Estado de Direito Democrático.
0: Fachin prometeu que a resposta à crise será firme e sem omissão.
20: A gravidade dos fatos não autoriza atalhos. Ao contrário, quanto maior o desafio, maior deve ser o compromisso com a legalidade, o devido processo e as garantias constitucionais. Não haverá precipitação, mas tampouco omissão. A resposta institucional será firme, proporcional e rigorosa.
0: O presidente Lula também falou sobre o assunto.
21: Ninguém, em nome da democracia, pode utilizar o cargo que tem em benefício pessoal. Ninguém. Isso vale para o presidente da República, vale para um catador de material reciclável, vale para uma parteira e vale para uma médica.
0: Lula comparou o papel do Supremo e da Procuradoria-Geral da República a de um pai que tem que arrumar a casa.
21: Quando os filhos dentro de casa estão em desordem, é quem manda na casa que resolve. Então, meu caro, está nas tuas costas e nas costas do Paulo Gonet a responsabilidade de passar o mínimo de tranquilidade sem tentar esconder absolutamente nada.
0: O Procurador-Geral da República, Paulo Gonet, também participou da cerimônia, mas não falou sobre o assunto. A PGR defende a anulação da investigação da Polícia Federal, que aponta a relação entre Daniel Vorcaro e Alexandre de Moraes. O nome de Paulo Gonet aparece em mensagens que mostram intimidade dele com Daniel Vorcaro, inclusive custeando, segundo a denúncia, a ida do filho dele para Londres. O diretor-geral da PF, Andrei Rodrigues, também esteve no Planalto. Vorcaro diz ter relações de amizade com ele. Andrei Rodrigues nega. Fachin também defendeu o fim do inquérito das fake news, usado por Moraes para pedir que André Mendonça seja investigado. Esse inquérito está ativo desde 2019 e é comandado pelo próprio Moraes.
20: Os acontecimentos recentes demonstram o acerto e a urgência de três metas de nossa gestão: a adoção de um código de ética, o fim do inquérito das fake news e a modernização do sistema de justiça.
0: O clima aqui no Supremo é definido por ministros como insustentável, mas as decisões tomadas pelo presidente da corte até agora foram consideradas pelos colegas como na direção certa. Uma crise que se instalou de vez na última terça-feira, quando André Mendonça retirou o sigilo de um relatório da PF que revelou a proximidade entre Vorcaro e Alexandre de Moraes. Na sequência, pediu para que a decisão sobre uma eventual investigação contra o colega fosse para o plenário. Ontem à noite, Moraes reagiu. Incluiu Mendonça no inquérito das fake news, sob as acusações de improbidade, abuso de autoridade e crime de responsabilidade. Fachin deu 5 dias para que os dois, além da PGR e da PF, se manifestem sobre as ações tomadas. Hoje, ele retirou Mendonça do inquérito das fake news. Fachin determinou também que o procurador-geral e o ministro André Mendonça se posicionem sobre relatórios da Polícia Federal enviados por Alexandre de Moraes à presidência do tribunal. Moraes enviou a Fachin documentos da Polícia Federal que apontam suspeitas de irregularidades cometidas por Mendonça à frente dos casos Master e do INSS. Segundo a PF, o relatório usado por Moraes não tem valor probatório, ou seja, não pode ser usado para acusar alguém. Hoje, o ministro André Mendonça gravou um vídeo para agradecer o apoio dos fiéis da igreja onde é pastor auxiliar em São Paulo.
2: Tantas mensagens de oração e de carinho. Estejam certos que suas preces a Deus têm sido fundamentais para me sustentar e sustentar a minha família. Eu louvo a Deus por sua vida, grato pela generosidade e solidariedade que tenho recebido.
3: A segurança do Supremo bloqueou o acesso de fotógrafos à fachada de vidro depois do flagrante dos ministros rindo em meio a essa crise. Quem traz novas informações agora para a gente é o Caian Messina, que explica essa história. Fala, Caian.
0: Pois é, Adriana, desde ontem o acesso de fotógrafos e cinegrafistas à marquise do Supremo Tribunal Federal está limitado. Seguranças impedem a aproximação dos profissionais na entrada principal do prédio. Foi por uma fresta entre a cortina e a vidraça que foi tirada a foto que correu o Brasil. Dos ministros Alexandre de Moraes, Gilmar Mendes, Cristiano Zanin e o presidente Edson Fachin, presidente da corte Edson Fachin, de costas, todos gargalhando no dia em que foram reveladas as mensagens de Moraes com o banqueiro Daniel Vorcaro. O Supremo é o prédio com a maior segurança e a maior presença de seguranças também em Brasília. Está, por exemplo, totalmente cercado por grades. Há vigilância com drones e ninguém pode se aproximar, por exemplo, de um dos símbolos da justiça, a estátua da deusa grega Temis, que fica exatamente em frente ao prédio. Voltamos a São Paulo.
1: Agora está resolvido, né? Para isso é rapidinho. A crise no Supremo se agravou com os ministros Alexandre de Moraes e André Mendonça pedindo investigações um contra o outro ao presidente do tribunal. No Senado, pedidos de impeachment contra os dois se multiplicam.
4: Sobre a mesa do presidente do Supremo, Edson Fachin, dois pedidos de investigação. Um feito por André Mendonça contra Alexandre de Moraes e o outro de Moraes contra Mendonça. Com relação ao ministro Moraes, pesam revelações que constam de um relatório da Polícia Federal produzido a pedido de Mendonça. O documento traz diálogos que revelam uma proximidade do ministro com Daniel Forcaro, o dono do Banco Master, que está preso e é investigado por fraude bilionária. Em uma das mensagens, o banqueiro demonstra preocupação com investigações contra o Master. É importante reforçar com André e Paulo para não deixar ninguém de baixo fazer uma sacanagem, que aí vai tudo para o saco. Segundo as investigações, as referências seriam a André Rodrigues, diretor-geral da PF, e o procurador-geral da República, Paulo Gonet. Em outra conversa, o banqueiro tenta saber quais medidas contra ele eram cogitadas. Médio a grave seria busca ou quebra de sigilo? E completa em tom de desespero. Pelo amor de Deus, veja se você consegue bloquear toda a maldade. Dois dias antes de ser preso, em novembro do ano passado, Forcaro faz uma consulta sobre a possibilidade dele fugir do país. Conseguimos fazer algo? Acha que segunda já tem o que estar fora? E na véspera da prisão, o banqueiro pede. Se o Andrei conseguir atrasar para outra semana, pois tem feriado, o banco não quebra. Outras mensagens localizadas no celular de Forcaro revelam que a proximidade com Alexandre de Moraes se estendia a encontros sociais. Forcaro, inclusive, teria autorizado a emissão de dois cartões de crédito com limite de 300 mil reais para os filhos do ministro e para a esposa, a advogada Viviane Barsi de Moraes. A reação de Alexandre de Moraes veio 48 horas depois. Também com base num relatório da PF, o ministro levou a Edson Fachin um pedido para que André Mendonça seja investigado pela prática dos delitos de abuso de autoridade, improbidade administrativa e crime de responsabilidade. As acusações se referem à postura do ministro em dois inquéritos, do escândalo do INSS e do Banco Master. Entre elas, extrapolar as funções de relator, assumindo o papel da Polícia Federal e do Ministério Público, interferir em tratativas para delações premiadas, direcionar investigações por razões políticas, definindo alvos e com tratamento mais leve a outros investigados. E cita como exemplo uma tentativa para atingir o presidente do Senado, Davi Alcolumbre. Na noite anterior à denúncia contra Mendonça, Moraes se reuniu com Alcolumbre por 3 horas. E numa fala no plenário, o presidente do Senado rebateu críticas ao fato de não pautar pedidos de impeachment de Moraes.
5: Todo mundo esqueceu que pediram 130 milhões para a mesma pessoa para fazer um filme. E agora o culpado só é o ministro Alexandre de Moraes.
4: No Senado, parlamentares se articulam para apresentar um pedido de impeachment de André Mendonça. Contra Moraes, já são mais de 50. Nesta semana, Mendonça deixou a sociedade do Instituto ITER, que oferece cursos de capacitação a órgãos públicos. O Instituto foi contratado por mais de 50 órgãos públicos em contratos sem licitação. Em nota, o ITER afirmou que o ministro já havia anunciado no início deste ano que qualquer lucro ou dividendo referente às suas cotas seriam destinados a obras sociais e educacionais.
1: Acuado pelas denúncias graves, como um leão ali encurralado no canto de uma jaula, o ministro Alexandre de Moraes reagiu e atacou André Mendonça, abrindo assim um capítulo inédito na história da Suprema Corte com uma guerra declarada entre dois de seus integrantes. Moraes reagiu de uma maneira desesperada, irracional, utilizou um relatório da Polícia Federal apócrifo, sem elementos probatórios. E adivinha? Claro, escolheu colocar dentro do eterno inquérito das fake news, aquele Frankenstein, que há 7 anos serve, inclusive algumas vezes, como instrumento de vingança. O presidente do Supremo, Edson Fachin, como vocês viram aí, sinalizou hoje o fim dessa excrescência do inquérito das fake news, disse que vai avançar com o código de conduta e finalizou dizendo que a resposta será firme e rigorosa. É isso que a sociedade espera do senhor ministro, presidente do Supremo, Edson Fachin. Sabemos das resistências internas, são muitas no Supremo, mas não esmoreça. No Reino Unido, eles dizem, né? God save the Queen, né? Deus salve a rainha, ou King, dependendo do momento, o rei. Aqui nesse momento é God save Fachin. Vamos lá.
3: O depoimento de Daniel Vorcaro a um juiz auxiliar de André Mendonça, sem a presença da Polícia Federal, revela contradições nas denúncias do banqueiro, que disse ter sido torturado por agentes da Polícia Federal. Ao vivo de Brasília, a Lana Canepa vai explicar essas contradições para a gente. Boa noite, Lana.
6: Ótima noite para vocês. Olha, a origem de um dos incômodos da Polícia Federal com o ministro André Mendonça é esse depoimento dado por Daniel Vorcaro ao gabinete do ministro sem a presença da PF. No início do depoimento, Vorcaro reclama ao juiz auxiliar de Mendonça que gostaria de ser ouvido pelo próprio ministro para externar a insatisfação dele com o tratamento recebido. Mas durante o depoimento, ele entrou em contradição. Vorcaro afirma que no transporte teve questões físicas de torturas, de me deixarem em um caixote por 6 horas, sem ar, suando. E aí, quando eu abro a porta, palavras dele, eu já recebo uma fala. Isso que dá, você vai querer falar do chefe, vai acontecer isso. Como se os agentes estivessem cobrando Vorcaro por falar do diretor-geral da corporação, Andrei Rodrigues. Mas, segundo o próprio Vorcaro, esse transporte foi feito por agentes penais do estado de São Paulo, que não são chefiados por Andrei Rodrigues. O juiz o questiona sobre isso. O senhor estava sendo escoltado por quem nesse momento? E o banqueiro responde: esse transporte específico era da Polícia Penal Estadual. Vorcaro também falou sobre intimidações que teria sofrido no helicóptero e na sede da PF. É com vocês.
3: Obrigada, Alana. E ainda hoje a gente traz mais informações sobre toda essa crise em Brasília, no Supremo, e também outras informações do escândalo Master.
14: Daqui a pouco, equipes resgatam 2 sobreviventes presos em túnel 9 dias depois da avalanche, que deixou mais de 1.300 mortos no Nepal. Mais de 5 mil pessoas seguem desaparecidas. Os detalhes, já já.
1: O IBAMA autorizou a Petrobras a perfurar mais 3 novos poços de pesquisa na chamada margem equatorial, no litoral do Amapá.
14: Os pontos onde a sondagem foi autorizada ficam próximos ao poço em que a Petrobras encontrou petróleo no mês passado. O local fica na bacia da Foz do Amazonas, a 175 quilômetros de distância da costa brasileira. Os novos poços são fundamentais para determinar o volume de petróleo e avaliar se a exploração é comercialmente viável. Antes da autorização, o IBAMA exigiu a atualização do cronograma e da análise de riscos ambientais do projeto. A região é geologicamente semelhante à área da Guiana, onde campos de petróleo já são explorados.
3: A Assembleia Geral da ONU aprovou uma resolução que altera a forma como países são representados no mapa mundi. Você já vai entender aqui no nosso telão. O objetivo é reduzir distorções na dimensão dos continentes. A forma como a gente conhece o mapa mundi existe desde o século XVI, é chamada de projeção de Mercator, criada para facilitar a navegação. Só que ela amplia áreas próximas aos polos e diminui as regiões perto da linha do Equador. Essa representação é usada até hoje em materiais didáticos e também documentos oficiais, mas deve ser substituída aos poucos por outra, que reproduz os tamanhos com mais fidelidade. E um exemplo é a África, está aqui, que hoje aparece no mapa com a dimensão similar à da Groenlândia, só que a África tem uma área 14 vezes maior. A proposta foi aprovada por 164 votos, só os Estados Unidos votaram contra.
1: Já que você falou do mapa mundi, né, vamos falar de algo perto ali da Argentina. Mais de 40 anos depois da guerra, as Ilhas Malvinas voltaram a ser o centro de uma disputa entre a Argentina e a Inglaterra. A reportagem é do Felipe Killing.
7: É a briga por petróleo que reacendeu a disputa pelas Ilhas Malvinas. No discurso na TV, o presidente argentino, Javier Milei, anunciou sanções contra empresas que participarem de um projeto que prevê a retirada de petróleo na região. Milei se referia ao Sea Lion, um plano no qual duas empresas, uma britânica e outra israelense, pretendem retirar petróleo em águas ao norte das Malvinas a partir de 2028. O governo britânico autorizou os trabalhos e a estimativa é de uma reserva de 1 bilhão e 700 milhões de barris de petróleo. A Argentina considera a exploração ilegal. Além de futuras punições às empresas, Milei anunciou a construção de uma base naval na Terra do Fogo.
8: E será fundamental para a projeção geopolítica da Argentina.
7: O arquipélago fica no sul da Argentina e é a parte do país mais próxima das Malvinas. A disputa é antiga. Em 1982, sob a ditadura do general Leopoldo Galtieri, o exército argentino invadiu as Malvinas, que os ingleses chamam de Falklands. O país sempre defendeu que os primeiros moradores da região eram argentinos, que foram expulsos por ingleses em 1833. Foram 2 meses de combate, que levaram à morte de 649 soldados argentinos e 255 britânicos. No final, a Inglaterra, na época comandada por Margaret Thatcher, manteve o controle do arquipélago. O momento escolhido por Milei agora não é por acaso. Ele está com a popularidade baixa e ano que vem tem eleições presidenciais na Argentina. Além disso, no começo da semana, Donald Trump diz que está revendo a posição dos Estados Unidos sobre as Malvinas. O país historicamente sempre apoiou os britânicos.
9: O Reino Unido respondeu que a soberania das Malvinas não está em discussão e que a segurança das ilhas está garantida. Os britânicos mantêm tropas, radares e aviões de combate permanentemente no arquipélago, que tem pouco mais de 3 mil habitantes.
7: O governo afirma que as Malvinas são do Reino Unido por escolha dos próprios moradores. Num referendo, em 2013, 99% da população votou por permanecer como território britânico.
3: O Ministério Público denunciou 9 investigados na operação que descobriu o uso de fintechs da Faria Lima e postos de combustível para lavar dinheiro e detalhou como 2 chefões do esquema conseguiram fugir do país.
22: A Operação Carbono Oculto é considerada uma das mais importantes da história do país no combate à lavagem de dinheiro. A nova denúncia do Ministério Público Paulista revela detalhes da fuga de 2 dos principais alvos da investigação. Segundo os promotores, o vazamento de informações sigilosas permitiu uma fuga coordenada. Mohamed Hussein Murad, o primo, deixou o Brasil pela fronteira com o Paraguai. De lá, foi para a Espanha e depois para o Líbano. Roberto Augusto Leme da Silva, o Beto Louco, também escapou e é considerado foragido. Pouco antes da polícia cumprir as ordens judiciais, computadores e servidores foram retirados de escritórios ligados aos investigados. Uma forma de tentar ocultar provas. Um ano depois do início da Operação Carbono Oculto, o Ministério Público agora denunciou 9 acusados e apontou Beto Louco e o primo como chefes da organização. A acusação é por lavagem de dinheiro e falsidade ideológica na compra de 2 terrenos em Catanduva, interior paulista, onde seria construída a nova sede de uma usina do grupo. No relatório da investigação, os promotores classificam o projeto como faraônico e afirmam que demonstra a tentativa de expansão da organização criminosa. O dinheiro de fraudes no setor de combustíveis teria sido ocultado por meio de empresas de fachada, fundos de investimento e fintechs na Faria Lima, principal centro financeiro do país.
3: Daqui a pouco, a provocação do Grêmio, que tocou valsa depois de eliminar o Inter da Copa do Brasil. Grenal terminou em confusão. É já, já.
1: O empresário que fez repasses para o filme Dark Horse sobre o ex-presidente Bolsonaro revelou o esquema pelo qual ele gerava dinheiro vivo para o Daniel Vorcaro. O dono do Banco Master dizia que não gostava de usar o Pix.
23: Um mês e meio antes de ser preso, Daniel Vorcaro orientou o ex-superintendente de tesouraria do Banco Master, Alberto Félix, a evitar pagamentos via Pix. A orientação ocorreu no dia 1º de outubro de 2025, quando o dono do Banco Master recebeu a confirmação que o repasse para o escritório de advocacia da esposa do ministro Alexandre de Moraes, com o qual mantinha um contrato, havia sido feito pelo sistema. Ao saber do pagamento, Vorcaro reclamou. Não é bom. A reação do banqueiro aumentou a preocupação da Polícia Federal com o uso de dinheiro em espécie nas operações. Essa é uma prática que dificulta o rastreamento dos recursos pelas autoridades. Entre as pessoas que teriam movimentado quantias expressivas em dinheiro vivo para o dono do Master está o empresário Antônio Carlos Freixo Júnior, conhecido como Mineiro. Foi ele quem recebeu de Vorcaro os recursos para pagar a produção de Dark Horse, filme sobre o ex-presidente Jair Bolsonaro. Segundo as investigações, o esquema funcionava assim. Vorcaro repassava bens ou valores para Mineiro. Em seguida, o empresário procurava operadores que conseguissem disponibilizar o montante em dinheiro vivo. Esses operadores cobravam comissão e entregavam as cédulas. Com os recursos em mãos, Mineiro colocava o dinheiro em malas para que fossem entregues a pessoas indicadas por Vorcaro. Os investigadores querem saber se esse procedimento também foi usado para os repasses que financiaram o filme Dark Horse. Agora o empresário Antônio Carlos, o Mineiro, firmou um acordo de delação premiada com a Procuradoria-Geral da República. No depoimento, ele detalhou o caminho do dinheiro até o fundo usado pela família do ex-presidente Jair Bolsonaro para custear o filme Dark Horse. Além disso, a Polícia Federal apura se houve um esquema de evasão de divisas, ou seja, a saída ilegal de dinheiro para o exterior. A delação de Mineiro ainda depende da avaliação do ministro André Mendonça, relator do caso no Supremo. O gabinete do ministro deve ouvir o empresário na próxima terça-feira para confirmar se as informações foram prestadas de forma espontânea.
3: Investigações da Polícia Federal apontam que empresários bancavam luxos e regalias para o ex-governador do Rio de Janeiro, Cláudio Castro, em troca de vantagens. O esquema, que envolve imóveis e contas pagas por terceiros, repete o modelo que levou Sérgio Cabral à prisão há 10 anos.
10: Uma cobertura com piscina em um condomínio de luxo. Mas o aluguel da casa onde mora o ex-governador Cláudio Castro custa 10 mil reais, muito abaixo do valor de mercado. O motivo, segundo a PF, é que o imóvel pertence à J3 Real Estate, empresa criada em 2023 só para locação da cobertura. Esse é um dos exemplos do esquema, de acordo com a investigação. Castro concedia vantagens no governo à Refite, antiga refinaria de Manguinhos, e aliado do grupo. Em troca, eles bancavam os luxos do político em nome de terceiros para evitar suspeitas. O mesmo ocorria em uma mansão em Petrópolis, onde Castro passava férias e dava festas. O imóvel estava registrado em nome da Concrecasa, ligada a um empresário que obteve 355 milhões de reais em contratos com o Estado, parte deles sem licitação. Até uma compra de 10.500 reais em caviar foi paga por uma empresa do advogado Antônio Carlos da Conceição Santos, o Pipo, apontado pela PF como operador da lavagem de dinheiro.
11: Não é a primeira vez que a população do Rio vê esse tipo de esquema feito por políticos e empresários. Há 10 anos, o ex-governador Sérgio Cabral era preso durante uma operação da Polícia Federal, que o acusava de corrupção e lavagem de dinheiro.
10: Foi em 2016, durante a Operação Lava Jato. Bens de Cabral e da esposa, Adriana Anselmo, como joias e até uma lancha, foram apreendidos. Segundo a PF, assim como Castro, Cabral tinha uma casa de luxo usada para festas e reuniões com empresários investigados, entre eles Fernando Cavendish, seu amigo e parceiro de negócios. Além do caso Refite, Cláudio Castro também é alvo de investigações sobre o uso de fundos do Rio Previdência para investimentos de alto risco no Banco Master. A defesa de Castro nega as acusações.
1: O número de brasileiros que trabalham por aplicativos cresceu quase 500 mil em 3 anos. Um número impressionante, segundo o IBGE. E a Juliana Rosa está aqui para trazer para a gente um pouco do que tem de pró nisso, coisa positiva e ou preocupante, negativa nesse número, né, Ju?
17: Boa noite. Tudo bem, Rodolfo. Boa noite para você. Para a Adriana, boa noite para você. Bom, entre os prós, certamente os aplicativos se tornaram uma oportunidade de trabalho e renda para muita gente que antes estaria desempregada. A gente tem hoje no Brasil quase 2 milhões de brasileiros trabalhando por aplicativos. Para 92%, a esmagadora maioria, é o trabalho principal, segundo a pesquisa do IBGE. Quase 59% trabalham com transporte, quase 30% ali com entrega e 11% em outras categorias. Esse boom dos aplicativos, que aconteceu da pandemia para cá, explica em grande parte a forte queda da taxa de desemprego no país, que está no menor patamar da história. Aplicativos são uma forma de conseguir trabalhar rapidamente, sem processos seletivos, tem flexibilidade de horário, uma questão que foi falada muito na pesquisa, e aproxima quem precisa trabalhar de quem precisa do serviço, que antes era um processo mais demorado. Agora, certamente tem muitos contras, né? Entre os contras, a renda média mensal é similar à dos trabalhadores com carteira assinada, mas eles têm que trabalhar mais horas para conseguir a mesma renda, ou seja, a hora do trabalho vale menos. Além disso, falta proteção, proteção trabalhista, proteção previdenciária, tem um projeto que não avançou. A gente, então, tem que celebrar os prós, a oportunidade de trabalho e renda, né? Melhor do que ficar desempregado, mas certamente temos muito a avançar aí nesses contras, né, Rodolfo, Adriana?
1: Até porque não vai cair esse número, né?
12: Só vai subir, né? Tem a questão previdenciária lá na frente
17: pois
12: também.
17: Pois é.
12: Obrigada.
1: Valeu,
12: obrigada.
1: Ju.
12: A seguir, a crise no Supremo com o duelo Alexandre de Moraes e André Mendonça. E a relação do procurador-geral com Daniel Vorcaro é algo de procedimento do Conselho do Ministério Público.
1: No Grenal, deu tricolor na Copa do Brasil com uma cena inesperada no fim do jogo. Provocação ao Colorado com uma valsa. Para desespero da nossa apresentadora Renata Fan. Você vai ver daqui a pouco aqui no Jornal da Band.
12: Até já.
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0: Quanto mais eu estudo, mais eu percebo como é difícil você analisar o mundo. 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
1: O Conselho do Ministério Público Federal abriu um processo para analisar as citações ao Procurador-Geral da República, Paulo Gonet, em mensagem de Daniel Vorcaro. Ao vivo de Brasília, o Alex Guzmão tem os detalhes. Alex.
2: Pois é, o caso no Conselho Superior do Ministério Público Federal será conduzido pelo subprocurador Francisco de Assis Vieira Severino. Esse procedimento interno vai analisar as citações feitas a Paulo Gonet no relatório encaminhado pela Polícia Federal ao ministro André Mendonça. Situações que revelam uma relação de proximidade com Daniel Vorcaro, o banqueiro que é investigado numa fraude bilionária e ele está preso. Numa das mensagens, um advogado ligado a Vorcaro diz que embarcaria com Gonet para Londres e que o procurador teria comemorado: oba, tomara que tenha charuto e Macallan, um uísque escocês. Gonet defende que o relatório da PF seja anulado porque a apuração solicitada por Mendonça, segundo ele, seria ilegal. O Conselho do Ministério Público vai verificar se as menções a Gonet revelam algum tipo de relação, interferência ou conflito de interesses. O próximo passo deverá ser ouvir o procurador. Enquanto isso, advogados de outras pessoas citadas no escândalo do Banco Master já preparam pedidos de anulação e de suspeição do ministro André Mendonça, o relator do caso no Supremo. Voltamos a São Paulo.
3: Flávio Bolsonaro fez campanha no interior paulista ao lado do governador e candidato à reeleição Tarcísio de Freitas.
4: O candidato do PL visitou um centro tecnológico e fez comício em São Carlos. O governador de São Paulo e candidato à reeleição Tarcísio de Freitas acompanhou. Foi a primeira vez que os dois fizeram campanha de rua juntos. A jornalistas, Flávio acusou o presidente do Senado, Davi Alcolumbre, de proteger o ministro Alexandre de Moraes do Supremo, ao não colocar pedidos de impeachment em votação.
5: Ele sempre respeitei demais o presidente Davi Alcolumbre, mas há de se reconhecer que se a democracia chegou tão esculhambada a esse ponto, é porque o Senado não teve oportunidade de apreciar um dos 54 impeachments que existem na mesa, especificamente sobre Alexandre de Moraes, porque ele não quis faltar. Então, eu acho que ele se equivocou, queria proteger um amigo, ao invés de proteger a instituição.
4: Flávio Bolsonaro se prepara para manifestações do 7 de setembro na Avenida Paulista, em São Paulo. A pressão pelo impeachment de Moraes será uma das pautas.
1: Já o presidente Lula se dividiu hoje entre as agendas de governo e de campanha.
3: Após a reunião com integrantes do Judiciário no Palácio do Planalto, Lula viajou para o interior do Ceará, onde visitou as obras do Cinturão das Águas no Crato. O projeto prevê o abastecimento e irrigação no Cariri, além de contribuir para o abastecimento da região metropolitana de Fortaleza.
6: E eu trabalho, sabe para quê? Para que o Nordeste tenha as mesmas condições que o estado mais rico do Brasil. O povo daqui merece estudar, merece trabalhar, merece ter acesso a todas as oportunidades.
3: O Ceará é estratégico para o PT. Lula, que tem vantagem no estado, de acordo com pesquisas de intenção de voto, tenta converter votos para alavancar a campanha do atual governador Eumano de Freitas. Pesquisa Quest, divulgada hoje, aponta Ciro Gomes com 45% das intenções de voto no primeiro turno. Eumano surge com 34%. Lula volta para Brasília ainda nesta sexta. Ele se prepara para os atos do 7 de setembro na Esplanada dos Ministérios. Veja agora como foi o dia dos outros candidatos à presidência. Augusto Cury fez campanha em São José do Rio Preto, no interior de São Paulo. O candidato do Avante almoçou com empresários, visitou uma faculdade e o mercado municipal. Em terceiro lugar nas pesquisas, Augusto Cury disse que vai crescer mais e chegar ao segundo turno.
6: É mais para mais. Eu já elegi meu adversário no segundo turno, Lula da Silva.
3: Ronaldo Caiado visitou uma empresa de tecnologia em São Paulo. Ao comentar a crise no Supremo, Caiado defendeu uma reforma no judiciário com novos critérios para indicação de ministros.
7: Que sejam pessoas que tenham uma vida ilibada, tá certo? Uma postura ética e que, sem dúvida nenhuma, saberá cumprir o decoro de um ministro do Supremo Tribunal Federal.
3: Renan Santos viajou para o Recife. Agora à noite, o candidato do Missão participa de um evento do partido no Teatro Guararapes. Vamos falar do tempo agora, no feriadão, que começa com mudança, viu? Com uma frente fria avançando pelo centro-sul do país. O maior risco de temporais se concentra nessa área, entre o Paraná, Mato Grosso do Sul, pega o interior de São Paulo, o litoral também, e o sul de Goiás. E atenção, porque é chuva com raios e ventania. Os gaúchos vão sentir frio. No Rio Grande do Sul, uma massa de ar polar pode trazer, inclusive, geada. Já choveu hoje em algumas áreas da Grande São Paulo. Vai continuar assim o final de semana todo, com máxima de 22 no sábado, já bem mais frio do que hoje, e só 14 no domingo. Então, o frio dos gaúchos vai chegar. Olha, segunda-feira, se prepara para um feriado com frio. Temporal em Curitiba e máxima de 15. Também chove em Brasília, 28, e no Recife, 30 graus. Já em Porto Alegre, a máxima é de 19 e sem chuva.
1: Vamos falar de futebol agora e de uma cena inesperada. Teve valsa no final do clássico gaúcho entre Grêmio e Internacional, que decidiu ali uma vaga nas semifinais da Copa do Brasil.
8: Fim de jogo na Arena do Grêmio! Festa do torcedor imortal! O Grêmio continua na Copa do Brasil!
9: É isso mesmo, tá tocando uma valsa na festa do Grêmio após eliminar o maior rival Internacional. Mas para entender esse baile de debutante, nós temos que voltar no tempo. Estamos em 2016, vendo um gol do Internacional. Eduardo Sacha marcou contra o Juventude e comemorou dançando uma valsa. A provocação era para o Grêmio, que em 2016 estava há 15 anos sem ganhar um título relevante. Mas a comemoração virou que em 2016 estava há 15 anos sem ganhar um título relevante. Mas a comemoração

0: Agora, foi o Inter que completou 15 anos sem um título relevante. E como em todo bom clássico gaúcho, teve confusão depois do jogo. Com os resultados, as semifinais ficaram assim. O Grêmio enfrenta o Atlético Mineiro e o Palmeiras pega o Vasco. Os jogos acontecem em novembro.
1: Gente, aquele menino de 8 anos que foi hostilizado depois de ganhar a camisa do Neymar em Itaquera, visitou hoje o CT do Corinthians. Pedro Melo foi recebido por jogadores, ganhou autógrafos e acompanhou o treino. O caso rendeu multa de 10 mil reais ao Corinthians, punição aplicada porque o clube não tomou providências para prevenir e reprimir desordens no estádio.
2: E a seguir, pescadores em barco à deriva são resgatados depois de uma semana desaparecidos em alto mar em operação da FAB e da Marinha.
1: Outro resgate foi no Nepal. Dois operários são salvos de túnel, 9 dias depois da avalanche que matou mais de 1000 pessoas. Todos os detalhes daqui a pouquinho, aqui no Jornal da Band.
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2: Bombeiros e voluntários conseguiram resgatar dois sobreviventes no túnel de uma usina hidrelétrica em construção no Nepal. Eles ficaram 9 dias presos depois daquela avalanche de lama na fronteira com o Tibete. Um dos homens de 30 anos foi carregado nas costas pelos socorristas. O segundo, de 45, foi retirado de maca. Mais de 1.300 pessoas morreram na tragédia e 3 mil ainda estão desaparecidas.
1: 6 pescadores desaparecidos há uma semana foram resgatados numa missão conjunta da FAB e da Marinha, a quase 500 quilômetros de Fortaleza. A operação mobilizou um avião com sensor térmico infravermelho e várias embarcações. Os pescadores perderam contato na semana passada depois de uma pane no motor. Todos passaram por atendimento médico e, felizmente, estão bem.
2: O influenciador de aviação Lito Souza recebeu uma resposta positiva de um laboratório americano para o uso de um medicamento ainda experimental. A notícia foi dada hoje pela mulher de Lito, a empresária Mila Seidel. Lito enfrenta uma doença neurodegenerativa, rara e ainda sem cura, e busca uma vaga em tratamentos experimentais no exterior. Ele também gravou um novo vídeo, hoje em tom de esperança, dizendo que tinha 0% de chance de escapar da doença e agora já tem 0,1%. A Anvisa autorizou a importação do novo remédio.
1: Tomara que dê certo. Obrigada pela sua companhia. O Jornal da Band está de volta amanhã.
2: Boa noite, ótimo fim de semana para você. Tchau, tchau.
1: Aproveite seu feriado. Tchau, tchau.

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0: Presidente do STF tenta conter a crise inédita que se instalou no tribunal. Edson Fachin assume a condução das investigações e aguarda a manifestação dos ministros Alexandre de Moraes e André Mendonça. E você vai ver também. Empresário apontado como operador financeiro de Daniel Vorcaro revela que movimentava malas de dinheiro para o ex-banqueiro, inclusive os recursos para Dark Horse, filme sobre o ex-presidente Jair Bolsonaro. Governo de Giorgia Meloni completa 1.413 dias e se torna o mais duradouro da Itália desde a Segunda Guerra. Exame toxicológico de brasileira morta na Espanha dá negativo e família suspeita de assassinato. Investigada por prejuízo a noivas, diz a polícia que foi vítima de golpe e desvios de ex-funcionária. Vaca Jasmine bate recorde da raça Braford e é avaliada em mais de R$500.000. Tecnologia no aeroporto. O robô inteligente entrega refeições e bebidas para passageiros em Minas Gerais. 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O presidente do Supremo Tribunal Federal, Edson Fachin, assumiu a condução das investigações e tenta conter a crise inédita que se instalou no STF. Ao vivo de Brasília, Agatha Gonzaga traz todas as informações. Boa noite, Agatha.
1: Boa noite, Felipe. As tentativas de contornar o abalo causado em Brasília começaram pela segurança do prédio. O acesso de fotógrafos e cinegrafistas à marquise do STF foi limitado depois que uma foto dos ministros Alexandre de Moraes, Gilmar Mendes, Cristiano Zanin e o presidente da corte, Edson Fachin, mostrou os ministros gargalhando no dia em que foram reveladas mensagens de Moraes com o banqueiro Daniel Vorcaro. Internamente, o presidente do STF assumiu as investigações dos escândalos e agora aguarda o prazo de 5 dias úteis para que o Procurador-Geral da República, a Polícia Federal e os ministros André Mendonça e Alexandre de Moraes se manifestem sobre as ações tomadas. A PGR respondeu agora há pouco, disse que vai abrir um procedimento de controle externo da atividade policial para avaliar se houve excesso ou irregularidade na investigação que alcançou Moraes e que aguarda a decisão da corte sobre a possibilidade de investigação de ministros. Edson Fachin também passou a reforçar o desejo de instalar um código de ética que defina os limites da atuação do magistrado, além de defender o fim do inquérito das fake news. A investigação comandada por Alexandre de Moraes está em aberto desde 2019 e também serviu para apresentar a denúncia contra André Mendonça. Fachin tomou o andamento do inquérito para a presidência do STF e até agora já recebeu de Moraes documentos da Polícia Federal que apontam suspeitas de irregularidades cometidas por Mendonça à frente dos casos Master e do INSS. Segundo a PF, o relatório usado por Moraes não pode ser usado para acusar alguém. Hoje, durante um evento no Palácio do Planalto, o presidente do STF prometeu uma resposta firme, proporcional e rigorosa para as investigações.
2: O clima aqui no Supremo é definido por ministros como insustentável. Mas as decisões tomadas pelo presidente da corte até agora foram consideradas pelos colegas como na direção certa. Edson Fachin aproveitou um evento no Planalto sobre a criação de fundos para a justiça para, ao lado do presidente Lula, dizer que nenhuma autoridade está acima da lei.
3: Faremos o que é certo, no tempo e pela forma que a ordem jurídica exige. As instituições da República precisam ser preservadas, sobretudo nos momentos de maior tensão. Nenhuma autoridade está acima da Constituição. Nenhum poder está acima da lei e nenhum interesse circunstancial pode se sobrepor à integridade do Estado de Direito Democrático.
2: O presidente Lula também falou sobre o assunto.
4: Ninguém, em nome da democracia, pode utilizar o cargo que tem em benefício pessoal. Ninguém. Isso vale para o presidente da República, vale para um catador de material reciclável, vale para uma parteira e vale para uma médica.
2: Procurador-Geral da República, Paulo Gonet, também participou da cerimônia, mas não falou sobre o assunto. A PGR defende a anulação da investigação da Polícia Federal, que aponta a relação entre Daniel Vorcaro e Alexandre de Moraes. O nome de Paulo Gonet aparece em mensagens que mostram intimidade dele com Daniel Vorcaro, inclusive custeando, segundo a denúncia, a ida do filho dele para Londres. O diretor-geral da PF, Andrei Rodrigues, também esteve no Planalto. Vorcaro diz ter relações de amizade com ele. Andrei Rodrigues nega. Uma crise que se instalou de vez na última terça-feira, quando André Mendonça retirou o sigilo de um relatório da PF que revelou a proximidade entre Vorcaro e Alexandre de Moraes. Na sequência, pediu para que a decisão sobre uma eventual investigação contra o colega fosse para o plenário.
5: A reação de Alexandre de Moraes veio 48 horas depois. Também com base num relatório da PF, o ministro levou a Edson Fachin um pedido para que André Mendonça seja investigado pela prática dos delitos de abuso de autoridade, improbidade administrativa e crime de responsabilidade. As acusações se referem à postura do ministro em dois inquéritos, do escândalo do INSS e do Banco Master. Entre elas, extrapolar as funções de relator, assumindo o papel da Polícia Federal e do Ministério Público, interferir em tratativas para delações premiadas, direcionar investigações por razões políticas, definindo alvos e com tratamento mais leve a outros investigados. E cita como exemplo uma tentativa para atingir o presidente do Senado, Davi Alcolumbre. Na noite anterior à denúncia contra Mendonça, Moraes se reuniu com Alcolumbre por 3 horas. E numa fala no plenário, o presidente do Senado rebateu críticas ao fato de não pautar pedidos de impeachment de Moraes.
6: Todo mundo esqueceu que pediram 130 milhões para a mesma pessoa para fazer um filme. E agora o culpado só é o ministro Alexandre de Moraes.
5: No Senado, parlamentares se articulam para apresentar um pedido de impeachment de André Mendonça. Contra Moraes, já são mais de 50. Nesta semana, Mendonça deixou a sociedade do Instituto ITER, que oferece cursos de capacitação a órgãos públicos. O Instituto foi contratado por mais de 50 órgãos públicos em contratos sem licitação. Em nota, o ITER afirmou que o ministro já havia anunciado no início deste ano que qualquer lucro ou dividendo referente às suas cotas seriam destinados a obras sociais e educacionais. E reforça ainda que cursos de programas de formação podem ser contratados diretamente por órgãos públicos, sem a necessidade de uma licitação. Isso acontece porque cada programa tem metodologia, conteúdo e profissionais próprios, o que dificulta uma comparação direta entre as propostas.
0: Até aqui falamos dos ministros do Supremo, vamos falar do Procurador-Geral da República, Paulo Gonet. O Conselho Superior do Ministério Público Federal irá analisar as citações a ele em mensagens de Daniel Vorcaro. Agatha, quais são as informações?
1: Pois é, além dos ministros, o Procurador-Geral da República, Paulo Gonet, também foi citado no relatório da Polícia Federal. O caso será investigado pelo Conselho Superior do Ministério Público Federal. Em uma das mensagens interceptadas pela PF, um advogado ligado ao banqueiro disse que embarcaria com Gonet para Londres e o procurador teria comemorado. Gonet defende que o relatório da PF seja anulado porque a apuração solicitada por Mendonça seria ilegal. O subprocurador Francisco de Assis Vieira da Severino será o responsável por verificar se as menções a Gonet revelam algum tipo de relação, interferência ou conflito de interesses. O próximo passo deverá ser ouvir o procurador. Já a PF, que forneceu o relatório, também passou a ser acusada de intimidação pela defesa de Daniel Vorcaro. O banqueiro depôs ao juiz auxiliar de André Mendonça e reclamou que gostaria de ser ouvido pelo próprio ministro para externar a insatisfação dele com o tratamento recebido. Mas entrou em contradição. Chegou a mencionar torturas, como ser deixado em um caixote por 6 horas sem ar e que teria ouvido dos agentes que isso seria consequência por querer falar do chefe, em referência a Andrei Rodrigues, diretor da PF. Depois disse que o transporte, na verdade, foi feito por policiais penais de São Paulo, sem ligação com a Polícia Federal. É com você, Felipe.
0: Obrigado. O empresário que fez repasses para o filme Dark Horse sobre o ex-presidente Bolsonaro revelou o esquema pelo qual gerava dinheiro vivo para Daniel Vorcaro. Vamos a Brasília novamente. Pedro Teixeira tem os detalhes. Boa noite, Pedro.
7: Tudo bem, boa noite para você que nos acompanha aqui no Jornal da Noite. Conforme as investigações avançavam, o banqueiro Daniel Vorcaro passou a preferir operar pagamentos por dinheiro em espécie para dificultar o rastreamento. Segundo as investigações, o empresário Antônio Carlos Freixo Júnior, o mineiro, era um dos operadores do esquema. Ele recebia valores de Vorcaro, convertia em dinheiro vivo e distribuía em malas. Esse formato pode ter sido para pagar os recursos destinados ao filme Dark Horse, sobre a trajetória do ex-presidente Jair Bolsonaro. Agora, mineiro fechou delação premiada com a Procuradoria-Geral da República e detalhou o caminho do dinheiro até o fundo administrado por um advogado ligado ao ex-deputado Eduardo Bolsonaro. O gabinete do ministro André Mendonça, relator do caso, vai ouvir o empresário na próxima terça-feira. De Brasília, Pedro Teixeira.
0: Obrigado. A família de uma brasileira encontrada morta na Espanha há 5 meses aguarda a liberação do corpo e cobra respostas sobre o caso.
8: A mãe de Gisele Meira está com os advogados da família em Valência, na Espanha, onde aguardam a liberação do corpo da brasileira. Em março, a curitibana foi encontrada morta dentro do quarto, no apartamento onde morava com o namorado e outras 2 pessoas. O exame toxicológico não apontou o uso de drogas, medicamentos ou bebida alcoólica. A família suspeita que Gisele tenha sido assassinada. Um perito particular que foi contratado solicitou outros exames no corpo da brasileira antes dele ser liberado para repatriação. O pedido inclui tomografia e ressonância do cérebro. O namorado de Gisele voltou para o Brasil alguns dias depois de encontrá-la morta. O corpo ainda não tem data para ser trazido ao país. Neste sábado, uma vigília em homenagem a Gisele vai ser feita em Valência.
0: Um caminhão ficou preso entre 2 cancelas e foi atingido em cheio por um trem de passageiros na Polônia. O motorista vai para frente, para trás, abre a porta para tentar sair, mas não dá tempo. Apesar do susto, ainda bem, ninguém se feriu. A companhia ferroviária pediu que os motoristas redobrem a atenção e respeitem a sinalização. Um menino de 7 anos escapou por um triz de ser atropelado pelo metrô em Praga, na República Tcheca. O garoto caminhava distraído pela plataforma quando estava olhando o celular e caiu nos trilhos. Outro passageiro agiu rápido e pulou para resgatar a criança. O trem do metrô estava próximo, mas os 2 conseguiram se salvar. A polícia ouviu a proprietária da loja investigada por dar um calote em mais de 200 noivas. Ela diz ter sido vítima de um golpe financeiro de uma ex-funcionária que teria desviado cerca de R$ 1 milhão.
9: Camila Rossi chegou pouco depois das 11 horas da manhã nesta delegacia de Pinheiros, na zona oeste de São Paulo. Acompanhada de um advogado, ela não falou com a imprensa. A empresária é acusada de estelionato por centenas de noivas, mas a defesa afirma que ela também é uma vítima dessa confusão.
10: Uma ex-funcionária de confiança aplicou um golpe, elas sofreram uma fraude e isso prejudica muito financeiramente a empresa e por causa disso elas estão com a dificuldade em ter a negociação de todas as entregas.
9: O depoimento de Camila durou quase 2 horas. A dona da My Vintage Dress disse que descobriu recentemente o golpe de cerca de R$ 1 milhão. Entre os desvios, a funcionária acusada da fraude teria utilizado o cartão de crédito da empresa para uma viagem à Disney e compras de Monjaro. A empresária teria sido orientada a não comunicar à polícia, por isso continuou trabalhando. Porém, diante da confusão, perdeu o controle da situação.
11: Além do problema com os vestidos dessas noivas, saiu a petição inicial de uma ordem de despejo do local em que funcionava o ateliê da My Vintage Dress. Isso porque a responsável pela loja não paga o IPTU do local desde abril deste ano. Além disso, obras não foram concluídas no imóvel. Essa é uma ação que pode chegar a R$720 mil.
9: Cerca de 300 mulheres acusam a My Vintage Dress de sumiço e dizem que estão sem qualquer informação sobre os vestidos. Agora a promessa é de que todas as noivas serão atendidas, inclusive as que casam neste fim de semana.
10: A loja já foi orientada, tanto a Camila como a sócia, a entrar em contato com todas as noivas que o prazo é curto. Então a ideia é não deixar ninguém desamparado, porque a gente entende o grau de sofrimento dessas noivas que estão com o casamento próximo e precisam, de alguma forma, ter o seu vestido. E a loja vai se comprometer a atender uma a uma.
0: Um vazamento de gás provocou uma forte explosão dentro de uma loja na China. Câmeras de segurança registraram um momento em que um homem é arremessado para fora do estabelecimento. A força do impacto desintegrou as roupas sintéticas que ele vestia e ele fugiu correndo apenas de cueca. O acidente aconteceu quando o homem acendeu o interruptor de energia elétrica. Apesar da gravidade da explosão, ele sofreu apenas ferimentos leves. Na Itália, o governo da primeira-ministra Giorgia Meloni atingiu uma marca histórica. É o mais duradouro desde o fim da Segunda Guerra.
12: São 1.413 dias consecutivos no poder. O governo de Giorgia Meloni já é o mais longevo da história da República Italiana, superando o maior período de Silvio Berlusconi. Desde o fim da Segunda Guerra, a Itália teve 68 governos. Primeira mulher no cargo, Meloni foi eleita em outubro de 2022 por um partido de direita radical, com um discurso nacionalista e crítico à União Europeia. Ao longo do mandato, ela manteve a agenda conservadora, principalmente nas medidas contra a imigração. Mas, em vez de confrontar a União Europeia, tornou-se uma das vozes do bloco.
13: Do lado da esquerda, as críticas se amenizaram, principalmente porque as suas reformas não foram tão radicais quanto se imaginava no início.
12: Meloni chegou a ser vista como uma possível ponte entre a Europa e o americano Donald Trump, mas foi contra o envolvimento da Itália no conflito contra o Irã. As divergências acabaram se transformando em atritos públicos. Meloni negou ter implorado por uma foto com Trump após ele dizer que sentiu pena dela.
14: Donald Trump são declarações totalmente inventadas.
12: Na economia, o governo ganhou a confiança dos mercados com a maior disciplina fiscal e o desemprego caiu para 5%. Mas o crescimento baixo, o custo de vida alto para os italianos ainda pesam. A popularidade de Meloni tem se mantido estável, na casa dos 40% de aprovação. A duração do governo de Giorgia Meloni chama ainda mais atenção, porque estabilidade política nunca foi exatamente uma especialidade italiana. A premier conseguiu manter unida uma coalizão de direita durante quase 4 anos, atravessando guerras, crises econômicas e mudanças políticas importantes na própria Europa. Agora o desafio é convencer os italianos nas próximas eleições, em 2027.
0: Flávio Bolsonaro fez campanha no interior de São Paulo, ao lado do governador e candidato à reeleição, Tarcísio de Freitas. O candidato do PL visitou um centro tecnológico e fez um comício em São Carlos, ao lado do governador paulista. Foi a primeira vez que os dois realizaram campanha de rua juntos. Flávio acusou o presidente do Senado, Davi Alcolumbre, de proteger um ministro do Supremo Tribunal Federal, Alexandre de Moraes, ao não colocar pedidos de impeachment em votação.
15: Dele, sempre respeitei demais o presidente Davi Alcolumbre, mas há de se reconhecer que se a democracia chegou tão esculhambada a esse ponto, é porque o Senado não teve oportunidade de apreciar um dos 54 impeachments que existem na mesa especificamente sobre Alexandre de Moraes, porque ele não quis faltar. Então, eu acho que ele se equivocou ao querer proteger um amigo, ao invés de proteger a instituição.
0: Flávio Bolsonaro se prepara para manifestações do 7 de setembro na Avenida Paulista, em São Paulo, onde vai tentar pressionar pelo impeachment de Moraes. Esta será uma das pautas. Já o presidente Luiz Inácio Lula da Silva se dividiu entre as agendas de governo e de campanha. Após a reunião com integrantes do Judiciário no Palácio do Planalto, ele viajou para o interior do Ceará, onde visitou as obras no Cinturão das Águas, no Crato. O Ceará é estratégico para o PT. Lula tem vantagem no estado de acordo com pesquisas de intenção de votos e tenta converter votos para alavancar a campanha do atual governador, candidato dele no estado, Eumano de Freitas. A pesquisa Quest, divulgada hoje, aponta Ciro Gomes, do PSDB, com 45% das intenções de voto no primeiro turno. Eumano tem 34% das intenções de voto. Lula volta para Brasília e de lá se prepara para os atos de 7 de setembro na Esplanada dos Ministérios. Já o candidato que aparece em terceiro lugar nas pesquisas, Augusto Cury, fez campanha em São José do Rio Preto, no interior de São Paulo. O candidato do Avante almoçou com empresários, visitou uma faculdade e o mercado municipal. Em terceiro lugar nas pesquisas, Augusto Cury disse que vai crescer mais e chegar ao segundo turno.
16: É mais de para mais. Eu já elegi meu adversário no segundo turno. Lula da Silva.
0: Ronaldo Caiado visitou uma empresa de tecnologia aqui em São Paulo. Ao comentar a crise no Supremo Tribunal Federal, o candidato do PSD defendeu uma reforma no judiciário, com novos critérios para a indicação de ministros.
17: Que sejam pessoas que tenham uma vida ilibada, ou seja, uma postura ética, e que, sem dúvida nenhuma, saberá cumprir o decoro de um ministro do Supremo Tribunal Federal.
0: Já Renan Santos, do Missão, viajou para o Recife, onde participou de um evento do partido no Teatro Guararapes. Os candidatos à presidência estão intensificando a campanha há um mês das eleições do primeiro turno. Veja no comentário de Fernando Mitre.
18: Flávio Bolsonaro faz campanha em São Paulo pela primeira vez ao lado de Tarcísio de Freitas nas ruas. Tarcísio, que segundo todas as pesquisas até agora, ganha no primeiro turno de Fernando Haddad. Enquanto Lula visita o interior do Ceará com Eumano de Freitas, que segundo também as pesquisas, vem perdendo para Ciro Gomes. Vamos ver. Lula teve perdas no Nordeste, mas ainda ganha com grande e folgada diferença na região. No Sudeste ele teve algum ganho, mas a vantagem clara é de Flávio também folgado, que agora investe na crise do Supremo e hoje, nessa sexta-feira, defendeu o impeachment de Alexandre de Moraes. Lula defende a apuração de tudo nessa crise e procura ficar distante desta que é, de fato, a maior crise da história do Supremo Tribunal, com dois ministros em guerra aberta. O impacto disso na eleição já está aí crescendo e vai crescer mais. E o importante e necessário confronto de ideias, esse vai perdendo cada vez mais espaço. O déficit de conteúdo foi enorme na última eleição. Caminha agora para ser pior ainda nessa campanha. Felipe.
0: Obrigado, Mitre. A Justiça Eleitoral lançou uma campanha que oferece transporte de graça nos dias de votação para pessoas com deficiência.
19: Para quase 2 milhões de eleitores, votar exige mais do que vontade. O caminho até a urna é um obstáculo.
20: É absolutamente constrangedor e realmente incomoda, porque todos os espaços, eles devem garantir, eles devem perceber e garantir a presença e a permanência da pessoa com deficiência.
19: Na campanha Seu Voto Importa do Tribunal Superior Eleitoral, a ideia é oferecer transporte gratuito e individual para eleitores com deficiência ou mobilidade reduzida que não tenham meios próprios para chegar aos locais de votação.
21: O pedido é feito presencialmente nos cartórios eleitorais ou nos sites dos tribunais regionais eleitorais. As inscrições vão até o dia 14 de setembro. Se aprovado, o eleitor é buscado no ponto de embarque acessível a carros mais próximo de casa.
19: Depois de votar, trazido de volta.
3: São diversos critérios, dentre eles, qual a deficiência da pessoa, né, qual o grau de dificuldade de deslocamento da pessoa, se existe transporte público para que possa levar essa pessoa ao seu local de votação.
19: A resposta da solicitação sai até o dia 2 de outubro. O programa também alcança quem tem limitação temporária, idosos, gestantes de risco e pessoas obesas. Na Bahia, o projeto vai funcionar de forma piloto em Salvador, onde há mais de 24 mil eleitores com deficiência.
4: Não é porque nós somos pessoas com PCD que não temos o direito de votar, de ter uma boa acessibilidade na nossa sessão. Então, assim, eu espero que esse projeto chegue para todas as pessoas com PCD.
0: A crise no Supremo Tribunal Federal e o futuro da economia após a eleição são alguns dos temas do Canal Livre deste domingo, que recebe o economista Samuel Pessoa.
22: A gente está passando por uma crise institucional que é meio única, né? Assim, o Supremo estilhaçado, eu não me lembro.
23: Como é que a economia está reagindo? Ou como é que você enxerga que a economia, olhando para o lado institucional tão balançado, vai caminhar nessas próximas semanas e meses?
22: Eu não sei como que a economia vai responder a isso, né? Porque o Supremo é a nossa base máxima, é o poder que tem o poder de errar por último. A última palavra é do Supremo. Acho que a responsabilidade nos ombros do presidente Fachin é imensa. Ele vai ter que ser iluminado. A sociedade civil vai ter que apoiá-lo muito para que ele pegue os cacos lá do Supremo e, com a ajuda da sociedade civil, reconstrua.
24: E o senhor salientava a importância da aprovação da reforma tributária nesse último governo. Essa reforma pode provocar um aumento de preços inicialmente agora em 27?
22: Não vai ter aumento de alíquota. A alíquota é a maior do mundo. Você já paga a alíquota maior do mundo. A reforma tributária, para mim, é um risco desinflacionário. Ela vai melhorar a eficiência da economia.
18: Os autores da reforma garantem que ela também vai abrir caminho para o crescimento.
22: Muito, muito.
18: Um dos criadores do projeto afirmou aqui que ele calculava em 10% de crescimento a partir da reforma tributária. Aí também já é otimismo demais.
24: Em 15 anos,
18: não no mesmo ano, né?
24: Não,
18: não. Mas é produzir.
22: Eu acho esse número bem razoável, assim. É? Eu não vou ficar surpreso se for muito melhor do que isso. Uhum. Tá? Porque a estrutura tributária que a gente tem é a pior do mundo.
18: É.
22: Assim, não é um exagero.
25: A mudança da escala 6x1 para 5x2 como fatores junto com a reforma tributária que são riscos inflacionários. Como o senhor vê também, juntando aí a questão da escala 6x1?
22: 6x1 é um risco inflacionário.
25: É, né?
22: Não há a menor dúvida, é um choque negativo de oferta.
0: O Canal Livre vai ao ar domingo às 8 da noite na Band News TV e mais tarde, depois do Som dos Oceanos, aqui na Band. 11 da noite. Veja a seguir no Jornal da Noite. Mansão mais cara do Brasil começa a ser demolida em área nobre do Rio de Janeiro. E também, impasse em julgamento de mãe que matou filhos, reacende alerta sobre a saúde mental pós-parto. Em instantes, aqui no Jornal da Noite.
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0: Nos Estados Unidos, a falta de consenso entre os jurados levou um juiz a anular o julgamento de uma enfermeira acusada de matar os três filhos.
1: Após 7 dias de debate, os 12 jurados não conseguiram concluir se Lindsay Clancy deveria ou não ser condenada pelos homicídios cometidos em 2023. A promotoria diz que Lindsay premeditou a execução dos filhos e os matou quando o então marido estava fora de casa. Já a defesa alega que a enfermeira sofria de psicose pós-parto e, quando matou as crianças, não reunia condições mentais de separar o certo do errado. O caso reacendeu debates nos Estados Unidos sobre o acesso a cuidados para mães que enfrentam problemas de saúde mental no período pós-parto. O futuro do julgamento é incerto. Uma audiência no fim do mês vai definir os próximos passos. A promotoria pode pedir um novo julgamento que começaria do zero, oferecer um acordo judicial ou derrubar as acusações, arquivando o processo. Enquanto isso, Lindsay Clancy continuará sob custódia no hospital psiquiátrico.
0: A casa mais cara do Brasil começou a ser demolida para se tornar um condomínio de alto padrão. Quem esteve lá foi a Clara Neri.
2: Olha só, a gente está mostrando aqui uma das mansões mais icônicas dos anos 70. Mansão mais cara do Leblon, zona sul do Rio de Janeiro. Essa é a mansão que fica aqui dentro do Jardim Pernambuco. Uma mansão com mais de 13 mil metros quadrados, 8 mil metros quadrados nesse terreno, só de mata nativa. E aí, para a gente ter uma ideia, essa mansão foi comprada há pouco tempo, então, pela incorporadora Mosaic, pela construtora, e comprada num valor de mais de 200 milhões de reais. E agora vai estar fazendo uma obra aqui, vai iniciar uma demolição e nesse espaço todo vai ser construído um novo condomínio dentro do Jardim Pernambuco. E dentro desse condomínio, 10 casas que estão sendo construídas, só faltam ser vendidas agora 3, para você ter uma ideia, de cerca de 23 milhões de reais, a partir de 23 milhões de reais. Então imagina o tamanho dessas casas, né?
0: É, para se imaginar mesmo, né?
5: Só Mirelle, pelo valor, não é verdade, Felipe? Uma ótima noite para você, tudo bom?
0: Tudo ótimo. Bom, temos Brasileirão no final de semana.
5: Exatamente. Só lembrando, depois eu passo então para falar um pouquinho rapidamente da Copa do Brasil. Bora ver então Brasileirão? Sabadão nós temos Bragantino e Bahia às 4 horas da tarde. O São Paulo vai encarar o Atlético Mineiro às 18h30 e vem depois às 9 horas da noite. Olha aí, ó. Fluminense e Vasco, um clássico carioca. Tem um palpite rapidíssimo daqui ou não?
0: Eu acho que o Fluminense ganha. O Vasco está embalado na Copa do Brasil, mas deve tirar o pé para poupar um pouco o time dele.
5: Perfeito. Nossa, tá por dentro do futebol. Gostei de ver. Temos mais ainda jogos no domingo. Coritiba e Mirassol. Mirassol que empatou com o Palmeiras. O Cruzeiro vai encarar o Furacão. O Furacão tá vindo bem demais. São 5 jogos por enquanto e sem perder. Remo e Flamengo. Importante a gente falar desse jogo, hein? Porque o Flamengo só está a um pontinho do líder Palmeiras.
0: E o Remo lá embaixo desesperado.
5: Então, se o Flamengo vencer e o Palmeiras perder ou empatar...
0: É um jogo complicado.
5: É um jogo complicadíssimo, Botafogo, verdade. Botafogo e Palmeiras, mas antes aqui, Internacional e Santos.
0: Dois desesperados.
5: Duelo do salve-se quem puder. E lembrando, hein, Neymar está com uma lesão na coxa. Só volta provavelmente depois de 2 meses. E para fechar aqui no domingo, Corinthians e Chapecoense. Corinthians vem de 3 derrotas consecutivas. E segunda-feira a gente tem Vitória e Grêmio para fechar então a 26ª rodada do Brasileirão.
0: Rapidinho, tu ia falar de Copa do Brasil.
5: Rapidíssimo, gente. Palmeiras e Vasco, semifinal. E a outra semifinal nós temos Grêmio e Galo. Você é gremista?
0: Não, sou colorado.
5: Ah, você... Ih...
0: Eu tô cabeça inchada.
5: Tá bom, me confundi. Já eu tô chegando então com o Esporte Total. Ah,
0: Renata, foi uma galera.
5: Eu tô vendo, mas eu espero vocês daqui a pouco.
0: Ela vem aí daqui a pouco. mais um capítulo na caçada aos imigrantes ilegais nos Estados Unidos. O governo Trump lançou videogames no próprio site oficial da Casa Branca, o primeiro intitulado Construa o Muro. É uma versão do Tetris. O jogador precisa erguer com blocos um muro na fronteira com o México e impedir a invasão de imigrantes representados no jogo como zumbis. O segundo tem como inspiração o jogo da cobrinha, presente em celulares dos anos 2000. Mas ao invés de alimentar a cobra, nesse jogo o objetivo é prender imigrantes ilegais. Veja a seguir no Jornal da Noite. Vaca bate recorde e é avaliada em mais de R$500 milhões. O robô inteligente passeia pelos corredores e entrega refeições e bebidas para passageiros de aeroporto em Minas Gerais. Daqui a pouco aqui no Jornal da Noite.
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9: Os acontecimentos da semana levam uma espécie de encruzilhada brasileira. A estratégia do ministro Alexandre de Moraes já é conhecida há muito tempo. A cada vez que surge uma denúncia, uma ameaça, uma proposta de investigação, venha ela de onde vier, há um bloqueio. Quer dizer, e a estratégia é sempre a mesma. A melhor defesa é o ataque. Então você tem 52 mensagens do banqueiro fraudador Daniel Vorcaro, dirigidas a uma conta chamada Alexandre de Moraes Brasília. Né? Entre elas, revelando eventualmente que o ministro, ou pelo menos esta conta em nome do ministro, passava informações sigilosas sobre uma operação da Polícia Federal contra o próprio banqueiro fraudador, que de fato aconteceu em 1, 2, 3 dias depois, que eventualmente orientava ou era orientado ou pedindo informações sobre uma eventual fuga para o exterior por parte do banqueiro. Tudo isso, quer dizer, de uma gravidade muito difícil de exagerar, eu diria constrangedora para a República Brasileira. E é isso que está em questão. Qual é o resultado no final desta semana? Quem acaba tendo um pedido de investigação no Supremo, utilizando o inquérito de fake news, é o próprio relator do processo, nesse caso, André Mendonça. Quer dizer, então, quem está tentando investigar, quem busca, eventualmente, que o tema vá a plenário do Supremo, que busca um parecer da PGR, que não vem porque pede anulação de qualquer prova, de qualquer mensagem, de qualquer informação, é o próprio ministro André Mendonça. É uma inversão completa de valores na República. Isso aconteceu lá atrás com o Eduardo Tagliaferro, que era um perito criminal, que era um peixe pequeno, na verdade, que fez denúncias graves, acabou ele como réu. Não vai se terminar esse processo como um todo, e o próprio ministro André Mendonça, que tenta investigar, que tenta dar transparência para esse processo, que tenta levar ao plenário o pedido de autorização para a investigação, termine ele como Eduardo Tagliaferro, virando ele em réu, que seria uma brutal e mais uma inversão de valores na República Brasileira.
0: Uma vaca que se tornou um diamante. Essa é a Jasmine, que foi avaliada em mais de R$550 mil.
10: Ela não precisa fazer muito para atrair olhares. É tranquila, passa boa parte do tempo deitada e encanta pelo tamanho, pelas cores e pelo preço.
11: A gente adora, o Joaquim sempre pede para vir, um mais um que o outro, dá vontade de levar isso para casa.
10: Mas não sei se vai dar. Quanto tu acha que custa essa aqui que tá deitada?
11: Essa aqui?
10: 560.
11: Quê?
3: 560 mil, acredita?
11: Meu Deus, eu vou numa casa.
3: Hoje não vamos levar, então.
11: Não, hoje vamos deixar pra próxima.
10: Essa é a Jasmine, a vaca da Expo Inter, avaliada em R$500.000. Para ser mais preciso, custa 567 mil, recorde da raça Braford. A avaliação total é resultado da venda de uma cota de 33% dela por R$ 189.000, em um leilão realizado na maior feira do agronegócio a céu aberto da América Latina. Aqui não é difícil encontrar animais que alcançam cifras impressionantes. Essa outra fêmea, da mesma raça da Jasmine, é a Diva da Esperança. Ela é considerada a mais valorizada entre as mais jovens. Custa R$ 297.000. Com 9 meses, pesa 400 quilos. Dela já saíram 3 embriões avaliados em R$ 30.000. E é justamente a capacidade de multiplicar e transmitir uma genética considerada de elite que ajuda a explicar preços tão altos.
12: É uma construção daquilo que a gente também faz dentro de casa, fazendo avaliação de carcaça, fazendo genômica, olhando para a família, para fazer cruzamentos mais assertivos.
10: Valores assim também são resultado de anos de seleção genética e o cuidado com cada raça.
13: Essa Braford vem passando por um momento muito aquecido. Ela é uma opção de carne de qualidade. O mercado vem demandando carne de qualidade, o consumidor está cada vez mais exigente. Então ela entrega isso para o mercado.
0: Uma novidade tecnológica promete facilitar a vida de quem passa pelo aeroporto de Belo Horizonte. Um robô inteligente começou a entregar refeições e bebidas.
14: Pizza quentinha chegando, entregue por um robô em meio ao saguão do Aeroporto Internacional de Belo Horizonte.
15: É muito legal você ver um robô vindo até você e trazendo. É a tecnologia a nosso favor.
14: O robô autônomo chama a atenção de quem passa pelo terminal.
16: Comodidade, você não precisa sair do seu local que você já está sentado com as suas malas. Então o passageiro vai estar no portão de embarque, no terminal, numa praça de alimentação descentralizada.
14: O processo para fazer um pedido de comida ou bebida é simples. Primeiro, é preciso acessar o aplicativo de compras, escolher os produtos, fazer o pagamento e indicar onde o pedido será entregue.
16: Depois, o robô faz a entrega do pedido em um dos 40 pontos estratégicos mapeados aqui no terminal. A liberação para fazer a retirada do produto é feita pelo aplicativo.
14: Para não causar acidentes, o robô utiliza sensores, câmeras, radar e sistemas anticolisão para identificar obstáculos e parar sempre que necessário.
17: A ideia é ampliar, estamos começando com 4 lojistas e a ideia é termos todos os lojistas cadastrados até o final do ano. Permite uma amplitude de maiores negócios para os nossos lojistas e cessionários.
0: O Jornal da Noite termina aqui. Para rever as nossas reportagens, acesse band.com.br. Um excelente final de semana para quem vai curtir. Um bom feriado de 7 de setembro.

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0: Quem não se teve até aqui foi um posicionamento de Alexandre de Moraes sobre tudo que foi revelado a respeito dele nas ligações com Daniel Vorcaro. E isso está faltando também, não só junto à população, à opinião pública, mas junto ao próprio Supremo e seus pares, não?
1: Nunca haverá. Nunca vai se manifestar. Nunca vai dar satisfação. Não acredita ser necessário. É o nosso salvador, não é? É o salvador da democracia. Nós dependemos dele. Eles quase dizem isso, que nós estamos aqui com a liberdade de expressão em função deles, ou graças a eles. Então, Paty, o que eu quero dizer aqui, o nome desse programa é Papo Reto, e o papo vai ser retíssimo agora. Alexandre de Moraes investe em falsas equivalências. Ainda que haja, e todo mundo tem de responder pelo que faz, e ainda que haja problemas eventuais na condução de André Mendonça, e se houver, ele terá se comportado exatamente como Alexandre de Moraes sempre, ainda que haja problemas nas gestões de André Mendonça, e nós apontamos aqui, quando houver, nós apontamos quando há, não se pode comparar, não há equivalência ao que existe sobre Alexandre de Moraes. Mas ele está investindo, e conta com o debate público para isso, com o período eleitoral, como se houvesse equivalência, como se estivesse no mesmo patamar de irresponsabilidade, estou sendo generoso no uso da palavra irresponsabilidade, ele e André Mendonça. Veja, não vou nem entrar agora no mérito dos diálogos que nós sabemos ser entre Daniel Vorcaro e Alexandre de Moraes. Eu quero falar exclusivamente sobre o inquérito das fake news. Esse inquérito surgiu em 2019 e já era uma farsa, porque com vícios de origem, completamente corrompido na origem, eu estou à vontade porque apontei isso na época, em março de 2019, em abril esse inquérito já vai produzir censura. Naquela ocasião ele surge para defender a honra dos ministros do Supremo. Contra a verdade. Defender a honra dos ministros do Supremo contra a verdade, porque logo depois eu fiz referência à censura, a revista Cruzoé ao amigo do meu pai, que era Dias Toffoli, com base em documento, na delação de Marcelo Odebrecht. Surge para proteger a honra de ministro do Supremo. Com o tempo, o inquérito das fake news se desenvolve como uma verdadeira arma de defesa por meio de ataque e de intimidação à disposição dos ministros do Supremo. Vide Flávio Dino, tema desse programa, usando o inquérito das fake news para resolver os seus problemas políticos no Maranhão. Não é nenhuma surpresa que a gente chegue agora com um ministro do Supremo objeto do inquérito das fake news, pelo menos até que hoje Edson Fachin agisse. Mas aqui eu tenho uma pergunta, se a questão do Paulo Gonet, se a questão de Gonet, nesse caso, em que ele não poderia se manifestar, lembremos, ele é parte, ele é citado, ele tinha relação com Daniel Vorcaro, ele jamais poderia se manifestar sobre o caso Master. Dito isso, se a tese dele é de que ao pedir à Polícia Federal que identificasse quem era o interlocutor de Daniel Vorcaro naquelas conversas, se Gonet considera que ali houve uma investigação, o que terá feito, o que terá ordenado Alexandre de Moraes no caso de André Mendonça? Será que o ministro Alexandre de Moraes mandou a Polícia Federal monitorar o ministro André Mendonça, produzindo a sua inclusão no inquérito das fake news, esses relatórios em que ele se baseia? Eu passei a noite, eu dormi pouquíssimo, eu passei a noite lendo aquela porcaria, aquele relatório feito, aqueles relatórios da Polícia Federal, feitos por inteligência artificial, num catadão. Os relatórios são apócrifos, não tem cabeçalho, apócrifo significa não tem autor, ninguém assina, não tem cabeçalho, não tem data, não tem uma prova, uma sucessão de inferências, de articulações políticas, de visões políticas de delegado da Polícia Federal sobre a questão, a Polícia Federal mesmo dizendo que aquele relatório ali era para uso interno, que usá-lo externamente seria arriscado, dizendo que a Polícia Federal é parte na questão e, portanto, talvez ali estivesse produzindo um material com viés. Alexandre de Moraes tratando esse relatório como uma grande coisa e embasando as razões para colocar um colega seu no inquérito das fake news. Será que o ministro Alexandre de Moraes mandou investigar o colega? Mandou investigar André Mendonça? Será que André Mendonça foi investigado e monitorado pela Polícia Federal? Cadê o Gonet agora? Cadê o Paulo Gonet para condenar esse expediente? É a mesma coisa. E se o Edson Fachin não jogar isso no lixo, ele vai ter que recuperar aquele relatório da Polícia Federal sobre Dias Toffoli lá de fevereiro. É a mesma coisa. Naquela ocasião, a Polícia Federal fez um relatório mostrando a relação de Dias Toffoli com a turma do Vorcaro, com o Fabiano Zettel, com o Daniel Vorcaro. Ele era relator do caso Master, do Supremo.
0: Vira uma bola de neve, uma avalanche que envolve outros casos, outros inquéritos, outras relatorias, né?
1: Vai ter que reconstituir tudo. Vai ter que pegar aquilo e trazer a baila. Como é que fica? Como é que essas pessoas vão se manifestar agora? Uhum. Cadê o Paulo Gonet? Cadê os 27 superintendentes da Polícia Federal para se manifestar? Então, Paty, nós estamos aqui no momento em que, para encerrar esse papo reto pontual aqui sobre isso, nós estamos no momento que está nos seguintes termos. Alexandre de Moraes gera confusão, investe na bateção de cabeça, investe na dúvida, na falsa equivalência para que o Supremo não decida, não trate sobre se ele deve ser investigado ou não, por aquilo que a Polícia Federal aponta na relação com o Vorcaro. Ele quer que o Supremo decida entre ele e André Mendonça. Essa é a condição que ele cria.
0: Declara
1: ele quer que o Supremo, que os seus pares decidam quem morre. E morre, obviamente, no sentido de presença no Supremo Tribunal Federal. E aí eu proponho aqui uma provocação consequência. Na hipótese em que Alexandre de Moraes vença, e que os ministros tenham que decidir entre Moraes e Mendonça, sendo Moraes aquele que tem o inquérito das fake news debaixo do braço, mostrando para os pares que o inquérito que pode ajudá-los também pode monitorá-los, certo? Que é o que aconteceu agora, em que ele pede para que eles escolham entre ele e Mendonça, a derrota de Mendonça também criará as condições para a febre das nulidades, para que ato contínuo, é a tese da defesa de Vorcaro, inclusive, que essa atividade de André Mendonça como policial, invadindo o espaço da polícia, isso teria, como usurpação, produzido a corrupção na cadeia da prova, a famosa cadeia de custódia estaria corrompida, e em decorrência disso, o que, que nós teríamos? Mendonça como meio para o objetivo final, que é a morte da investigação, tanto do caso Master, quanto do roubo aos aposentados e pensionistas. E isso interessa para muita gente. Então, a queda de Mendonça também é a queda das investigações. É isso que está em jogo agora.
2: Essa confusão não para, né? Não cessa. A gente vê a cada minuto, né, surgindo novas informações, novas revelações e decisões também. Acho que um dos fatos mais relevantes do dia surgindo novas informações, novas revelações e decisões também. Acho que um dos

É preciso lembrar da figura do ministro Dias Toffoli, que também já foi denunciado, acusado por suas relações também consideradas impróprias com o ex-banqueiro Daniel Forcado. Bom, o fato é que o gesto de Fachin deu a ele o controle da situação e ele reiterou exatamente o desejo pelo fim da, como a Agatha relatou há pouco, né, pelo fim do inquérito das fake news. Esse inquérito das fake news, dele se utiliza o ministro Alexandre Moraes desde 2019, não termina nunca, né? E é assim, ele não gostou, mete a pessoa no inquérito de fake news, com pouquíssimas chances de essa pessoa escapar de algum tipo de condenação, e sempre muito dura, né? Frequentemente cruel. Bom, o fato é que a situação do ministro Alexandre de Moraes piorou muito depois que ele ontem resolveu retaliar o ministro André Mendonça. Né? Não resultou em muita coisa, porque afinal de contas o ministro Mendonça segue relator dos casos que tem cuidado, são todos muito delicados, como por exemplo o roubo bilionário aos aposentados e pensionistas do INSS, também a questão do banco Master, que aí envolve ministros do Supremo Tribunal Federal, o roubo no INSS envolve figuras ligadas ao próprio presidente da República, seu irmão, por exemplo, Frei Chico, é vice-presidente de um dos sindicatos mais beneficiados com aquele roubo aos aposentados, e também tem a investigação por tráfico de influência e corrupção do filho do presidente, o Lulinha. Enfim, são investigações que pegam, contrariam interesses de gente muito poderosa, né? E de pessoas muito poderosas. Mas o azar deles é que o sorteado sempre foi, né, para essas ocasiões, para esses inquéritos, o ministro André Mendonça, que é um homem que não está sob controle dessa turma, muito pelo contrário. Ele é outside, digamos assim, né? Ele está fora do alcance, por exemplo, da influência e até do poder de mando do presidente Lula. Lula tem uma bancada de ministros lulistas. Entre estes, não se encontra o ministro André Mendonça. É um homem muito decente, muito rigoroso, rigoroso do ponto de vista do rigor técnico, e tem decidido da maneira mais serena possível, né? E o Supremo, com isso, com essa situação que se viu hoje, viu, Verusca, tem uma situação que pode se reverter contra o próprio Alexandre Moraes, transformar em provas contra ele, que foi essa história do relatório apócrifo, sem timbre e sem valor probatório, ou seja, não se pode usá-lo para alegar coisa nenhuma, como, por exemplo, ele alegou contra o ministro André Mendonça. O relatório mesmo diz que a confiabilidade daquelas informações é muito baixa, além disso, né, que não pode ser usado como prova. Então, as revelações de como esse relatório foi produzido a pedido, aparentemente a pedido do próprio Alexandre de Moraes, levado ao seu gabinete pelo diretor da Polícia Federal, enfim, isso tudo pode acabar se transformando em provas contra o ministro Alexandre de Moraes. Essa confusão está longe de terminar. E continua aquela incógnita, né? Será que isso vai mesmo acabar em pizza? Ou finalmente, a partir dessa atitude do ministro Edson Fachin, há uma possibilidade eventual de efetivamente a instituição falar mais alto e punir quem deve punir?

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0: Flávio Bolsonaro acusa o presidente do Senado, Davi Alcolumbre, de proteger Alexandre de Moraes. Candidato do PL à presidência cobra andamento de pedidos de impeachment contra o ministro.
1: Parlamentares acionam o Supremo Tribunal Federal por investigação contra o deputado Nicolas Ferreira. Pedido surge após vazamento de áudio enviado para Vorcaro.
0: Governo americano divulga videogames que tem muro na fronteira e caçada aos imigrantes ilegais como objetivo para os jogadores.
1: O presidente do Supremo prometeu uma resposta firme e rigorosa para a crise sem precedentes, Verusca, no STF.
0: Exatamente. Vamos ver a reportagem.
2: Edson Fachin aproveitou um evento no Planalto sobre a criação de fundos para a justiça para, ao lado do presidente Lula, dizer que nenhuma autoridade está acima da lei.
3: Faremos o que é certo no tempo e pela forma que a ordem jurídica exige. As instituições da República precisam ser preservadas, sobretudo nos momentos de maior tensão. Nenhuma autoridade está acima da Constituição, nenhum poder está acima da lei, e nenhum interesse circunstancial pode se sobrepor à integridade do Estado de Direito Democrático.
2: Fachin prometeu que a resposta à crise será firme e sem omissão.
3: A gravidade dos fatos não autoriza atalhos. Ao contrário, quanto maior o desafio, maior deve ser o compromisso com a legalidade, o devido processo e as garantias constitucionais. Não haverá precipitação, mas tampouco omissão. A resposta institucional será firme, proporcional e rigorosa.
2: O presidente Lula também falou sobre o assunto.
4: Ninguém, em nome da democracia, pode utilizar o cargo que tem em benefício pessoal. Ninguém. Isso vale para o presidente da República, vale para um catador de material reciclável, vale para uma parteira e vale para uma médica.
2: Lula comparou o papel do Supremo e da Procuradoria-Geral da República a de um pai que tem que arrumar a casa.
4: Quando os filhos dentro de casa estão em desordem, é quem manda na casa que resolve. Então, meu caro, está nas tuas costas, nas costas do Paulo Gonet, a responsabilidade de passar o mínimo de tranquilidade sem tentar esconder absolutamente nada.
2: O Procurador-Geral da República, Paulo Gonet, também participou da cerimônia, mas não falou sobre o assunto. A PGR defende a anulação da investigação da Polícia Federal, que aponta a relação entre Daniel Vorcaro e Alexandre de Moraes. O nome de Paulo Gonet aparece em mensagens que mostram intimidade dele com Daniel Vorcaro, inclusive custeando, segundo a denúncia, a ida do filho dele para Londres. O diretor-geral da PF, Andrei Rodrigues, também esteve no Planalto. Vorcaro diz ter relações de amizade com ele. Andrei Rodrigues nega. Fachin também defendeu o fim do inquérito das fake news, usado por Moraes para pedir que André Mendonça seja investigado. Esse inquérito está ativo desde 2019 e é comandado pelo próprio Moraes.
3: Os acontecimentos recentes demonstram o acerto e a urgência de três metas de nossa gestão: a adoção de um código de ética, o fim do inquérito das fake news e a modernização do sistema de justiça.
2: O clima aqui no Supremo é definido por ministros como insustentável, mas as decisões tomadas pelo presidente da corte até agora foram consideradas pelos colegas como na direção certa. Uma crise que se instalou de vez na última terça-feira, quando André Mendonça retirou o sigilo de um relatório da PF que revelou a proximidade entre Vorcaro e Alexandre de Moraes. Na sequência, pediu para que a decisão sobre uma eventual investigação contra o colega fosse para o plenário. Ontem à noite, Moraes reagiu. incluiu Mendonça no inquérito das fake news, sob as acusações de improbidade, abuso de autoridade e crime de responsabilidade. Fachin deu 5 dias para que os dois, além da PGR e da PF, se manifestem sobre as ações tomadas. Hoje, ele retirou Mendonça do inquérito das fake news. Fachin determinou também que o procurador-geral e o ministro André Mendonça se posicionem sobre relatórios da Polícia Federal enviados por Alexandre de Moraes à presidência do tribunal. Moraes enviou a Fachin documentos da Polícia Federal que apontam suspeitas de irregularidades cometidas por Mendonça à frente dos casos Master e do INSS. Segundo a PF, o relatório usado por Moraes não tem valor probatório, ou seja, não pode ser usado para acusar alguém. O ministro André Mendonça gravou um vídeo para agradecer o apoio dos fiéis da igreja onde é pastor auxiliar em São Paulo.
5: Tantas mensagens de oração e de carinho. Estejam certos que suas preces a Deus têm sido fundamentais para me sustentar e sustentar a minha família. Eu louvo a Deus por sua vida, grato pela generosidade e solidariedade que tenho recebido.
6: Fernando Schiller, boa noite. Gustavo Sampaio, boa noite também. Começo com você, Gustavo. Hoje o presidente do Supremo, Edson Fachin, foi firme, pelo menos nas palavras, tomou algumas decisões, dando 5 dias de prazo aí para os envolvidos nessas histórias, pediu a retirada de Mendonça do inquérito das fake news. A gente pode dizer que o que ele fez é suficiente e semana que vem ainda podemos ter mais, inclusive com a decisão de jogar isso a plenário. É suficiente para estancar ou reduzir o tamanho dessa crise no Supremo Tribunal Federal?
7: Não, não é suficiente, não. Boa noite, Verusca, Felipe, Schiller, boa noite aos amigos da Band News. Não, não é suficiente, mas o ministro Fachin, afortunadamente, é um homem muito equilibrado, tem uma personalidade conciliadora, agregadora, ao mesmo tempo dócil. Então, ele é alguém que vai buscar o sufrágio do colegiado, do conjunto dos ministros do Supremo Tribunal Federal, na tentativa de reduzir o tamanho da crise. Verusca, que eu tenho dito assim, me permitam aqui fugir um pouco às categorias da ciência política e do direito, mas usando uma figura de linguagem, eu tenho dito que há anos o Supremo Tribunal Federal já vivia uma guerra externa. Ele vivia uma guerra com outros poderes e com um grande segmento do eleitorado brasileiro, sobretudo o eleitorado da direita, que faz muitas reservas ao comportamento, muitas vezes ativista, de alguns dos juízes do Supremo Tribunal. Mas agora o Supremo passou a viver uma guerra civil, uma guerra interna. É uma guerra fratricida e nós temos ali dentro juízes brigando entre si. Isso compromete muito o sentido de ser do Supremo Tribunal Federal, sabe, Verusca? Se nós pensarmos que quando foi criado o Supremo Tribunal Federal, lá no comecinho da República, segundo muitos comentaristas da Primeira República, o Supremo foi um substituto do poder moderador, aquele poder moderador do Império, que foi extinto com a queda do gabinete do Visconde de Ouro Preto, vinha a ser substituído por um moderador da federação que conciliaria os estados que estavam sendo criados dentro de uma forma federativa. Esse seria o Supremo Tribunal. E ele evoluiu ao longo de 135 anos, pouco mais, ganhando competências, se hipertrofiando, ganhando força. Ora, se o moderador da federação, que é aquele de quem se aguarda paz, palavra conciliadora, cogência associada à conciliação, ele vive essa guerra interna, o desprestígio é inquestionável. Então, para concluir, o ministro Fachin, ele está, felizmente, em busca de um resultado de diminuição do tamanho da crise. Mas isso vai depender de uma série de providências, Verusca, corajosas que ele terá que tomar, inclusive providências de consulta ao plenário do Supremo Tribunal Federal para a tomada de decisões mais drásticas, como, por exemplo, autorizar-se uma investigação contra um dos ministros da Casa por prática de possível prática de crime comum, Verusca.
1: Schiller, a frase de Fachin, ou o discurso de Fachin, hoje ao lado de Lula, né? Gonê em silêncio, O diretor-geral da Polícia Federal, Andrei, também em silêncio, todo mundo no mesmo evento. Quem falou foi Lula e foi Fachin, mas ninguém mais. Olha, todo mundo em silêncio. Como é que está o tamanho dessa crise? Porque ela envolve o Supremo, mas tem PGR, tem Polícia Federal, Schiller. Boa noite.
8: Tudo bem, Felipe? Tudo bem, doutor Gustavo, Verusca? Vamos lá, né? Analisando de maneira mais ampla esse tema, todo, o tema jurídico, eu vou deixar para o doutor Gustavo, que conhece muito mais do que eu, vou para uma análise mais política. Né? Eu, assim, há um modus vivendi nesse tema que envolve o Supremo Tribunal Federal. E, vamos lá, o sistema de freios e contrapesos no Brasil de uma maneira geral. Não é? Então, o que a impressão que se tem, quer dizer, a mensagem que essa semana transmite para o país, de novo, digamos assim, é uma espécie de repetição de um filme. Não é? Quer dizer, a ideia de que, bom, toda vez que se chega muito perto da investigação de um ministro supremo, nesse caso o ministro Alexandre de Moraes, seja pelo motivo que for, quer dizer, você de alguma maneira bate num bloqueio. Né? Então a gente veio isso sendo repetido muitas vezes. O que nós temos hoje, objetivamente, no Supremo Tribunal Federal? Nós temos uma série de mensagens, né? A revelação de um celular, a partir da própria Polícia Federal, num caso que foi aberto pelo ministro André Mendonça. Vamos lá, o ministro André Mendonça foi sorteado para esse caso, né, a partir do momento que o Dias Toffoli sai da relatoria, por aquela situação. Também um relatório da Polícia Federal na época, até depois acho que interessante ouvir o doutor Gustavo, porque ali houve um relatório da Polícia Federal e houve uma reunião informal. Me corrija aqui, doutor Gustavo, foi considerado por alguns ministros como uma espécie de lixo jurídico, aquilo, pelo menos pelos relatos da imprensa, porque aquilo não teria valor, mas de qualquer maneira o ministro Dias Toffoli se retirou ali da relatoria do caso, foi sorteado o ministro André Mendonça. Bom, e a partir daqui a gente tem uma revelação de 52 mensagens que são, vamos lá, constrangedoras e comprometedoras. Agora, nem pré-julgamento, vamos dizer assim, nos cabe fazer, no fundo, demanda uma investigação. Né? Na minha interpretação, quando o ministro André Mendonça ele leva isso à presidência do Supremo e diz, olha, então eu solicito uma audiência, uma reunião do pleno, enfim, transparente, público, presencial, para que isso seja decidido, na minha visão ele toma a atitude correta, ele toma a atitude correta. É? E aí o ministro Alexandre de Moraes, como sempre, ele reage. Né? Na teoria dos jogos a gente até chama muitas vezes o chicken game, né? O jogo da galinha, quer dizer, é um jogo de força, melhor defesa é o ataque. Ao invés de ele explicar aquelas conversas, as conversas com o Forcário, etc. Porque, vamos lá, o que você tem de fato na denúncia? Você tem um banqueiro fraudulento que fecha um contrato com a família do ministro de 129 milhões, né? E você tem uma sucessão de mensagens onde parece para a opinião pública, que eu não estou pré-julgando, parece para a opinião pública que o advogado de fato era o ministro, não a mulher do ministro. Porque, e aí orientando sobre ida ao exterior, dando informações ao que tudo indica por aquelas mensagens sobre uma operação sigilosa da Polícia Federal contra o próprio banqueiro, não é? Isso é um crime, na minha interpretação, gravíssimo. Você, não é? Como que o ministro teria essa informação sobre uma operação da Polícia Federal? Como ele poderia passar essa informação para um objeto, né? Para um que seria objeto da própria ação da Polícia Federal? Vamos lá. Então, tudo isso é de uma gravidade extraordinária. É evidente que precisa ser investigado. A pergunta que o país faz nesse momento, assim, o Supremo Tribunal Federal levará adiante essa investigação ou não? Politicamente, o que o ministro Alexandre de Moraes faz? Ele embaralha o jogo. Né? Então, ele cria uma equivalência, na minha opinião, é completamente falsa. Então, haveria alguns... Então, ele pega um documento da Polícia Federal, da inteligência, um documento apócrifo, cheio de opiniões políticas, inclusive tem opiniões políticas, eu li o documento, boa parte dele, pelo menos, tem opiniões políticas as mais diversas ali, tem opiniões políticas sobre um eventual alvo a Davi Alcolumbre. Tem, inclusive, doutor Gustavo, uma opinião que parece muito estranha, dizendo que a indicação de Jorge Messias não seria bem-vinda, porque, afinal de contas, ele é amigo do Alexandre, do André Mendonça. Como André Mendonça é inimigo da maioria ali do Supremo, na maioria que salvou a democracia, logo não seria um risco a indicação do Jorge Messias ao Supremo Tribunal Federal. A pergunta é o que a Polícia Federal tem a ver sobre análise de risco da indicação do Presidente da República do Jorge Messias ao Supremo Tribunal Federal. Até isso está no tal do relatório da inteligência. O ministro Alexandre de Moraes que não sabe também como recebeu esse relatório da Polícia Federal. Afinal de contas, se a Polícia Federal faz um relatório, deveria dirigir ao presidente do Supremo Tribunal Federal, se for o caso. Mas vamos lá, não parece nem que seja o caso. Mas foi parar nas mãos do ministro Alexandre de Moraes, que encaminha isso e cria uma espécie de embaralhamento do jogo, tanto na opinião pública como dentro do próprio Supremo Tribunal Federal. E, na minha visão, uma equivalência completamente assimétrica. Enfim, esse é o jogo que me parece do ponto de vista político, mas, obviamente, aqui sujeito a uma série de análises.
6: Ô Gustavo, eu tenho algumas dúvidas aqui, eu acho que você aí é a pessoa ideal para responder. Por exemplo, até quando pode se colocar o sigilo no processo, na investigação? Porque, por exemplo, a gente tem a informação agora de que o PT, né, o Partido dos Trabalhadores, partido do presidente Lula, quer pedir a retirada do sigilo do inquérito aí, da investigação sobre o filme Dark Horse. Até quando é válido o sigilo? Quando retirar? O que diz a lei? E também gostaria de saber quem fiscaliza o Supremo Tribunal Federal? É o Conselho Nacional de Justiça? Quem fiscaliza a Procuradoria-Geral da República? O Conselho Nacional do Ministério Público foi criado na reforma do Judiciário, na época, em 2004, o presidente Lula estava no primeiro governo, foi tocado pelo ex-ministro da Justiça, Márcio Tomás Bastos, que já morreu. Mas é tudo muito inédito, né? Eu tenho muita dúvida sobre essas questões da justiça, jurídicas.
7: São muitas questões, sabe, Verusca. Primeiro, eu estou de pleno acordo com a análise feita pelo Schiller, embora eu aqui jurista, dentro das linhas apertadas do direito, mas eu quero dizer que o Supremo Tribunal Federal, ele vive hoje, e quando digo hoje, nos últimos anos, uma posição dentro do quadro da República que é muito peculiar, porque ele tem sido senhor da interpretação de tudo. Bom, da Constituição é seu papel, é claro, mas senhor da interpretação do seu regimento interno, das leis federais, moldando as decisões oportunisticamente a cada situação. Eu costumo dizer que eu já não falo mais em jurisprudência, porque jurisprudência é um conjunto de decisões, esse conceito vem lá da Common Law, tomadas e sedimentadas numa só direção ao longo do tempo. Quando as decisões variam ao sabor do vento, isso deixa de ser jurisprudência, passa a ser casuísmo. Então nós temos um problema de insegurança jurídica baseado em posições do Supremo Tribunal Federal que se alternam de um lado para o outro. Você veja o caso do foro especial por prerrogativa de função ou prerrogativa de foro, ou como alguns querem chamar, foro privilegiado, a jurisprudência em torno da extensão dessas cláusulas constitucionais tem variado de acordo com a hipótese, ao sabor do vento, como disse. Então, isso cria um cenário de insegurança jurídica. Por que que eu fiz essa introdução, tomando tempo da resposta, mas me encaminhando para a conclusão, Verusca? Para dizer que, em verdade, como o Supremo Tribunal Federal, ele não é controlado por ninguém. E nem o Procurador-Geral da República, eu diria que dos 94 tribunais brasileiros, e somando-se a isso todos os órgãos de primeira instância no Brasil, que são milhares, o único que não é sujeito ao controle do Conselho Nacional de Justiça é o Supremo Tribunal Federal, por ser Suprema Corte. Veja que o Supremo Tribunal não tem título de Tribunal Superior, Verusca, ele tem título de Tribunal Supremo. Então ele está acima de todas as angulações de controle. Ele não tem corregedoria interna. A única hipótese de controle externo sobre o Supremo Tribunal Federal está no controle das contas pelo Tribunal de Contas, porque o Tribunal de Contas controla toda a estrutura orçamentária nacional, e o Senado, ao processar e julgar algum ministro do Supremo que possa ser acusado por crime de responsabilidade. Fora isso, todas as resoluções são internas do Supremo. Eu queria dizer que o Supremo é como a ponta extrema do sistema de freios e contrapesos. Ele está ali no final da corrente, ele não é um elo, ele é a ponta final da corrente. Então, claro que com isso, o único controle viável é da sociedade brasileira sobre o tribunal e da imprensa brasileira. Daí o papel fundamental que a imprensa desempenha olhando atentamente o Supremo Tribunal Federal. Então, nesse sentido, me parece que essas divergências internas fazem com que certas questões que foram suscitadas aqui pelo Schiller, por exemplo, como o encaminhamento de um relatório da Polícia Federal, porque que foi diretamente ao relator do inquérito 4781, que é o chamado inquérito das fake news, e não para o presidente do tribunal, por que que o ministro Moraes pôde usar esse inquérito, que já deveria ter terminado há tanto tempo, como uma modalidade de contestação ao que estava sendo feito pelo ministro André Mendonça na relatoria supervisional do caso do Banco Master. Tudo isso gera uma sensação da parte dos analistas de que o Supremo Tribunal, Verusca, para concluir mesmo, vive um experimentalismo permanente. A todo momento, de acordo com o tamanho da crise, o sabor da crise e o momento que se vive, dá-se uma solução diferente, sempre, claro, com base supostamente na Constituição e no regimento, mas soluções que não condizem com uma estabilidade interpretativa.
1: Em cima de tudo isso que o professor Gustavo falou, Schiller, todas essas situações, e nem código de conduta o Supremo tem. E quando foi proposto, hoje novamente Fachin fala nisso, todo mundo diz, não, vale um pouquinho, olha só, código de conduta aqui, pô, vamos lá, como é que vai ser isso aí? Nem código de conduta o Supremo tem, Schiller.
6: Bom, código de conduta resolve, Schiller?
1: Também tem isso.
8: Bom, vamos lá, né? Eu sou muito cético, eu acho que é importante ter um código de conduta, né? Uma compliance do Supremo Tribunal Federal. Mas vamos lá, né? Eu gosto muito de usar uma expressão, o antigo ministro, aliás, ministro não, Justice, né? Juiz da Suprema Corte americana, Antonin Scalia, ele dizia assim, o que garante uma república é o gridlock. Gridlock é uma expressão que os americanos usam, é o phrase contrapeso, né? É o choque entre instituições, tá? Acho que o doutor Gustavo colocou bem aqui, acho que o Senado Federal, que na verdade é o poder que poderia ter uma supervisão em última instância, né? Dentro de alguns casos e com o devido, digamos assim, o devido cumprimento de processos, etc., não fez, não cumpriu esse papel. Não cumpriu esse papel de supervisão em nenhum momento. Não é? Então, você, o que você vê, na verdade, eu acho que o professor Joaquim Falcão acabou definindo isso bem no seu último livro, que você vê uma espécie de consórcio entre os poderes, né? Um consórcio entre os poderes, um sistema de poder. Não é à toa que foi amplamente veiculado na mídia essa semana, antes dessa arguição, dessa ação, desse pedido do ministro Alexandre de Moraes ao ministro Edson Fachin, né, para investigar o ministro André Mendonça, houve uma longa reunião com quem? O presidente do Senado. Por mais pressão, por mais assinaturas, etc., por dezenas de pedidos de abertura de qualquer tipo de investigação ou processo de impedimento de ministro, o Supremo nunca avançou nada. Mesmo a CPI ou CPMI do Banco Master não avançou no Congresso Nacional. Então, você tem um sistema de freios e contrapesos, na minha visão, bloqueado no Brasil. Na minha interpretação, quer dizer, esse posicionamento da PGR é muito confortável, quer dizer, e tem sido repetido em todos os casos. Quer dizer, nenhuma investigação é autorizada contra nenhum ministro do Supremo Tribunal Federal. Agora, nesse caso, anula-se as provas e anula-se qualquer elemento que pode eventualmente se converter em uma prova. Né? Todos aqueles indícios, todas aquelas mensagens, como se elas não existissem. Né? Não deveria preocupar o sistema de justiça no Brasil, todo este conflito brutal de interesses, todo este tema da relação do ministro com o banqueiro Daniel Vorcaro, quer dizer, seria apenas um exercício de imaginação da mídia brasileira, dos editoriais, dos principais jornais, uma consternação até internacional. Bom, nada disso preocupa o sistema de justiça no Brasil. E é interessante, o próprio procurador Paulo Gonet, que é mencionado no relatório da Polícia Federal, sequer o cuidado de passar ao seu substituto imediato, teria maior imparcialidade, não, ele não reconhece o conflito de interesse. Algo que me parece muito estranho, né? O conceito de conflito de interesse parece que foi abolido em certas esferas da República no Brasil. Agora, eu acho que é interessante a gente diferenciar dois planos de questões aqui. Uma é um tema democrático dos últimos anos, não é? E aí entra o tema do fórum por prerrogativa de função, o tema da censura prévia, o tema da instância devida, que tem a ver com o foro, evidentemente, aí o tema da imunidade parlamentar, recentemente vemos o tema da sigilo de fonte, toda essa discussão que nós fizemos várias vezes aqui na Band, etc. Eu tenho uma visão muito crítica em relação a essa flexibilização de direitos, mas vamos lá, isto é uma questão que admite muita controvérsia num sistema republicano, não é? Agora, o tema ético, nós estamos diante de uma questão muito diferente, de natureza diferente aqui, não é? Que é uma questão que diz respeito a conflito direto de interesses, advocacia administrativa, não é? Que envolve temas que são muito delicados do ponto de vista republicano. A gente está falando em código de ética, mas nós estamos falando de um ministro que estabelece uma relação quase que íntima com um banqueiro fraudador, ativa, que tem um contrato milionário com o escritório da sua própria família e que manda mensagens de visualização única, bom, com o seu nome, e não nega, não faz uma nota dizendo, não sou eu, aquele nome, aquela mensagem não é dirigida a mim. Bom, então a pergunta básica, a República pode conviver com essa suspeita? Isso não deve ser investigado? Nós vamos empurrar para baixo de um enorme tapete toda esta enormidade de indícios de que há de fato algum problema, não é? Eu acho que este é o tamanho do problema que tem hoje nas mãos o ministro Edson Fachin. Porque, vamos lá, e acho que há uma tendência brasileira que tudo isso termine em uma espécie de acordo, não é? Porque na relação de forças, vamos lá, o Senado não se move, a PGR não se move. Se o ministro tem maioria no Supremo, daí começa a fazer aquela conta de ministro, né? Um lado tem tantos ministros, outro lado tem tantos ministros, que eu acho péssima para o país, porque não se trata de um fla-flu entre grupos de ministros, se trata de princípios republicanos. Se essa investigação precisa ser feita, não é um problema de você ser aliado do ministro ou contra o ministro, ou ter um ministro em um grupo, outro em outro grupo, isso deveria ser uma demanda republicana. Então isso me preocupa que um tema ético fundamental para o país seja convertido num fla-flu político, né? E mais ainda, né? Com comprometimento eleitoral. Então parece que quem é a favor do Alexandre de Moraes, né? Mais ou menos a favor do Lula, quem é a favor do André Mendonça, mais ou menos a favor lá do Flávio Bolsonaro. Até nisso termina o debate com o brasileiro. Bom, aí nós abrimos mão de certos critérios republicanos que pertencem a todos. Então isso me preocupa, eu acho que é neste impasse, digamos assim, institucional que o Brasil se encontra.
6: Gustavo, vou deixar uma pergunta aqui, antes da gente mostrar a reportagem que tem a ver com o que eu vou te perguntar. Ameaçar com impeachment deveria ser a única forma de fiscalizar os atos dos ministros do Supremo Tribunal Federal? Eu digo isso porque essa crise, ela se agravou com os ministros Alexandre de Moraes e André Mendonça pedindo investigações um contra o outro ao presidente do tribunal. No Senado, os pedidos de impeachment contra os dois se multiplicam.
9: Sobre a mesa do presidente do Supremo, Edson Fachin, dois pedidos de investigação, um feito por André Mendonça contra Alexandre de Moraes e o outro de Moraes contra Mendonça. Com relação ao ministro Moraes, pesam revelações que constam de um relatório da Polícia Federal produzido a pedido de Mendonça. O documento traz diálogos que revelam uma proximidade do ministro com Daniel Vorcaro, o dono do Banco Master, que está preso e é investigado por fraude bilionária. Em uma das mensagens, o banqueiro demonstra preocupação com investigações contra o Master. É importante reforçar com André e Paulo para não deixar ninguém de baixo fazer uma sacanagem, que aí vai tudo para o saco. Segundo as investigações, as referências seriam a André Rodrigues, diretor-geral da PF, e o procurador-geral da República, Paulo Gonê. Em outra conversa, o banqueiro tenta saber quais medidas contra ele eram cogitadas. Médio a grave seria a busca ou quebra de sigilo? E completa em tom de desespero. Pelo amor de Deus, veja se você consegue bloquear toda a maldade. Dois dias antes de ser preso, em novembro do ano passado, Vorcaro faz uma consulta sobre a possibilidade dele fugir do país. Conseguimos fazer algo? Acha que Segunda já tem o que estar fora? E na véspera da prisão, o banqueiro pede: se o Andrei conseguir atrasar para outra semana, pois tem feriado, o banco não quebra. Outras mensagens localizadas no celular de Vorcaro revelam que a proximidade com Alexandre de Moraes se estendia a encontros sociais. Forcaro, inclusive, teria autorizado a emissão de 2 cartões de crédito com limite de R$ 300 mil para os filhos do ministro e para a esposa, a advogada Viviane Bassi de Moraes. A reação de Alexandre de Moraes veio 48 horas depois. Também com base num relatório da PF, o ministro levou a Edson Fachin um pedido para que André Mendonça seja investigado pela prática dos delitos de abuso de autoridade, improbidade administrativa e crime de responsabilidade. As acusações se referem à postura do ministro em 2 inquéritos, do escândalo do INSS e do Banco Master. Entre elas, extrapolar as funções de relator, assumindo o papel da Polícia Federal e do Ministério Público, interferir em tratativas para delações premiadas, direcionar investigações por razões políticas, definindo alvos e com tratamento mais leve a outros investigados. E cita como exemplo uma tentativa para atingir o presidente do Senado, Davi Alcolumbre. Na noite anterior à denúncia contra Mendonça, Moraes se reuniu com Alcolumbre por 3 horas. E numa fala no plenário, o presidente do Senado rebateu críticas ao fato de não pautar pedidos de impeachment de Moraes.
10: Todo mundo esqueceu que pediram 130 milhões para a mesma pessoa para fazer um filme. E agora o culpado só é o ministro Alexandre de Moraes.
9: No Senado, parlamentares se articulam para apresentar um pedido de impeachment de André Mendonça. Contra Moraes, já são mais de 50. Nesta semana, Mendonça deixou a sociedade do Instituto ITER, que oferece cursos de capacitação a órgãos públicos. O Instituto foi contratado por mais de 50 órgãos públicos em contratos sem licitação. Em nota, o ITER afirmou que o ministro já havia anunciado no início deste ano que qualquer lucro ou dividendo referente às suas cotas seriam destinados a obras sociais e educacionais.
6: Gustavo, então, a ameaça de impeachment é a única forma hoje de fiscalizar ministro do Supremo Tribunal Federal?
7: Não, não é propriamente isso não, sabe, Verusca? Eu quis dizer o seguinte, que o que se tem hoje de mecanismo de controle externo é basicamente esse. Mas ela não é genuinamente uma forma de fiscalizar. Aliás, eu sempre, na análise do impeachment e sua história no Brasil, eu tenho dito que sou imparcial para falar, porque acho que tanto no caso de Fernando Collor de Mello, que era um presidente da direita, quanto no caso de Dilma Rousseff, que era uma presidente da esquerda, não houve crime de responsabilidade. Ali o impeachment decorreu de um semiparlamentarismo. Foram presidentes que perderam completamente a maioria no Congresso Nacional, tornaram-se inviáveis no parlamento. Inventou-se um crime de responsabilidade em 92, um outro em 2016, e ambos foram apeados do poder. Não é essa a finalidade do impeachment. A finalidade do impeachment está muito clara, Verusca, no artigo 52 da Constituição da República, no inciso 1º para presidente, no inciso 2º para ministros do Supremo Tribunal Federal, e uma lei que vem lá de 1950, Verusca, Felipe, Schiller, que é a Lei 1079, que foi uma lei produzida exatamente no ano em que Getúlio Vargas, então ex-ditador, estava se elegendo presidente da República para governar o Brasil até a tragédia do seu suicídio. Então, essa Lei 1079, ela dava poderes ao Senado para julgar presidente da República e ministros do Supremo Tribunal e o Procurador-Geral da República em crimes de responsabilidade. Tentou-se editar uma lei nova sobre impeachment recentemente, mas esse projeto não se tornou lei. Então, a lei ainda é de 1950, que no artigo 39, Verusca, estabelece algumas condutas que definem crime de responsabilidade dos juízes da Suprema Corte. Por que que eu estou chamando a atenção disso? Não é para ser excessivamente técnico. É que, diferentemente dos tipos penais que definem crimes comuns na legislação penal, o tipo penal na legislação penal comum, ele é muito fechado. Ele define estritamente a conduta que, se não estiver enquadrada naquela definição, não é típica, portanto não é criminosa. No caso dos crimes de responsabilidade, esses tipos penais são muito abertos. Então, muita interpretação pode ser feita para se definir que a conduta de um juiz da Suprema Corte incorreu ou definiu o crime de responsabilidade. Moral da história, para concluir. O Senado tem um baita poder nas mãos. Não que isso defina um mecanismo genuíno de fiscalização, claro que não. Se ele julga apenas quando há crime de responsabilidade, não se trata de fiscalização, se trata de sistema de freios e contrapesos e um julgamento político, institucional, que se faz no Senado sob a conduta do ministro. Mas, na prática, é o que temos. Sim. É o que o Brasil tem. O problema é que, como a lei concentra, e esse é um erro da lei, no meu entendimento, o poder de fazer o primeiro juízo de admissibilidade, de admitir ou não a representação ao presidente do Senado, ora, o presidente do Senado é quase sempre um grande ator político no balcão dos negócios de Brasília. Então, ele não defere segmento de praticamente nada e o processo morre por ali.
1: Em cima disso, e aí eu vou pedir que o senhor seja breve e também na sequência quero ouvir o Sheila, temos o maldito foro privilegiado, porque aí acontece aquele negócio. Olha, X número de senadores querem o impeachment, se movimentam. Tem essa questão do presidente que o senhor encerrou a sua fala sobre essa, presidente do Senado. Mas aí também tem lá os processos contra os senadores. Começam a se mexer estranhamente no Supremo alguns processos que estavam lá engavetados há muito tempo. Essa situação não deveria mudar também para a gente pegar, pelo menos falar de forma mais transparente nas relações de Brasília?
7: Certamente, eu tenho dito que não há três poderes na República, não é, Felipe? Há quatro. O poder legislativo, o poder executivo, o poder judiciário e o poder de agenda. Porque quando os presidentes das cortes, presidentes de turmas nas cortes, têm o poder de fixar a cronologia dos julgamentos, esses fatos, aparentemente definidores de coincidência, começam a acontecer. Agora, em verdade, para concluir, porque preciso ser breve, eu sou daqueles analistas do direito que defendem com muito vigor o foro especial por prerrogativa de função. Digo até que se eu fosse um monocrata absolutista e com uma caneta eu pudesse reescrever a Constituição, eu aumentaria as hipóteses de foro, mas não no Supremo Tribunal Federal. Aí é que está, eu acho que deputados e senadores têm que manter a prerrogativa de foro, porque na condição que eles exercem, eles não podem ser julgados por um juiz de primeira instância numa comarca de interior na capital. Precisam ser julgados em tribunais, mas não no Supremo Tribunal Federal. O Supremo Tribunal Federal, para julgar crime comum, apenas em circunstâncias excepcionalíssimas. Eu não defendo o fim da prerrogativa de foro. Eu defendo uma reforma no sistema de prerrogativa de foro para diminuir o poder do Supremo Tribunal Federal para julgar muitas autoridades públicas, Felipe.
1: Schiller, sobre tudo isso, Schiller.
8: Ah, vamos lá, né? Eu acho que, bom, tem uma agenda de reforma institucional pela frente no Brasil muito grande, né? E sobre a qual eu acho que o Brasil... A pergunta é se o sistema político... Nós vamos ter agora uma renovação, né, total da Câmara, uma renovação importante no Senado, uma nova presidência da República. Eu digo sempre que no sistema político brasileiro o presidente é o príncipe, não é? Príncipe que significa assim, a iniciativa estrutural de reformas, tanto do ponto de vista institucional quanto do ponto de vista econômico, cabe ao presidente da República. É assim que é desenhado o sistema político brasileiro. Vamos lá, as grandes reformas que o Brasil fez, desde a reforma política lá em 2017, não é? A cláusula de desempenho, a proibição das coligações de proporcionais e assim por diante, até reformas econômicas, reforma da Previdência, trabalhista, foram iniciativas do Executivo. O Congresso tende a se moldar ao Executivo. Né? Agora o Congresso tem um enorme poder de varejo, então ele distribui lá 60 bilhões de emendas parlamentares, mas assim, o poder de agenda, em grande medida, do país, né, se dá a partir do poder executivo. E eu, alguns detalhes aqui, sobre o tema da agenda, né, dos processos de impedimento, assim por diante, isto permanecer na mão da presidência do Senado, ou na presidência da Câmara, me parece um problema do sistema político brasileiro. Eu acho que deveria haver recurso ao plenário. Então, né, por exemplo, se o presidente do Senado, imagina o poder que ele concentra. Então, o senador Davi Alcolumbre, ele fica 2 anos lá, pode ficar 4. Se ele, por acaso, tiver uma aliança pessoal ou, eventualmente, até um temor de investigação, né, no Supremo Tribunal Federal, ou uma aliança com o ministro Alexandre de Moraes ou qualquer outro ministro, bom, então não encaminha. Ele tem 109 pedidos na sua gaveta, imensa gaveta, e não encaminha. Então, isso deveria ser uma decisão, na minha visão, da maioria da casa, em segunda instância, digamos assim. Né, a maioria da casa deveria tomar essa decisão. E, bom, mas essa é apenas uma reforma, né? A minha impressão é que tudo agora passa pelas eleições. Vamos lembrar um detalhe aqui. O próximo presidente da República vai indicar 3 ou 4, dependendo se o caso Messias se resolver esse ano ou não, acho muito difícil, ministros do Supremo Tribunal Federal. Quer dizer, numa corte que tem 11, quer dizer, 4 ministros podem definir um perfil da Suprema Corte Brasileira pelos próximos 15, 20, 25 anos, dependendo das idades desses ministros. O próximo presidente da República vai indicar ao Senado Federal o Procurador-Geral da República. Vai indicar um novo advogado-geral da União, um novo diretor-geral da Polícia Federal. Até boa parte do sistema jurídico brasileiro depende destas eleições. Né? Depende das eleições que nós vamos realizar daqui a 30 dias. Né? E vamos lá, e há uma agenda de reforma. Por exemplo, deve haver mandatos para ministros do Supremo Tribunal Federal ou não? Né? Em boa parte dos países europeus você tem mandatos, pode ser de 9 anos, de 10 anos, de 11 anos. Me parece que é uma forma de desconcentrar um pouco o poder. Se discute muito o tema de uma idade mínima. Recentemente nós tivemos aqui na Band mesmo o presidente do PSD, o Kassab, Caiada, etc., propondo 60 anos como idade mínima. Então ficaria 60 anos até 75 anos, 15 anos no Supremo Tribunal Federal. Será razoável isso? A OAB de São Paulo falou em 50 anos como idade mínima. E aí um mandato, sei lá, pode ser de 12 anos, pode ser de 11 anos, 10 anos, enfim. Assim, nenhum formulismo, me parece, que resolve, não há perfeição formal nisto. Agora, um conjunto de reformas, acho que são necessárias. Tramita no Senado, por exemplo, aliás, no Congresso Nacional como um todo, a limitação das decisões monocráticas por parte do Supremo Tribunal Federal. Então, vamos lá, tem um conjunto de reformas, na minha opinião, muito importantes que precisam ir adiante para que se reforme o sistema político brasileiro, institucional brasileiro. Eu defendo, por exemplo, uma agenda aqui, a Verusca e o Felipe já me ouviram falar muito sobre isso. Eu acho que nós temos que partir para o voto distrital. Eu acho que o Brasil precisa eliminar o dinheiro público em campanhas. Eu acho que o dinheiro vem determinando muito do jogo político partidário brasileiro. A mim é muito estranho que alguns dos principais partidos políticos brasileiros não têm candidato à presidência. MDB não tem, Cidadania não tem, União Brasil não tem, PP, Republicanos, etc. Entre o PSDB, etc. Por quê? Não há incentivo, porque o incentivo é a informação de bancadas. Então você tem o próprio horário, cá entre nós, o próprio horário gratuito de rádio e televisão, isso perdeu inteiramente a sua função, é um show de marketing eleitoral. Sim. Completamente vazio. Muito mais interessante são os debates, né? Até o da Band aqui acabou promovendo muito o Augusto Cury, com o mérito dele, porque ele veio, se expôs, né? O Zema fez o contrário. Então, assim, eu acho que tem uma agenda enorme de reformas institucionais, mas vai depender aí das eleições que nós vamos ter daqui a pouquinho aí.
6: Bom, quero saber a opinião de vocês dois, a gente já está encerrando, mas dá tempo aí de ouvi-los, sobre esse assunto que a gente vai trazer agora. A segurança do Supremo bloqueou o acesso de fotógrafos à fachada de vidro depois do flagrante dos ministros rindo em meio a essa crise.
11: Desde a quinta-feira, quinta-feira ontem, portanto, o acesso de fotógrafos e cinegrafistas à marquise do STF está limitada. É a ordem contra Breno Carvalho e outros. Breno Carvalho, o autor da foto, né? Seguranças impedem a aproximação dos profissionais na entrada principal do prédio.
6: Não, foi por uma fresta entre a cortina e a vidraça que a foto que você está vendo aí correu o Brasil, foi tirada. Dos ministros Alexandre de Moraes, Gilmar Mendes, Cristiano Zanin e o presidente da corte, Edson Fachin, de costas, gargalhando no dia em que foram reveladas mensagens de Moraes com o banqueiro Daniel Vocado.
11: O Supremo é o prédio com maior presença de seguranças em Brasília, está totalmente cercado. Existe vigilância com drones, ninguém pode se aproximar, por exemplo, de um dos símbolos da justiça, a estátua da deusa grega Temis, em frente à corte para fazer uma foto. Está lá, é aquela foto clássica do Supremo. Quem que está lá, o clássico do Supremo? A deusa grega Temis. Não se aproxima dela para fazer uma foto. Se quiser fazer uma foto, faz de longe. Uma selfie com ela, não pode fazer, Verusca. Então, o Schiller e o professor Gustavo Sampaio, deixa eu perguntar para vocês aqui. Eles não conhecem, eu sempre erro a pronúncia do nome do Louis Brandy, né? A luz do sol é o melhor detergente, e aí eu já digo que a luz do sol é o melhor detergente, como dizia o ministro da Suprema Corte Americana, né? porque afinal de contas tem fotografia, fotografia é luz também, jogou luz sobre o que estava acontecendo ali, professor Gustavo Sampaio.
7: É, Felipe, veja, o princípio maior na Constituição da República é o da máxima transparência. Isso é condizente com o Estado constitucional democrático de direito. Transparência pública. Sigilo é permitido, segredo de justiça? Sim, por quê? Porque há circunstâncias em que determinados direitos fundamentais se sobrepõem ao direito à transparência, à visibilidade, à informação lata. Eu dou um exemplo para você. Esses processos judiciais que envolvem divórcio litigioso, separação de casal nas varas de família, como ali a intimidade está envolvida, então o segredo de justiça se põe. Certos processos criminais, investigações criminais, sobretudo com repercussão pública de grande jaez, adota-se o sigilo para quê? Para se garantir a autoridade das investigações. Mas o sigilo não há de ser regra, ele é a exceção. E numa pretensa república, se é que nós temos uma república, a transparência máxima faz parte da vida democrática. Então, torna-se assim ou se constitui uma postura muito antipática do Supremo Tribunal Federal adotar esse tipo de providência. Até mesmo ali, sabe, Felipe, na Praça dos Três Poderes, o tribunal costuma ser cercado por uma grade distante do prédio da corte. Às vezes até um advogado tem dificuldade, eu quando vou até o Supremo Tribunal, de me aproximar do prédio da corte, por conta do quê? De todas essas cautelas. Isso não é próprio da democracia, são riscos que o tribunal tem que correr. Eu concluo com uma anotação arquitetônica. Quando o velho Oscar Niemeyer projetou aqueles três palácios da Praça dos Três Poderes, e quem relatava isso, eu vou falar aqui de uma interpretação autêntica, era o próprio Oscar Niemeyer, ele explicava por que que a esplanada dos ministérios fica metros acima da Praça dos Três Poderes. Dizia ele, porque na esplanada o povo faz o protesto e o povo está acima dos poderes constituídos que lhe servem. E demais disso, quando ele projetou o plenário do Senado com duas grandes janelas voltadas para o mundo exterior, é exatamente para que os magistrados estejam perto da realidade social. Claro, tudo isso com conteúdo simbólico, não é? Então, um jornalista que registra gargalhadas de juízes da Suprema Corte, que pese essas gargalhadas não terem nenhum significado grave, pode ter sido um momento de descontração dos juízes, numa conversa particular, mas passar a impedir o registro fotográfico, quando não é por uma questão de segurança da vida dos magistrados, isso traduz uma postura antipática que coloca ainda mais o tribunal à distância dos reclamos sociais, sabe, Felipe? Uma pena que tenha sido assim.
11: Schiller, para fechar.
12: Olha, para fechar, eu concordo totalmente. Eu tenho uma visão muito clara sobre o sistema liberdade de imprensa, liberdade de expressão. Eu acho que a transparência pública faz parte da República. É um elemento da República. Não é? Já quantas vezes eu falei aqui uma palavra que eu gosto muito lá do James Madison, que é a animadversão. Não é? Quer dizer, a República é feita disso. Então, muita gente vai interpretar a risada de um jeito, a risada de outro jeito. Eu também concordo com o Dr. Gustavo. A risada pode não significar nada, pode significar alguma piada ali, talvez o momento era impróprio, mas bom, quem julga isso, né? Agora, vamos lá, a minha impressão, para finalizar aqui, é que tudo isso é um sintoma do momento que nós estamos vivendo. O fato mesmo, a gente está discutindo transparência, segurança, bloqueios, acesso a jornalistas, fotógrafos, enfim, é um constrangimento da República. Nós estamos num momento muito constrangedor da República Brasileira. Até mesmo o nosso debate aqui agora, eu percebo a cautela com que nós mesmos, eu mesmo coloco, o doutor Gustavo coloca, vocês colocam, porque, vamos lá, nós passamos os últimos anos no Brasil discutindo temas muito graves, mas temas sobre os quais há controvérsia no Brasil. Por exemplo, eu tenho defendido muito fortemente o tema da liberdade de expressão, mas eu entendo que é uma controvérsia no Brasil sobre os limites da liberdade de expressão. Eu entendo, por exemplo, que tem visões diferentes no Brasil e que são legítimas sobre este ponto. Agora, sobre a questão, por exemplo, o tema da imunidade parlamentar, há visões diferentes no Brasil sobre esta questão, inclusive sobre a leitura que deve caber à Constituição e assim por diante. Bom, há N questões em jogo em todos esses debates. Agora, no tema ético, a mim parece que não há e não pode haver controvérsia.
8: Ou seja, é um tema que ultrapassa uma fronteira. Quer dizer, não é admissível que uma autoridade da República, seja ela qual for, seja do Executivo, seja do Legislativo, seja da Suprema Corte, ele transpõe uma barreira ética, onde você tem claro conflito de interesse, onde você tem informações privilegiadas de dentro do aparelho de Estado, da Polícia Federal, sendo transmitidas a um fraudador, a um banqueiro fraudador, onde você tem todo este mar de questões que foram reveladas, ou pelo menos a partir de indícios, por essas mensagens, por esses documentos, por esse relatório da Polícia Federal. E a pergunta, no fundo, isto constrange, isto paralisa o país. O país está hoje paralisado, no fundo, não é? Nesta questão. Nós podemos continuar discutindo o tema de como é que vamos lidar com, bom, N questões institucionais, reformas institucionais, conceitos e assim por diante, ativismo judicial, equilíbrio entre os poderes, etc, etc, etc. Agora, não se pode transigir na questão ética. Só faltava, viu, Felipe, doutor Gustavo, Verusca, a gente começar a discutir se a ética vale ou não vale. Se pode ou não ter advocacia administrativa. Se pode o juiz passar informações privilegiadas da Polícia Federal para um bandido. Bom, só faltava isso. Isso não pode ser objeto de controvérsia numa república. Nós podemos ter controvérsia sobre os limites da liberdade de expressão. É admissível. Agora, controvérsia sobre temas éticos essenciais, a mim parece que não dá. E isso, na minha visão, constrange e hoje, na minha impressão, paralisa em grande medida as instituições.
11: Fernando Schiller, Gustavo Sampaio, muito obrigado por vocês abrirem esse espaço na agenda de vocês aí para a gente conversar sobre tantos assuntos importantes e as visões de vocês a respeito deles. A gente ficaria com vocês aqui por um bom tempo, mas vocês têm compromissos, nós temos compromissos, então... Obrigado e até a próxima, que seja em breve, viu?
6: Boa noite.
8: Valeu, pessoal. Obrigado. Boa noite,
6: até obrigada. Logo. O Edição da Noite faz uma pausa. Daqui a pouquinho a gente volta com mais notícias.

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0: Voltamos com o Edição da Noite e as informações das últimas horas.
1: A gente te conta que o Ibama autoriza a Petrobras a perfurar mais 3 poços na Foz do Amazonas. A liberação ocorre após a estatal confirmar descoberta de petróleo em área de exploração.
0: Balança comercial brasileira registra superávit de 7 bilhões de dólares em agosto. O resultado supera projeções do mercado e impulsiona fechamento de indicadores oficiais.
1: Donald Trump publica mensagem cobrando a redução de preços de insumos agrícolas nos Estados Unidos. Republicano reclama que produtores do Brasil compram sementes a preços mais baixos.
0: Em instantes, todas as informações a respeito do debate para senadores a semana que vem aqui na Band News, hein? Mas antes tem mais assuntos aqui, Berusca.
1: É, a gente continua nessa questão aí do Supremo Tribunal Federal, agora falando da Procuradoria-Geral da República, que abriu um procedimento para apurar se a Polícia Federal investigou de forma irregular o ministro Alexandre de Moraes do STF.
0: Vamos a Brasília?
1: Vamos.
0: Ágata Gonzaga traz todas as atualizações para a gente. Boa noite, Ágata.
2: Oi, Felipe. Boa noite para você. Oi, Verusca, quem que está com a gente aqui na Band News. Esse ofício da PGR saiu agora há pouco, no fim dessa sexta-feira, e responde a uma determinação do ministro Edson Fachin para que dê as respostas acerca, então, daquele relatório elaborado pela Polícia Federal em que se revelou a relação de Daniel Vorcaro com o ministro Alexandre de Moraes. O procedimento que a PGR deu abertura se chama Procedimento de Controle Externo da Atividade Policial. E ele serve justamente para avaliar se não houve excesso ou irregularidade naquele levantamento que entregou ali as mensagens trocadas através dos metadados levantados pela Polícia Federal também entre o banqueiro e Daniel Vorcaro e também Alexandre de Moraes. A gente lembra que Edson Fachin deu esse prazo de 5 dias não somente para a PGR, mas também para o próprio ministro Alexandre de Moraes, para o ministro André Mendonça, que chegou a ser denunciado por Alexandre de Moraes também dentro do inquérito das fake news e que foi retirado dali pelo ministro Edson Fachin. Então agora, no gabinete de Edson Fachin, que é o presidente do STF, está em curso 2 investigações que busca entender também o relacionamento dos ministros com o banqueiro, além das várias fraudes do Banco Master que já estão sendo investigadas. Neste ofício de agora, a PGR faz um alerta também com relação a um outro pedido do ministro Edson Fachin, que é de investigação desses ministros. Mas, para isso, é necessário aguardar um parecer do que vai acontecer em plenário. Existe um pedido, tanto do ministro Alexandre de Moraes, quanto do ministro André Mendonça, para que essas investigações sejam avaliadas no plenário do STF. E aí cabe ao ministro Edson Fachin marcar uma data para que o colegiado avalie se deve sim ser aberto um inquérito para investigar a participação dos ministros ou não. Então é preciso vencer essa etapa para que a PGR possa avançar nesse sentido. Os prazos de 5 dias para dar respostas também se estendem à própria Polícia Federal, que elaborou esses relatórios de investigação com relação ao Banco Master, mas o que a gente observou ao longo dessa semana é que, no final das contas, todos acabaram sendo citados ou pelo outro, ou pelo banqueiro, ou pelo próprio relatório da Polícia Federal. E hoje mesmo, a gente falou mais cedo, teve um evento no Palácio do Planalto em que Edson Fachin esteve presente e prometeu dar uma solução para toda essa salada mista, encontrar ali uma investigação que possa apurar todos os fatos relacionados e entregar à população um resultado de tudo que a gente acompanhou ao longo dessa semana. E assim a gente espera.
1: Ágata Gonzaga, muito obrigada. Uma boa noite.
2: Boa noite, até mais.
0: Vamos dar mais informações sobre esse grande debate, porque, afinal de contas, a gente tem que olhar muito para o voto, para todos os votos, deputado estadual, deputado...

0: Estado federal, governador do Estado, presidente da República. Mas esse ano são duas cadeiras para o Senado, Verusca.
1: Exatamente. A Band News faz um debate inédito na TV na próxima quarta-feira, dia 9, às 10h45 da noite.
0: Nós vamos receber os principais candidatos de São Paulo ao Senado.
1: André do Prado, Geraldo Rufino, Guilherme Derriti, Marina Silva, Ricardo Salles, Simone Tebet e Soninha Francini.
0: A mediação será de Marco Antônio Sabino e a cobertura especial começa às 9h30 da noite. Logo após a apresentação do Jornal da Band, Verusca Donato e eu estaremos aqui trazendo os bastidores, a análise, a opinião, já não esquenta para o debate.
1: E entrevista com os candidatos também, né? A gente vai recepcioná-los. Nós vamos recepcioná-los e conversar com eles um tiquinho antes do debate.
0: Muito bem. Então, quarta-feira que vem, esse debate...
1: 10h45 da noite.
0: Aqui na Band News TV. A crise no Banco Master e o inquérito das fake news no Supremo Tribunal Federal são temas do comentário do nosso colunista da Band News TV, Carlos Andreasa.
2: O movimento de Edson Fachin é muito importante. Tem um fato novo aí. Não é só conversa, não é só discurso. E aí um discurso expresso, como ele fez hoje, contra o inquérito das fake news. Ele deu materialidade a isso. Ele deu um passo importante. Ele desfez o conjunto, ou parte do conjunto grave promovido por Alexandre de Moraes, ao desentranhar dessa matéria a questão que Alexandre de Moraes propõe, digamos assim, generosamente, contra André Mendonça. Porque a coisa estava numa espécie de bagunça em que Alexandre de Moraes se constituía no governante do Supremo Tribunal Federal, o verdadeiro imperador. Edson Fachin, com esses movimentos, traz o Supremo para a sua presidência. E ele diz, eu crio uma petição em que reúno tudo. Tira André Mendonça do inquérito das fake news. A gravidade disso, você que está nos vendo, a gravidade de um ministro do Supremo incluir outro no inquérito das fake news. E isso com base num relatório, num conjunto de relatórios da Polícia Federal, conjunto apócrifo, sem data e sem base probatória. Ali tem especulação, tem análise política, tem um monte de coisa menos o papel central da Polícia Federal. E para ser justo, no relatório da Polícia Federal, que embasou esse movimento autoritário, mais um de Alexandre de Moraes, ali a própria Polícia Federal diz, isso é para uso interno, para fora do âmbito da Polícia Federal, tem que ser usado com precaução, admite os vieses todos ali possíveis. Ainda assim, o ministro Alexandre de Moraes usou o inquérito das fake news, que virou uma peça de intimidação, virou uma peça de ataque. Não podendo Alexandre de Moraes se defender relativamente àquilo que agora nós sabemos, ele conversava com Daniel Vorcaro, parte para o ataque. Quero chamar a atenção porque claramente está propondo o Alexandre de Moraes. Propondo de modo a que não seja ele, Alexandre de Moraes, o investigado. Propondo de modo a que o Supremo não tenha de decidir se ele, Moraes, será investigado ou não. Por aquilo que está contido nas conversas com Daniel Vorcaro. E há hipóteses criminais ali, para começo de conversa, obstrução de justiça. Para que isso não avance, ele faz uma proposta a partir de uma criação de falsa equivalência, como se nesse caso ele e André Mendonça estivessem no mesmo lugar, ele propõe para os ministros do Supremo, para os seus pares, que escolham entre ele e Mendonça. No final das contas, é isso que interessa a Alexandre de Moraes nesse caso. Ou eu ou André Mendonça. E aí, na hipótese em que escolham André Mendonça, é o mais fraco nessa história. Na hipótese em que escolham André Mendonça, essa escolha desbordaria para que André Mendonça caísse, deixasse de ser relator do caso Master e do caso do roubo aos aposentados e pensionistas por razões que gerariam nulidade, problema na custódia das provas, nulidade, é o que todo mundo quer, que não se investigue o caso Master, tampouco o caso do INSS.
1: Carlos Andreasa, todos os dias?
0: Todos os dias. Dá umas 14h, parei para pensar agora com a Patrícia Rocha e também depois com a Paula Valdez e o Vitor Brown, né, durante a tarde, Band News, né, porque ele entra ali 4h e tal, né, sou fã.
1: Em entrevista exclusiva ao jornal Gente, o senador Carlos Viana afirmou que protocolou um pedido de afastamento de Davi Alcolumbre por não pautar os pedidos de impeachment de Alexandre de Moraes. Vamos ver.
3: Eu vejo como um grande absurdo tentar equivaler o fato de que o ministro atendeu essa pessoa a pedido de um deputado e nunca mais teve contato com tudo que já foi revelado. O ministro Alexandre de Moraes precisa explicar por que ele fez mais de 50 contatos com Daniel Vorkaros, segundo a Polícia Federal, logo depois da assinatura do contrato com a mulher dele de mais de 130 milhões. O ministro Alexandre de Moraes precisa explicar por que um telefone do Supremo Tribunal Federal foi usado para responder Daniel Vorkaro, inclusive no dia da prisão. O ministro Alexandre de Moraes precisa explicar por que essas mensagens do aparelho do Supremo Tribunal Federal foram apagadas. Ele mesmo já escreveu que quem apaga a mensagem quando está sendo investigado é indício de crime. Então nós temos a obrigação de levar essa investigação a público. Meu posicionamento aqui não é de pré-condenação a ninguém, mas nós não podemos permitir o que tem acontecido. Volto a dizer, o sistema político que está aí hoje, ele se organiza na tentativa de não ser revelado e não ter que responder. Essa reunião que aconteceu entre o presidente do Senado, o presidente Lula e Alexandre de Moraes, já pode, a meu ver, ter sido uma tentativa de se organizar um ataque a Mendonça para que ele deixe as investigações e o caso siga dentro de pessoas que possam acomodar os interesses dos envolvidos. Vamos analisar aqui rapidamente. O presidente da República, por obrigação, deveria afastar o diretor-geral da Polícia Federal, que está sob suspeita de tentar atrasar as investigações e tem ligações pessoais por outra pessoa com o Master. O procurador da República, ele não poderia estar nesse caso, porque o Código Penal diz que qualquer membro do Ministério Público não pode dar sequência se houver interesse na causa. Ele tem que se afastar do caso e outro procurador ser nomeado. O presidente do Senado foi citado várias vezes por Daniel Vorkaro como recebido lá em festas na casa da presidência do Senado. Isso não está sendo colocado pelos meus colegas e tem que ser investigado. O presidente do Senado tem que dar declarações sobre que tipo de encontro. Tem denúncias de recebimento de 150 milhões. Precisa dizer se é verdade ou não. Que tipo de recebimento foi esse? É preciso vir a público.
0: Carlos Viana em entrevista ao Jornal Gente na íntegra em @bandjornalismo nas redes sociais.
1: O empresário que fez repasses para o filme Dark Horse sobre o ex-presidente Jair Bolsonaro revelou o esquema pelo qual gerava dinheiro vivo para Daniel Vorkaro.
0: Eu estou impressionado, porque tá, ninguém é ingênuo aqui, a gente sabe que eles precisam fazer esses rolos e aí botam dinheiro. Mas vem cá, gente, quanto tempo eu não tenho dinheiro na carteira? Porque senão eu não tenho mais nem carteira. Alguém vai dizer, sim, se tu perdeu o celular, tu tá ferrado. É verdade, se eu perder o celular, porque aqui tá a identidade, tá a CNH, tá, os bancos estão aqui. E aí eles conseguem malas e malas de dinheiro.
1: E sabe por que isso?
0: É?
1: Olha lá.
0: É, o dono do, do Banco Master, o seu Daniel Vorkaro, dizia que não gostava de usar o Pix, porque, claro, deixa rastro, né?
4: Um mês e meio antes de ser preso, Daniel Vorkaro orientou o ex-superintendente de tesouraria do Banco Master, Alberto Félix, a evitar pagamentos via Pix. A orientação ocorreu no dia 1º de outubro de 2025, quando o dono do Banco Master recebeu a confirmação que o repasse para o escritório de advocacia da esposa do ministro Alexandre de Moraes, com o qual mantinha um contrato, havia sido feito pelo sistema. Ao saber do pagamento, Vorkaro reclamou. Não é bom. A reação do banqueiro aumentou a preocupação da Polícia Federal com o uso de dinheiro em espécie nas operações. Essa é uma prática que dificulta o rastreamento dos recursos pelas autoridades. Entre as pessoas que teriam movimentado quantias expressivas em dinheiro vivo para o dono do Master está o empresário Antônio Carlos Freixo Júnior, conhecido como Mineiro. Foi ele quem recebeu de Vorkaro os recursos para pagar a produção de Dark Horse, filme sobre o ex-presidente Jair Bolsonaro. Segundo as investigações, o esquema funcionava assim. Vorcaro repassava bens ou valores para Mineiro. Em seguida, o empresário procurava operadores que conseguissem disponibilizar o montante em dinheiro vivo. Esses operadores cobravam comissão e entregavam as cédulas. Com os recursos em mãos, Mineiro colocava o dinheiro em malas para que fossem entregues a pessoas indicadas por Vorcaro. Os investigadores querem saber se esse procedimento também foi usado para os repasses que financiaram o filme Dark Horse. Agora o empresário Antônio Carlos, o Mineiro, firmou um acordo de delação premiada com a Procuradoria-Geral da República. No depoimento, ele detalhou o caminho do dinheiro até o fundo usado pela família do ex-presidente Jair Bolsonaro para custear o filme Dark Horse. Além disso, a Polícia Federal apura se houve um esquema de evasão de divisas, ou seja, a saída ilegal de dinheiro para o exterior. A delação de Mineiro ainda depende da avaliação do ministro André Mendonça, relator do caso no Supremo. O gabinete do ministro deve ouvir o empresário na próxima terça-feira para confirmar se as informações foram prestadas de forma espontânea.
0: A gente vai ficar até terça-feira, né, aguardando todas essas declarações. O que vazar, né? A verdade é essa. O que vazar disso. Agora, eu fico imaginando a dificuldade de reunir essas malas todas. Ninguém vai ver dinheiro. Claro que vai lá na tesouraria dos bancos, deve ter. Mas andar com essas malas para cima e para baixo, meu Deus. Banqueiro que não acredita em Pix. O Ministério Público denunciou 9 investigados na operação que descobriu o uso de fintechs da Faria Lima e postos de combustível para lavar dinheiro.
1: E detalhou como 2 chefões do esquema conseguiram fugir do país.
5: A Operação Carbono Oculto é considerada uma das mais importantes da história do país no combate à lavagem de dinheiro. A nova denúncia do Ministério Público Paulista revela detalhes da fuga de 2 dos principais alvos da investigação. Segundo os promotores, o vazamento de informações sigilosas permitiu uma fuga coordenada. Mohamed Hussein Murad, o primo, deixou o Brasil pela fronteira com o Paraguai. De lá, foi para a Espanha e depois para o Líbano. Roberto Augusto Leme da Silva, o Beto Louco, também escapou e é considerado foragido. Pouco antes da polícia cumprir as ordens judiciais, computadores e servidores foram retirados de escritórios ligados aos investigados. Uma forma de tentar ocultar provas. Um ano depois do início da Operação Carbono Oculto, o Ministério Público agora denunciou 9 acusados e apontou Beto Louco e o primo como chefes da organização. A acusação é por lavagem de dinheiro e falsidade ideológica na compra de 2 terrenos em Catanduva, interior paulista, onde seria construída a nova sede de uma usina do grupo. No relatório da investigação, os promotores classificam o projeto como faraônico e afirmam que demonstra a tentativa de expansão da organização criminosa. O dinheiro de fraudes no setor de combustíveis teria sido ocultado por meio de empresas de fachada, fundos de investimento e fintechs da Faria Lima, principal centro financeiro do país.
1: A balança comercial brasileira registrou um superávit de 7 bilhões e 400 milhões de dólares em agosto.
0: Esse resultado representa uma alta de quase 24% em relação ao mesmo mês do ano passado.
1: Os dados foram divulgados pelo Ministério do Desenvolvimento, Indústria, Comércio e Serviços e as exportações totalizaram 33 bilhões de dólares no período, impulsionadas pelo desempenho de setores como a agropecuária e a indústria extrativa.
0: Com o resultado de agosto, esse saldo positivo acumulado no ano chegou a mais de 55 bilhões de dólares. As importações também registraram uma alta, somando 25 bilhões de dólares no mesmo mês.
1: O governo mantém a projeção de encerrar o ano com um superávit expressivo na balança comercial brasileira.
0: E o IBAMA autorizou a Petrobras a perfurar mais 3 novos postos de pesquisa na chamada margem equatorial no litoral do Amapá.
6: Os pontos onde a sondagem foi autorizada ficam próximos ao poço em que a Petrobras encontrou petróleo no mês passado. O local fica na bacia da Foz do Amazonas, a 175 quilômetros de distância da costa brasileira. Os novos poços são fundamentais para determinar o volume de petróleo e avaliar se a exploração é comercialmente viável. Antes da autorização, o IBAMA exigiu a atualização do cronograma e da análise de riscos ambientais do projeto. A região é geologicamente semelhante à área da Guiana, onde campos de petróleo já são explorados.
1: Flávio Bolsonaro fez campanha no interior paulista ao lado do governador e candidato à reeleição, Tarcísio de Freitas.
7: O candidato do PL visitou um centro tecnológico e fez comício em São Carlos. O governador de São Paulo e candidato à reeleição, Tarcísio de Freitas, acompanhou. Foi a primeira vez que os dois fizeram campanha de rua juntos. A jornalistas, Flávio acusou o presidente do Senado, Davi Alcolumbre, de proteger o ministro Alexandre de Moraes do Supremo, ao não colocar pedidos de impeachment em votação.
8: Ele sempre respeitei demais o presidente Davi Alcolumbre, mas há de se reconhecer que se a democracia chegou tão esculhambada a esse ponto, é porque o Senado não teve oportunidade de apreciar um dos 54 impeachments que existem na mesa, especificamente sobre Alexandre de Moraes, porque ele não quis faltar. Então, eu acho que ele se equivocou, queria proteger um amigo, ao invés de proteger a instituição.
7: Flávio Bolsonaro se prepara para manifestações do 7 de setembro na Avenida Paulista, em São Paulo. A pressão pelo impeachment de Moraes será uma das pautas.
0: E o presidente Lula se dividiu nesta sexta-feira entre as agendas de governo e de campanha.
6: Após a reunião com integrantes do Judiciário no Palácio do Planalto, Lula viajou para o interior do Ceará, onde visitou as obras do Cinturão das Águas no Crato. O projeto prevê o abastecimento e irrigação no Cariri, além de contribuir para o abastecimento da região metropolitana de Fortaleza.
9: E é o trabalho, sabe para quê? Para que o Nordeste tenha as mesmas condições que o estado mais rico do Brasil. O povo daqui merece estudar, merece trabalhar, merece ter acesso a todas as oportunidades.
6: O Ceará é estratégico para o PT. Lula, que tem vantagem no estado, de acordo com pesquisas de intenção de voto, tenta converter votos para alavancar a campanha do atual governador, Eumano de Freitas. Pesquisa Quest, divulgada, aponta Ciro Gomes com 45% das intenções de voto no primeiro turno. Eumano surge com 34%.
1: Veja agora como foi o dia dos outros candidatos à presidência.
6: Augusto Cury fez campanha em São José do Rio Preto, no interior de São Paulo. O candidato do Avante almoçou com empresários, visitou uma faculdade e o mercado municipal. Em terceiro lugar nas pesquisas, Augusto Cury disse que vai crescer mais e chegar ao segundo turno.
10: É mais de para mais. Eu já elegi meu adversário no segundo turno, Lula da Silva.
6: Ronaldo Caiado visitou uma empresa de tecnologia em São Paulo. Ao comentar a crise no Supremo, Caiado defendeu uma reforma no judiciário com novos critérios para indicação de ministros.
11: Que sejam pessoas que tenham uma vida ilibada, ou seja, uma postura ética, e que, sem dúvida nenhuma, saberá cumprir o decoro de um ministro do Supremo Tribunal Federal.
6: Renan Santos viajou para o Recife. O candidato do Missão participa de um evento do partido no Teatro Guararapes.
0: Há um mês das eleições, o Tribunal Superior Eleitoral concluiu hoje a cerimônia de assinatura digital e da lacração dos sistemas que serão usados nas votações de 4 de outubro.
1: O procedimento reforça os mecanismos de segurança do sistema eletrônico de votação. A assinatura gera uma espécie de impressão digital para cada programa.
0: Segundo o TSE, o código permite verificar se o sistema utilizado no dia da eleição corresponde à versão testada e aprovada sem nenhuma alteração posterior.
1: Após a lacração, os programas seguem para a etapa de preparação das urnas. Faltam 30 dias, Felipe, para as eleições. Primeiro turno, né?
0: É impressionante o que a gente vai falar agora. Não sei se você já viu as imagens.
1: Não.
0: A casa mais cara do Brasil começou a ser demolida para se transformar num condomínio de alto, mas estou falando alto padrão.
1: É o imóvel no Rio de Janeiro? Pois é, esse imóvel está avaliado em mais de 200 milhões de reais.
12: Daqui é possível ver a Mata Atlântica, o mar, o Morro Dois Irmãos e até o Cristo Redentor. Mas a área externa da casa já começa a desaparecer. Por décadas, esta foi uma das mansões mais icônicas do Rio de Janeiro. Construída nos anos 70, no Jardim Pernambuco, no Leblon. O imóvel pertencia à família Amaral, fundadora do supermercado Disco, a maior rede do Rio até a década de 80. E não é só o tamanho que chama a atenção. Uma mansão que tem 3 andares, 6 suítes, 18 banheiros e 15 vagas na garagem. Um patrimônio que ainda guarda uma série de obras de arte e fica em uma das áreas mais exclusivas da cidade. Além da residência principal e da área externa, com cerca de 8 mil metros quadrados de mata nativa, o terreno ainda conta com piscina, sauna, heliponto, um espaço somente para funcionários e ainda uma pequena casa de boneca. Abandonada durante anos, a propriedade despertava o interesse de colecionadores e leiloeiros. Em 2024, o terreno foi comprado pela construtora Mosaic por 220 milhões de reais. Agora, no lugar da antiga mansão, será construído o Estância Pernambuco. O novo condomínio terá apenas 10 casas em terrenos a partir de 900 metros quadrados. Os imóveis vão custar entre 23 e 45 milhões de reais. O projeto prevê ainda um bosque privativo de 8 mil metros quadrados de mata nativa, com trilhas e um mirante.
13: Vai ser um condomínio dentro de um outro condomínio, no ponto mais exclusivo do Rio de Janeiro. Assim. A previsão é o segundo semestre de 2029.
12: O empreendimento tem valor geral de venda estimado em 360 milhões de reais.
0: Eu estava pensando em comprar duas, mas parece que não tem mais duas para vender. Eu queria saber, escolher o vizinho.
1: Se fosse par.
0: É, exatamente. Não é dessa vez, eu vou guardar outra.
1: Mas agora conta para a nossa audiência, qual foi o seu raciocínio quando você olhou essa casa?
0: Eu fiquei pensando no seguinte, quantos funcionários tinham que ter para manter essa casa toda, entendeu?
1: Você
0: manter...
1: acha que quem tem uma casa de 200 milhões já está preocupado em manter funcionários?
0: É.
1: Tem um exército de funcionários.
0: É, eu acho bom nós ir para outro assunto, porque esse assunto me deixou assim, fiquei impressionado mesmo. Os valores...
1: Porque a gente não pode comprar
0: funcionários. Não consigo nem sonhar com uma casa de 200 milhões de reais ou os preços que serão essas casas a partir de agora, mas tem gente no Brasil que vai comprar e vai ter essa vista maravilhosa.
1: Para fazer o condomínio, né?
0: Não, e agora as casas de condomínio, né? Para ter essa vista maravilhosa, maravilha mesmo. E as canetas emagrecedoras, hein?
1: Um dos efeitos das canetas é a perda de músculos, o que causa flacidez.
0: Laboratórios já testam fórmulas para proteger a massa magra e evitar esse problema.
14: Durante os 7 meses de tratamento com caneta emagrecedora, a Leila se esforçou para não perder músculos.
15: Especialmente na minha fase da vida, ela sempre orienta. Tem que ser musculação. Pode fazer um cardio, pode fazer, né, uma queima para queimar um pouco de caloria, mas a musculação é o que vai preservar a saúde até o resto para a longevidade saudável.
14: Acabou que dos 9 quilos emagrecidos, parte foi de massa magra. É que as canetas agem por meio de vários mecanismos. Um deles é a diminuição do apetite e, comendo menos proteínas, a perda de músculos. Pelo menos 2 farmacêuticas estão com pesquisas avançadas de substâncias que prometem diminuir essa perda de massa magra durante o processo de emagrecimento. E até mesmo ir além, ajudar a ganhar músculos que são tão importantes para a saúde do nosso corpo. 2 substâncias já são testadas em humanos, a aptogrumab e a bimagrumab. Os estudos apontam que elas têm capacidade de bloquear hormônios que o músculo produz naturalmente e freiam o crescimento dos tecidos. Com isso, o ganho de massa magra acontece. A ideia é que novos medicamentos cheguem ao mercado já com essa capacidade e que as canetas famosas ganhem versões aprimoradas.
15: Extremamente importante, a indústria, sim, está investindo nessas moléculas porque só vai realmente transformar vidas, né? Permitir que a gente envelheça mais jovem. Apitegrumab pode ser que esteja disponível no mercado mundial, né, a partir do ano que vem. Vai ser bem revolucionário.
0: Então tá, né? É a evolução da ciência para melhorar a qualidade de vida das pessoas que precisam de, agora não vou saber o nome da droga, mas semaglutida, que é a mais popular, né? E os efeitos dela.
1: Bom, vamos fazer um breve intervalo, daqui a pouquinho a gente volta com mais informações para vocês.
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0: Estamos de volta com o Edição da Noite.
1: Bom, e a gente fala sobre, né, continua o assunto dos últimos dias, o STF, o presidente do Supremo, Edson Fachin, retirou do inquérito das fake news o pedido do ministro Alexandre de Moraes para investigar o colega André Mendonça e submeteu o caso à presidência comandada por Fachin.
0: Esse foi o tema da análise do colunista Cláudio Humberto.
2: O próprio documento, esse relatório interno, diz, inclusive, que a credibilidade daquelas informações era de nível baixo, ou seja, não é para levar em conta nenhuma. Quer dizer, é por isso que muita gente acha que em Brasília, eu ouvi essa conversa, inclusive, agora há pouco, de pessoas que entendem, advogados que são familiarizados com esse tipo de alegação, né, que isso pode, inclusive, se transformar em prova contra Alexandre de Moraes, a utilização não apenas da estrutura da Polícia Federal para produzir provas que, na verdade, não são, né, contra o ministro André Mendonça, como também, de uma maneira geral, a própria iniciativa. Né. Aqui, a gente tem visto também, né, essa atuação do Paulo Gonês, que acaba de ser notificado pelo ministro André Mendonça, né, a se explicar, etc. e tal. Mas o fato é que o ministro Alexandre de Moraes, por exemplo, não se explica também. Né? Ele, antes de tomar a iniciativa que tomou, devia se explicar. Afinal de contas, não foi o ministro André Mendonça que fez qualquer acusação contra Alexandre de Moraes. Foi um relatório, aliás, contundente, da Polícia Federal, muito bem feito. Eu tenho dito aqui, até uma leitura que eu recomendo. É muito bem feito, não tem nada de chato. Muita gente pode pensar que com essa denominação de relatório é algo chato de ser visto e tal. Não, é muito instrutivo. Quem gosta do assunto, quem tem interesse no assunto, deveria ler. Esse arquivo aí viralizou, tá no meio do mundo, né? Todo mundo tem, ou pelo menos tem acesso. Né? Mas hoje teve até uma avaliação interessante da jurista Eliana Calmon. Lembra dela, né, Paula? Ela foi a primeira mulher a ocupar um cargo de ministra do Superior Tribunal de Justiça. Ela também foi a primeira corregedora nacional de justiça. Olha, ela foi corregedora daquelas, osso duro de roer, viu? E hoje se dedica, é claro, como sempre, ao direito. Ela é jurista e disse, inclusive, de maneira absolutamente contundente, que é nulo, completamente nulo, o parecer do Procurador-Geral da República, Paulo Gonet, pedindo a anulação ou arquivamento do relatório da Polícia Federal. Eliana Calmon disse que a manifestação do procurador Paulo Gonet não tem nenhum valor jurídico, porque ele está envolvido nos fatos relatados pela Polícia Federal. Exatamente isso, né? E por essa razão, segundo a ex-ministra, a ministra aposentada do STJ, hoje advogada militante, ela disse que Paulo Gonet jamais poderia agir como um procurador-geral da República. Ela disse, inclusive, que o Gonet deveria ter encaminhado esse assunto a um substituto legal, por estar absolutamente impedido, por ser suspeito. Assim, é algo tão de uma obviedade ululante, né, como diria o Nelson Rodrigues. Só que não vê isso, é claro, é o próprio Gonet e os seus parças, né, inclusive no Supremo Tribunal Federal.
0: Cláudio Humberto, todos os dias com a Paula Valdez e o Vitor Brown e depois com a Verusca Donato e a Thaís Dias no Panorama. Aí no Jornal Gente também, das 8 às 9h30 da manhã.
1: Investigações da Polícia Federal apontam que empresários bancavam luxos e regalias para o ex-governador do Rio de Janeiro, Cláudio Castro, em troca de vantagens.
0: O que tem de esquema, esquemão, esqueminha, vou te dizer. Ê, Brasil! Dessa vez envolve imóveis e contas pagas por terceiros. E repete o modelo que levou Sérgio Cabral à prisão há 10 anos.
3: Uma cobertura com piscina e um condomínio de luxo. Mas o aluguel da casa onde mora o ex-governador Cláudio Castro custa 10 mil reais, muito abaixo do valor de mercado. O motivo, segundo a PF, é que o imóvel pertence à J3 Real Estate, empresa criada em 2023 só para locação da cobertura. Esse é um dos exemplos do esquema, de acordo com a investigação. Castro concedia vantagens no governo à Refite, antiga refinaria de Manguinhos, e aliados do grupo. Em troca, eles bancavam os luxos do político em nome de terceiros para evitar suspeitas. O mesmo ocorria em uma mansão em Petrópolis, onde Castro passava férias e dava festas. O imóvel estava registrado em nome da Concrecasa, ligada a um empresário que obteve 355 milhões de reais em contratos com o Estado, parte deles sem licitação. Até uma compra de R$ 10.500 em caviar foi paga por uma empresa do advogado Antônio Carlos da Conceição Santos, o Pipo, apontado pela PF como operador da lavagem de dinheiro.
4: Não é a primeira vez que a população do Rio vê esse tipo de esquema feito por políticos e empresários. Há 10 anos, o ex-governador Sérgio Cabral era preso durante uma operação da Polícia Federal, que o acusava de corrupção e lavagem de dinheiro.
3: Foi em 2016, durante a Operação Lava Jato. Bens de Cabral e da esposa, Adriana Anselmo, como joias e até uma lancha foram apreendidos. Segundo a PF, assim como Castro, Cabral tinha uma casa de luxo usada para festas e reuniões com empresários investigados. Entre eles, Fernando Cavendish, seu amigo e parceiro de negócios. Além do caso Refit, Cláudio Castro também é alvo de investigações sobre o uso de fundos do Rio Previdência para investimentos de alto risco no Banco Master. A defesa de Castro nega as acusações.
0: Deixa eu só voltar ao assunto anterior, me permita isso.
1: Claro.
0: Há um absurdo na questão do Cláudio Castro e há outro absurdo quando cita o Sérgio Cabral. O Sérgio Cabral já está livre, leve e solto, numa cobertura no Rio de Janeiro. Foi condenado a centenas de anos de prisão e já está solto e fazendo posts, comentando assuntos. Mas que isso, sabe? Por isso que a gente não, o país não ganha uma credibilidade. Mas vamos falar da vaca, que é um assunto melhor.
1: Vamos sim. Uma vaca da raça Brasford. Ou Brasford.
0: Brafford.
1: Brafford.
0: Brafford. É uma mistura de Brahms com Hereford. Duas, é uma mistura sintética. Não é o Antônio Cabreira, mas eu estou aqui, né? Eu vou te dizer. É uma mistura de duas raças.
1: Brahms.
0: A Hereford é uma raça inglesa e a Brahms, né, a Brahms é uma raça de zebuínos.
1: Por isso que eu gosto de sentar do seu lado, que você me explica.
0: Anos de cobertura de Expo Inter.
1: Uma vaca da raça Brafford virou um dos destaques da Expo Inter ao atingir uma avaliação recorde de quase R$500.000.
0: Quem traz os detalhes é o Eduardo Carvalho.
5: Falamos mais uma vez aqui direto da Expo Inter, no Parque de Exposições Assis Brasil. Essa aqui é a principal feira do agronegócio a céu aberto da América Latina. Feira que já recebeu mais de 500 mil visitantes desde o último sábado e agora tem uma grande expectativa de público também para os próximos dois dias, sábado e domingo. São muitas atrações aqui na feira. Hoje mesmo a nossa equipe de reportagem circulou em busca dos animais mais valiosos. Encontramos uma vaca de mais de R$500.000. R$500.000 ela custa. Ela tem 2 anos, é da raça Brafford, a Jasmine. Ela tem essa avaliação total porque aqui na Expo Inter ela passou por um leilão onde 33% foi vendido por cerca de R$189.000. Mas além dela, a gente encontrou também outros animais muito valiosos, inclusive uma fêmea da mesma raça, mais jovem, de 9 meses, pesa 400 quilos e já é avaliada em quase R$300.000. São animais muito valiosos, frutos de anos de uma genética aprimorada, né, de muito trabalho dos produtores, principalmente para desenvolver essas raças. E isso tudo é mostrado aqui na Expo Inter, que tem esse foco, né, de trazer o principal que se tem no agronegócio, na pecuária, aqui do Rio Grande do Sul e também de outras partes do país. É importante destacar que hoje foi a abertura oficial da feira, com a presença de autoridades, e ao longo do final de semana ainda tem muita coisa para fazer aqui na Expo Inter, muitas atrações, muitas atividades. É uma feira extremamente importante para o agro no país inteiro e que continua aqui na expectativa por mais visitantes no sábado e também no domingo. Volto com vocês.
0: Morro de saudade da Expo Inter.
1: Bom, a gente continua nesse assunto agro, porque a Bolívia enfrenta um desabastecimento de combustíveis que afeta o transporte e as atividades no campo.
0: Agora sim, aquele que sabe tudo de agro vai falar pra gente. Esse foi o destaque do colunista da Band News TV, Antônio Cabreira.
6: E vou fazer um comentário sobre o agronegócio da cidade, mostrando isso daqui, ó. O que nós estamos vendo aqui é uma fila de caminhões, de veículos movidos a diesel. Aqui à minha esquerda você tem um posto de gasolina e essa é uma das cenas mais comuns aqui hoje, infelizmente, na Bolívia. O agronegócio daqui está enfrentando uma escassez muito grande do óleo diesel. E não apenas do óleo diesel, mas também da gasolina para os veículos. E por que isso? A grande razão dessa tragédia aí na falta do abastecimento começou há 20 anos. Em 1º de maio de 2006, o então presidente Evo Morales, ele decretou a nacionalização de todos os hidrocarbonetos da Bolívia. O decreto se chamava Heróis del Chaco. Era um discurso de soberania, na realidade um grande populismo. Inclusive, naquela época, a nossa Petrobras, ela tinha duas refinarias aqui na Bolívia, em Cochabamba e aqui em Santa Cruz. Elas foram expropriadas, tropas militares invadiram essas refinarias de todas as empresas estrangeiras que tinham aqui e elas basicamente saíram do país, como a Petrobras saiu e basicamente recebeu uma indenização de um preço muito baixo. Mas e o que aconteceu com tudo isso? Naquela época, a Bolívia ela era autossuficiente em combustível. A produção de gás natural, por exemplo, era de 60 milhões de metros cúbicos por dia. Hoje não chega a 20 milhões de metros cúbicos. E hoje, para ter um retrato da situação que o produtor rural vive aqui, de cada 100 litros de óleo diesel que eles usam, 95 tem que ser importados. E como o Estado, o governo, não tem dólares suficientes, você tem essa crise, essas filas imensas. Isso tem atrasado colheita, isso tem atrasado embarques de bois para os frigoríficos. Então é uma situação realmente muito difícil que o novo governo aqui da Bolívia, infelizmente, ainda não conseguiu responder. E aqui fica, inclusive, uma provocação para o Brasil. A gente tem que entender que política energética, ela está associada muito à política agrícola. No Brasil, nós estamos fazendo aí também uma intervenção no setor de combustíveis. A gente já comentou aqui, por exemplo, esse subsídio que o governo está colocando sobre o diesel e quando ele faz isso, ele compete com o biodiesel e também o subsídio na gasolina. Segurando o preço da gasolina, ele está prejudicando tremendamente o setor de etanol. Então essas coisas daqui da Bolívia, elas trazem uma lição muito grande, porque sem combustível, sem a possibilidade de você encher o tanque, o trator, ele não vai arar a terra, a colhedeira não vai colher e principalmente o caminhão não vai transportar a safra da fazenda ao supermercado.
0: Antônio Cabreira, no início da manhã da Band News com o Leandro Stolliar e a Thalita Almeida.
1: Vamos agora para assunto internacional, porque mais de 40 anos depois da guerra, as Ilhas Malvinas voltaram a ser o centro de uma disputa entre a Argentina e a Inglaterra.
0: A reportagem é do Felipe Killing.
7: É a briga por petróleo que reacendeu a disputa pelas Ilhas Malvinas. Num discurso na TV, o presidente argentino, Javier Milei, anunciou sanções contra empresas que participarem de um projeto que prevê a retirada de petróleo na região. Milei se referia ao Sea Lion, um plano no qual duas empresas, uma britânica e outra israelense, pretendem retirar petróleo em águas ao norte das Malvinas a partir de 2028. O governo britânico autorizou os trabalhos e a estimativa é de uma reserva de 1 bilhão e 700 milhões de barris de petróleo. A Argentina considera a exploração ilegal. Além de futuras punições às empresas, Milei anunciou a construção de uma base naval na Terra do Fogo.
8: E será fundamental para a projeção geopolítica da Argentina.
7: O arquipélago fica no sul da Argentina e é a parte do país mais próxima das Malvinas. A disputa é antiga. Em 1982, sob a ditadura do general Leopoldo Galtieri, o exército argentino invadiu as Malvinas, que os ingleses chamam de Falklands. O país sempre defendeu que os primeiros moradores da região eram argentinos, que foram expulsos por ingleses em 1833. Foram dois meses de combate, que levaram à morte de 649 soldados argentinos e 255 britânicos. No final, a Inglaterra, na época comandada por Margaret Thatcher, manteve o controle do arquipélago. O momento escolhido por Milei agora não é por acaso. Ele está com a popularidade baixa e ano que vem tem eleições presidenciais na Argentina. Além disso, no começo da semana, Donald Trump diz que está revendo a posição dos Estados Unidos sobre as Malvinas. o país historicamente sempre apoiou os britânicos. O Reino Unido respondeu que a soberania das Malvinas não está em discussão e que a segurança das ilhas está garantida. Os britânicos mantêm tropas, radares e aviões de combate permanentemente no arquipélago, que tem pouco mais de 3 mil habitantes. O governo afirma que as Malvinas são do Reino Unido por escolha dos próprios moradores. Num referendo, em 2013, 99% da população votou por permanecer como território britânico.
0: Essa situação já foi resolvida com uma guerra entre argentinos e ingleses. Vamos parar de pensar em beligerância, o mundo já está muito beligerante. Vamos acompanhar o assunto para ver como é que vai ter esses desdobramentos, mas chega de guerra. O presidente dos Estados Unidos, Donald Trump, compartilhou a mensagem de um senador americano que pede insumos agrícolas mais baratos por lá.
1: Na publicação, o parlamentar afirma que os produtores do Brasil pagam menos pelas sementes. A declaração foi feita nas redes sociais e repercutiu entre representantes do agronegócio nos Estados Unidos.
0: Os agricultores americanos pressionam o governo Trump para reduzir os custos de produção no campo. O setor alega que a diferença nos valores dos insumos prejudica a competitividade das exportações no mercado internacional.
1: Os gastos com diesel, fertilizantes, sementes e máquinas dispararam em um cenário agravado pela guerra do Irã e por problemas logísticos.
0: Ao mesmo tempo, os preços do milho e da soja continuam baixos, enquanto os tarifaços de Trump reduziram as vendas para outros países.
1: A equipe do presidente americano não divulgou se pretende ou não criar novos subsídios para a compra de sementes e fertilizantes no mercado interno.
0: Eu quero dizer para os norte-americanos que competem com os brasileiros o seguinte: venham para cá competir aqui com os brasileiros, com todos os impostos, com toda a situação do custo Brasil para os nossos agricultores, para os nossos pecuaristas. Isso eles não querem.
1: Todos os países fazem, em alguma medida, protecionismo, né? Principalmente no agro, que depende de situações muito voláteis, como, por exemplo, que clima, e a gente tem as mudanças climáticas, e aí tem El Niño, La Niña. Enfim, todos os países têm uma certa medida protecionismo, inclusive os americanos.
0: Agora tem uma situação hoje dos Estados Unidos que é assustadora. Dá para dizer que é mais um capítulo na caçada aos imigrantes ilegais, são imigrantes ilegais, mas a forma como está se dando isso é que assustou muita gente. O governo Trump divulgou videogames e em um deles o objetivo é prender os ilegais de uma forma, olha, confira aí.
9: A página com desafios simples baseados em videogames antigos é hospedada no site oficial da Casa Branca. Em um deles, o jogador precisa conduzir uma águia, um animal símbolo dos Estados Unidos, carregando um projeto de lei pelo National Mall, o parque que separa a Casa Branca do Congresso. Mas em outros dois jogos, o que mais chama a atenção foram os itens relacionados à política imigratória do governo Trump. O primeiro, intitulado Construa o Muro, é uma versão do Tetris. O jogador precisa erguer com blocos um muro na fronteira com o México e impedir a invasão de imigrantes, representados no jogo como zumbis. O segundo tem como inspiração o jogo da cobrinha, presente em celulares dos anos 2000. Mas ao invés de alimentar a cobra, nesse jogo o objetivo é prender imigrantes ilegais. Rapidamente, o lançamento da página de jogos levou a críticas, tanto de membros da oposição como de organizações que atuam pelo direito dos imigrantes. E tudo isso em meio a polêmicas envolvendo o ICE, a Polícia da Imigração. Hoje, um agente do ICE foi acusado de mentir em uma investigação a respeito de uma abordagem que terminou com um imigrante venezuelano baleado no ano passado. O oficial Christian Castro está detido em uma penitenciária no Texas. Ele é o primeiro agente a ser acusado de um crime pelo Departamento de Justiça, desde que se deu início à operação de deportação em massa de Donald Trump.
1: Bom, antes de encerrar, uma notícia de esperança, né? Depois dessa reportagem aí, desse game.
0: esperança de esperançar, de acreditar que pode dar certo, Verusca. E a gente tem que fazer isso.
1: O influenciador de aviação Lito Souza recebeu uma resposta positiva de um laboratório americano para o uso de um medicamento ainda experimental.
0: A notícia foi dada hoje pela mulher de Lito, a empresária Mila Seidel, que falou sobre o processo ainda ter de passar por etapas burocráticas no Brasil e nos Estados Unidos.
1: Lito enfrenta uma doença neurodegenerativa rara e ainda sem cura e busca uma vaga em tratamentos experimentais no exterior.
0: Ele também gravou um novo vídeo hoje em tom de esperança, dizendo que tinha 0% de chance de escapar da doença e agora já tem 0,1%.
1: E a gente traz a informação de que a Anvisa autorizou a importação do novo remédio.
0: Que bom e que o Lito e todas as pessoas com doenças raras que precisam de tratamento alcancem algum tipo de medicamento, algum tipo de tratamento para que tenham esperança. Esperança de esperançar, não esperança de ficar esperando simplesmente a situação. Temos que ter esperança por dias melhores.
1: Muito obrigada pela sua audiência. A gente volta.
0: Bom trabalho.
1: Com a edição da noite na segunda-feira.
0: Bom trabalho, bom final de semana de trabalho, né?
1: Obrigada.
0: Tá bem. A Verusca volta na segunda. Eu só volto na terça, porque segunda é feriado de 7 de setembro. Mas não pensa não. Dia 12 de outubro eu vou estar aqui e ela vai estar de folga. Tá tudo certo.
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20: 4:54.
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23: Eu andarei vestido e armado com as armas de São Jorge, para que meus inimigos, tendo pés, não me alcancem, tendo mãos, não me peguem, tendo olhos, não me vejam, e nem em pensamentos eles possam me fazer mal. Armas de fogo meu corpo não alcançará, facas e lanças se quebrarão se o meu corpo tocar. cordas e correntes se arrebentem sem o meu corpo amarrar. Glorioso São Jorge, em nome de Deus, estenda-me o seu escudo e as suas poderosas armas, defendendo-me com a sua força e com a sua grandeza, e que debaixo das patas do seu fiel cavalo, meus inimigos fiquem humildes e submissos a vós. Assim seja, com o poder de Deus, de Jesus Cristo e da falange do Divino Espírito Santo. Bom dia!
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23: Bom dia, você escutando o programa Eu e Você na madrugada. É madrugada de sábado e você ligado na programação da Rádio Clube. Um forte abraço. Obrigado pela preferência de sintonia. Até às 7 da manhã, programa Eu e Você na madrugada. Vamos acordar, meu amigo trabalhador. Vamos despertar para mais um dia. 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

0: A preferência de sintonia. 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
0: Joga água no trabalhador, você escutando o programa Eu e Você na Madrugada, o despertador do trabalhador brasileiro até às 7 da manhã. Tem muita alegria no seu rádio e, é claro, a sequência musical do programa.
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2: Que beleza. Você ligado na programação da Rádio Clube. Um forte abraço. O Galo está cantando. O Galo cantou, o trabalhador acordou. 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
2: A sua melhor companhia até às 7 da manhã, onde você estiver. Alô você, meu amigo pescador. 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
2: Beleza, comunicando, vibrando, levando alegria no seu rádio. É hora de notícia no programa Eu e Você na Madrugada. E ele está chegando, meu amigo jornalista Igor Oliveira, com a primeira notícia.
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7: Oi, Lemos, aquele abraço pra você, pra todo mundo que tá ligado aqui na programação da Clube, chegando com notícia, olha, dizendo que o Instituto Federal do Pará, o IFPA, está com 40 vagas abertas para o curso gratuito de eletricista industrial aqui em Belém. As inscrições já começaram e segue até o dia 8, exclusivamente pela internet. Para participar, é preciso ter concluído o ensino médio, não é necessário ter feito o Enem, e candidatos menores de 18 anos também podem se inscrever. O curso é presencial, tem 300 horas de duração e será realizado no turno da tarde no campus Belém do IFPA, na Avenida Almirante Barroso. A seleção não terá prova, a classificação será feita com base no desempenho escolar nas disciplinas de matemática, física e língua portuguesa durante o ensino médio. As inscrições são gratuitas e devem ser feitas pelo site procel.ifpa.edu.br e o resultado final será divulgado no dia 16 de setembro e as aulas começam no dia 21. Eu vou repetir o site, viu? procel.ifpa.edu.br. Eu volto contigo, Lemos.
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2: Obrigado, meu amigo Igor Oliveira, de plantão na Central de Jornalismo da Poderosa Rádio Clube. É hora de música no programa.
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2: Comunicando até às 7 da manhã com muita alegria, no som cristalino que fala e canta para todo o planeta, em nome de Litoral Náutica.
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2: 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É madrugada de sábado. 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
2: 10:07 da manhã. Programa Eu e Você na Madrugada. É hora de notícia com o jornalista Igor Oliveira. Ele está chegando com a segunda notícia.
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8: Tô de volta agora e falando que concursos públicos devem movimentar o mês de setembro, com 28 editais previstos para publicação nas próximas semanas. O levantamento do Estratégia Cursos reúne seleções que já foram anunciadas ou estão em fase avançada de preparação. Para os candidatos do Pará, dois concursos chamam a atenção: o da Assembleia Legislativa do Estado do Pará, ALEPA, e o do Tribunal Regional do Trabalho da 8ª Região, o TRT, que atende Pará e o Amapá. No caso da ALEPA, a Fundação CETAP é apontada como organizadora, com oportunidades previstas para os níveis médio e superior. O órgão não realiza concurso há cerca de 20 anos. Já o TRT deve ter seleção organizada pela Fundação Carlos Chagas para técnico e analista judiciário, inicialmente com formação de cadastro de reserva. As remunerações indicadas podem chegar a cerca de R$18.000. O levantamento ainda reúne cursos nas áreas de segurança, saúde, educação e fiscalização, com milhares de vagas previstas em todo o país. É importante lembrar que concursos previstos não significa edital aberto. Cargos, vagas, salários, requisitos e datas só serão confirmados com a publicação oficial de cada edital. Eu volto contigo, Lemos.
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2: Obrigado, meu amigo Igor Oliveira, de plantão na Central de Jornalismo da Poderosa Rádio Clube. É hora de música no programa.
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2: Programa Eu e Você na Madrugada. Você ligado na Rádio Clube, bom dia, bom dia, bom dia. Programa Eu e Você na Madrugada. É hora da participação do meu amigo Celso e o Tititica. Mas antes, vamos ouvir o recado da Comep.
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2: Obrigado, Celso. Obrigado, Tititica. 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
2: Você ouve o programa Eu e Você na Madrugada até às 7 da manhã. É hora de notícia. Aconteceu, ligue na clube. Ele está chegando. Igor Oliveira com a terceira notícia.
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7: Chegando na minha participação final e dizendo que o Banco Central proibiu a inclusão de publicidades, ofertas comerciais, links externos e outros conteúdos sem relação com a transação nos comprovantes de pagamentos feitos pelo Pix. A nova regra entra em vigor em 1º de março de 2027. Segundo o Banco Central, a medida busca garantir que o comprovante seja usado apenas para registrar a operação e também reduzir o risco de links fraudulentos. As regras para contestar golpes pelo mecanismo especial de devolução, o MED, também serão atualizadas. O prazo para contestação continua até 80 dias e a devolução não é automática. O Banco Central também determinou alertas para contatos favoritos do Pix quando houver alteração na identificação do recebedor. Aconteceu, ligue na clube, Igor Oliveira, para a programação da Rádio Clube do Pará.
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2: Obrigado, meu amigo Igor Oliveira, de plantão na Central de Jornalismo da Poderosa Rádio Clube. É hora de música no programa.
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Agora já são 5 horas e 39 minutos, 5 e 39. A hora certa para você da Clube, 5 horas e 39 minutos. Você tá na Clube, você tá legal. Hoje sabadão, hoje é dia 5, né? 5 horas e dia 5 de setembro. É isso mesmo, 5 de setembro, sabadão, feriado prolongado, né? Segunda-feira, feriado, 7 de setembro. E nós estamos por aqui com você nessa super manhã. Um abraço todo especial. Uma ótima manhã, um ótimo dia, um ótimo final de semana. Estamos aqui firme e forte com você através das ondas da sua Clube FM de Paragominas. 5h40, bom dia para você no campo, na cidade, para você no carro, no caminhão. Um abraço todo especial. Hoje, sabadão, hoje é o Dia Nacional do Oficial de Farmácia. Dia Nacional do Oficial de Farmácia. Nem sabia que existia, né, esse dia do Oficial de Farmácia, né? Hoje também é o dia que lembra o dia que a NASA lança do espaço a nave Voyage 2. Voyage 1, aliás, né? É o dia que a NASA lança a sua nave Voyage 1. Também o furacão Fabian chega às Bermudas, às Ilhas de Bermudas, né? Esses são os fatos jornalísticos do dia de hoje. Hoje é dia de São Bertino. Portanto, hoje é dia de São Bertino. Hoje estamos aí na fase da lua crescente. A lua está muito bonita, né? Os mais velhos chamavam quarto crescente, quarto minguante, né? É a fase da lua, né? E a gente está no hemisfério sul. A gente está no inverno. Aqui na Amazônia estamos aí em pleno verão. Mas lá no hemisfério sul é inverno, né? E o mapa, o seu mapa astral, o seu mapa, o seu o signo do seu zodíaco é o Virgem, né? Galera aí de Virgem, que compreende aí entre os dias 23 de setembro a 24 de agosto. Ou seja, 24 de agosto a 23 de setembro é o signo de Virgem. Bom dia para todos os Virgem e as Virgem. 5h42 é a hora certa para você na Clube. Você tá na Clube, você tá de bem com a vida. Vamos acordar a Aline. Bom dia, Aline.

0: De França.
1: Muito bem, meu caro JC, manhã de sábado, hoje, dia 5 de setembro, né? Hoje é o dia da raça, né? Hoje, 5 de setembro, é o dia da raça, meu caro JC. Hoje o programa Café com o Prefeito começa exatamente às 7h30, em função aí do programa eleitoral no rádio, né? O programa eleitoral de 6 até às 6h30, né? Não, de 6 e... de 7 até às 7h30, né? Aí de 7h30 que tem o programa. O programa eleitoral, né? Aí eu fico. Só não tem de domingo, né, meu caro JC? O programa eleitoral só não tem de domingo, né? Também puderam, você ouvir de segunda a domingo, tem que dar um descanso pro ouvido, aí, no ouvido dos eleitores, né, bicho? Que ninguém aguenta aí todo dia, a mesma ladainha, né, meu? E aí, quem está ligado com a gente nesta manhã de sábado, meu caro JC?
2: Bom dia, mano.
1: Bom dia.
2: Agora já são 5h55, né? 5,50. Teu microfone tá baixinho, tá dando 1%.
1: Tá baixo, né?
2: Tá dando 1% aqui só, hein?
1: Igual quando você põe um sassá pra falar, né?
2: Tem que botar uma tadada fila aí. Tadada fila pra dar uma pressão, assim. Pois é. Já tá bom, né? De segunda a sábado, né? Horário eleitoral. Era. Pensa uma coisa que de primeiro tinha raiva, né? Era horário eleitoral e voz do Brasil. A voz do Brasil é aquela coisa obrigatória, né? E o horário eleitoral é obrigatório também. Se você não pôr no ar, você é penalizado, né? Evandro, mas já tem uma galera ligada com a gente aqui na programação do Zap da Clube. A nossa amiga Tereza acabou de mandar a sua mensagem aqui. Nosso amigo Luiz Carlos, lá pela Morada do Sol. Quem está conosco também é a nossa amiga Socorro Farias. Galera que acorda cedo pra ouvir a gente. E, mano, hoje eu ia trazer até um rádio pro Sarsal. Tem um rádio lá em casa, um rádio relógio. Aquele despertador, não tem? De hotel, cabeceira.
1: Sei.
2: De hotel.
1: Sei.
2: Aí eu vou dar pro Sarsal, né? Ele é elétrico, não precisa pilha, né? Problema é que lá no Sarsal, quando não tem pilha, não tem energia. Quando tem energia, não tem pilha. Aí vai continuar sem rádio de novo, né? Toda hora o pessoal corta a energia dele. Aí vai dar problema também, né?
1: Aí é o seguinte, lá na casa dele tem energia, mas ele usa mais lamparina do que pra economizar energia.
2: Ele pega muita vela no despacho, né? Sorte dele que lá tem uma encruzilhada na frente da casa dele, rapaz, vela ele não compra. Ele pega tudinho lá no. O pessoal acende pros caboclos, né?
1: Exatamente.
2: E o Sassá pega pra ele aí. Economiza energia, né? Ele desliga o padrão. Não, vou economizar porque vem muito caro.
1: Meu caro JC, eu tava conversando com um amigo meu ontem, e ele disse que o irmão dele casou com uma menina aí, e morou com ela por 15 anos. Aí ele tinha uma moto, vendeu a moto, construiu uma casa no fundo do terreno do sogro. Aí depois de 15 anos, se separaram. E agora ele quer indenização da casa. O sogro disse, não, o terreno é meu, você construiu porque quis. Complicado isso aí, né, meu caro?
2: Fazer casa no terreno dos outros, né?
1: Terreno de sogro, assim.
2: Complicado.
1: Morou 15 anos e agora, após o divórcio, ele alega ter direito sobre a construção, que ele gastou dinheiro, o próprio dinheiro. 15 anos e agora, após o divórcio, ele alega ter direito sobre a construção, que ele gastou dinheiro,

0: Superior Tribunal de Justiça, pacificando esse entendimento favorável a quem constrói de boa fé. Quando ele construiu a casa no terreno do sogro, ele construiu de boa fé. Ele achava que ele ia viver com a mulher pro resto da vida, até porque na hora do casamento ela jurou fidelidade e prometeu viver com o marido e ser fiel até a morte, né? Ela rompeu esse contrato de fidelidade, né?
1: É.
0: E agora tá esse imbróglio aí, né? Ele quer porque quer a indenização da casa, porque ele precisa viver a vida dele e não tem onde cair morto. Então que ele tinha na casa, até as panelas ficou lá pra mulher, fogão, geladeira, essas, tudo que ele tinha ficou lá.
1: Mas se quem quis separar foi ela, né?
0: Foi ela.
1: Ela que tem que sair, né?
0: Mas o terreno é do pai dela.
1: Mas aí, mano, tem pra ir pelos métodos legais, né?
0: É, exatamente.
1: Eu acho que ele tem direito, sim.
0: É.
1: Que construiu... Tipo assim, é só cercar. Faz um cercado, separou...
0: Há um entendimento jurídico nessa situação que tem que comprovar que ele vendeu o patrimônio dele pra investir lá na casa, né?
1: Uhum.
0: Pra construir, né? Para no terreno. Então ele tem, no mínimo, ele teria direito à indenização, né?
1: É, exatamente.
0: Ele não pode levar a casa para outro lugar, né?
1: É.
0: Então tem que ser indenizado.
1: Paga pelo que ele. Pelo bem, pelo que ele.
0: Até porque a decisão não transfere a propriedade do imóvel nesse caso, mas reconhece o direito à compensação financeira pelo valor da construção, né? É o que está em tramitação aí na justiça aí. Para ver se resolve esse embrolho jurídico aí do cara que construiu a casa no terreno do sogro e agora divorciou. É bom que isso aí fique um alerta aí para quem quer construir terreno na casa do sogro ou da sogra, né?
1: É verdade. É igual fazer filho na mulher do outro.
0: Exatamente.
1: Se eu quero fazer filho na mulher do outro, o cara tem direito de ser pai, de paternidade.
0: Mas pai é quem cria, né? Quem faz.
1: Pois é, aí dança também, né?
0: Uhum.
1: Feio no lugar errado.
0: Uhum. Meu caro JC, a preocupação agora de todos os brasileiros, pessoal do agro, ainda é com o El Niño. Todas as vezes que você liga a televisão, tem sempre uma notícia desse desastre que a natureza impôs. É o evento climático, né? E no Rio Grande do Sul, as cheias continuam, São Paulo, previsão de... E no Rio de Janeiro também já tem esse alagamentos. Quer dizer, para lá é inverno, para nós é verão, né, Beto?
1: É, exatamente. Para no Hemisfério Sul é inverno, né?
0: Uhum.
1: E quando aqui nós estamos no calorzão de 40 graus, né? E, mano, tem vezes que a gente passa ali no Lago Verde, né? Tá marcando 43 graus naquele... Você viu que tem um relógio lá que marca a temperatura, né?
0: Uhum.
1: 43 graus, assim.
0: Meu Deus do céu.
1: Já deixou, a mulher passou lá, era 10 horas da manhã, tava marcando 39 graus. Eu já passei 2 horas da tarde lá, 3 horas, tá marcando 43 graus. É porque aqui o nosso termômetro que faz essa conferência aqui da nossa região, ele é muito antigo, ele fica lá na Jaguaré, lá dentro das matas da Jaguaré. Então ele coloca a temperatura bem mais a menos, né?
0: Uhum.
1: Enquanto tá dando 36 graus, é 39 graus, ele tá marcando 32. Mas aí o El Niño, né? O El Niño aí vem com força total, né? Os especialistas já falam que é o mais forte, né? Desde quando foi começado a conferir, né?
0: O El Niño existe de muitos anos, né? De séculos passados. Sempre existiu o El Niño. Agora, com dessa grandeza, é a primeira vez.
1: Primeira vez. Desde que quando começaram a monitorar, né? Ele é o maior, né? E ele promete até, pelo menos até fevereiro, né? Fazendo arregaço aí.
0: Uhum.
1: Aí, em alguns lugares, é muito frio, é muitas geadas. E outro é muito quente, né? Então, ele faz um reboliço, né?
0: Uhum.
1: No clima, né? O El Niño, né? E depois do El Niño vai fazer esse regaço, ele vai descansar, ele vai mandar a mulher dele, a Laninha.
0: Lanina, é.
1: Laninha. E a Laninha diz que vem com raiva também. A Laninha vem depois do carnaval, mano.
0: É,
1: aí ela diz que vem, também vai fazer a presença, marcar a presença forte.
0: Meu caro JC, Dia da Raça é que acontece, já é uma tradição, desfile lá em Brasília, né? Das Forças Armadas, né? Será que vai ter esse ano? Deve ter, né? uma

0: tradição secular, né?
1: O Dia da Raça era o dia das forças armadas desfilar, né? É, mas é tradição, né? Pelo menos em Brasília, né? Que é o capital do país, né? É, e você vê que até os municípios, né? Durante a semana toda, né? A semana de setembro já começa a fazer os desfiles nas pequenas escolas, né? Porque não dá pra desfilar todo mundo, né? No mesmo local, no mesmo dia.
0: Tem muita cidade do Brasil que antecipou o desfile de 7 de setembro pro dia 5, né? Dia da Raça, né?
1: É. Tem muita cidade que já faz isso, né?
0: Estudantes, escolas marcham em desfiles cívicos, né? Então, tudo isso aí tem mudado nos últimos anos. Mas aqui o prefeito já falou na semana passada que vai ser realmente no dia 7 de setembro, né?
1: E vai ser de tarde, né?
0: De tarde, exatamente.
1: A partir das 4 da tarde, porque é muito quente, né? Muito quente. Então, aí começa 4, aí entra pela noite, né? Aí já tá mais frio, né? Se bem que 4 horas tá fervendo ainda, mano.
0: É, realmente.
1: 4 horas a gente sai em casa no portão pra ir fazer alguma coisa, dá vontade de voltar, porque tá quente demais.
0: Tá certo então, meu caro JC, meu amigo Alderi Freitas, o popular Daiane, já está de pé, como dizia o saudoso Eloy Santos. Daqui a pouco ele toma aquele café reforçado com ovo de galinha caipira. E abrindo as portas aí do supermercado Daiane, o nosso amigo Mauro Leal, da Leal Rações, também daqui a pouco abrindo as portas. Macon Materiais de Construção, Elétrica RN também. O nosso amigo Ivânio Cruzaro já abriu as portas da Nutripães ali na Rua do Contorno. A Dona Maria, bom dia. O João, a Maria Eduarda, o Nanzinho, todo o pessoal da produção aí da Nutripães na Rua do Contorno, já trabalhando na terceira fornada de pão. Meu amigo Urso Branco, maior distribuidor de carne em Paragominas, bom dia para ele. Abraçando também meu amigo Paulinho da Farmácia Garcia, farmácia tem de tudo. Casa Blanca, meu amigo Tião, estamos no mês dos Berrobróis, né? Bom dia, um abraço aí pro Tião da Casa Blanca. Super Pão Panificadora, que fica no bairro Angelim, lá na Presidente Médici, nosso amigo Louro, o moço que veio da terra do cimento, Capanema, um abraço para ele. Dona Tida, lá na Residencial Canaã, também com a gente. Meu amigo Bosquinho, ministro, também ligado, acordado. O Raimundo Lúcio, da PPD, também o nosso bom dia, um grande abraço. Pessoal do Najibão, sempre com a gente aí. Você conhece muita gente do Najibão, né, meu? Tem uma galera lá que mandou outro dia um bom dia pro senhor aí.
1: É verdade. Lá no Najibão tem o Queiroz, da Borracharia BR, tem o Getúlio. Getúlio é seu chegado, né, mano?
0: É, Getúlio é.
1: O Getúlio tem a Morena. Morena é o 20 de todas as manhãs, fica. Ela era fã do Natan, hein, mano? Quando o Natan foi embora. Mas aí ela continua ligada, né?
0: Ligada. A Dedé também. A
1: Dedé lá do Paraíso. Tem o nosso amigo Nena lá do
0: Crediário, né?
1: É o Nena Crediário lá no rancho. No rancho Porteira, né? Lá no Potiritá. Agora aquela nossa amiga lá do Potiritá sumiu mesmo, de verdade, né, mano?
0: Pois é.
1: A Fabiana, né?
0: Faz quase 2 anos que ela prometeu um leite.
1: Sumiu.
0: Sumiu ela e o leite, né?
1: Sumiu tudo, mano. A gente, no inverno, a gente cresceu a esperança, né? Que os pastos ia ficar verdinho e o leite ia sair, né? Mas nem assim deu certo. Ela fez igual aquele cabo da Bíblia lá. Enterrou o talento. Ela enterrou, hein, mano? Acho que ela pegou transformou seu leite em queijo e botou pra maturar debaixo do chão.
0: Rapaz, um abraço aí pra todos aí na Oriente, no Potiritá, na Colônia Independência, nosso amigo Rui Canela também. Ligado com a gente aí. Meu caro JC, você viu um médico brasileiro no hospital Massachusetts, Estados Unidos, fez uma cirurgia de um fígado de porco geneticamente modificado, né? Fez um transplante. O cidadão tinha não sei quantos anos esperando um rins, né, para ser transplantado, que ele estava internado e criaram uma solução, né? Porque já tem os cientistas, médicos, comunidade científica, médicos, que já estão fazendo isso, né? porco modifica, ele faz algumas alterações genéticas, né? E o rins pode ser implantado no ser humano. Agora, não é uma coisa duradoura, né? Até aparecer um doador de rins humano, o do porco tá quebrando o galho.
1: Quebra o galho, né?
0: Exatamente isso.
1: Esse dia...
0: Aqui aconteceu, aqui em Paragominas, o cara foi para o Brasil, um cidadão, aí o pajé disse que ele podia botar o rim de capivara, que nem precisava de outro...
1: outra coisa.
0: Mas os médicos lá em Brasília não aceitaram. Rim de capivara.
1: Capivara, né? É fraco, né?
0: Sem nenhuma comprovação científica, né?
1: É, não dá, né?
0: Não aceitaram. Mas do porco...
1: Do porco
0: já
1: serve,
0: é possível, né?
1: Eu vi esses dias uma reportagem que o porco estão criando já, criando, né, em laboratório, porco, justamente para...
0: Pra... Esse tipo de transplante, né?
1: É, para produzir rins, né?
0: Uhum.
1: Para a população, né? Porque cada vez mais pessoas adoecem do rim, né?
0: Exatamente
1: isso. É, agora aquele negócio assim, espírito de porco, muita gente já tem, né?
0: Já.
1: Agora rim, rim é porquinho.
0: É pouca gente.
1: É pouca gente que tem, né?
0: É.
1: Mas, é igual você falou, né? É, quebra o gás só, né?
0: É.
1: Que, até porque tá um experimento aí no laboratório, né? E eles fizeram um monitoramento, construíram o porco lá no laboratório, mas ele viveu poucos dias, né?
0: Uhum.
1: O próprio porco, né?
0: Uhum.
1: É, são poucos que sobrevivem, né? Porque são criados em laboratório, né? Aí não tem uma consistência, né? E, mano, nós falando na Fabiana, acabou de mandar mensagem aqui pra gente.
0: Ela tá, tem boa notícia, tem?
1: Tá ligado aqui com a gente. Vamos ouvir o áudio dela bem aqui, viu? Qual é a desculpa dela e esse queijo nunca chegar? O leite, né, mano?
0: Leite.
1: Não é nem o queijo, é o leite. Bom dia, Fabiana. Cadê ela? Cadê a... Ah, tá, o áudio dela bem aqui.
2: Um abraço aí pra todos aí na Oriente, no Mutiritá, na Colônia Independência, nosso amigo.
3: Ela tá muito vou levar.
1: Eita. Ela botou só teu áudio aqui. Ela é, bom dia, amigos. Aí ela riu, né? Ela falou, doutor.
0: Ela fez uma promessazinha, parece que ela vai levar. Que ela disse, vou levar.
1: Vou levar, né?
0: Não sabe quando.
1: Sabe quem tá com a gente também? Ó?
0: Sim.
1: A Cristiane. Cristiane Santa. Lá na Santa Luzia.
0: Uhum.
1: Ela, bom dia. É a Cristiane da comunidade Santa Luzia, antiga Campo de Boi.
0: Ah, lá onde tá o Gabriel.
1: Tá na escuta do programa, lá na comunidade Santa. Cresceu muito ali, né, mano?
0: Cresceu lá.
1: Tem... Santa Luzia.
0: O cara me falou lá que Santa Luzia é bom, só que tem muita cobra lá.
1: Muita cobra?
0: É, na Cris. Lá pra dentro assim, danado. O cara foi passar o final de semana na terreno do sogro dele, na casa lá. Aí viu uma cobra passando debaixo da rede, ficou com medo.
1: Ah, mas morar no mato assim é certeza, né? Que você vai ter que conviver com cobra, né? Na rua você tem que conviver com cobra, imagina no mato.
0: Ah, rapaz, é fácil. Vamos de música então, meu caro?
1: Vamos de música.
0: Estão pedindo aqui uma do Zezé de Camargo e Luciano, aquelas bem antigonas aí, daquelas que mexe com... E depois pro senhor trazer Saco de Estopa, do Chico Rei Paraná. Tem uma galera pedindo essa música lá na Feira do Produtor Rural. Meu amigo João Leandro, bom dia. É... Lá no Mercado Municipal, Casa de Carne Pernambucana, meu amigo Nils. Na feira tem lá o meu amigo Wilson, Rei do Queijo. O João Leandro já chegou por lá também. Todo esse pessoal aí do mercado, ouvindo a clube aí, meu amigo Gero, lá no seu açougue, Mercatinho Silva, no Novo Camboatã, também acompanhando a clube, bom dia pra ele. Nonatinho Júnior, bom dia, Nonatinho, tudo certinho por aí? Grande abraço. Nosso amigo Eliezer, na Rua do Contorno também, lá no seu açougue, ouvindo a clube de Paragominas, às 6 horas e 12 minutos agora.

0: Muito bem, meu caro JC, música bonita do Toneladas de Paixão, né? Nós tocamos ontem essa música e você repetindo hoje, atendendo a várias solicitações. Quero mandar um bom dia aí pro nosso amigo Marcos, né? Marcos da internet, viu? Ele e o Rafael estão indo para Juruteua aproveitar esse feriadão de segunda-feira que cai 7 de setembro. Eles vão logo hoje, sábado, né? Porque tem sábado, tem domingo e tem segunda também, né? O Marcos, o Rafael e família estão indo nesse momento para Juruteua para curtir esse final de semana. Boa viagem para vocês e um breve regresso aí. Você e toda a sua família aí, tá bom, Marcão? Um abraço aí pra vocês aí. Você já ouviu falar no Skinny Bright? Skinny Bright é um motorista, é um caminhoneiro, né? Ele roda esse Brasil todinho transportando progresso. E tá ligado com a gente aí.
1: Bom dia, mano de França. Bom dia, negada. Bom dia a todo mundo. Seu Zé, seu Raimundo, o povo lá do fundo. Bora se embora. Em busca de mais um compromisso ali. Peixona ficou no retrovisor, agora em busca de Dom Eliseu. Fazer uma unha aqui do caixotezinho aqui, o grão de ouro. E vamos agradecer esse sabadão maravilhoso, mais um dia glorioso que o Papai do Céu nos permitiu, né? É isso aí. Hoje eu quero mandar um grande abraço pra minha mãezinha que deve estar na escuta da rádio aí. Viu? Bora, senhora, arrasta pra cima que descendo é contramão.
0: Rapaz, isso aí é o Anderson, né? Grande caminhoneiro. Esse cara, esse rapaz, ele roda esse Brasil todinho de ponta a ponta, transportando progresso aí. É, bom dia, um abraço pra ele aí. Bom final de semana, bom trabalho aí nessas estradas do nosso imenso Brasil. O grande Anderson, conhecido como Skinny Bright. Bom dia, um abraço aí pro pessoal do mercado, já falamos aí. O pessoal da Macon, materiais de construção, da Leal Rações, nosso amigo César, a Rafaela também, bom dia, o Pochete, o Jefferson, bom dia para vocês aí. Também conosco aí o pessoal da Macon, materiais de construção, o meu amigo Luciano da Macedônia Agro, o pessoal também lá da distribuidora Garcia, o nosso bom dia. Quem mais está com a gente, meu caro JC?
2: Legal, abraçando aqui o pessoal lá na fazenda Veneza, ali na depois da Ido, fazenda aí do grande Roberto Costa, galera lá na produção lá. Lá é grão, pecuária e muito mais, né? Tem a pecuária, tem
0: Cado,
2: o,
0: né?
2: O agronegócio, né? Fazenda super produtiva, né? Antigamente o povo mexia com... Era só a pecuária, né? Ou era madeira ou era pecuária, né? Hoje tem fazenda aí que...
0: Tem de tudo, né?
2: Tem de tudo. Tem a madeira.
0: Tem até mel, né?
2: Tem a pecuária. Tem a aquicultura, né? Que é do Isso. peixe, né? Ainda tem a apicultura, né? Que é do mel, né?
0: Do mel. É, que eu... parece que agora a comunidade europeia, né? A União Europeia aí parece que deu um time aí nas exportações de carne brasileira, né? Deu uma parada aí e o Brasil parece que não cumpriu um protocolo. É uma espécie de substância que no medicamento que o brasileiro, que o pecuarista, aplica muito no gado brasileiro, né? Para combater algumas doenças. E lá fora eles gostariam que fosse adotada outra alternativa, né? Uhum. Porque segundo essa comunidade europeia, isso traz prejuízos à saúde das pessoas, né?
2: Exatamente.
0: E, enfim, mas é um protocolo que está sendo revisto e a galera do agro espera que nos próximos 60 dias tudo esteja a voltar às exportações a todo vapor. Até o mel sofreu com esse embargo aí, meu caro.
2: Verdade, é porque tudo que é de origem animal, né? Eles boicotaram.
0: Proteína, né?
2: É, tudo que é de proteína animal, eles refugaram, né? Uhum. Até eles dão explicação, né? Então a galera aí vão ter que fazer todo um relatório e mandar pra eles, né? Que tá sendo cumprido todos os protocolos de segurança alimentar, né? Pra poder voltar a exportar, né? Pra União Europeia. Enquanto isso, vai ter gente aí achando que a carne vai baixar o preço. Aí o cara falou assim, não, aqui eu já baixei lá no mercado. O cara falou, já baixei. Aí o... Só que ele baixou, ele tirou lá de cima daquele negócio, fica pendurado. Embaixo, né? Ele botou no balcão, né? Naquela pedra. Aí ele falou, já baixei, já tá no ponto só de cortar.
0: Na verdade, o bloco lá da União Europeia, ele considerou insuficiente os controles e as garantias do governo brasileiro sobre o uso de antimicrobianos, né? Que é um antibiótico, né? Na criação dos animais. Quer dizer, não foi uma questão sanitária, né? Diretamente falando. Foi irregularidades encontradas nos lotes de carne, alguns lotes, né? Trata-se de uma exigência regulatória que questiona o sistema de controle e rastreabilidade nacional, né? E são vários fatores, né? A legislação europeia, ela proíbe terminantemente, meu caro JC, o uso de antibióticos com a finalidade de estimular o crescimento ou aumentar o ganho de peso artificial dos animais. Igual aquela que o seu parente lá coloca nas galinhas, né? Põe na água pra galinha beber. Galinha com 30 dias já tá no ponto de abate aí. E assim tá sendo o animal, né?
2: Aí
0: não
2: tá
0: é 30
2: difícil.
0: Dias, mas é 90 dias.
2: Aí tá difícil eles querer comer carne de bicho que não é. Que não passa pelo esse processo de crescimento precoce, né? Porque. Mas tem a criação em confinamento, né? Uhum. Que é uma grande alternativa, né?
0: Exatamente.
2: Cria em confinado, que aí o bicho não anda para não perder peso, né? Uhum. E come 24 horas, né? Aí ganha peso mais rápido, né? E não precisa tanto, né? Beber tanto remédio, né, mano? Tanto fazer como é que fala? É? Suplementar, né? Suplementar. Você suplementa com coisa vegetal mesmo, né? O pessoal usa muito a silagem, né? O porco, né? A galera gosta de dar muita lavagem, né? Para o porco, né?
0: Uhum.
2: Que é a sobra do leite, né?
0: Isso.
2: A Fabiana
0: Potir
2: também.
0: É o soro que chama, né?
2: É o soro. A Fabiana mesmo lá.
0: O leite que era para trazer para nós, ela deu para o porco.
2: Ela tá dando para os porcos.
0: Às vezes tem mais futuro.
2: Mas você vê os porcos dela, são tudo gordinho, mano.
0: É, né?
2: Bem gordinho. Em vez do queijo, do leite, quem sabe ela dá o leitão, hein, mano? Pra você comer no Natal, no Ano Novo, né?
0: Na realidade, o que o Brasil aconteceu é o seguinte. Ele perdeu o prazo de fazer uma contraprova, né? Como é que se diz? Que a comunidade, a União Europeia estava considerando, né? Os medicamentos veterinários que é utilizado nos animais brasileiros, aí o Brasil tinha que mandar um documento comprovando que não é bem isso, que estava seguindo a risca, né, o protocolo. Aí teve um prazo para se justificar, o prazo expirou, não resolveu, aí veio o bloqueio, né, que passou a valer efetivamente no início agora de setembro, né, e o governo está correndo atrás, né, para ver se reverte a situação. Não é fácil não, né? Porque deixa de entrar divisa, né? Para o país, né? Perde com a exportação, né?
2: É verdade, né? Que, apesar da União Europeia, né, ter um peso menor, né, na questão da compra de carne no Brasil, né? Porque o peso maior do Brasil da exportação de carne é a China e a Arábia Saudita, né?
0: Até o pescado entrou no rol também, o pescado. O que é que tem a ver com o peixe?
2: É
0: peixe,
2: tudo.
0: Acho que é a ração que...
2: É tudo, né? Boicotaram tudo, né? Na verdade, suspenderam tudo.
0: Estão manipulando as rações também para o peixe crescer rápido. Aí já é sacanagem, né? O pescado entrou no rol também dos produtos que sofreram esse boicote aí, meu caro JC. O pescado, o mel, né? Até as abelhas foram modificadas geneticamente. Também sofreram, né?
2: É, pra tu ver, né, como é que tá o negócio, né?
0: O brasileiro pensa que engana, o europeu não engana não, né?
2: Eles querem tudo do modo natural, né? Mas aí tá difícil, né? Porque se não tiver uma aceleração, né, fica insuficiente, né?
0: Mas falar em mudar geneticamente, o cara foi lá em Buriti Cupu, no Maranhão, se apaixonou por uma morena lá, uma maranhense. Aí ele trouxe, levou ela pra São Paulo. deu uma modificada na morena. Já vai desfilar agora. Não estava previsto para desfilar no próximo Carnaval da Globo, viu?
2: É.
0: Ela não foi geneticamente modificada, né? Foi fisicamente modificada.
2: Pois é. Se for lá para os europeus também, eles descartam, né?
0: Ela não passa da União Europeia.
2: Não passa no teste. Tem que ser naturalmente criada no terreiro, sem roupa. Diz que cresce mais, né? Quando é criado sem roupa, né? É,
0: exatamente. Vamos de música, meu caro JC. A galera tá pedindo aí.
2: Vamos lá. Vamos ouvir essa aí. Legal, né, esse cara?

0: meu caro amigo JC, já estamos de 6 horas e 45 minutos, faltando 15 minutos para as 7 da manhã. Lembrando que o Café com o Prefeito é 7h30. Nesse período de sessões políticas, né, horário político, o programa houve a mudança de horário no programa do prefeito. Passa a ser das 7h30, né, e vai até às 8h30. Então, de 7h30 às 8h30, temos aqui o Café com o Prefeito pela Clube de Paragominas, em função aí do horário eleitoral político. Quero mandar um bom dia, um abraço aí pro pessoal do Mercado Municipal, meu amigo Nilson, da Casa de Carne Pernambucana, meu amigo Urso Branco, aquele abraço, o nosso bom dia também. Quem mais está com a gente, meu caro JC? O senhor tem ido na região da Caipa esses dias, aí lá para Nova Jerusalém? Eu falei com o Wilson, Rei do Queijo, e ele mandou um recado, disse que tem um cachorro lá que ele arrumou agora, que brabo mesmo, não encostar lá se não tiver ninguém, porque eu passar direto.
1: É, tá meio difícil, nunca mais andei por um de lá. Fui até a Pacaraí, esses dias sempre vou até na Pacaraí, né? Pacaraí é lá perto, lá na beira do rio Uraí, né? Mas... eu não passei de lá pra cá, não. Voltei pela Caipe mesmo. Geralmente eu vou pela Caipe, volto pela Paragonorte, aí passa em frente à fazenda dele, do nosso amigo Will. É o Will que comanda lá, né? O Will e a dona Ellen, que é a esposa dele, né? Tem muito boi gordo lá, mano.
0: Agora, no São João do Onça, o senhor tem andado, né?
1: É, não, quando vem de lá, na verdade, quando faz esse caminho, é que passa, né? Nos Onça, né? Passa em todos os Onça. É, Nova Jerusalém é onça, né, também.
0: Agora, por que onça? Porque tinha onça pra lá na época?
1: Era a região das onças, né?
0: Aquela região lá, né? Região...
1: é, a região das onças. Nova Jerusalém é onça, aí vem Bom Jesus do Onça, São João do Onça, e tem mais outro onça lá que... eu esqueci o nome da comunidade, né? Que chama Pastana, né? Tudo ali tem muita... tinha, ainda tem, né? Pouca, né? Mas ainda tem bastante. Tem gente que se engana, né? Achando que não tem onça.
0: Mas tem, né?
1: Mas tem bastante ainda. De vez em quando aparece umas mortas, de vez em quando umas novilhas somem, né? E agora a recomendação das pessoas, né? Dos pecuaristas, é não matar as capivaras nem os porcão, né? Porque se tiver porcão do mato e capivara, elas não precisam comer novilha, né?
0: As onças, né?
1: Exatamente.
0: Então ela serve de alimento para as onças, né?
1: É. Tem aquele projeto, né, do CIRAD, né, que é o Ibirá, que ele faz o monitoramento das onças, né? Tem as fazendas aí que tem as câmeras, né, no meio do mato, né? Se você vê o tanto de onça, mostrei uns vídeos para você, né?
0: Já vi outro dia aí.
1: O desfile de onça no mato. Onça preta, onça parda, onça pintada. E elas vão justamente no caminho.
0: É verdade, o senhor que já conhece essa região aí, a onça só ataca uma pessoa se a pessoa ficar parada, vem uma onça, para todo mundo. A onça não ataca, é verdade?
1: É, a onça, na verdade, é a onça, o leão, ele só ataca a pessoa se ela tiver descuidado, né? E tiver por trás, né? Ela não ataca pela frente.
0: É covarde, então.
1: Ela é covarde. Ela só se você tiver de frente, ela ataca de frente, eu sei. Se você tiver, aliás, né, se você tiver de costa, né, pessoal lá na África, né, região que tem bastante leão, né, esses bichos, eles botam uma máscara, né, pra andar na mata, botam uma máscara pra trás,
0: cara pra trás,
1: uma cara pra trás, justamente pra evitar os ataques, né, desses predadores, né.
0: Rapaz, então...
1: agora você já sabe, quando você for lá pro mato pegar curió, leva uma máscara. Esses dias você tava lá com o Dilmar lá na Água Suja, né?
0: Água Suja.
1: E aí?
0: Não, eu só passei a mensagem pra ele.
1: Eu pensei que você tinha ido lá pegar curió com ele.
0: Não. Curió é bom na época do inverno. No verão, curió... é difícil, curió.
1: É difícil,
0: mas eles mudam, né? Eles migram pra outra região onde tá chovendo aí, porque tiririca, ela seca no verão, né? No inverno ela fica... brota mais, elas migram pra outra região. Principalmente na região onde tem, na beira de rio, né?
1: Você entende muito.
0: Após. Eu entendo de curió.
1: Já pegou muito curió, né?
0: Já. Esses dias eu recebi aqui no estúdio da clube o professor Nelson, que era o rei do curió em Capitão Poço. Você conhece o professor Nelson, né? Mora lá na Promissão, próximo ao Hospital São Paulo. Ele era o rei do curió em Capitão Poço. Ele veio embora de lá na época, 1980, antigamente. Ele veio morar no Piriá.
1: Ah.
0: E estudou, formou-se aqui em Paragominas. Hoje é um professor, já está aposentado já, o professor Nelson. Mas é muito conhecido aqui em Paragominas e até sindicalista também. O grande professor Nelson.
1: É, tá,
0: conhece
1: sim.
0: Ele, conhece?
1: Conheço.
0: Gente boa aí. Meu caro JC, após a licença do IBAMA, Petrobras planeja perfurar novos poços na Foz do Amazonas. Tem muito petróleo naquela região lá, né, amigo?
1: Tem.
0: Já tem mais um poço aí, novos poços serão perfurados aí pela Equatorial. Vão explorar petróleo na margem equatorial. Ou seja, já tem a licença do IBAMA, né? E com isso a companhia deixa para trás aquela fase inicial de perfuração única e passa a executar um plano de 4 perfurações naquela zona ali do Amapá, com o Amazonas, Manaus, o Pará. O próximo passo será um planejamento das ações para dar continuidade às atividades exploratórias. A expectativa é que, caso os resultados confirmem a viabilidade comercial, a produção começa até 7 anos, né? Quer dizer, eles descobrem o petróleo, mas não exploram imediato, demora, né?
1: É muito complicado, né?
0: Complicado,
1: né? É porque é uma tecnologia de alta, né? De ponta, né?
0: É.
1: E tem todos os brolhos, né, ainda dos órgãos ambientais, né?
0: Olha, agora mesmo o Ministério Público Federal está pedindo explicações do IBAMA porque ele licenciou e não convidou o MPF.
1: Olha aí.
0: Aí já dá um BO, né?
1: É só pra você vencer a burocracia.
0: Pra você montar um posto de gasolina, rapaz. Depende da licença do IBAMA e é demorado, né?
1: Demora demais, né?
0: O Marcelo Paé, ele penou pra montar o posto dele aqui naquela rodovia ali que dá acesso lá na BR-010. Aqui na PA-125.
1: Né?
0: Demorou quase 2 anos.
1: É, demora muito. É muita coisa. Afinal de contas,
0: o prefeito falou outro dia que tem mais de 70 propriedades embargadas aqui em Paragominas pelo IBAMA. E não é fácil desembargar, né?
1: Já tem propriedade que embargada do tempo da Arco de Fogo aí, né?
0: Uhum.
1: O cara não pode fazer nada, né? Terreno grande aí de serraria que o cara não pode vender, não pode trocar, não pode fazer nada. É porque tá tudo embargado ainda, né?
0: Meu caro JC, daqui a pouquinho tem o horário,
1: político, né?
0: Faltam 7 minutos.
1: A
0: gente volta aí 7h30 e tem aí o café com o prefeito logo em seguida do horário político, né?
1: É, lá quando for 7h58 a gente corta pra Belém.
0: 6h58, né?
1: 6h58, é verdade. Emmanuel, a gente esqueceu de falar sobre o desfile, né, de 7 de setembro, vai ser ali no Lago Verde, né?
0: Isso, o prefeito vai falar no programa dele.
1: É, aí o pessoal tá ajeitando lá aquele canteiro, tudinho lá, ali na Avenida Tamandaré, né?
0: Isso.
1: Agora
0: isso.
1: Tem um projeto aí, mano, que quer mudar o nome ali da Tamandaré, é pra Marginal. Marginal, só que eles querem um nome de uma pessoa importante pra colocar lá, pra homenagear essa rua.
0: Tem que ser um falecido,
1: é? É, pode ser falecido, pode ser vivo, ex-prefeito, mas só que tá difícil, ninguém quer colocar o nome, porque ó, vai ficar diferente, ó. Marginal, por exemplo, se você colocar seu nome, né? Marginal Doutor Emmanuel de França.
0: O Vilhena tava requerendo que fizesse uma homenagem pra ele, uma rua aí com o nome dele. O cara disse, mas tu não morreu? Ele disse, ainda?
1: Será que ele aceita colocar o nome dele na Marginal lá? Marginal R. Vilhena.
0: Pra ficar famoso, né?
1: Marginal R. Vilhena. Agora fica bonito pra você, mano, que o senhor é advogado agora. Aí, Marginal Doutor Emmanuel de França.
0: Vamos então trazer mais uma música aí. Daqui a pouquinho tem o nosso
1: café,
0: horário político, né? Depois o café com o prefeito.
2: Eu tô no caso, hein?

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3: 6h59.

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1: Bom dia, Emmanuel, bom dia, Jota, bom dia, ouvintes da Rádio Clube. É um prazer renovado estar aqui novamente neste sábado, que já é 5 de setembro, né, mano? Olha o ano como é que tá indo, né, mano?
2: Dia da raça hoje.
1: Dia da raça? É verdade. E trazer aqui para o nosso povo as notícias da nossa gestão, né? E o que aconteceu nessa semana, que termina hoje, e o que a gente pretende viver e fazer acontecer na próxima semana. Como sempre, uma semana de muito trabalho, muita correria, né? Em função das nossas atividades, para buscar atender as demandas da nossa população. E não foi diferente essa semana. Eu começo falando primeiro da educação, né? O reflexo da educação, que é a prioridade da nossa gestão, principalmente motivados pelo IDEB, que nós conseguimos nas últimas provas de novembro de 2025, que as notas foram divulgadas agora no mês de julho, né? Final de julho, pelo Ministério da Educação. E que nos deu um alento muito grande, uma animação, né? Um incentivo. Porque desde o início do ano passado, da nossa gestão, nós priorizamos a educação. E entre todas as coisas abandonadas que a gestão passada deixou, a educação também foi uma delas. Estava tudo muito largado, né? E nós tivemos que começar as aulas com quase um mês de atraso, dadas as condições que as escolas estavam, né? Sem merenda, muitas sem banheiro funcionando, sem panela, sem as condições mínimas. E aí o Pablo, nosso secretário de Educação, com toda a equipe da SEMEC, e principalmente em cada escola, eu ressalto muito porque a gente anda, eu tenho informações pela SEMEC e tenho também com as nossas visitas presenciais nas escolas, constatado o que eu preciso realmente enaltecer, elogiar, a garra de todos os que fazem a educação dos nossos 21 mil alunos. Vejam que nós temos um contingente de quase 3 mil servidores na Secretaria Municipal de Educação, entre os 1.100 professores, merendeiras, motoristas, principalmente cuidadores, né? Nós temos 600 e tantos cuidadores que auxiliam os professores em sala de aula. E tudo isso tem a coordenação do Pablo, que é o secretário, com a equipe que anda nas escolas, está continuadamente se comunicando. E o resultado que todos nós pretendemos é o melhor aprendizado dos nossos alunos. E nós tínhamos um desafio, né? O IDEB de Paragominas, que já tinha chegado a 5,8 no passado, na gestão passada nós perdemos, caiu para 5,4. E nós iniciamos no ano passado sabendo que em novembro teriam as provas do IDEB. E o Pablo correu, fevereiro, março, abril, maio, junho, julho, mesmo nas férias de julho, os alunos que iam fazer as provas de novembro tiveram aulas de reforço. Agosto, setembro, outubro, chegou novembro e fizeram as provas. E nós ficamos muito ansiosos esperando o resultado disso. E se já tivesse recuperado de 5,4 para 5,8, eu já estaria feliz, mas nós conseguimos além. Nós conseguimos a nota de 6,2. Um aumento de 5,4 para 6,2 é um aumento extraordinário quando eu falo em nota média dos alunos iniciais. Então, esse motivo já tem sido a gente voltando a visitar as nossas escolas, entregando o uniforme escolar já nesse segundo ano, né? Nós inovamos ano passado entregando a primeira vez. E agora já entregamos, neste ano, o uniforme completo e dessa vez com a compra dos calçados, os tênis. 21 mil pares de tênis, que fica coisa muito bacana, os alunos de uniforme de tênis. nesses desfiles mesmo de 7 de setembro, que dá para ver bem, né, quando se desfilam. E então nós visitamos essa semana várias escolas, né? Maria da Silva Nunes. Anteontem eu fui pessoalmente entregar as casas do programa Minha Casa Minha Vida Rural na colônia Mandacaru e na colônia Nova Vida, oportunidade também que nos reunimos com a comunidade e entregamos para os alunos da escola uniforme e calçados e entregamos essas casas. Olha, meus amigos, eu gostaria de ter mais gente comigo para vivenciar, viver a emoção, a alegria de entregar uma casa de alvenaria bem feita, com água, com energia, né? Para gente como a Dona Tereza, lá no Nova Vida, que aos 66 anos de idade morava num barraquinho tão, tão simples, tão humilde, feito de barro, o chão é de pé no chão, chão mesmo, sem madeira, sem nada.
2: Chão
1: batido mesmo. Fogareiro dela do lado de fora. O banheiro era uma privada lá no canto do quintal, né? Enrolada de plástico. E ela, Dona Tereza, chorou, chorou, emocionada. E todos nós juntos com ela. Porque aos 66 anos de idade, ela que já tem vários filhos, uma quantidade imensa de netos, conquista sua casa própria lá na colônia onde ela reside, onde ela trabalha. E o mais importante, não ficam devendo nenhuma prestação. Essas casas todas são entregues às famílias que estão no cadastro único e é custo zero. Custo zero. E eu enalteço também muito a Rosana Monteiro, uma amiga nossa, que é a gestora desse programa nas comunidades rurais. E ela conseguir fazer essas... Já entregou 200 e tantas casas, está em construção o restante, são 450. E já conseguimos mais 50 também, que serão para Vila Potiritá, a colônia. E tem sido emocionante a nossa visita e a entrega dessas casas. Então eu parabenizo muito ao pessoal da colônia Mandacaru, ao Tião, Tião Rodrigues, que inclusive vai fazer aniversário agora, dia 26 de setembro, a grande cavalgada. Vamos estar lá. Enalteço lá também o seu João Capiense. Entregamos para a filha dele do lado também, que era uma casinha muito, muito, muito simples. E ao mesmo tempo, indo às colônias, a gente está vendo a estrada, a gente está vendo a escola, a gente está vendo a produção rural deles. A gente está falando sobre tudo, energia, internet e principalmente esse encontro do prefeito com essas pessoas da zona rural. Não importa o tamanho da comunidade, se é 80 famílias, se é 200, se é 500, se é 20 famílias. Então nós estivemos lá na Mandacaru e Nova Vida na quinta-feira e ainda na cidade em outras visitas entregando também nas escolas o material de uniformes, calçados. E ontem, mano, ontem nós tiramos um tempo, eu e o secretário Pablo, pela manhã, fizemos pessoalmente visitas a 3 grandes escolas que estão recebendo obras grandiosas. Não são apenas reformas, é revitalização das escolas. Logo cedo ontem, aliás, primeiro nós visitamos a Escola Namorada do Sol, uma escola nova, partindo do zero, que nós iniciamos há poucos meses a obra. Já está coberta já e já estão na fase de reboco. Serão 12 salas de aulas
2: climatizadas,
1: com todo conforto, no local lindo lá na Morada, que inclusive nós vamos fazer uma fachada bonita. E nós inclusive ontem com o secretário Pablo decidimos mudar um pouco o estilo desses muros das nossas escolas. As nossas escolas parecem presídios, isolado da rua e a rua isolada da escola. Então mesmo onde tem os muros, como nós vimos ontem na Escola Anésia, vimos na Escola Amador Pérez, vimos na Escola Maria Luísa Barros de Lima, no Aragão, vimos na Escola Dom João VI ali em frente ao Jaderlândia, são obras estruturantes, principalmente visando climatizar as salas de aula, colocar ar-condicionado nas salas de aula. E aí a gente está mexendo em banheiro, está mexendo em telhado, está mexendo em piso, e, enfim, em alguns locais vamos até mudar, como essa escola Dom João VI, a recepção da escola para não entrar pela Rua dos Pioneiros, que é muito perigoso ali, carreta passando toda hora em frente, uma lombada, um quebra-molas. A gente vai virar agora para a Rua do Nova Conquista, né? Que vai atender os dois bairros, a recepção. Mas eu quero parabenizar ao Pablo, nosso secretário de Educação, ao Dilmar, nosso secretário de Administração e Finanças, Dilmar Moraes, pelo capricho com recurso público para manter pagando as despesas de custeio, primeiro salários, né, dos servidores, que é o maior valor que a gente paga. Depois a merenda, né, toda a escola funcionando, combustível para os ônibus e tal, o transporte escolar na zona rural, que são contratados. E ainda a gente guardar recursos para fazer investimento. Se você não fizer investimento, não muda. Nós estamos investindo, meus amigos, neste momento, neste ano, 15 milhões de reais. A escola Arnaldo Manuel Fernandes, onde eu estive ontem também com o Pablo, serão mais duas salas de aulas ampliadas, novas, e climatização de todas as salas de aula, uma mexida nos pisos, em tudo. Essa escola tinha 25 anos que não tinha uma reforma. A placa que está lá, a última reforma, foi minha, em outubro de 2001. Então imagine você a necessidade do que nós estamos fazendo, mas você ter a condição no financeiro, poder guardar o recurso para fazer essas obras e cobrir e pagar, não é coisa fácil. Por isso eu enalteço muito o planejamento pedagógico da SEMEC, o planejamento estratégico, o planejamento da merenda, mas também o planejamento desses investimentos. Na semana passada, mano, nós fizemos até um desfile na cidade, a entrega de 25 veículos zero quilômetro comprado com recurso da nossa prefeitura. Só a educação comprou 11 veículos zero quilômetro. Desde o ano passado, a gente guardando o recurso, né? Vendemos a folha de pagamento, o direito de pagar pelo banco. No leilão do ano passado, quem ganhou foi o Bradesco, e ele nos pagou 10 milhões de reais por 5 anos de ter a preferência da nossa folha entrar lá no Bradesco, na conta dos servidores, e os servidores têm a liberdade dali, imediatamente bateu na conta, pode transferir para outro banco, não custa nada e tal. E esses 10 milhões nós tivemos o capricho de não gastar. Compramos terreno do cemitério para ampliar o cemitério por 3 milhões. Fizemos mais uma sala cirúrgica no hospital. Só investimento, né? Compramos as 7 ambulâncias que foram entregues em janeiro, zero quilômetro. E agora mais 20 e tantos veículos, 11 da educação, mais 10 picapezinhas para várias secretarias que tinham picapes alugadas. Então nós fizemos na semana passada esse desfile para mostrar para a população que esses veículos, esse patrimônio todo é da população, mas tem quem toma conta, que somos nós. Um prefeito eleito tem uma responsabilidade grande de manter os serviços públicos funcionando e cuidar do patrimônio público. Às vezes as pessoas pensam que o patrimônio público não tem dono. Tem sim, tem muito dono. Às vezes não tinha quem tomava conta, né? Mas agora tem. Por isso que a gente ainda no segundo ano, nós estamos passando por muitas mudanças na prefeitura, na gestão. Cada semana descobrindo mais um problema aqui, outro lá. E arrumando. É. Deus queira que no futuro, depois da nossa gestão, outros venham para continuar mantendo esse patrimônio público. Porque não adianta nada a gente ter todo o capricho de construir, de zelar, de comprar equipamentos próprios, veículos próprios, e depois uma gestão desastrada, como foi a última gestão, e jogar tudo fora, né? Não ficou nada da gestão passada. Sumiu o dinheiro todo. Sumiu o empréstimo que pegaram 52 milhões e não tem obra, não tem nada, só tem a dívida que nós estamos pagando. E, enfim, para construir dá um trabalho danado, mas para destruir é daqui para ali. É só eleger mais um doido aí que leva embora, né? Aliás, o Brasil, nesse momento, passa um momento delicado, né, mano? Uma crise institucional grande. A corrupção no Brasil chegou a tal ponto de que o ministro do Supremo Tribunal Federal comprova que recebeu 129 milhões na conta da mulher dele, que tinha cartão de crédito 300 mil para cada filho dele. Só putaria, desculpa a expressão, só putaria mesmo. E ainda não tiraram esse homem lá de dentro, rapaz. Ainda estão conversando com ele, falando dele. Que defesa, tá todo cagado. Não tem mais o que fazer. Tá provado e comprovado que o homem roubou. Foi... E depois é uma teia de muita gente envolvida. É filho do presidente da República, é o secretário do presidente da República, é o presidente do Senado, é o da Câmara. Tudo vivo. Vão cair tudo, mano. O povo vai reagir. Não adianta, agora, não adianta ficar tapando o sol com a peneira. A vida de todos nós, mano, tá muito difícil. É, mas você olha o comparativo nosso com o Paraguai. Um país do nosso lado, pequenininho. Carga tributária brasileira, 40%. Paraguai, 14%. Você vai no Paraguai e compra uma gasolina da Petrobras mais barato do que aqui, muito. Você compra um veículo muito mais barato que aqui. Pelo amor de Deus, rapaz, ninguém aguenta. Então é imposto, imposto, imposto, imposto. A vida, a nossa conta de luz cara, a comida cara, a roupa cara, o celular caro, a gasolina cara. E você vê uma putaria dessa, rapaz? O ministro do Supremo Tribunal Federal ainda fica batendo boca com o outro lá. E o coitado desse Mendonça, né?
2: André Mendonça.
1: Rapaz, André Mendonça. Que sujeito fabuloso. Corajoso. Tem que tirar o chapéu. E a população tem que estar antenada para entender o que está acontecendo. Não pode deixar ir para debaixo do tapete. Esse Alexandre Moraes é bandido demais. E usando a corte para prender, não sei quantas pessoas, já morreu gente presa por ele injustamente. Por causa daquele problema do 8 de janeiro, né? Ele denuncia, ele condena, ele julga, ele faz tudo. Tá tudo errado. A OAB calado, os políticos calados, poucos estão gritando, mas essa semana o rei está nu, ficou nu. Não tem mais onde esconder a tragédia que vive o Supremo Tribunal Federal. Se os outros ministros não caçarem esse, cai tudo. Vai cair tudo, porque a população demora a entender, mas já entendeu o tamanho da patifaria, do roubo e do uso do Tribunal de Contas, Supremo Tribunal Federal, para poder fazer o que eles querem, rapaz. Você é doido, rapaz. Não, o mundo real é outro. Por isso que, voltando à educação, eu não canso de visitar as escolas, porque a educação sempre foi a prioridade da nossa gestão, irmão. Foi assim de 97 a 2004, eu voltei a prefeito depois, terceiro mandato, é a mesma grande prioridade. E eu tenho como mostrar para a população de que nós fizemos o certo. A mudança da educação a partir de 1997 em Paragominas foi que mudou a sociedade, mudou a qualidade dos profissionais no trabalho, mudou a convivência das pessoas, mudou principalmente a certeza do futuro assegurado para as nossas crianças e jovens. Por isso, não só me empolga, como eu tenho certeza que produto da eleição nossa de outubro de 24 foi porque a nossa proposta, quando nós passamos a população e votou no Sidney prefeito, foi para fazer essa gestão que nós estamos fazendo. E a gente faz pesquisa de opinião pública. E a população está entendendo, mano. Está entendendo todos os nossos atos. Priorizar a educação, priorizar a saúde, cuidar do meio ambiente, cuidar dos rios, cuidar do trânsito, cuidar de tudo. Não é uma vontade só minha, é uma vontade da população de Paragominas. Por isso que eu fico puto, às vezes, vendo esse negócio lá em Brasília, rapaz. Que é isso? Que é isso? Você liga os canais de televisão, vira um canal, vira outro. Ainda dando chance pra esse carecão ficar falando ainda. Para com isso, rapaz. Prende esse homem, tira lá de dentro. E averigua quem é que tá envolvido. Se é o filho do presidente da República, se é o secretário, se é secretária, se é o senador, se é o deputado. Seja quem for. O Brasil não merece passar por isso. Mas tem horas que tem que chegar no fundo do poço para poder tomar uma decisão de mudança para melhor. E eu tenho esperança nos próximos dias, nos próximos meses, de que a população brasileira, vendo tudo isso, vai refletir bem para entender de que o Brasil, e é isso que eu quero chegar no discurso do 7 de setembro, a minha fala.
2: Se Segunda-feira.
1: Segunda-feira. Ei, eu estou convidando aqui para você sair de casa. Nós até mudamos o horário desse ano do desfile. Em vez de ser de manhã, para pegar aquele solzão de 11 horas, meio-dia, né? Esse ano nós vamos fazer diferente. Vamos fazer o desfile às 17 horas, o início, para entrar durante a noite. Vai ver o pôr do sol, bacana, ali no Lago Verde, no estacionamento do lago, aqui na Tamandaré. Mas eu quero convidar a você. Sai de casa, larga esse celular. É um feriado, vai lá. Tu não tá homenageando o governo federal, nem o governo estadual, nem o prefeito, não. Tu tá homenageando a pátria brasileira. É uma pena que o brasileiro não saiba que o melhor país do mundo é o Brasil. Porque o dia que ele descobrir isso, ele vai valorizar o Brasil. Olha só, meu amigo Emmanuel, meu amigo Jota, o que que passam, não só nesse momento, há 4 anos e meio, um país igual a Ucrânia. Olha que tragédia, um país em guerra, a Rússia, que foi, começou a invadir a Ucrânia, né? A Ucrânia se defendendo, felizmente a Europa toda está unida com a Ucrânia, porque a Europa sabe que se a Ucrânia for invadida pela Rússia, depois a Rússia vem e invade a Alemanha, invade a França, vai invadindo os outros. Então eles estão fazendo isso lá, não é porque gostam da Ucrânia, não, é porque estão vendo o rabo deles na reta. A verdade é essa. Mas que tragédia. Que tragédia. 4 anos e meio de guerra, onde as pessoas não têm sossego na escola, não têm sossego em casa, não têm sossego andando na rua. É míssil, é bala, é gente morrendo, é a agricultura deles, que é formidável, parada. Olha a tragédia. Depois da Venezuela, de 20 anos de ditadura aí, de povo morrendo de fome, aí vem um terremoto desse lá. Depois vem um terremoto no Peru. Depois vem um terremoto nos outros países da América Central. Agora, por último, essa avalanche no Nepal. Já tiraram 1.300 pessoas mortas já. E tem mais 5, 6 mil pessoas sumidas. Ei, eu tô falando isso por quê? Porque o Brasil não tem nada disso. O Brasil só tem coisa boa. Não tem vulcão, não tem tsunami, não tem terremoto, não tem guerra, não tem nada. Agora tem muito político safado, vagabundo, que encarece a nossa vida. E isso, meus amigos, tem um conserto. É na eleição que tá chegando. Nós não podemos votar na conversinha, não. Aqui mesmo. Só tem um prefeito, né, mano? Um prefeito. Então eu preciso passar para a população. Eu não sou candidato. Eu preciso para a população o que, que a gente depende do governo estadual. Depende do governo federal. Através de quem? Dos deputados, senadores. E aqui no nosso caso, a governadora. Veja a última eleição de 2022. Nosso candidato levou menos de 6 mil votos e trouxe quanta coisa boa pra cá, né? Não vou nem falar o nome dele. Teve candidato que levou mais de 6 mil votos de Paragominas, não trouxe nada, ainda levou embora 52 milhões com nota fiscal fria na gestão passada de que era asfalto e não era asfalto. Eu quero ver o eleitor que ainda vota numa desgraça dessa. Levou 6 mil votos, não trouxe nada, ainda nos roubou. Tô falando com provas. Não tô jogando pedra nos outros, não. E tem gente ainda que apoia esse tipo de candidato. Ei, gente, acorda. Essa Paragominas é de todos nós. Nós temos que defender essa Paragominas. O aluno é nosso, o paciente da saúde é nosso, a rua é nossa, a coleta do lixo é nossa, a cultura é nossa. Mas as finanças dessa prefeitura são nossas. Então eu... não estou falando o nome de nenhum candidato, eu quero apenas que a população leve em conta quem é que nos ajuda, quem é que traz recurso para cá e não fica levando, roubando daqui não. Quem é que está conosco, assim, sempre. E outra coisa, vai aparecer candidato agora do Arco da Velha. E candidatos locais aqui que não se elege a nada. Para que votar? Porque é de Paraguai votar? Para quê? E, mano, um deputado estadual para se eleger hoje ele tem que ter 60 mil votos. 3, 5 mil votos, 100 mil votos, não vale nada. Precisa de 60 mil. Então não jogue fora o seu voto. Vamos embora apostar juntos. No nosso estadual, no nosso federal, que já tem compromisso, que já mostrou. Né? Então, eu fico indignado com esse negócio do Supremo, porque isso aí é um ápice. É a ponta do iceberg do que a nossa vida é difícil. Olha que esse povo nosso é trabalhador. Todo mundo corre para lá e para cá, de manhã até de noite, para pagar suas contas, pagar seu boleto, dar conta dos seus filhos, dar conta de tudo. E você não sabe porque a sua vida está tão difícil. Essa classe política. Eu estou falando aqui porque eu conheço os meandros disso. É deputado federal vendendo emenda para prefeito. Aqui não. Aqui a gente não compra, não. E, mano, eu sempre disse, se fosse para roubar, roubava para mim. Agora vou roubar para os outros com o meu nome? O cacete. De jeito nenhum. Agora tem municípios aí desse tamanhozinho que recebem emenda de 10 milhões, 20 milhões, 30 milhões. Para quê? Tudo negociado. Você vai lá ver, não virou nada para a população local. E é triste um país que arrecada 280 bilhões de reais por mês, o Brasil, o governo federal, por mês. Vai arrecadar esse ano mais de 4 trilhões. E na hora que volta, deveria voltar para a população. É esse o foco. A gente vai conseguir um dinheiro para a saúde, para a educação, meu amigo. Então, eu na condição de prefeito, eu digo assim, a gente precisa da prefeitura ter muito controle com a gestão financeira para pagar todas as nossas despesas de custeio e guardar de 10 a 15% desse recurso para fazer investimento. Senão a gente não muda, não atualiza. E a gente precisa buscar outro tanto desse do governo estadual e do governo federal para virar investimento também. Não é desvio, não. Investimento. Por isso que eu apelo para o nosso eleitor de que mesmo não sendo essa uma eleição municipal, não é eleição de prefeito, não é eleição de vereador, mas a gente precisa apostar juntos em favor de Paragominas. As nossas contas todas estão abertas, transparentes. Mas eu quero mostrar para o eleitor, por exemplo, como é que nós iríamos fazer 19 pontes de concreto daqui até Nova Esperança do Piriá. Obras grandes, mano. Já tem 3 pontes já sendo construídas, uma já está quase pronta já. E 42 milhões de governo do estado e 6 da nossa prefeitura. Como é que nós íamos fazer 20 quilômetros de asfaltamento? 30 milhões virão do governo do estado, já veio a primeira parcela, e 5 milhões da nossa prefeitura. Como é que a gente consegue isso? Através de representantes. E não permitir a compra de voto aqui. Se a gente permitir a compra de votos, vai aparecer candidato que um leva 300 votos, outro leva 200, outro leva 1.000. E nós ficamos sem representação política nenhuma. E falar em candidato local, pra que votar em gente daqui se não tem potencial? Tem gente aí candidato, se nós juntasse todo mundo, não elege. Não adianta, não tem voto. É queimado. Então, meus amigos, vamos ser sérios. Vamos pensar. Eu estou ali como prefeito, é uma passagem, é um mandato. Eu estou exercendo, mas eu sei a importância que é de eleger um bom prefeito, bons vereadores, mas também temos bons representantes na Assembleia Legislativa, no Governo do Estado, deputado federal, senador e presidente da República. Nesta eleição do dia 4 de outubro, a gente decide os próximos 4 anos. Então, meus amigos, senador e presidente da República, nesta eleição do dia 4 de outubro, a gente decide os próximos 4 anos.

na Potiritá, esteve na Colônia do Raim. E ontem à tarde nós tivemos um lindo desfile, lindo, lindo, lindo, assim, na hora do pôr do sol, lá no Najibão. Que maravilha ver 800 e poucos alunos nossos desfilaram lá ontem pelas 5 escolas dali, as 4 do Najibão e a Santo Antônio ali ao lado da Rosa Madeireira, vendo as nossas crianças, nossas bandas marciais, nossos professores. E o auge do nosso 7 de setembro vai ser agora, segunda-feira, 17 horas, no estacionamento do Lago Verde, onde nós esperamos não só os 4 mil alunos, passarão ali 4 mil alunos desfilando, e mais muita gente que vai prestigiar seus filhos, vão passear no Lago Verde ali, né? Então, vamos homenagear nossa pátria, esse país que só tem 204 anos. O Brasil começou dia 7 de setembro de 1822. E entre acertos e erros, para um país tão novo, eu ainda diria que nós estamos muito bem. Muito bem, um país extraordinário. 6 mil quilômetros de costa, de praias lindas, terras agricultáveis, a maior concentração mineral do mundo. Agora, com essa descoberta do petróleo aqui no Amapá e na frente do Pará, ninguém vai segurar o Amapá e o Pará. Aliás, o Brasil já extrai hoje, para quem não sabe, 4 milhões e 500 mil barris por dia de petróleo. Consome 3. Quer dizer, o nosso país já é o quinto ou sexto maior produtor de petróleo do mundo. Imagine quando tiver as bases aqui, em frente ao Amapá, em frente ao Pará, em frente ao Maranhão, nessa margem equatorial que é chamada. Né? É o mesmo petróleo que deu na Venezuela, que é a maior reserva do mundo. Deu do lado da Venezuela a Guiana, que era inglesa no passado, hoje é independente. Do lado da Guiana, o Suriname. Do lado do Suriname, a Guiana francesa. E nós estamos do lado. Claro que o petróleo é o mesmo. É o mesmo, até porque se nós demorarmos a tirar, eles vão tirar lá do nosso subsolo, estão puxando lá. Então, meus amigos, vamos homenagear o Brasil. Vamos entender qual é o significado do 7 de setembro. Um país maravilhoso desse. Até a década de 70, a gente importava muita coisa que a gente comia. O Brasil era importador de comida há 50 anos atrás. E, mano, nós somos... Hoje nós somos 214 milhões de habitantes. Nós produzimos para alimentar 1 bilhão de habitantes no mundo. É como se a gente tivesse alimentos para o Brasil e mais 4 Brasis que a gente exporta, né? Então... Seja por nós adultos, até os coroas, como é o meu caso, seja para quem está na juventude e principalmente para as nossas crianças e jovens, é valorizar o Brasil, valorizar o Pará e muito valorizar nossa querida Paragominas. Por isso que é simbólico esse desfile, essa presença, esse feriado do 7 de setembro. Mas será muito importante contar com a participação de todos lá no Lago Verde, na segunda-feira, 17 horas. Parabenizando o Pablo também, as escolas, pelo seu treinamento, né, nas marchas, pelas bandas marciais, tudo de bom, que nos orgulha a educação além do IDEB. Né? Tem uma construção toda, né? Por isso que eu registro e chama a população para estar conosco lá na segunda-feira, 17 horas. Falei do Minha Casa Minha Vida, falei das pontes. Já estamos, Emmanuel, nessa estrada da Caipe, aqui em frente ao posto Colina, bastante adiantados com a terraplanagem. Já fizemos a imprimação para, nos próximos dias, lançar asfaltamento. Nós vamos fazer ali atrás do condomínio Paricá, nessa estrada para Caipe, 2 quilômetros de asfaltamento, CBUQ. CBUQ é concreto, bituminoso, usinado a quente. Em cima da base feita, imprimada, vai uma massa asfáltica aplicada e compactada para que dure ali pelo menos 10, 20 anos ali, pelo menos isso aí. Então nós vamos fazer agora 2 quilômetros de asfalto e lá na frente mais quase 3 quilômetros, 2.800 metros de concreto cimento. Uma coisa nova, nós nunca fizemos. Vai ser até um teste para ver como...

0: Como é que se comporta isso para diminuir essa poeira? É impressionante, o verão chegou, secou tudo, né? O tanto de poeira, meu amigo, que cai na cidade, que vem nessa estrada da Caipe. Por quê? Porque ela está exatamente do lado que vem o vento. O vento predominante aqui é 70 graus. O sol nasce mais ou menos com 90, está um pouquinho acima do sol, onde o sol nasce. E dependendo do vento ali, se o vento é mais fraco, cai só no condomínio. Se o vento é mais forte, cai no meio da cidade. Se o vento é forte bastante, passa até do Jaderlândia, a nuvem de poeira que vem dessa estrada e impregna todas as casas, né? Ali no prédio Rio Sena, que mora minha mãe, é impressionante você ver o tanto de poeira naquele prédio ali do lado de lá da cidade em relação a essa estrada da Caipe. Mas vamos começar também nos próximos dias já a terraplanagem, mano, do asfaltamento da principal rua do Açaizal. Também já iniciamos os preparativos e corte de terra na estrada do condomínio rural, mais 3 quilômetros que vamos fazer ainda esse ano. Já iniciamos a obra e já estamos fazendo com 3 frentes, então, para além do tapa-buracos. Infelizmente, Paragominas ficou muitos anos com a malha asfáltica abandonada. Nós já jogamos, Emmanuel, nesse 1 ano e 8 meses, 10 mil toneladas de massa asfáltica para tapar buracos. Se não fosse essa massa para tapar buracos, teríamos feito mais 20 quilômetros de asfaltamento. Como já fizemos 26 quilômetros, faríamos mais 20, né? Então, a nossa Seminfra tem uma tarefa grande de cuidar de canaleta, de bueiro, de drenagem, de ruas, né? E também das grandes obras, né? Como essas 6 escolas que eu visitei ontem com o Pablo, a Escola Nova da Morada e mais 5 escolas, não apenas de reforma, mas de revitalização. Principalmente colocando climatização nas salas de aula, né? Tem outros benefícios também nas escolas, mas esse é o principal, porque a gente notou que depois de climatizada com ar-condicionado, o aproveitamento escolar dos alunos é muito melhor.
1: Como você sempre fala, não é gasto, é investimento.
0: É investimento, não é gasto, é investimento. E nós estamos trabalhando também para conseguir o selo Unicef. A nossa Secretaria de Assistência Social trabalha mostrando o compromisso de Paragominas na garantia dos direitos da criança e dos adolescentes. E falei da Mandacaru, falei do Najibão que nós tivemos ontem à tarde lá, no lindo desfile, parabenizando a todas. Vamos fazer obras também. Já fizemos a quadra da escola Lions e agora vamos fazer, em parceria com o Lions, também uma revitalização e climatização da escola Lions Club, né? Que é a nossa campeã do IDEB. A nota da escola Lions Club é 7.1. É a maior nota de Paragominas e é uma das maiores do estado do Pará. Por isso que a gente não se cansa de ver isso, né? E a nossa equipe da Seminfra cuidando ali do canteiro, na Tamandaré, tirando uma grama que tinha lá que só sujava a pista, toda desigual o terreno, colocando cimento lá ontem e hoje, para facilitar o desfile de segunda-feira. Ela concluiu também a Seminfra, uma obra importante no bairro Jupananã, onde tem mais de 3 mil lotes. A drenagem do bairro, um problema resolvido com a drenagem agora perfeita. E eles mereciam essa atenção. E não para por aí, mano, é serviço para todo lado. A nossa saúde também que não para, né? O Sérgio levou essa semana ultrassonografia, onde é que foi? Na Putivitá. Lá 18 crianças foram atendidas em pediatria, 50 próteses dentárias confeccionadas. E ultrassonografia lá na coluna Potiritá. O próprio secretário foi acompanhando o médico. Então, isso tem sido feito na Caipe. E nós estamos vivendo em setembro, o setembro amarelo. Onde dizer que pedir ajuda é força. Por isso, a valorização da vida e a conscientização sobre a saúde mental. Hoje não é só saúde física, não. Nós temos que pensar também em saúde mental. Muito problema nesse sentido, né? E a nossa saúde não para, né? Nossas atividades nos postos de saúde, nas unidades básicas, né? Na nossa UPA, né? todo dia 300 pessoas, 320, 280, todo dia. O nosso hospital, essa semana, em 4 dias, municipal, 67 cirurgias e 26 partos. Não para de nascer bebê. Não tem problema. Foi feito para isso mesmo, receber quem vem ao mundo, né? E na UPA, olha, em 4 dias na UPA, nós atendemos 1.184 pessoas, 300 por dia. Fizemos 53 internações a partir da UPA em 4 dias. E fizemos 19 transferências de pacientes somente em 4 dias da UPA. Por isso que muita gente, né? Além dos nossos agentes comunitários de saúde, agentes comunitários de endemia, só nessa semana, mano, parece mentira, fizemos 12.192 visitas domiciliares. E ali eles fazem procedimentos, fazem atendimentos individuais, fazem atendimentos odontológicos, fazem aplicação de vacinas. Enfim, coisa não para. Mas o que, mano? Falar um pouquinho do esporte aqui. Sem mim, eu já falei.
1: Você já falou que vai ser segunda-feira.
0: Segunda-feira, 17 horas, no Lago Verde, o 7 de setembro, que esse ano promete ser inesquecível. Vamos todos estar lá prestigiando o nosso país, a nossa pátria, né? A Sanepar continua a missão dela, a assistência social a missão dela. A Secretaria de Meio Ambiente continua, mano, fazendo a revitalização do parque ambiental. Está ficando cada vez melhor. Eu parabenizo a secretária Dominique, todos da equipe dela. Ela, inclusive, que participou essa semana em Tomé Açu, de uma oficina do manejo integrado do fogo. Nós estamos no verão e é muito perigoso o início de fogo nessas colônias, nessas estradas. E para isso, nós estamos treinando brigadistas, junto com a SEMA do Estado, junto até com o IBAMA, para poder ver se a gente atravessa o verão sem grandes incêndios, né? E estamos cuidando também da Cooper Camari, que é aquela cooperativa que junta o material reciclável lá no nosso aterro sanitário, inclusive fazendo o Plano Municipal de Arborização Urbana e articulação com as parcerias acadêmicas com a UEPA, isso da nossa SEMA Municipal. Na cultura, continua o trabalho nosso grande na ação contínua no abrigo infantil de crianças e adolescentes que participando da musicalização e práticas culturais, passando todos eles a integrar a nossa escola de música, professor Daniel Nascimento. Olha, nesse momento nós temos mais de 800 alunos pela Secult na música, na dança, no artesanato e na cultura de Paragominas a todo vapor. No urbanismo, continua a nossa capina, roçagem, varrição, catação, recolhimento de entulhos, né? E cuidando das praças, do Lago Verde, como foi o caso no Nagibão, também no quilômetro 204 Piriá, na Caipe. O nosso viveiro de mudas continua produzindo mudas para o nosso trabalho de arborização da cidade e cuidando dos corredores verdes, né? Inclusive com os caminhões pipas, 3 ou 4 caminhões molhando agora no verão, para a gente não perder o que nós plantamos nesse inverno passado, né? Na agricultura, o Rosimiro, essa semana, conseguiu atender 14 produtores da agricultura familiar, fazendo 18 hectares mecanizados com nossos tratores. Tem muita coisa que acontece e a gente não dá conta nem de falar tudo, né? Mas o certo que é a gente poder enaltecer hoje, que ainda é sábado, para o nosso 7 de setembro, da segunda-feira. Não é obrigação só do aluno da escola, não é obrigação só do pai e mãe de aluno acompanhar o aluno, é obrigação de todo brasileiro, né? Se você ver alguns carros transitando na nossa cidade com a bandeirinha do Brasil, no para-brisa, em cima do carro, faça também. É uma homenagem à nossa pátria. Se você tiver a oportunidade de ir nos Estados Unidos em algum momento da sua vida, você vai ver uma coisa interessantíssima. Eles têm a bandeira americana na frente da casa, em cima da casa, em cima da empresa, no caminhão, em todo lugar eles enaltecem a pátria. Por que só o americano faz isso? Nós somos muito mais privilegiados do que o americano. Lá tem tufão, lá tem terremoto, lá tem deserto, tem tanta coisa difícil, tem guerra, né? Gastam lá o que não podem com guerra. E esse Brasilzão nosso, rapaz, essa coisa maravilhosa, Porque a gente, às vezes, por exemplo, saúde. Você só sabe que é saúde quando você está doente. Você amanheceu bom. Você vai cuidar de tantas tarefas que você programou durante aquele dia, né? Tantos desafios, reclama da vida. Fique doente. Para você ver quanto era bom quando você tinha 100% de saúde. Né? Então, aproveite a vida, valorize a vida. E vamos valorizar o Brasil. Nós só temos um feriado nacional em favor da nossa pátria, que é o 7 de setembro. Por isso eu convido a todos, todos, empresários, trabalhadores, agricultores, servidores públicos, todo cidadão brasileiro tem direitos e deveres. E eu considero um dever valorizar a nossa pátria. Por isso que eu quero contar, na segunda-feira, 17 horas, tenho certeza que vai começar às 17, vai até umas 9, 9 e meia da noite, porque serão 4 mil alunos de 26 escolas que vão desfilar, além do Projeto Menino Feliz, além da Polícia Militar, além de vários pelotões nossos, do esporte, da nossa gestão municipal, e até de outras escolas que nós convidamos, inclusive, né? Nós convidamos a UFRA, nós convidamos a UEPA, nós convidamos o IFPA, nós convidamos a Anhanguera, nós convidamos empresas, quem quiser, faça um pelotão da sua empresa, vá lá fazer homenagem ao nosso país. Esse Brasil, afinal de contas, é de todos nós. Então, emanando um pouco disso que eu queria falar hoje, né? Da satisfação do que acontece na educação, na saúde, na limpeza pública, no urbanismo, na vida, da economia da nossa cidade, né? Mesmo com essa fase difícil que vive o agronegócio no Brasil inteiro, Paragominas também foi atingida, é claro. Mas mesmo assim, nós estamos dando a volta por cima, são fases melhores ou piores, mas que Paragominas tem uma grande vantagem. Nós diversificamos a economia. Para não ficar dependente apenas de uma atividade econômica, nós temos um pouco de cada coisa. Tem a pecuária forte aqui, tem reflorestamento, tem grãos, tem piscicultura, tem um comércio forte, tem uma indústria forte. Né? Esse ano, com essa inauguração da Juparanã, a primeira processadora de soja do norte do Brasil, que abre agora duas cadeias importantes, né? A do farelo, de tudo que pode se produzir com farelo de soja, e do óleo de soja que eles já vão soltar agora, nos próximos meses, biodiesel produzido aqui em Paragominas. Né? Logo que a gente conseguir trazer uma base petrolífera para cá, para fazer a mistura, porque a Juparanã produz agora 100% de biodiesel. E o petróleo, quando vier, é 85% do diesel do petróleo e 15% do diesel do biodiesel faz o S10. Essa mistura é feita na base de petróleo hoje em Belém. No dia que nós tivermos uma base petrolífera ali ao lado da Juparanã, isso vai poder acontecer aqui. O etanol produzido pela Pagrisa, por exemplo, vai poder misturar com a gasolina aqui. Só para quem talvez não saiba, a gasolina hoje tem 32% de etanol, que tanto pode ser produzido pela cana, com a cana, como pode ser produzido pelo milho, né? Pelo milho. Então já imaginou milho virando etanol, que vira gasolina aditivada aqui mesmo em Paragominas e distribuir aqui para a região toda, né? Isso é um ganho de logística, um ganho de economia. Enfim, Paragominas tem uma tarefa grande, mas eu consigo enxergar, mano, daqui a 10, 15 anos, uma cidade grande, uma cidade próspera, uma cidade onde, por mais mudanças que tenha na economia, e tem no mundo todo, tem no país, tem no Pará, tem aqui também, mas nós estamos mudando, conseguindo fazer essa mudança, essa transição, sempre colocando em bases fortes com novos negócios, né? Então essa é a nossa cidade, esse é o nosso município que nos exige responsabilidade, mas também que nos anima muito, né? Afinal de contas, qual é o melhor país do mundo? O Brasil. Qual é o melhor estado do Brasil? O Pará. E qual é a melhor cidade do Pará? Paragominas. Convenhamos. Sem falsa modéstia, né? Então, amigos, eram essas notícias, nossas informações de hoje. Esperando todos na segunda-feira, às 17 horas, no Lago Verde. Um abraço do prefeito Sidney, desejando a todos um bom final de semana.
1: Obrigado, prefeito.
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0: simplesmente muito mais sucesso. Bom dia, bom dia, bom dia, bom dia. Já estamos por aqui, mais uma manhã bonita, maravilhosa. Sabadão hoje, sabadão alegre. Hoje, 5 de setembro, ano 2026. A partir de agora, muita música, muita emoção no seu rádio. Você aí, eu aqui, levando para você alegria, entretenimento. E você, claro, recebendo energia positiva. Mas antes, vamos agradecer ao nosso Deus, ao nosso Pai Eterno, por mais uma manhã linda, maravilhosa. Já por aqui, meu amigo Alex França. Bom dia, meu amigo Alex.
1: Bom dia, Cacá. Bom dia aos ouvintes da Clube FM. Pois é, nesta manhã bonita, vocês que estiveram agora há pouco aí com o Moreno, Emmanuel de França, e também nessa prestação de conta com o prefeito municipal Sidney Rosa, agora chegou a nossa vez. Eu, Alex França, e ele, Marcelo Cacá, até o meio-dia. No sabadão na clube, né? Assim que fala o áudio. Tem um cara em Paragominas que fala assim também.
2: É o Chacrinha,
1: é. Eu vou nem falar áudio pra não estourar. Aí ouviu, né? Você que tá me ouvindo aí, rapaz, esses caras estão gritando. Ai, caramba. 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DDD 919-9138-3697. Pra você participar pedindo a sua música. Daqui a pouquinho tem Pix, já aviso logo, hein? Tem prêmios de Pix, com certeza, pra você. Aí, ouvinte da Clube FM nesse sabadão, tem muitas pessoas folgando agora, viu, Cacá? Aproveitando, sim. Hoje tá só de boa em casa, já tá fazendo a compra, com o som do rádio ligado aí, com o rádio do carro ligado, aos taxistas, motoristas por aplicativo, você que passa aí na BR-010 aqui em Paragominas, ou municípios vizinhos, Ilianópolis e Pixuna, com o rádio ligado aí, com o aplicativo da Clube, enfim... Muito obrigado por levar a gente de carona ao nosso programa. Sejam todos bem-vindos.
0: Temos também a nossa Blitz, né, Alex?
1: A nossa Blitz. Falar nisso, a minha amiguinha André já mandou mensagem. Mandou não, vai ligar, produção? Ah, tá. Ela vai dar aqui guarda-graça.
0: Vamos logo, Alex.
1: Vamos liberar a Andrezinha pra falar, então. Fala. Deixa eu ver se ela já tá na linha. Alô, Andréia, bom dia pra você, minha amiguinha.
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0: Beleza, Alex França, são exatamente agora 8 horas e 45 minutos, 8h45, muito mais sucesso chegando.

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0: Muito mais sucesso. 9 horas e 7 minutos, 9:07 aqui no Sozão da Rádio Clube FM. Meu amigo Alex França, tudo beleza? Tudo bacana? Alex, deixa eu te falar. Estamos aí chegando no grande feriadão, dia 7, segunda-feira. E aí, Alex? Vai acompanhar o desfile de 7 de setembro ali na... Vai ser ali no Lago Verde, né, Alex?
1: Lá no estacionamento do Lago Verde, o prefeito confirmou hoje, estava ouvindo ele em casa, antes de vir pra cá. É, vou sim, claro, né? Um momento importante, a independência do Brasil, esse momento cívico é muito bacana. E com certeza estarei por lá, se Deus quiser, aliás, de permitir, junto com vocês aí nos ouvindo também, a você que gosta desse momento tão importante. 7 de setembro, e vai ter muito atos cívicos espalhados pelo Brasil aí também, viu, Cacá?
0: Em Belém, na nossa capital, inclusive também, Alex, vai ter lá. Olha, o feriado 7 de setembro abre... O que que abre, o que que fecha em Belém, Alex? Olha, o feriado do 7 de...
1: Depois eu vou buscar essa informação do em dia... Paragominas.
0: Do dia da independência do Brasil, comemora no dia 7 de setembro, será celebrado em uma segunda-feira, Alex. Em Belém, alguns serviços e espaços de lazer, como órgãos públicos, shopping center, vão ter funcionamento alterado. Segundo a administração municipal, os atendimentos considerados essenciais serão mantidos, inclusive as unidades de saúde de emergência. Esses aí não pode fechar não, Alex.
1: Não pode.
0: Postinho, hospitais, eles não têm negócio de feriado, não. Não, até porque não pode, né, Alex?
1: Exatamente, o que a gente chama de comerciais essenciais, né? Por exemplo, hospitais, claro que sim, né? Farmácias, comércios essenciais, assim, que a gente fala, pelo menos nessa área de supermercados, farmácias. É importante realmente que possam estar abertos aos públicos, mesmo no feriado. É muito importante, sim, claro.
0: Mas supermercados, outros... Bom, alguns fecham, né? Alguns ficam aí até meio-dia, dependendo do patrão, negociar e tal. Aí o cabra fica, né? Mas feriado, então o cara quer curtir, aproveitar o
1: realmente,
0: feriado.
1: Mas pelo menos a farmácia, o posto de gasolina para abastecer não param, né? Mas, me desculpe o trocadilho, mas realmente é isso. Comércios essenciais tem que estar aberto em pleno feriado para atender o público, sim, com certeza, né?
0: Mas é isso aí, meu amigo Alex França. Inclusive, tem mais... Vamos falar de quê agora? De esporte?
1: Vamos falar de esporte, com certeza.
0: Daqui ou Palmeiras, a Alex.
1: Isso, vamos falar do meu Palmeiras, né? O teu São Paulo, não sei como é que tá
0: meu
1: aí.
0: Meu São Paulo não, meu Flamengo. deixa eu falar do Flamengo.
1: Tá.
0: Inclusive, olha, Remo e Flamengo já tem 40 mil torcedores garantidos, né? No Mangueirão. A expectativa de casa cheia para o confronto entre Remo e Flamengo aumentou ainda mais. Cerca de 40 mil torcedores já estão garantidos no Mangueirão para a partida deste domingo pela 26ª rodada do Campeonato Brasileiro. A apuração foi do UOL, número levado em consideração aos ingressos comercializados, além dos torcedores que terão acesso ao estádio por meio de planos de sócio e gratuidade. A movimentação indica que o estádio deverá receber um dos maiores públicos do Remo da temporada. A procura pelo ingresso começou forte desde a abertura das vendas, Alex França. Em menos de 24 horas, o Remo já havia confirmado a presença de 25 mil torcedores. As primeiras vagas disponibilizadas para os setores destinados à torcida azulina foram rapidamente esgotadas. Agora, Alex, o que é que acontece? O clube do Remo exigiu...
1: Esse jogo é amanhã, às 4 horas da tarde.
0: Exigiu que torcedores, tanto de Remo e de fato de Remo, isso aí já é nítido que o cara vai com a camisa do Remo, mas torcedores do Flamengo não pudessem ir com outra camisa, tá?
1: Não
0: pode ir. Quem é Flamengo vai com a do Flamengo, quem é do Remo vai com a camisa do Remo. Por quê? Eles alegam que poderiam ter, porque o valor...
1: Quando você valor fala, do ingresso, eles alegam quem? O policiamento?
0: Não, a...
1: Segurança do estádio particular?
0: A diretoria do Clube do Remo.
1: Ah, tá.
0: Porque podem torcedores do Flamengo comprar ingressos mais baratos, porque o ingresso do Clube do Remo foi disponibilizado mais barato.
1: Certo.
0: Do Flamengo, né, foi mais caro, foi R$200 e R$400.
1: Dependendo do lugar também ali no Mangueirão, né?
0: Sim, aí o cara pode comprar o ingresso no valor... de 100 reais do Clube do Remo e vai com a camisa do Flamengo. Então eles não querem que isso aconteça, né? Para evitar até um tumulto, uma confusão, porque foram poucos ingressos disponíveis para a equipe do Flamengo, até porque o mando de campo é do Clube do Remo.
1: Inclusive, Cacá, aproveitando do que tu fala aí desse jogo, eu pelo menos sei de uma lotação de ônibus que vai sair daqui de Paragominas para este jogo amanhã em Belém, às 4 da tarde, no Mangueirão. E como segunda-feira já é feriado, né, nessa excursão aí, ainda irão para a praia, se eu não me engano, Salinas, ou seja, lotado. Pelo menos eu sei de um. Eu acredito que outras pessoas sairão de Paragominas, outras famílias, não sei se outra caravana. Aproveita e fala com a gente. Você vai assistir o jogo do Flamengo amanhã em Belém? 991-383697. 991-383697. Manda uma mensagem pra gente aí. Pode ser de texto, mensagem de áudio. Você vai amanhã pra Belém assistir esse jogo entre Flamengo e Remo? Sim ou não? Eu não sei que sabe isso. E é muito importante, é isso que você falou, claro. Ingressos esgotados, casa cheia, até porque o Flamengo é um time sensação. Os comentaristas esportivos dizem que por onde o Flamengo passa é lotação, as pessoas vão aí, até porque, segundo dados fidedignos, como o Emmanuel de França gosta de falar, fidedignos, é a maior torcida do Brasil. O Neymar, né, no jogo foi lesionado, inclusive o Neymar vai desfalcar o Santos. O Neymar tá complicado, né?
0: É o famoso perna de vidro. Né?
1: O Neymar tava dizendo que o meu Palmeiras é o segundo melhor time, o segundo time mais rico do Brasil, enfim. Aproveitando, fazendo essas comparações, realmente é um jogo muito importante. E a rodada do Brasileirão começa hoje, viu, Marcelo Trancoso Lobo? Hoje tem jogo. Hoje, por exemplo, aproveitar já que você falou do Flamengo, falar da rodada deste final de semana do Campeonato Brasileiro. Hoje tem Red Bull Bragantino e Bahia às 16 horas, lá no Cícero Souza Marques, em São Paulo. Tem São Paulo, joga hoje com o Atlético Mineiro às 18h30 no Morumbis. E fechando a rodada de hoje, tem Fluminense e Vasco. O Vasco que pega o meu Palmeiras na semifinal da Copa do Brasil, né? Fluminense hoje, o Fluminense às 21 horas e Vasco. A rodada de amanhã começa às 11 horas com Coritiba e Mirassol no Couto Pereira, lá no Paraná. Também Cruzeiro e Atlético Paranaense, só que esse jogo amanhã às 16 horas, tá bom? No Mineirão, tem Internacional e Santos no Beira-Rio às 16 horas. E o Remo com o teu Flamengo aí, Cacá, às 16 horas. 18h30 amanhã joga o meu Palmeiras com o Botafogo, só que no Nilton Santos, ali o Engenhão, às 18h30. Corinthians, do meu amigo Marcelinho Ventilador, vai jogar amanhã também às 19h30 na Neoquímica Arena contra a Chapecoense. E encerrando a rodada, que é a 26ª rodada de amanhã, no Barradão, tem Vitória e Grêmio. Não, na verdade, isso na segunda-feira, tá bom, gente? Segunda-feira, às 20 horas, tem Vitória e Grêmio. A artilharia continua com o Viveiros, do Atlético Paranaense, com 17 gols. O Pedro é o vice-artilheiro do Flamengo, com 15 gols. Carlos Vinícius é o terceiro, com 10 gols. John Kennedy fez 9 gols. O Flaco Lopes, do Palmeiras, fez 8 gols até agora o momento, é o quinto artilheiro, e assim segue então a rodada do Brasileirão para este final de semana. E o Neymar lesionado, lesão de grau 2 na coxa direita, craque terá de 6 a 8 semanas de recuperação. Cacá, e tá pior do que você e eu que joga bola por aí, ó.
0: Não é verdade? É verdade mesmo, né? Só vive se lesionando, questionou o gramado lá do Palmeiras, não entrou em campo e aí joga no gramado.
1: Na verdade, ele fez uma crítica contra o gramado do lá
0: da
1: de
0: Vila,
1: Santos,
0: né?
1: Da Vila Belmiro,
0: né? Então, exatamente. Vai jogar em que gramado, será? Qual é o gramado que dá pra ele jogar?
1: Jogar no gramado.
0: Porque todos
1: lá de
0: os
1: casa.
0: Jogadores jogam, né? E não vejo tanto questionamento de gramado. Já o perna de vidro, né? Qualquer coisinha já reclama, né? Não dá pra entender. Mas ainda falar também do Campeonato Brasileiro Série C. No final de semana, olha, hoje.
1: Paysandu,
0: né? Hoje tem Inter de Limeira e Ferroviária. Esse jogo vai ser no Major Levino Sobrinho. Aí,
1: às 17 horas, né?
0: Isso, 17 horas. Já na segunda-feira, no feriado,
1: tem
0: Paysandu e Brusque. Paysandu e Brusque, esse jogo
1: Mangueirão
0: vai ser às 18 horas no Mangueirão. O Paysandu conseguiu, né, que os jogos do Paysandu sejam realizados no Mangueirão. Nessa briga, nesse acesso
1: importante
0: para a Série B.
1: A Curuzu ali é a casa, saibamos disso, do Paysandu, mas o Mangueirão comporta mais torcedores, né? Forçar uma bilheteria, isso é importante.
0: Aí amanhã também tem Presidente Vargas, tem Floresta e Maringá. E aí fecha também amanhã na Arena de Pernambuco, tem Santa Cruz e Botafogo da Paraíba. Ou seja, são jogos que serão realizados neste final de semana do Campeonato Brasileiro.
1: Ou seja, traduzindo para os times paraenses em evidências, o Remo joga amanhã com o Flamengo no Mangueirão, e segunda-feira Paysandu, né, joga no Mangueirão também às 18h30.
0: Contra o Brusque.
1: Contra o Brusque de Santa Catarina.
0: Não, às 18 horas.
1: 18 horas, segunda-feira, no dia 7 de setembro, Paysandu e Brusque, né? Cacá, minha amiguinha Andréia já está por aqui no telefone.
0: Bora chamar ela, chama o telefone.
1: Vamos lá, Andréia, cadê você, minha amiga?
2: E aí, meu amigo Alex França.
1: Oi.
2: Meu amigo Rico. Estou aqui passando, chegando, entrando aqui, ó, no Jardelândia, convidando toda a população, toda a família. 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
1: Certo.
2: Você, minha amiga dona de casa, que está ligada aí do outro lado do rádio, do outro lado da rádio de mais audiência de Paragominas, Rádio Clube. Se liga aí, porque daqui a uns minutinhos eu irei ligar novamente para a Rádio Clube para informar para você das promoções em peixe, em camarão, em frango e muito mais. Daqui a pouquinho eu volto. Tchau, tchau, Alex!
1: Valeu, André, obrigado pela sua participação. 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
0: Aproveitar, deixa eu mandar um abração especial pro meu amigo Jay Marlon, lá pelo Jaderlândia, ligadinho aqui no programa, minha amiga Socorro. Alô, Socorro! Um abração pra você que está ali em frente ao Barone Clube. Conhece o Barone Clube, Alex França?
1: Conheço.
0: Como Pago de muitas festas.
1: Antigamente tinha um locutor que falava Barones Clubes.
0: Barones Clubes.
1: Pra chiar.
0: Era locutor,
1: Barone
0: era DJ.
1: Um das duas coisas, uma ou outra.
0: Ele falava Barones Clube,
1: Ele falava Barone Clubes, Barones Clubes.
0: Então bora, Barones, bora de sucesso aqui na melhor Rádio Clube.
3: Que lindo, Joelma, que lindo.

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0: Muito bem, meu amigo Alex França. Teve o sonzão do Natanzinho, teve também do Pablo indicação do meu amigo Jay Marlon. Acho que ele deve estar sofrendo, Alex França. O que é que tu diz, Alex?
1: É, realmente, a gente sabe quando a pessoa está sofrendo, quando olhamos pela fisionomia, né? Ou pelos pedidos musicais.
0: É, quando o cara pede uma sofrência, já sabe que não teve uma noite muito legal.
1: É. Quem não tem problema é quem é o dono dessa carteira aqui, Cacau.
0: Ah, é?
1: Tá. É que o pessoal não pode ver, mas eu não vou nem abrir que não preciso, que eu tô vendo muita nota de 50 aqui lá.
0: Esse que tem problema, esse daí. Esse daí tem problema. Ai, meu amigo Alex França, sabe que estamos recebendo aqui nos estúdios da Rádio Clube?
1: Pois é, informe pra gente.
0: Meu grande amigo é o cara que ama o esporte em Paragominas, valoriza o esporte, né? O futebol amador, o profissional, o sênior, a galera aí dos veteranos. Meu amigo Odisson, que é um cara que incentiva o futebol em Paragominas. E hoje, né, recebeu o meu convite, veio aqui no estúdio para falar do Sub-17, falar das competições que virão. Meu amigo Odisson, seja muito bem-vindo, bom dia.
2: Bom dia, Cacá, obrigado pelo convite.
1: Pode pegar aqui, pode pegar, vai ficar melhor.
2: Obrigado pelo convite aí. E estamos aqui, falar um pouquinho sobre
3: uma coisa que a gente gosta muito, né, que é o esporte.
1: Agora, Cacá, agora tu vai aprender. Liberado o microfone do nosso
0: amigo. Tá liberado. Meu amigo Odisson, então, você que é um cara que incentiva o esporte local, hoje você comandando a base aí do Sub-17 do Paragominas. Fala pra gente desse novo projeto, né? Hoje você montando essa equipe, né? Montando essa equipe com jovens talentos. Eu teve alguns dias atrás aí a peneira. Vários atletas, jogadores participaram dessa peneira, né? E você estivemos conversando agora há pouco, esses dias, teve que enxugar porque muita gente, não tem como ficar com todo mundo. Fala pra gente desse grande projeto aí.
3: Cacá, na verdade era um sonho, né? Esse sonho a gente já vem batendo na trave um tempinho, desde a época do Anacleto, né? A gente chegou lá, chegou a conversar, mas não foi pra frente, né? E a gente pensa assim, é o do PFC, né? A base é o início de tudo. Então, a gente, nós conversamos com o presidente Ruiter e ele abraçou a causa, viu que tinha uma, como é que eu posso falar? Tinha uma grande, um grande de dar certo, né? A ideia não é a gente ir lá para conquistar títulos e sim pra gente não só profissional, mas também pra vida, né? Então a gente tá com ideias não só de trabalhar com o futebol, mas trabalhar também com o psicológico, né? Dessa molecada. E a gente teve sim a seletiva Sub-17, né? Nós selecionamos quase 40 moleques lá até 17 anos. E a gente agora precisa formar o time, né? E pra formar o time a gente vai ter que dar uma enxugada, tirar alguns pra a gente formar o time. Nós iniciamos agora dia 19, né, o Campeonato Paraense Sub-17. Então dia 19 a gente já joga aqui na Arena Verde. E dia 20 a gente já vai iniciar o trabalho também do Sub-20.
0: Inclusive você estava relatando para mim que a procura muito grande, Odisson. Muita gente querendo até fazer parte também da comissão técnica.
3: Teve alguns convites, na verdade algumas pessoas se ofereceram, né? Teve um treinador do Ceará, teve treinador do Paysandu que se ofereceram a vir pra cá. Eu falo, olha, a gente tá fazendo um trabalho voluntário e por incrível que pareça, eles falaram, a gente quer aparecer, a gente não tá aqui, você não precisa me pagar, arruma um local pra me ficar que a gente vai pra aí. Eu falei, olha, infelizmente, que bom, mas a gente já tem aqui uma comissão, a gente já montou a comissão, a gente não simplesmente caiu lá, a gente já estava com um projeto pronto, a gente só ofereceu para o Ruito e o Ruito aceitou. Então é gratificante quando a gente vê o nome do PFC sendo espalhado pelo Brasil, posso dizer que é pelo Brasil afora, né? E no Sub-20 também, Cacá, cara, o meu WhatsApp, eu não sei como, porque no 17 os treinadores foram no meu Instagram, no Sub-20 o meu WhatsApp não para. É menino do Alagoas, é menino de Manaus, é menino lá do Sul.
0: E o detalhe que não é só de Paragominas, assim como foi o 17 que abriu portas para outros municípios, isso, vai ser também para o Sub-20.
3: Vai ser para o Sub-20. O 17 nós temos atletas de Tomé Açu, de Itinga lá, depois de Dom Eliseu. A gente tem, eu esqueci outro município, mas tem dois atletas de outro município. Tem um menino da CAIP, veio muita gente da CAIP. No dia da seletiva veio até das tribos indígenas de lá. Então é gratificante, a gente vê o quão grande é o PFC.
0: Otis, como é que vai ser essa competição aí? Quem serão os adversários já para esse campeonato?
3: No 17 nós temos o próprio Girino, né, o menino de ouro. Nós
0: que
3: temos,
0: é de Paragominas.
3: De Paragominas. Nós temos a Baité e Malver Bola Branca, que é de Viseu.
0: Como é que é? Perdeu, sai fora, como é que é? Os jogos vão ser aqui e depois você
3: fora? E de volta. A primeira fase de grupos, né? A gente joga aqui e joga fora. Passando nessa primeira fase, a gente pega o grupo lá de Marabá, do Águia lá. Aí passando, a gente já vai para a região metropolitana, que é passando o Remo.
0: Meu amigo Alex França, eu estive lá acompanhando o treino, né? O treino lá desses talentos, dessa garotada, né? Treino pesado, Alex. Treino pesado mesmo, porque não vai ter moleza, como nós estávamos conversando, o campeonato é diferente, né? Às vezes você tem um treino é uma coisa, competição é outra, né? Tem jogadores aí que estão até mais na frente do que essa garotada que está no Sub-17. Tem garoto aí com 15 anos que joga já com gente adulto. Então, é uma nova experiência para essa garotada que está vindo, né, Otis?
3: É assim, a gente fica lá na beira de campo, a gente olhando assim, é incrível o potencial dos meninos, né? E às vezes o menino muito novo, e que se a gente botar ele no sub-20, ele vai despontar também e futuramente no profissional, tendo, claro, passado por uma base. Porque assim, todo mundo pode ser atleta, todo mundo pode ser jogador de futebol. Mas no momento que você tem uma base, onde cria mesmo o jogador para ser profissional, isso evolui de uma certa maneira. Porque assim, é raro acontecer, tem o Michel, lateral, né, sim, que jogou no PFC.
0: Isso.
3: O Michel não teve base. Então é raro acontecer. Jogou no PFC, titular do PFC, foi para outros times, jogou como titular. Ele não teve base. Só que isso aqui é uma vez ou outra que acontece. No momento que você cria uma base, eu estava até falando sobre um goleiro. O goleiro, ele tem, a gente chama no futebol a quebrada, né? Que é quando ele chuta a bola. No momento que um goleiro pega uma bola e lança uma bola certinho para o jogador lá na frente, é porque ele teve base.
0: Aquela quebrada, né?
3: Aquela quebrada, ele teve base.
0: Se eu não me engano, acho que o goleiro aqui em Paragominas era aquele goleiro que era o Van, que era o goleiro do Marcos da Soter. Não sei se tu recorda dele, jogo municipal.
3: Sim.
0: Acho que pra mim aquele cara, ele era um cara perfeito, quebrava a bola assim, fenomenal. Eu sempre falava, olha, esse cara tem um estilo mesmo de goleiro, até a quebrada dele, o cara conhece na quebrada.
3: Aqui, isso.
0: No futebol, né?
3: É a base, né? Como a gente fala, é a base, né? O nome já diz tudo, né? Se você não tiver a base, você construir uma casa e você não tem a sustentação, que é a base. O projeto todo inicia de baixo, né? Então, tem que ter a base.
0: Quer fazer alguma pergunta, Alex?
1: Antes, mediante a tudo isso que tu dissesse aí, junto com o Marcelo Kaká, ainda há oportunidade. Muitas das vezes as pessoas não tinham esse conhecimento que a partir do momento está adquirindo aqui nesse bate-papo com o Marcelo Kaká. Ainda há espaço, oportunidade para essa garotada, independente ali de 15, 17, 20 anos, para que realmente possa ter esse... A gente sabe que o futebol é a paixão nacional, né? E aí, a pergunta é essa: ainda há espaço para essa garotada? Você ainda está acolhendo essa meninada que pode servir de base até para o PFC profissional nos jogos, nos campeonatos do ano que vem, né?
3: No 17, como eu falei, a gente já está com a equipe já praticamente montada, certo, né? E hoje o foco é treinar para participar da competição, certo, né? Mas no 20, nós vamos ter a seletiva dia 20 de setembro agora, né? E aquele negócio, isso se o rapaz, o garoto, tem potencial... Ah, eu tenho 16 anos, eu tenho 17, eu não pude participar da primeira seletiva. E ele vá lá tentar, né? Tendo potencial, quem sabe ele não passe também, né?
1: E como é que faz para ele ou para ela, né? Ou é só pro masculino?
3: É só pro masculino, inicialmente tá. Só pro masculino.
1: Tá, e se for possível, onde é? Tem um telefone de contato, onde ele deve te procurar,
3: eu,
1: informações?
3: Eu comecei a divulgar, né, nas redes sociais, inclusive do próprio PFC. A gente já tá com o material, já o cartaz, já divulgando que a gente vai ter a seletiva dia 20.
1: 20 de setembro,
3: 20 de setembro agora, provavelmente, né? Eu falo provavelmente porque a gente sempre depende das confirmações. Mas
1: essa seletiva vai ser aqui em Paragominas,
3: no estádio? Vai ser no estádio. Provavelmente na Arena Verde.
1: Ah, tá.
3: Né? Então, dia 20, a partir das 7h30 da manhã, dia 20 vai dar no domingo.
1: Ah, então pronto.
3: Quem tiver abaixo de 20 anos, quiser ir lá participar da seletiva, está convidado. Não tem custo nenhum, tá? De inscrição, não tem custo nenhum. Então, você chega, a gente faz uma fichinha rapidinho lá, igual funcionou no 17. A gente faz uma ficha e aí ele vai para ser avaliado.
1: É importante, Cacá, para encerrar minha participação aqui, é importante que o Otto falando, porque não estamos falando só para Paragominas. A gente fala para Paragominas mais 5 municípios. A pessoa que está lá em Dondizeu está nos ouvindo agora, Olianópolis, Ipixuna, até a Aurora do Pará. Então, você também pode acolher essa molecada de outro município também, né? De outros municípios.
3: Exatamente. A gente hoje eu sou vice-presidente da LEMP, né? E a gente tem o contato, a gente tem grupos dessa região todinha, dos polos, né? E a gente também já mandou o convite através dos diretores, né? Certo. Pra rapaziada, tanto que no 17 veio alguns de Dom Eliseu exatamente porque a gente mandou o convite pra lá. Então a gente já mandou o convite pra esses diretores também. Quem quiser vir participar, está à disposição aqui.
0: Fechou amistoso pra hoje, Otis?
3: Hoje a gente tem um jogo treino contra o time do Crocodilo, né? O time lá do...
0: Vai ser onde esse...
3: Vai ser lá na Arena, a partir das 4 horas.
0: É. Então, fugindo aí um pouco do Sub-17, fala pra gente do campeonato que vai vir, o campeonato de peladeiro, masculino e feminino. Fala do espaço também lá no quilômetro... Fica à vontade, meu amigo Odson.
3: Vamos lá. Vamos começar pelo peladeiro feminino. Peladeiro feminino, a gente já vai pro segundo ano, né? Sempre teve mais de 10 anos o peladeiro masculino. E ano passado a gente teve a oportunidade de falar, vamos fazer o feminino, né? Então fizemos, foi muito bom, foi um sucesso. E nós vamos repetir, né, o peladeiro feminino. A gente conseguiu um apoio da Casa Rosa, né? Pelo fato de ter também um apoio com o feminino, né? Então a gente já mistura um pouco aí. Então a gente vai ter o campeonato peladeiro feminino, Casa Rosa. Ele vai iniciar dia 22 de setembro, lá na Arena JS Esportes, né? Que arena é essa, pessoal? É a arena... É uma arena que a gente adquiriu recentemente, né? E a gente gosta de fazer o campeonato onde a gente tá, porque a gente tem uma liberdade melhor, né? Porque às vezes a gente... porque o custo da arena é alto, porque tem custos, né? Tem custo de inscrição, tem custos de arbitragem, tem custo de arena. Então a gente consegue diminuir alguns custos, né? A arena, ela fica na rua que você vai pra Caipe. O pessoal fala, é muito longe. Não é.
0: Caipe não, da Colômbia.
3: Desculpe, né? Aí era longe. Você pega aquela rua ali da
1: Colônia Flora. Colônia Duraim,
3: no caso. Isso. A gente pega a rua da Flora Placa ali. Eu acho que da Flora pra lá uns 3 quilômetros, do lado direito, né? É um gramado novo, é um gramado de grama natural, né? Então, a gente vai até, no peladeiro masculino, a gente vai até voltar nos tempos de antes, né? Que o peladeiro masculino começou no em grama natural. Eu me lembro que tinha jogo na ABB, no SINCEP. E a gente tá voltando à grama natural, só que é um campo que a gente tá tratando, a gente tá cuidando pessoalmente, né?
1: Bacana.
3: Então, a gente tá querendo voltar com o peladeiro, porque quase não ia ter esse ano, né? Então, a gente vai voltar com o peladeiro masculino, a gente vai inserir o feminino mais uma vez... E uma novidade, a gente vai agora trabalhar também com o Master, né? A gente vai fazer um campeonato de Master 35 anos também. Todos os três lá na Arena JS Esporte.
0: Então, beleza. Esses são os desafios, esses são os projetos. E as portas vão ficar abertas para você, meu amigo. A hora que você quiser vir, a hora que você for viajar, precisar da gente para estar divulgando, vamos estar aqui de portas abertas, meu amigo Watson.
3: Eu que agradeço pelo espaço, né? A gente ia muito lá com o Joel, né? E tendo um outro espaço também pra gente poder vir, participar, conversar, atualizar, né? Porque eu sei que a audiência de vocês é muito grande, então a gente fica também à disposição. Qualquer convite, só chamar que a gente vem.
0: Pronto. A dona da bola é a Rádio Clube, né, Alex?
1: A Rádio Clube. Sem clube não há futebol, né? É a nossa vinheta, é o nosso bordão aí. Com certeza não poderíamos falar de futebol, que com certeza, como eu falei agora há pouco, é a paixão nacional.
0: Meu amigo Otis, valeu, um abraço pra você. Vamos de música, Alex França?
1: Vamos lá.
0: Vamos de música aqui no Sozão da Melhor.

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Ao som do Eduardo Costa. Eduardo Costa, aqui na programação.

0: Vamos parar uma paradinha para intervalo comercial. Já já volto no Sai Daí.
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0: meu amigo Alex Franz. Esse é o 2, é Alex? Esse aqui é o 2? É o 2. É o 2. Alex França, abraçar nosso amigo Geraldinho, está acompanhando o nosso programa. Mas Alex, sabe por que eu estou tocando essa música aqui da Mariana Fagundes? Mariana Fagundes está acompanhando agora aqui uma matéria. Olha, avião com Mariana Fagundes faz pouso de emergência em Goiânia. A cantora sertaneja Mariana Fagundes, conhecida pelo hit Peão Todo Tatuado, passou por um perrengue, né, no ar, enquanto decolava de Cana dos Carajás, no Pará, rumo ao Rio de Janeiro. A artista iria gravar o Domingão com o Hulk quando a aeronave onde ela estava precisou fazer um pouso forçado em Goiânia após uma pane. Nas redes sociais, a cantora alegou e disse que pousou. O pouso ocorreu com segurança. Abre aspas, fizemos um showzão, acabamos o show, entramos no avião rumo ao Rio de Janeiro, tivemos aí um probleminha sério no avião, parou o gerador e fizemos um pouso de emergência aqui em Goiânia, mas tudo certo, graças a Deus, afirmou a cantora. A cantora seguiu em outro avião após deixar a aeronave e seguiu compromisso no Rio de Janeiro. Ela participou da gravação ao lado de Geninho e seu parceiro em Peão Todo Tatuado, e depois viajou ao Tocantins para realizar outro show, Alex França.
1: É, realmente, meu irmão, é por isso que muitas pessoas têm medo de viajar, de pegar o
0: avião. Eu tenho medo, Alex, eu tenho medo de avião, você tem medo de avião?
1: Pois é, eu fiquei sabendo que tu não vai nem na roda gigante, pô.
0: Nem roda gigante, nem nada, Alex.
1: Nem roda pequena.
0: Não, nem roda pequena, ultimamente não.
1: Ah, então tá difícil, meu irmão.
0: Tenho medo de altura.
1: Tu tem medo de altura?
0: Tem medo, certo, de altura.
1: Então é isso, né, mas brincadeiras à parte, ainda bem que passou de um susto, né, Marcelo?
0: Sim,
1: Alex. Tudo de boa aí, mas realmente, segundo os especialistas, o meio mais rápido e seguro ainda continua sendo o avião para as pessoas que gostam de viajar ou a trabalho, mas realmente o susto, fica-se aí realmente apavorado, assustado em uma situação como essa, Marcelo.
0: Então, beleza, olha, continue participando, continue mandando mensagem pra gente aí através do 991-38-3697, Alex e França, todo mundo acompanhando o nosso programa, meu amigo Geraldo. Alô, Geraldo, um abraço a você, o meu amigo Marcelo Ventilador, acompanhando o nosso programa. Gustavo Lima, o sucesso chegando.

0: Gustavo Lima. Esse aí canta demais, esse canta demais. Meu amigo Veríssima, alô Lídia. Galera aí na Toca do Peixe acompanhando o nosso programa Toca do Peixe. Hoje é o dia do cara degustar aquele peixe gostoso, fresqueiro. Meu amigo Veríssima, meu parceiro, meu amigo, gente, boa demais. Fica ali ao lado da loja Vestilos da minha amiga Lídia. Veríssima é considerado, minha amiga Alex França, considerado gente boa demais, gente boa, toda a galera na Toca do Peixe acompanhando o nosso programa. Quem mais aí, Alex França?
1: Olha, quem está nos ouvindo é aí o DJ Gilson Pop, tá ligado na Clube FM, está nos ouvindo, abraço para ele, um dos DJs mais conceituados da região Capim, gente do coração da gente. É, valeu Gilson Pop pela sua audiência, pela sintonia do programa, trabalhando aqui em nome de Autoescola Patriota e também AD, né? 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Quem está por lá nos ouvindo é meu amigo Márcio, aquele abraço. Cadê o nosso patrão? Tá por aí? Hã? Tá bom? 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Vamos lá, 991383697, continue ligando pra gente, continue aí participando do nosso horário até meio-dia. Daqui a pouquinho tem o Pix, hein? Daqui a pouquinho tem o Pix pra você. Não é fácil não, né, Cacá?
0: O Pix!
1: Cacá, tu tá com uma fisionomia assim de tá doente, o que tu tem, meu irmão?
0: Tudo mais ou menos. Meu amigo Zé, grande Zé, conhece o Zé da Selpa, Alex França?
1: Gente do coração da gente.
0: Parceiro nosso, toda a equipe da Semipra, o meu amigo Fabiano... Grande Fabiano Câmara, é o nosso secretário, cara, gente boa. E Zé, um abraço pra você. O Alex tá mandando um cheiro no teu cangote.
1: Não, ele tá longe.
0: Um abraço também, né, Alex? Um cheiro. Ele. Quer um cheiro ou um cangote nele?
1: Eu prefiro apertar a mão dele, né?
0: Ah, tá bom, então.
1: Que boa. Mas eita, o Zé aí, que é conhecido, antes era conhecido como Zé da Selpa, né?
0: Zé da Selpa.
1: Deve ter, acho que, feito um tumial na casa do
0: Zé. Eu acho que agora é Zé da Semipra.
1: Agora é Zé da Semipra.
0: Considerado parceiro nosso.
1: O cara olha assim pro Zé antigamente, já é brincadeira também, não vai levar a sério. Mas
0: falei.
1: Esse já deve ser muito gato na casa dos
0: outros. Ai, Alex França. Alex, bora paradinha para o intervalo comercial? Tá na hora de faturar, né, Alex?
1: Vamos lá então.
0: Já eu volto com muito mais, não sai daí. 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
1: Já de volta por aqui. Aumenta o volume aí.

991383697 é o telefone para você participar comigo por aqui neste sabadão da Clube, que com certeza é o seu sabadão diferenciado. Agora 10 horas 35 minutos. Vamos de bregão. É o caqueado. Bora lá pro que é patrimônio nosso, que é cultura. É o bregão. 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

0: Aham. Mas será? A gente segue por aqui na Clube FM, claro que sim, né, meu amigo, minha amiga? Não, ligação da Bahia. Mas credo. Não tenho parente por lá, né? E você recebe muita ligação de outro estado, eu vou te falar. Esse nosso Brasil.
1: Que caralho!
0: Vamos lá! Só na manhã, só na batida! Eita, sabadão, dia 5 de setembro, né? Feriadão aí pela frente, prolongado. 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

0: Alô, meu amigo DJ Valmix. Aquele abraço, hein? O set produzido por ele aí, aqui na melhor.
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0: Vamos lá, mais sucessos por aqui. Agora 10 horas e 46 minutos. Ah, Val.

0: tem homem feio aí?
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0: aqui.
1: Essa é pra relembrar, com certeza, é meu amigo Jorge. Só na manhã, meu irmão. Como é que tá o teu sabadão, hein? Marcelo Kaká teve que se ausentar, tava por aqui. O homem tá todo... Não sei nem se eu posso falar, eu digo. Bora pra cima. Cadê você, meu irmão? Eu estou aqui pela clube, olha só. Bora merendar cedo, tu tá por onde, rapaz? Eita, esse é o sambadão da clube por aqui. Agora 10 horas e 56 minutos. Aumenta o volume. Eu tô por aqui, eu sou Alex França. Obrigado pela sua companhia. Eu daqui, você daí nessa parceria de sucesso, hein?

0: Essa é 89, a minha, a sua Clube FM. Olha, eu mandei um alô agora há pouco aí, meu amigo George. Eu falo amigo porque amigo do meu amigo Marcelo Cacá é meu amigo. Eu esqueci de mandar um alô pra primeira dama que tá com ele. É o casal empreendedor em Paragominas. Não esqueci, né? Não posso esquecer da Monique. Fechamento aí, né, Jorge? É, tem que estar com a patroa do lado. Tá lá no meu amigo Tapas. Abraço pra rapaz, faz tempo que eu não vou por aí. Aí no mercado municipal, né? Não, na verdade, Cidade Nova. Próximo ao mercado municipal. Comida gostosa, preço bom, ambiente aconchegado. Aí no restaurante Tapas. Em frente à Igreja Católica, né? Tô ligado. Meu amigo Jorge, o rei do aluguel. Tá ouvindo a gente por aqui na Clube FM. Obrigado pela moral, meu irmão. Olha, se tiver nas tuas barcas, lembra do Alex França, mano. Deu pra ele aí, tá, Monizo? Tamo junto por aqui no sabadão da Clube. Todo mundo ligado. Com certeza aqui, ó. Todo mundo ligado.
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0: É. Olha quem tá na escuta também. É o meu amigo Natan. Tá certo, tá por onde mesmo, né, meu irmão? Natan é o seguinte, ele tem uma história em Paragominas. É comunicador. Ele esteve pela manhã durante um tempo junto com meu amigo Moreno, mano de França. Motorista da alta qualidade. Ah, rapaz, tá lá em Nova Crixás, Goiás, lá no estado do Goiás, né? Tá certo então. Espero que esteja gostando, hein, meu amigo Natan. A programação aqui da Clube FM, gente boa demais. Tá de folga hoje, tá trabalhando? Como é que é, meu irmão? Grande Natan, aquele abraço.

the Super Bowl. Quando a gente tá nesse ritmo assim, ó, quero ver se você lembra dessa aqui também, ó. 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O que tu diz, hein, meu amigo George?

0: Please Don't Go com W. Essa é da nossa época, né, Jorge? Não que a gente seja tão velho assim, né? Mas quando, mas quando? 991-38-3697. Olha o pessoal lá em Olimpa também ligadinho conosco, hein?
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0: Vamos de pagodinho?
2: E essa aqui pra gente,
0: pagodinho com sabadão, mano. Cerveja vai bem, hein?
2: Até saudade.
0: É, maninho.
2: Lorentinho.
0: Olha, meu amigo.
2: Só vamos.
0: Gil Dene lá em Olimpa, tá nos ouvindo.

0: isso não é uma música, isso é um recado.
1: Tem jeito não!
0: Aí você ouvindo aqui a Clube FM, eu toco pra você, Turma do Pagode. Aí logo em seguida vem essa aqui, ó.

não, mano. Assim tu me quebra com esse bregão a essa hora. Já pode, já? Liberado já, produção. Água que passarinho não bebe. É, bregão aqui, meu irmão. Só na manha, só na manha. É São João também aqui, com certeza, na Clube FM, né? Mas antes dessa, tem aqui, ó. Lembra dessa? Zezé de Camargo e Luciano.

0: O sucesso volta já. 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

0: Afinal, meu amigo Murilo Rambo já por aqui. Popular Rambo, né? Não é vulgo Rambo, Pedro. Não é vulgo Rambo.
1: Não?
0: Vulgo Rambo é popular Rambo, já por aqui no estúdio da Clube FM.
1: É o Marmita!
0: É? Deixa eu aproveitar e mandar um abraço aqui pra minha amiga Rayane. Oi, Rayane, obrigado por você estar nos ouvindo. Tem que ser educado, né? Eu sou, na verdade. Rayane Lima, em qualquer ponto da cidade, tá dodói, mas logo logo vai ficar bem. Importante que você é uma mulher batalhadeira, é uma mulher de fé. Tá só na manhã nos ouvindo aí. Rayane Lima, aquele abraço. Beijo. Pessoal, tô indo nessa.
1: Rapidola.
0: Fala, Pedroca.
1: Tivemos um acidente ali na Rodovia dos Pioneiros.
0: Rapaz, o homem comum vem só pra trazer essa notícia.
1: Teve o caminhão descer, bateu uma carroça, uma bocado de moto e dois carros.
0: Foi.
1: No momento que a gente tava lá, um cara saiu lá do Patativa, morto de louco.
0: Eita.
1: Montou na moto, sem condição de pilotar, e caiu da moto, parada.
0: Não creio.
1: A Secretaria de Trânsito recolheu a moto, só... Sorte. A moto é minha! Eu digo sim, mano, pode ser sua, mas você não tem condição de pilotar.
0: Tá difícil.
1: Entendeu? E aí recolheu a moto do cara.
0: E segundo os agentes de trânsito, segundo o SEMUTRAN, Secretaria Municipal de Trânsito de Paragominas, os maiores índices de acidentes é no final de semana, né, Pedro?
1: Ah, com certeza, bicho. Hoje de manhã nós tivemos um outro acidente, 5:30 da manhã. Os caras acho que foram comprar bebida e não avançaram o cruzamento e veio um carro e... Uf, bateu os dois, ou bateu o cara, né? Aí quebrou a cerveja do cara, quebrou o carro do cara, quebrou a moto e acabou a festa.
0: Aí fica difícil, né? Fica difícil, então cuidado, tá bom, pessoal? Você no trânsito para esse final de semana, tá bom? Não poder causar uma batida entre você e outras pessoas, então o trânsito é muito importante. Sabadão tá só começando para algumas pessoas, e eu por aqui na Clube FM.
1: E o feriadão aí é grande, né?
0: Feriadão, prolongado, verdade. É,
1: sábado, domingo, segunda, o cara só volta terça.
0: É, verdade, verdade.
1: Os caras... Segunda, gente, mesmo.
0: A gente não para, né, Cleiton?
1: Bora pra cima, bora Cleiton, pra cima. Cleiton,
0: olha, Cleiton, eu te confundi com Cleiton.
1: Onde é da manga?
0: Esse foi o Pedrão, tá sempre atento às notícias. A Yane gosta dessa música, eu também. Imagina a gente dançando na mãe. Hein, Yane? Aquele caqueado todo. Eita. Olha quem tá me ouvindo também aí. Um dos grandes empresários do Nordeste paraense. Homem bem sucedido. Eu tenho certeza, o amigo Rodrigo. Aí da... das bebidas, mal criada bebida. Eu lembro, Kiko, desde o tempo da Saveiro, né? Faz tempo, né, meu irmão? É, agora tá com paredão. Como é que tá a agenda da mal criada bebida? Toca onde? Mal criada não, dá. Dá mal criada, hein? Toca onde, em algum lugar? Olha aí, Kiko, o que que tu acha dessa aqui, ó?
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0: Ah, não, você me quer.
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0: Amanhã lá na beira do rio, aonde? Aqui em Paragominas, de Pichona do Pará.
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0: Ah, tá lá no Patativa, tá certo. Malcriada vai estar tocando com certeza por lá, hein? Não esquece de mim não, manda aquela mensagem. Às vezes eu esqueço, mas não posso. 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
0: Abraço pra você, meu irmão. Kiko da Malcriada Bebida está nos ouvindo aí também, da Malcriada, o som top das galáxias. Tá no corre aí, com o som do carro ligando aqui na melhor, tá certo. Eita, Rayane, cuidado, não vai sofrer aí.

Pessoal, reta final então aqui, né? Produção JFISA, que finalizamos. Agora vem a programação eleitoral gratuita no rádio. Daqui a pouquinho tem o Bora Cidade na TV, viu? Aí na Band. Ouviu? Obrigado a você que esteve comigo até esse exato momento. Marcelo Cacá teve que se ausentar, tava dodói, tá na UPA agora. Pulseira vermelha ou amarela, produção? Ah, não sei, vamos lá. Vamos lá, continuando por aqui. Tô indo nessa. Bom final de semana pra você. Mas tem mais bregão como esse assim, ó. Tem muito mais.

0: Mariana Moraes.
1: É isso aí, acabamos de... Meu... Música maravilhosa, e ó, meio-dia. Você que tá ouvindo a gente pela 106.9 FM, vamos pro horário político e a gente retorna ao meio-dia em 25 na FM. Porém, seguimos nas plataformas digitais aqui da Rádio Clube do Pará e no aplicativo da Clube. E a gente segue com informação agora, porque a Prefeitura de Belém entrega mais de 20 mil kits de livros. Na sexta-feira, ontem, a Prefeitura de Belém, por meio da Secretaria Municipal de Educação, a SEMEC, iniciou 20 mil kits de livros para estudantes de educação infantil da Rede Municipal de Ensino. A primeira entrega ocorreu de maneira simbólica na 29ª Feira Pan do Livro e das Multivozes. Na ocasião, 25 alunos da Rede Municipal de Mendonça Maró, realizaram no bairro da Sacramenta. No decorrer do segundo semestre, a SEMEC vai entregar materiais a demais escolas de educação infantil. Lembrando que o Nacional incentivo da leitura na primeira infância e o aumento da participação das famílias no desenvolvimento educacional de todas as crianças. Meio-dia e... E a gente manda beijos e abraços aqui pro Arthur Reis, lá do bairro Castanheira. Ele tá falando que vai ser dois.
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0: desce deles, caçado.
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Muito obrigado na sua. 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

0: Chega arrepiou aqui, ó. Quem vai?
1: Dois jogados.
0: É, mangueira. A galera. Amanhã, Renato, me conta.
1: Muita gente preocupada porque a gente diz que o Flamengo é favorito e não tem como.

0: gente tem que ter consciência desse favoritismo do Flamengo e ir para cima.
1: É verdade, Renato. Lembrando que o Flamengo está em segundo lugar da Série A e o Remo em décimo. A gente fala que o Remo está com a faca.

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0: Son mista, né, Renatão? E aí, cuidado. De problema cardíaco para não infartar, porque olha, isso pra essa parte, o coração dele remista que o de que tinha que escolher. Tu tinha que escolher pra tu torcer.
1: Sim.
0: Aí tinha que escolher um clube de São Paulo e um clube do. Foi assim, né? Meu pai, ele torce também pro Flamengo.
1: Eu também.
0: Só voltado aí o Remo Série C, caiu pra Série C, retornou pra Série B. Então, o movimento do Remo, e que bom torcer aqui em Belém, seja Remo ou Paysandu, os clubes eles têm que lutar, têm que ter a briga lá em cima e têm que sim estar no cenário nacional. O Remo conquistou isso, eu acredito muito que o Paysandu também vai conquistar. O time é tirar o paradigma de torcer pro clube dos eixos, né?
1: Sincero com você, tem gente que vai
0: Diga-me.
1: ficar aborrecida comigo quando eu falo isso, mas eu vou ser bem sincero. Desde criancinha, meu pai me orientou e do Flamengo e do Palmeiras. Eu era molequinho, ficava vestido com a camisa do Palmeiras, calção do Palmeiras, camisa do Flamengo, calção do Flamengo. E eu comecei a acompanhar desde criancinha mesmo, hoje eu tenho 34 anos, desde criancinha Palmeiras. De torcer, de sofrer, de acompanhar, de cantar o hino todo. Remo e Flamengo, eu quero que o Flamengo.
0: Um remédio pro coração e Emosec também. Teve que escolher um time diferente. Era Corinthians e Fluminense. De Rio de São Paulo. Eu lembro perfeitamente daquela campanha do Corinthians de 2012, do gol do Sheik no finalzinho, ali depois também competindo no Mundial, né? Que o Corinthians tem Mundial, sabe?
1: O Brasil foi o Corinthians
0: O
1: 2012.
0: Corinthians, exatamente. Eu lembro desse dia 14 de. Porque foi no salão da minha avó na época e a gente assistiu o jogo comemorando o aniversário dela, um café da manhã, 6 horas, acordado pra assistir. Mas. Preocupantes aí. Não dos torcedores, que tá certo. Remo e Corim, e perdão, Remo e Paysandu não tem um patrocinador assim. Para me bancar. E as torcidas, elas carregam tanto a torcida do Remo quanto a torcida do Paysandu. A torcida está presente. Então tem que ter sim a diretoria de Remo e Paysandu um olhar de cuidado com os seus torcedores, de respeito também. Não tô falando que desrespeitaram, longe disso, mas de que dá para ouvir que às vezes quem tá de fora consegue ver.
1: Tem,
0: Obviamente que
1: com
0: tem.
1: certeza tem.
0: Tem. Não tá dando certo. Quem sabe um pouquinho só que seja o torcedor para implementar dentro ali do esquema.
1: Pois é, a gente sabe que jogar futebol não é fácil, mas o torcedor entende que os jogadores ganham um bom salário,
0: Sim.
1: o salário está em dia, não há atrasos no salário do Clube do Remo. Então, eu. Pacífico do torcedor do Remo,
0: Sim.
1: e,
0: Com
1: com
0: certeza.
1: certeza, vou te dar um exemplo. A torcida do Santos protestou contra o Santos recentemente, a torcida do próprio Internacional, a torcida do Grêmio, a torcida ai meu Deus, esqueci agora, do Vitória, a torcida do Botafogo também, do Sport Recife no ano passado. Então, essa reclamação do torcedor, ela é legítima. Ela quer que o time jogue bem. O torcedor perceber, apesar Muita gente pensa que o torcedor é leigo. Não. Hoje em dia, com a informação cada vez mais fácil, o torcedor vai se tornando cada vez menos leigo. Exatamente. E o torcedor percebe quando o time não consegue, não é por falha técnica, é justamente por falta de vontade. É, o jogador às vezes não quer dividir, você percebe na expressão facial. Não tem o direito de reclamar. Não tem por que o time na situação do jeito que está.
0: Vocês, jogadores, iam entrar no campo, levando o Remo para acesso, né? A gente, quem não lembra aí, pode falar o nome aí do Eduardo Ramos, na época, o Remo não recebia uma série D, subindo para a série C. Rápido, o nome dele na cabeça, mas a torcida do Remo literalmente. Não tem. Porque a torcida carregou no colo. Voltou. Do jogo, eu trabalhei nesse jogo do Candregular, da em peso a torcida dentro do a torcida nunca. Quando o Remo não está. O Remo, quando estava jogando a Série D, veio o sub pra cá. O meu pai me levou pra esse jogo, era Remo e Flamengo, e também lotou lá do
1: lado. Eu lembro.
0: Do Mangueirão, o jogo foi à noite. Então, não tem como pro Remo estar nessa situação que está hoje. Sobre isso antes. Campeonato Brasileiro, Copa do Rio, Copa Verde. Não fez mais. O que tá subindo o motivo do Remo fazer gol? Tá um tempão aí.
1: Pois é, o tempo tá. E a gente precisa lembrar que faltam apenas 13 jogos.
0: Sim.
1: Pro Remo tentar sair dessa zona do rebaixamento, se livrar do rebaixamento, permanecer. E o maior trunfo que o Remo tem é a sua torcida. É inegável. Como. E torcida que a gente tem aqui em Belém do Pará. Então o Remo carregou seu time na Série D, na Série C, Série B e agora na Série A. O time tem que ouvir o técnico, a diretoria, tem que ouvir sim o torcedor. Cria-se, Mariana, uma situação e um clima um pouco quente, digamos assim, para esse jogo.
0: Uhum.
1: Não sei se tu lembras também, há uma campanha aí que o próprio Remo social da
0: sim.
1: Questão de jogo do Remo, camisa do Remo. Tem torcedor relatando nas redes sociais que não conseguiu comprar ingresso do lado do Flamengo e do lado do Remo. E assim, eu quero pedir um apelo aqui para você que
0: pode
1: é torcedor. Assim, você que torce pro Flamengo, mas você comprou, eu não estou te dizendo que fez isso. Por favor.
0: Eu conheço pessoas que fizeram
1: pois
0: isso.
1: Pois é, o quente já
0: sabe. Não incide.
1: Pro lado do
0: você passa por uma catraca gigantesca para poder por um gradeado gigantesco. Se tu aconteceu isso no jogo Remo e São Paulo, eu também tava trabalhando nesse jogo, eu tava indo me dirigindo ali pro lado B para entrar no lado da imprensa, quanto até viralizou essa foto de uma senhora, ela foi barrada, tava com a camisa do Flamengo, a família toda dela tava com a camisa do Remo, ela tava com a camisa do Flamengo, ela teve que comprar uma camisa do Remo ali para poder entrar, porque realmente, jogo do Remo, camisa do Remo, É, se você também for de outro tipo de camisa, não sei se vai poder entrar ou não, mas a regra é essa. A assessoria colocou essa semana, não foi, Renato?
1: É.
0: No grupo do WhatsApp, jogo do Remo, camisa do Remo. Então, por favor, evite confusão e transtorno também para você. Você que veio de longe, vem. Eu sei que vem gente de outras cidades aqui, tanto do Brasil quanto daqui do estado do Pará. Então, por favor, evite. Se você comprou pro lado do Remo, use a camisa do Remo.
1: Exato.
0: Compre a camisa do Remo. Não traga transtorno para você, principalmente financeiro, né?
1: Não vai com a camisa do Flamengo, não vai provocar, tá bom? Não incite, porque, como eu falei, o jogo já vai ser com clima quente. A torcida do Flamengo vai... ...3, que fica lá do lado B, evidentemente, fica bem em frente ali à entrada do Seju.
0: Sim.
1: Aquele portão ali, é por ali que a torcida do... Você vai... Não, camisa do Flamengo, porque você não vai entrar. Já está sendo avisado desde agora.
0: Exatamente. E agora, a gente falou de placar, Renato falou 2-1 pro Remo. Eu vou de 1-0 pro Remo, no finalzinho.
1: É que ia ser sensacional, roteiro de cinema.
0: Roteiro de cinema. 1-0. Eu já até planejei, fiz um vislumbre, Flamengo tem... Uma barra, uma travessão, eles pegam a bola no contra-golpe e faz o gol.
1: O contra-golpe do Remo, que é um dos maiores pontos fortes do clube.
0: Cinema, absoluto cinema.
1: É, esse é o jogo da vida. Se eu fosse técnico do Remo, ou membro da diretoria, eu ia chegar pros jogadores e ia falar, cara, esse é o jogo da vida de vocês. Se vocês fizerem um bom jogo contra o Flamengo, vai ser bom pro Remo, vai ser bom pra carreira.
0: É.
1: O tempo todo pro Flamengo olhares de pessoas relacionadas ao futebol do mundo inteiro, não é exagero
0: sim,
1: dizer isso.
0: Sim.
1: Isso vai de vocês, é o jogo da vida de vocês. Eles têm que colocar isso na cabeça, o Remo. É difícil, é o Flamengo, a gente sabe disso.
0: Sim.
1: Não é exagero falar. Mas montar uma estratégia, pensar, jogar no contra-ataque, às vezes o Remo parece que se defende de uma maneira meio desorganizada. Belém,
0: sim.
1: Grande amigo também aí, Marquinho Belém, e tava conversando com ele e foi o que ele falou, cara. O Remo tem que se defender com um time pequeno e se defende com três zagueiros, faz 5-4-1, coloca ali o talhado na frente. De repente o Remo trabalhou estratégias aí, segundo informações do próprio Cacheado aqui da clube, que o Poveda foi experimentado também para começar jogando, faz tempo que ele não começa jogando. O Remo jogar o seu trunfo, como a gente falou aqui, que é o Remo defensivamente. Esse 4-4-2, ele tem um problema nas entrelinhas, é por isso que o Remo pega muito gol nas entrelinhas. Talvez o Condé deveria experimentar. O Remo precisa se defender bem e aproveitar. E seja o jogador que for.
0: Exatamente, Renatão. Agora, segunda-feira de setembro, às 6 horas da tarde, também o jogo do quadrangular, Renatão. O que teremos?
1: Pois é, esse jogo, a gente estava conversando mais cedo, inclusive eu conversei essa semana com o próprio Saulo Zaire aqui, que esse jogo, eu acredito que vai ser o que vai definir. O próprio Menezes também concorda que esse primeiro jogo, ele costuma, porque vai quadrangular, é bom do time que precisa somar no quadrangular, é bom, já vai pro segundo jogo já com confiança. Então,
0: sim,
1: esse jogo em casa, vai sendo, não vai de em casa, vai decidir fora. Essa de jogar.
0: Com certeza, tudo depende do Papão da Curuzu vai jogar com o seu torcedor em Belém. É de suma importância ao Paysandu jogo, né, Renato? O Paysandu não pode deixar fugir das mãos aí o planejamento, né, do ano de subir para 2027, porque senão é o planejamento todo.
1: É, 24. Da questão da defesa do Paysandu, que todo jogo quase toma gol, de maneira infantil, como foi o gol contra o Maringá, por exemplo. Todo mundo ficou olhando o jogador do Maringá subir sozinho na bola, faltou aquele gás final, era o final de 20, bola chega por ali, não dividiu o... Ele tem que se... Tem que ficar atento. Eu conversei ontem. Eu entrevistei ontem o próprio João. Letras que vai ter invasão no time do Paysandu.
0: Tem que ter.
1: Que vai ter esquema tático. Então a gente pode esperar um Paysandu segunda-feira que vai. Marinho está. Pelo que o Júnior Rocha falou ali, o. Que acabou de chegar. Jogo já de segunda-feira.
0: É um jogo extremamente importante pro Paysandu e claro, estará presente. Lembrando que os dois jogos serão transmitidos pela Rádio Clube do Pará. Renatão estará lá, né, Renatão?
1: Então... Está.
0: Na segunda-feira. No jogo do Leão. E também o Papão transmitindo pelas, pela Rádio Clube do Pará. Pelas redes sociais do Grupo RBA. E também da Rádio Clube. Então, ó, se a gente se encontrar, tem que ser um carinho gigante. Receber você e, claro, entrevistar você, torcedor do Papão e do Leão, para a Rádio. Diga-me.
1: É, a RBA TV hoje vai transmitir o jogo do grupo do Paysandu, Inter. Sim. De Limeira e Ferroviária.
0: É bom ficar.
1: O jogo, ver como é que esses dois times vão jogar. É.
0: Não, porque se ganhar tudo.
1: Sim.
0: Mas tem. Se o cara. Então, é cada. Sem fim, vai ser do início ao fim. São poucos jogos, né?
1: Geralmente são 18 pontos a serem disputados.
0: Sim.
1: Os matemáticos estimam que 12 pontos garantem o acesso. Só que isso aí depende também.
0: Tu não vai contar com.
1: Depende, às vezes 11. O time sobe. Se depender muito das rodadas, acontece muito de haver muitos empates.
0: Sim.
1: Ou primeira rodada. E aí o sarrafo já diminui.
0: Último jogo.
1: Vai ser bem perto do Sírio.
0: Olha. Três. O Paysandu subiu? Foi na transmissão, eu acho.
1: Foi 23.
0: 23.
1: O Remo subiu em 24.
0: Eu, o Paysandu 23. Eu tava na transmissão trabalhando. Explodiu.
1: Pelo Ciro.
0: Aí, então, ó, várias emoções. Quem sabe repetir aí como foi em 2023 na torcida também, para que nossos clubes estejam sempre no nível mais alto do cenário nacional.
1: Esse ano? Dia 11?
0: 11 de outubro.
1: O jogo do Paysandu contra o Brusque é dia 10.
0: Meu Deus, haja emoção e claro que você vai ficar sabendo tudo aqui na poderosa rádio. Agora,
1: palpite do Paysandu, eu acho que pro Paysandu ganhar com moral, já aí já. Com confiança pro próximo jogo, 2-0 Paysandu em cima do Brusque.
0: Eu vou 2-1 Paysandu em cima do Brusque.
1: Pronto.
0: Com emoção, vai começar. Nos acréscimos, o Paysandu vira o jogo.
1: Até agora há pouco já tinha confirmado 15 mil torcedores pro Paysandu pra segunda-feira.
0: 15 mil e um, porque o Maurício Silvestre também vai estar lá no jogo.
1: ai. Dois a zero Flamengo, infelizmente.
0: Vai embora, Bessa.
1: Vai ficar no 1x1, viu?
0: 1x1.
1: Não sei não, eu tô achando que vai ser, vai tentar, vai dar as caras, ela vai conhecer essa nova parte. A gente faz... Enquanto... De mostrar. Por isso eu aposto no 1x1. Aposto não, né? É, acho que será... Muito difícil.
0: Exatamente.
1: Então, a força do Brasil é muito mais fora de casa, mas eu preciso ver como é que se... Esse time do Júnior vai ser montado.
0: E Renato.
1: E o Paysandu consiga vencer.
0: Com
1: e aí, todo mundo lá em Santa Catarina saia feliz.
0: Será? Eu não tô torcendo pro Brusque, não. Sou...
1: Futebol, a gente sabe que é um dos esportes aí que prega muitas surpresas. Ele não é tão previsível quanto outros esportes. Não é possível amanhã vermos aí um clube do Remo vencendo.
0: Amém.
1: Mas dentro das possibilidades, né, do que a gente observa, todas as estatísticas, é por isso que o futebol é incrível. A gente pode falar aqui, Renatão, de tudo, nos melhores, sabe, melhores estatísticas.
0: Verdade.
1: O futebol, ele consegue deixar essas coisas pra lá. Então, tomara que eu queime a língua e que...
0: Sim.
1: É, né, Mari?
0: Então, se o Remo

aqui na Rádio Clube do Pará, no nosso jornalismo que começa com o Nonato Cavalcante desde manhã. Exatamente, Renatão, muito obrigado.

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0: Alô, alô, meu amigo da Rádio Clube do Pará, está começando mais um Roda de Samba neste sábado, primeiro sábado do mês de setembro, hoje dia 5 de setembro de 2026, e você está aqui no Roda de Samba. Eu sou Igor Oliveira e você vai ficar até as 4 da tarde na minha companhia.
1: Igor Oliveira no ar! Aí,
2: Igor! Igor Oliveira no ar!
0: E neste sábado especial de hoje, vamos homenagear um dos grandes nomes da música da cultura brasileira. Eu estou falando de Chico Buarque. Cantor, compositor, escritor e dramaturgo, Chico Buarque ganhou projeção nacional com a banda Na Voz de Nara Leão e construiu uma carreira marcada por grandes canções e parcerias com nomes como Tom Jobim, Vinícius de Moraes, Toquinho, Milton Nascimento e Caetano Veloso.
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0: Estamos falando aí de um dos grandes nomes da música brasileira. Para começar já o nosso especial neste sabadão, nós vamos começar ouvindo a música Apesar de Você. E em seguida, Meu Guri.

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1: Tá aí, você ouviu duas músicas boas e vamos seguindo agora com o nosso especial. E agora chegou a hora de ouvir Meu Caro Amigo e em seguida Vai Passar.

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1: E pra fechar a nossa seleção musical de hoje, vamos de duas canções que mostraram mais um pouco da diversidade da obra de Chico Buarque. Vamos ouvir agora a Feijoada Completa e em seguida a música A Rosa, parceria de Chico Buarque com Djavan.

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1: E assim a gente chega ao fim do nosso especial Chico Buarque. Hoje a gente passou por algumas das canções de um artista que marcou a música, a literatura e a cultura brasileira. E o Roda de Samba segue por aqui na Rádio Clube do Pará. Vamos para um rápido intervalo. Na volta tem muito mais para você na Rádio Clube.
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1: Obrigado pela sua companhia, obrigado pela sua audiência no Roda de Samba. Você está curtindo? Fala para mim onde é que você está acompanhando o Roda de Samba. Manda para cá, aproveitar para mandar um abraço aqui para o seu João, ligado lá no bairro da Condo, participando com a gente aqui no Roda de Samba neste sábado. Vamos de música, vamos agora dar aquela animada com boa música, bom pagode, aqui na Rádio Clube, a sua 106.9.
2: Cuidado com o gafanhoto, minha gente!

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3: Em Belém agora, 2:03.
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3: TSE autoriza pronunciamento de Lula sobre 7 de setembro.
5: Previsão do tempo.
3: Sol e algumas nuvens neste momento na capital paraense. A previsão aponta chuvas rápidas para este sábado. As principais sem momento na capital paraense. A previsão aponta chuvas rápidas para este sábado.

0: de 2026. A presidência da Central Única dos Trabalhadores avalia que o presidente do Senado, Davi Alcolumbre, foi pressionado por empresários e senadores da oposição a pautar a PEC para depois da eleição, com o objetivo de possibilitar que os parlamentares traiam o povo. O presidente também acredita que é possível antecipar a votação da PEC se houver forte pressão popular. O presidente do Tribunal Superior Eleitoral, ministro Cássio Nunes Marques, autorizou a veiculação em rádio e televisão de um pronunciamento do presidente Lula sobre o 7 de setembro, Dia da Independência do Brasil. A declaração em cadeia nacional será neste domingo e terá duração de 3 minutos e 43 segundos. Na decisão, Nunes Marques afirma que a divulgação do pronunciamento é de interesse público. A Secretaria de Comunicação Social da Presidência da República solicitou ao TSE a autorização para que o petista realizasse o pronunciamento. Aconteceu Ligue na Clube, Maurício Bessa para o Clube Notícia.
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1: Olha aí, nesse calor aproveite para se hidratar, viu? Você que tá aí ouvindo a gente no carro, tá ouvindo a gente em casa, aproveita, não deixe de se hidratar, passar aquele protetor solar, porque o calor tá forte, mas você sabe, você tá na minha companhia aqui no Roda de Samba.

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15: E agora eu vou acionar o Paulo Cacheado para trazer as notícias do Clube do Remo aqui no Roda de Samba. Clube do Remo que joga neste domingo contra o Flamengo, 26ª rodada do Campeonato Brasileiro, e precisa dar uma resposta para o torcedor azulino. Mas o Cacheado vai trazer as notícias do Leão Azul Paraense. Alô, alô, Cacheado, aquele abraço, boa tarde.
16: Um abraço, meu caro Igor, com você aqui no Roda de Samba, as informações do Clube do Remo. O Leão Azul Paraense, que hoje pela manhã fez o seu treino recreativo, hoje pela manhã uma grande movimentação, como sempre, né, véspera de jogo para o Clube do Remo. Remo treina no sábado pela manhã, o jogo 4 da tarde de domingo no Mangueirão, com a lotação máxima, eu acredito, porque a diretoria do Clube do Remo ainda não publicou oficialmente, né, o público para esse jogo de amanhã. Todo mundo sabe, a última publicação, informação por parte da diretoria, que mais de 40 mil torcedores já viu comprados ingresso, né? A gente sabe disso, que a lotação é total. Agora vamos aguardar o que vem no borderô, né, com relação ao público e arrecadação, que vai bater recorde arrecadação este ano do Clube do Remo nesta partida contra a equipe do Flamengo. E o técnico Condé sabe que só vitória interessa para ele, né? Essa que é a grande realidade. O Remo tem aí apenas 3 jogos pela frente para mudar o panorama de pontos do Clube do Remo, né? De classificação na tabela do campeonato. O Clube do Remo continua na 19ª posição. Isto está incomodando demais os torcedores do Fenômeno Azul, que continuam acreditando. Por isso compraram os ingressos aí para incentivar, apoiar os jogadores amanhã. Jogadores dizem que estão fechados. Ontem eu estive na Toca do Leão, meu caro Igor, depois quase 50 dias, né, de recuperação da cirurgia que eu fiz no meu joelho direito, uma cirurgia muito bem feita pelo Dr. Jean Clay, que é o coordenador do NASP, médico, ortopedista, traumatologista, um dos melhores do Brasil na profissão, na área, tanto que ele opera fora aqui do estado do Pará, né, e dá aula fora do estado, e enfim. Eu estou em boas mãos, né? Dr. Jean Clay, muito obrigado pela sua dedicação na cirurgia aqui do repórter, né? E brevemente estaremos na margem do gramado acompanhando o Clube do Remo, como sempre fizemos, né? Depois de muita luta juntamente com o Fenômeno Azul, a maior do norte do Brasil, todo mundo sabe do sucesso dessa torcida aqui na região norte e em toda a Amazônia Legal, né? E a lida está aí. O Clube do Remo hoje está na Série A e lutando, né, desesperadamente para não sair desta divisão, que é a mais importante divisão do futebol brasileiro. Depois eu vou falar do trabalho que foi realizado hoje pela manhã e o provável time do técnico Condé, que todo mundo já sabe. 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E o Clube do Remo, técnico Condé, todo mundo sabe, gostou do time no jogo passado, faltou vencer o jogo, né? Mas o Clube do Remo virou, inclusive, a partida quando levou 1-0. Então, isso foi muito comentado. Ontem, antes do treino, foi colocado muita coisa, até vídeos foram usados para os jogadores do Clube do Remo, antes do treino de ontem, que foi o apronto do Clube do Remo. E hoje pela manhã teve o treino recreativo ao comando do Condé. todo mundo sabe qual é a formação do Clube do Remo, ele deve permanecer com essa formação. Marcelo Rangel, Marcelinho, Marlon Chamba e o Marlon Matheus, mas tem o Mike, que já está recuperado, lateral esquerdo, Zé Wellison, Léo Pique, o Zé Ricardo, Pikachu, Taliari e Galeano, ou o Jajá. O Jajá, que lógico, está aí, tá, né, à disposição para o jogo, como também o jogador Mike. Clube do Remo precisa desta vitória. O Remo precisa muito, muito, muito, que é para levantar o astral. Porque depois o Clube do Remo, desse jogo contra a equipe do Flamengo, vai jogar no próximo dia 14, segunda-feira, 20 horas, lá na Fonte Nova, contra a equipe do Bahia. 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Daqui a pouquinho eu volto com mais informações do Clube do Remo. O Leão, que já está concentrado em um hotel da cidade para esse jogão de bola. Casa cheia. Público será divulgado logo, logo pela diretoria do Clube do Remo. Já, já eu volto aqui no Roda de Samba, meu caro Igor Oliveira.
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1: E com o noticiário do Brusque aqui também na nossa programação.
2: Um abraço, boa tarde, Maurício Bessa, ouvintes sintonizados aqui no Samba do Esporte Clube. Vamos falar do Brusque Futebol Clube, o maior do Vale de Santa Catarina. Delegação já se encontra em nossa capital. Amanhã o técnico Igor Magalhães irá movimentar a equipe. Haverá um treinamento recreativo no Estádio Baianão a partir das 9 horas para os jogadores relacionados, evidentemente, para o jogo importantíssimo na próxima segunda-feira, às 18 horas, no Estádio Mangueirão. Nessa fase que vai levar, né, os clubes que estão tentando aí, vão tentar o acesso à Série B do ano de 2027. Não é diferente com o Brusque, uma vez que ele terminou na vice-liderança do Campeonato Brasileiro da Terceira Divisão na fase classificatória. Joga essa primeira partida fora de casa, que será na segunda-feira diante do Paysandu, em busca de pelo menos um empate. São jogos de ida e volta. Um empate, quem joga fora de casa, de suma importância, vale muito, conta muito para poder conquistar a vaga à Série B do ano de 2027. Vale ressaltar que nessa fase classificatória alguma dificuldade referente jogando fora de casa, uma vez que o quadricolor de Santa Catarina teve apenas uma vitória fora dos seus domínios, fora do estádio Augusto Bauer, justamente contra o Maringá, na vitória de 3-2. Então, já tem essa experiência de uma vitória, mas agora já é um outro campeonato, né? A fase decisiva e toda a atenção do mundo referente a esses jogos do Brusque, uma vez que depois do jogo diante do Paysandu, ele vai recepcionar no Augusto Bauer, justamente a Inter de Limeira, no domingo, dia 13, 18 horas e 30 minutos, já valendo aí pela segunda rodada dessa fase decisiva do Campeonato Brasileiro da Série C. 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Time provável do Brusque para enfrentar o Paysandu, segunda-feira, 18 horas, no Mangueirão, com casa cheia. Nogueira no gol, na lateral direita Medeiros, os dois zagueiros João Maestro e Cipriano, na lateral esquerda o Davi Gabriel, o meio campo com Bernardo, Gazão e Ariel, os três atacantes Peterson, Adrianinho e Marlisson. Time, portanto, para enfrentar a equipe do Paysandu Esporte Clube. Orlando Reis, na caminhada lado a lado com o prefeito Igor Normando. 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Diretoria do time do quadricolor de Santa Catarina, dando total apoio aos jogadores. Diretoria também em Belém do Pará, esse jogo de estreia tanto para o Paysandu dentro de casa, como do Brusque jogando fora de Santa Catarina, do estádio de Santa Catarina, né, da sua cidade Brusque, nessa tentativa de fazer uma boa apresentação diante do Paysandu Esporte Clube. Igor Andrade, sintonizado aqui no boletim do Brusque, como também o Gabriel Souza Castro, todos sintonizados, ligados no noticiário do time do maior do Vale de Santa Catarina. A nossa participação aqui no Sábado Esporte Clube, que segue com você, Maurício Bessa.

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1: E com as notícias da Confederação Brasileira de Futebol, tem o Wellington Campos com o meu ídolo. Alô, alô, meu caro Wellington Campos.
2: Alô, Igor Oliveira. Alô, amigos da Clube. É tempo nublado aqui no Rio de Janeiro. Caiu a temperatura, 22 graus. E vamos ter hoje o Flamengo viajando aí para Belém. O time não contando com Alexandro, já entregue há um bom tempo ao departamento médico. E também agora o garoto Everton Araújo, que sofreu uma lesão grave no músculo adutor da coxa esquerda e para por tempo indeterminado. Time rubro-negro vai para Belém. Joga amanhã, enfrenta o Remo, sonhando com a liderança do Campeonato Brasileiro, porque o time ganhando do Remo e o Botafogo ganhando ou empatando com o Palmeiras, Flamengo pula na frente no Campeonato Brasileiro. Flamengo que está muito chateado, para não falar outra coisa, com o atacante Plata, que está deixando Dubai hoje para chegar ao Rio amanhã. Ele era aguardado ontem no Ninho do Urubu para treinar, viajar hoje para Belém e depois para o Equador para o jogo de quarta-feira em Quito com o Independiente Del Valle. A informação que está surgindo é que ele está sendo negociado com o futebol da Arábia Saudita. Tomara que isso aconteça, até porque o Flamengo não tem interesse na permanência do Plata. O homem forte do futebol do Fla, José Boto, disse que o clube agora, após a renovação do Eric, vai tratar das renovações do zagueiro Léo Pereira e do atacante Pedro, dois titulares absolutos na equipe do Flamengo. Então, são duas joias importantes para a equipe do Flamengo. Tá falado, Igor, é com você na

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3: Em Belém agora, 3 da tarde e 3 minutos.
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3: Governo sanciona leis que criam e reestruturam fundos para a justiça.
5: Previsão do tempo.
3: Sol e algumas nuvens neste momento na capital paraense. A previsão aponta chuvas rápidas para este sábado. O presidente da Rússia, Vladimir Putin, determinou um cessar-fogo de 3 dias. Segundo a imprensa russa, o objetivo é dar a Kiev a oportunidade de receber a delegação norte-americana para negociações de paz. O porta-voz presidencial, Dmitry Peskov, informou às agências locais que o presidente russo de paz. O porta-voz presidencial, Dmitry Peskov, informou às agências locais

0: Justiça Federal, o Supremo Tribunal de Justiça, o Ministério Público da União e a Defensoria Pública da União. As novas regras buscam ampliar e estruturar o atendimento e permitir investimentos em infraestrutura, equipamentos, tecnologia e capacitação, com o objetivo de levar o serviço da justiça a regiões que atualmente têm menor cobertura. Segundo o presidente, novas mudanças devem ser discutidas de forma ampla para manter a confiança da população nas instituições e também melhorar o funcionamento da justiça. Aconteceu Ligue na Clube, Maurício Bessa para o Clube Notícia.
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2: Eu vou chamar agora o Dinho Menezes para trazer as novidades do Papão, que começa o quadrangular já na segunda-feira contra o Brusque no Mangueirão a partir das 6 horas da tarde. E o Dinho Menezes vai trazer as notícias do Papão aqui no Roda de Samba. Boa tarde, Dinho Menezes.
3: Maravilha, Igor. Aquele abraço chegando aqui do Roda de Samba para falar do Paysandu Esporte Clube, que se movimentou hoje, sábado de trabalho, sábado de movimentação, amanhã finaliza, hoje já concentra, porque segunda-feira tem partida importantíssima e todos os caminhos levarão você para a Mansão 2 do torcedor Alviceleste, o torcedor do Paysandu Esporte Clube. É arrancada, né? Arrancada do quadrangular no Mangueirão, 18 horas, segunda-feira, 18 horas, não esqueça, 18 horas, Mangueirão, compre o seu ingresso, você vai ser peça importante, você vai ser o jogador mais importante dessa engrenagem, desse time Alviceleste, desse time do Paysandu, hein? Aí depois o Paysandu, olha o Domingos, olha você que está querendo saber se vai ter caravana, entre em contato com Domingos Coelho através da raça Bicolor. Do Instituto Raça Bicolor. Você encontra e coloca Instituto Raça Bicolor no Facebook ou no Instagram. Instituto Raça Bicolor. Aí fale com Domingos. Vai um ônibus de dois andares. Aquele double deck. Aquele que você lê double deck. Double deck. Show de bola. Ô, lobo!
4: Gigante!
3: Pela própria natureza. Então, por favor, faça isso. Se você está querendo. Teve até um torcedor que me procurou, querendo saber se alguém ia fazer. E o domingo se manifesta aí, confirmando aí da excursão. Excursão não. Excursão. Não é caravana. Ele não gosta que diga caravana. Excursão para São Paulo, para o jogo contra a equipe da Ferroviária, né? Primeiro jogo é Ferroviária, então bora, vambora, vambora, torcedor, vambora, torcedor. O Paysandu, que ontem já começou a anunciou o Cucri, a priori para a base, hein? A priori para o sub-20 do Paysandu. Bora ver, de repente, ele sendo bem avaliado, né? Sendo bem avaliado, ele pode fazer partidas pela Série C do Campeonato Brasileiro vestindo a camisa do Paysandu Esporte Clube, do Papão da Cruzu, do time do povo paraense, do gigante pela própria natureza. Ah, rapaz, olha, o Nico Esquiapacás é o atacante, estava no Amazonas, só que é o seguinte, eu vou traduzir isso de uma maneira que você entenda. Ele fez 17 jogos pelo Amazonas, tem o seguinte, em uma situação normal ele não poderia mais jogar a Série C, mas como ele procurou a justiça para se desligar do Amazonas por motivos óbvios, atraso de salário, mais de 3 meses, e ele ganhou essa causa na justiça, ele fica livre desta maneira para jogar esta mesma Série C, mesmo já tendo feito mais de 14 partidas, ok? Entendeu? Então, lá para a segunda partida, esse jogador vai estar à disposição e vai ser anunciado, sim, pela diretoria do Paysandu Esporte Clube. Ok? Deu para entender? Fui claro? É mais ou menos isso e mais alguma coisa, hein? Para você entender. E o Paysandu também já anunciou, a gente anunciou bem antes, né? O jogador Renan Castro, lateral esquerdo que estava no Guarani, passou pelo Amazonas também, né? E esse também chega e vai jogar, vai ser titular, segunda-feira, pode anotar o que eu estou falando aí, e o Paysandu pode contratar mais um atacante, anotem, mais um atacante, o Paysandu pode contratar para esse quadrangular da Série C do Campeonato Brasileiro. E aí, Curuzu é outro cenário, gente, esqueçam o que passou, zera tudo, até os cartões foram zerados, e assim é essa fase, tudo muda, então outro cenário, outro Paysandu, não sei se você vai me interpretar bem, mas aquela derrota vai servir para muita coisa, inclusive para o Paysandu entrar ligado, para o Paysandu entrar focado, concentrado no jogo. É mais ou menos isso. Tem que ser dessa maneira, tem que ser desse jeito. Ok? Ok, é isso, fera. E amanhã, domingo, a finalização desse trabalho, quando o técnico vai confirmar o time, mas esse time já está encaminhado na cabeça dele. É, o que pode mudar é o ataque, né? O ataque é a lateral esquerda, certamente, do Paysandu Esporte Clube, do Papão da Curuzu, do time do povo paraense. Alô, 18, aí na Pariquis, aliás, na Caripunas, tá sempre ligado. E o Gruso, na Vila Nova. Alô, Gruso! Um abraço, meu irmão, ligado também. É, tá acompanhando a programação, né? E a Lobinha também tá naquele pique, com aquela crocância, isso é importante, importante dizer. 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E eu volto daqui a pouco com mais aqui no Roda de Samba na Clube. Valeu, Igor!
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2: Na Federação Paraense de Futebol vem o Paulo Sérgio Pinto com as notícias da Casa do Futebol Paraense. Boa tarde, sensação.
3: Boa tarde para você, Igor. Boa tarde, amigos do Roda de Samba. Estamos chegando para falar da Federação Paraense de Futebol e dizer que a CBF liberou arbitragem para os jogos da Copa do Brasil de Futebol Sub-20 em sua primeira fase, quarta-feira, 15 horas, na Curuzu, Paysandu e Macapá, do Amapá, com Matheus Marques do Nascimento, Carlos Eduardo Galeno Benevides, Wesley Alexandre da Costa Pinheiro e Alexandre Expedito Vieira da Silva Júnior. Este quarteto é do estado do Pará. No Olímpico Mangueirão, também às 15 horas, vão jogar Tunaluso Brasileira e Batalhão do Tocantins, com Heráclito, Matheus Ferreira Gonçalves, Jonathan Leone Lopes, Riquelme Alves de Oliveira e Fabrina Georgia Figueiredo Flecha, também todos do estado do Pará. Passando para a segunda fase, o Paysandu poderá enfrentar o Independente do Amapá ou São Luís do Maranhão. Já a Tunaluso Brasileira poderá enfrentar o União do Tocantins ou a Liga de Miranda do Maranhão. Na Copa Pará de Futebol Feminino Sub-17, primeira rodada, ontem no Seju, Paysandu 6, Cabanos 2, Clube do Remo 7, Carajás 0, Boca Juniors 0, Tiradentes 3. A segunda rodada acontecerá na terça-feira, 15:30, no Seju Campo 1, Tiradentes e Paysandu, com Joel Costa Gosneto, Davi Douglas Lima de Oliveira Dias, Denner Basílio Marcel de Souza e Ricardo Júnior da Silva Assunção. No Seju Campo 2, Cabanos e Carajás, com Renan Barbosa da Silva, José Aldair de Lima Sampaio, Gustavo Clay Araújo Lopes e Danilo Pinheiro Leite. No Seju Campo 3, Clube do Remo e Boca Júnior, com o Elisson de Freitas Dalmácio, Riquelme Alves de Oliveira, Vanessa da Silva Mendes e Christian Braga Albuquerque. No Campeonato Paraense de Futebol Profissional Série 3, fase classificatória, a primeira rodada começou hoje pela manhã. Paraense 0, Pinheirense 0, Esporte Belém 5, Belenense 1, Ismaque 1, Vênus também 1. 17 horas, vão jogar no estádio Rosenão em Paraopebas, Paraopebas e Gavião Cricategê, com de Jonathan Costa de Araújo, Tânia Lopes da Silva, Gilmar Soares Souza e o Everton Vieira da Silva Souza. A segunda rodada começará na quarta-feira com Belenense e Vila Rica, Gavião Cricategê e Altamira, e na quinta-feira, para fechar a rodada, Vênus e Pedreira, Pinheirense e Tesla. São as novidades da FPF aqui no Roda de Samba, que segue com você, Igor. Para você, uma boa tarde, um bom final de programa e um bom final de semana. 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Para você, uma boa tarde e um bom final de programa.

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1: Você está na Rádio Clube com Roda de Samba, eu sou o Igor Oliveira, obrigado pela companhia, pela audiência. Você segue aqui na Poderosa com muita música agora no Roda de Samba.

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1: Valeu, galera. Você é ligado aqui na poderosa Rádio Clube do Pará. Onde quer que você está acompanhando a gente, aquele abraço. Deixar aqui para abraçar o meu amigo Marcos Prata, ligado aqui na poderosa Rádio Clube do Pará, lá no bairro do Jurunas, acompanhando aqui o Roda de Samba. E também tem gente na Sacramento, que é o caso do Elielton, ligado com a gente aqui no Roda de Samba neste sábado, com muita música, muita alegria e, claro, você acompanhando a nossa programação.

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21: Olha, nessa volta, depois dessas músicas que ouvimos aqui, aproveitar para mandar um alô para a galera do Ver o Peso que está ligado aqui, ouvindo o radinho ligado, hora do almoço, mas todo mundo ali ouvindo a Rádio Clube do Pará com o radinho acompanhando aqui a nossa programação. Lembrando que o Roda de Samba é todos os sábados a partir de uma hora e a gente já tem ainda muito tempo por aqui porque o programa hoje vai até às 4 da tarde e você ligado aqui na Rádio Clube.

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10: De volta ao Cacharo com as notícias do Remo aqui no Roda de Samba.
11: Beleza, um grande abraço, meu caro Igor, com você aqui no Roda de Samba. Quem não gosta de samba, bom sujeito, não é? É ruim da cabeça ou doente do pé. Deixa eu falar das eleições do Clube do Remo agora, Igor. Eleições do Clube do Remo que vai balançar aí no mês de novembro. O presidente da Assembleia Geral, o doutor João Paulo Mendes, né, já está primeiro aí preocupado com a reforma também do Estatuto, essa que é a grande realidade, tem a reforma do Estatuto, mas ele já providenciou tudo para as próximas eleições do Clube do Remo, para o CODIR e para o Conselho Deliberativo do Clube do Remo. As eleições estão marcadas para o dia 8 de novembro, é o segundo domingo, viu, Igor, de novembro, as eleições no Clube do Remo. O bicho vai pegar, não vai ser fácil não. Até lá, eu espero que o Remo esteja numa boa colocação nesta classificação da permanência do Clube do Remo na elite do futebol brasileiro. Então, as eleições estão marcadas para o dia 8 de novembro, as inscrições de chapas e registro de candidaturas vai de 4 a 8 de outubro, 4 a 8 de outubro, para registrar as candidaturas e as chapas também. Formação de comissão eleitoral, quem vai formar a comissão eleitoral é o presidente da Assembleia, o doutor João Paulo Mendes. 3 membros vão formar a comissão eleitoral. Dia 8, essa comissão será formada, essa comissão que vai dirigir as eleições do Clube do Remo. O Remo que já solicitou, inclusive, todas as urnas eletrônicas que serão necessárias para a eleição do Clube do Remo no ginásio Serra Freire no próximo dia 8 de novembro. 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Olha os jogos do Clube do Remo que já estão confirmados pela CBF. Dia 14 de setembro, segunda-feira, 8 da noite, Fonte Nova, Bahia e Clube do Remo em Salvador. No dia 19 de setembro, um sábado, 18h30, Mangueirão, Clube do Remo recebendo Santos. No dia 7 de outubro, uma quarta-feira, 19h30, Mangueirão, Clube do Remo e Grêmio. No dia 10 de outubro, um sábado, 17 horas, lá no São Januário, no Rio de Janeiro. Vasco recebendo o Clube do Remo. 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O Fenômeno Azul, a diretoria está pedindo que chegue cedo no Mangueirão. Você que tem carro, moto, chegue logo cedo, antecedência para não ter aglomeração, tá? Não ter aglomeração. Eu não tenho dúvida que o Remo vai publicar aí que todos os ingressos devem ser vendidos para este jogão de bola. Amanhã teremos o Bordeiro, com certeza, e que tudo corra bem para o Clube do Remo. O Remo precisa desta vitória contra a equipe do Flamengo. Amanhã tem Valmir Rodrigues na locução, na transmissão, o de todas as torcidas e os comentários de Gerson Nogueira, o Timão campeão do rádio da Clube, sempre presente nos maiores jogos no Mangueirão. Lógico, com a presença do Clube do Remo, que é o clássico, todo o Brasil voltado para este jogo. Clube do Remo e Flamengo no Mangueirão, com carga máxima. Vamos aguardar a comunicação oficial da diretoria do Clube do Remo. 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Vamos aguardar a definição do time somente amanhã, uma hora antes do jogo, mas o provável time, porque o técnico Condé não gosta muito de ficar mexendo e espera aí o nosso Jajá, que também está relacionado. Rangel no gol, Marcelinho, Marlon, Tchamba e Marlon. O Mike, Zé Welison, Léo Pico e Zé Ricardo, Pikachu, Tagliari, ou Jajá, ou Galeano. É o Clube do Remo, o Leão Azul Paraense, em busca de uma retomada nesta competição. Retomada com as vitórias para que venham os pontos necessários para manter sempre o Clube do Remo na elite do futebol brasileiro. Eu volto daqui a pouquinho no sábado. Esporte Clube. Valeu, meu caro Igor Oliveira.
12: É com muito prazer que nós do Grupo Fundo de Quintal queremos trazer aqui aqueles que melhor poderiam representar os grupos de São Paulo. Demônios da Garoa.

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1: De volta, Diego Menezes, com as notícias do Papão aqui no Roda de Samba.
2: Maravilha, Igor, beleza? Já estou de volta aqui no Som da Clube, aqui do Roda de Samba, para falar mais do Paysandu Esporte Clube. Ontem à tarde, o presidente, o vice-presidente Ícaro Sereni, um dos, né? E gente da diretoria, Leonardo Lopes Maia, o Mangabeira, a galera esteve lá no centro de treinamento acompanhando as obras que estão aceleradas, diga-se de passagem. O terceiro campo já em reta final, daqui a 2 meses ele vai estar sendo entregue. O quarto campo já está sendo planejado, quer dizer, as salas administrativas, alojamento, restaurante, academia estão sendo construídos no CT. Enfim, o Paysandu pensando no futuro. No futuro. Estrutura. Estrutura forte. Porque o Paysandu, claro, pensa em chegar, mas ficar. Ficar de forma estruturada. Né? Na Série B, depois na Série A. É assim que se planeja o futebol. É assim que se pensa no futebol. E o Paysandu está pensando bem em cima disso aí. Mas muito em cima disso mesmo. Olha, o Danilo Peu, ele, de forma oficial, não tem mais vínculo com o Paysandu Esporte Clube. O Paysandu anunciou a rescisão contratual com o jogador e ele não é mais parte do elenco, ao vice-celeste do elenco bicolor. O Lucas Rodrigues já está recuperado, já está treinando normalmente. Aliás, um bom zagueiro que veio da Série C do Campeonato Brasileiro, hein? Um bom zagueiro chegou aí e Tá rendendo bastante junto com Pedro Carrerete ali da zaga do Paysandu Esporte Clube. E agora, eu acho que aquele erro, a forma, o jeito, o Paysandu melhorou muito, viu? Melhorou muito nessas últimas partidas com esses dois zagueiros. Agora, claro, tem que ajustar para não ocorrer o que ocorreu no último jogo, né? Na última rodada dessa primeira fase contra o Maringá, né? O Paysandu desperdiçou muitos gols, impressionante. O Maringá, na única vez praticamente que chutou a gol, colocou a bola para dentro. Eu acho que isso está sendo corrigido, está sendo reestruturado de forma técnica, que é para o torcedor não ter mais esse tipo de aperreio, né? E saiu chateado, saiu desconfiado, saiu aborrecido, e isso não pode mais acontecer, certamente. E olha, já temos um bom número de ingressos antecipados já vendidos, claro, antecipado, claro que já foram vendidos, né? Então, apesar de ser um feriado na segunda-feira, né? Feriado, a galera, acho que antes de sair, já vai comprar o ingresso para garantir o seu espaço no Mangueirão. E o Paysandu, né? Paysandu Já vai dar uma atrasada nas obras que seriam na Curuzu, vai primeiro priorizar o centro de treinamento e depois voltar a olhar com carinho pro gramado e também iluminação do estádio Leônidas Sodré de Castro, Caldeirão Alves Celeste, Caldeirão Bicolor, o lobo gigante pela própria natureza. Vamos, Mangueirão! Paysandu precisa de você, torcedor, você é fundamental, você é que vai carregar esse time nos braços, é você que vai fazer o diferencial, é você que vai fazer a diferença. Então, portanto, fera, Mangueirão, hein? Mangueirão, compromisso que você tem. 7 de setembro, vá marchar com o Lobo para a Série B. Série B, são 6 jogos e o Paysandu precisa pontuar o suficiente para passar para a Série B em 2027, meu irmão. É isso aí. 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Por aqui eu fico, eu volto do Sábado Esporte Clube, aqui na Clube.
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1: E o nosso Roda de Samba vai ficando por aqui. Hoje a gente fez um passeio pela obra de Chico Buarque, relembrou algumas das canções que marcaram a trajetória desse grande artista. Muito obrigado pela sua companhia. Você está na Rádio Clube do Pará, a programação segue. Vem aí o Sábado Esporte Clube com Maurício Bessa e, claro, eu prometo voltar no próximo sábado a partir de 1 da tarde aqui na Rádio Clube do Pará, a sua 106.9. Tchau, galera!

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1: Chegando aqui na sua FM 106.9, Rádio Clube do Pará, para mais uma edição do Sábado Esporte Clube. Ao vivaço para você neste sabadão 5 de setembro de 2026, trazendo o resumo do que foi essa semana no futebol e também já projetando o final de semana, início também da outra semana, já que teremos o Clube do Remo jogando amanhã contra o Flamengo e o Papão jogando na segunda-feira contra a equipe do Brusque. O Sábado Esporte Clube vai dar uma passada por todas essas partidas e também um pouquinho sobre o que foi destaque no noticiário deste final de semana também no mundo da bola. E lógico, com muita opinião, com muito debate, teremos convidados no Sábado Esporte Clube de hoje. Lembrando que o Sábado Esporte Clube é mais um produto da campeoníssima Rádio Clube do Pará 106.9, que tem o comando e a liderança dele, que vale o quanto pesa. Nosso diretor de esportes, na coordenação de esportes, o menino do Rio, Giuseppe Tomazo. Vinheta nova, é? Eu não ganho, né? Uma dessa aí. O Giuseppe Tomazo, nosso coordenador de esportes, a direção de jornalismo é de Nonato Cavalcante, coordenação de jornalismo é de Gleidson Souza, a apresentação é minha, Maurício Bessa, coordenação...
0: Maurício Bessa.
1: Sim. Sim. Coordenação geral é de Camilo Centeno. Na mesa de áudio comigo hoje, mais uma vez, ele...
0: DJ Alex Saudade.
2: Menino Alex... Toca!
3: Falou, grande abraço!
1: Grande abraço pra você, menino Alex, que estará...
4: Abraça nos... você também!
1: Abraça você também! Que estará hoje nos botões aqui do Sábado Esporte Clube. E agora o DJ Alex vai apertar o botão e trazer os destaques desta edição. Vai quebrar nada aí, fera!

0: Boa tarde, um grande abraço, meu caro Maurício Bessa. Grande festa tá chegando. Amanhã, 16h, Mangueirão, Clube do Remo e Flamengo. O Fenômeno Azul comprando todos os ingressos para esse espetáculo. Amanhã, só vitória interessa ao Clube do Remo para uma retomada de vitórias ainda nesta competição. Vem aí, eleições do Clube do Remo no próximo dia 8 de novembro. Presidente do Condel e presidente do Codir vão apoiar uma chapa que pode ser confirmada com Glauber como presidente e Dr. Jean Clay como vice. Técnico Condé deve repetir a mesma formação do último jogo. Jogadores estão fechados, estão concentrados em busca de uma vitória para correr atrás das outras vitórias e pontos necessários que leve o Clube do Remo a se manter na elite do futebol brasileiro. Tudo isso aqui em Três Tempos, aqui com você comandando o Sábado Esporte Clube. E eu, como sempre, lado a lado do Leão. Já eu volto com as informações do Clube do Remo aqui no Sábado Esporte Clube, meu caro Maurício Bessa.
1: Paysandu!
2: Só amanhã que essa preparação, abraço, boa tarde Maurício Bessa, só amanhã que essa preparação termina para a partida de segunda-feira, feriadão, e o torcedor vai marchar com o Paysandu do Mangueirão, feriado, hein, feriado. E o Paysandu, hein, Paysandu já anunciou dois que também já estão no bid. Já estão no bid, fera, e atacante que estava no Amazonas, calma galera, que ele vai ser anunciado também. Contratado, é goleador, é matador, é uruguaio, é o Nico. Mas daqui a pouco vou trazer o Gustavo Henrique para conversar com a gente aqui no Sábado Esporte Clube. Vou trazer também, anota aí, vou trazer o Caio Melo e o técnico Júnior Rocha, os meus convidados da tarde desse sábado, para que você esteja sintonizado e atualizado em relação ao Paysandu Esporte Clube. Movimentação sábado de trabalho, domingo também de trabalho, concentração já começa hoje. É a importância que o time do povo está dando para o Paysandu nessa competição, nesse momento novo que é o quadrangular na competição. Com tudo isso eu volto daqui a pouco aqui no Som da Clube. Bom trabalho, bom sábado, Maurício.
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5: Tá aí os destaques de Dinho Menezes e Paulo Cacheado da dupla Repá. No nosso Sábado Esporte Clube de hoje, vamos falar muito, né, sobre os dois duelos das duas equipes aqui da nossa capital. Clube do Remo jogando amanhã, 4 da tarde, jogo que o Brasil inteiro e o mundo inteiro estarão de olho, viu, menino Alex? Inclusive, não se preocupe que vai passar na sua televisão, é TV aberta, viu, Alex? Mas você já sabe.
6: Parou, mano. Pelo amor de Deus, não faz assim comigo. O meu coração é de carne e osso.
5: Você vai ver o jogo e vai ouvir a clube. Não tem pra onde correr, viu, menino Alex? Então fique tranquilo. Bom, então vamos tratar também sobre o jogo de segunda-feira entre Paysandu e Brusque. Pra tratar desses dois jogos aqui, pra destrinchar tudo o que tá acontecendo, daqui a pouco vem os nossos setoristas, eu tô com dois convidados pra esse Sábado Esporte Clube, pra gente tratar desses assuntos que estão movimentando o cenário nacional. Porque onde tem o Flamengo, tem a massa, né? E quando une a massa do Flamengo com a massa azulina, não tem outra, né? O cenário fica bem maior, viu, menino Alex?
7: O cara então, foi lá e escolheu ele, beleza?
5: Exatamente. Então, encontro das massas amanhã pra Clube do Remo e Flamengo. E comigo aqui, na bancada do Sábado Esporte Clube, primeiro estreia dele aqui com a gente.
7: Rapaz, já pensou?
5: Já pensou aí, Caxias? Ele já esteve com a gente aqui, participou pelo Ninja pra comentar. Da outra vez ele era o Dalton também, inclusive. Mas desta vez ele está aqui. Obrigado pela presença. Bem-vindo ao Sábado Esporte Clube e ao Grupo RBA de Comunicação, Léo Silva.
8: Muito boa tarde, Bessa. Desde já agradeço pelo convite. Pela primeira vez aqui na casa, né? Ao vivo e a cores. E na última vez participei pelo Ninja, como você falou. Falando de seleção brasileira, sim, hoje é coisa boa, vamos falar desse final de semana aí importante para a dupla Repá, porque o Paysandu joga na segunda-feira, mas segunda-feira é feriado. E quando segunda-feira é feriado, então é vira final de semana também.
5: É verdade, eu não tinha me lembrado disso. Agora já era, Alex. Final de semana vai até segunda, viu?
1: Que o CLT ama, hein?
4: Não.
5: Só quero que tu lembre de mim, viu? E comigo também aqui na bancada, o Dalton Franco, já... Rosto carimbado, figurinha carimbada aqui da Rádio Clube do Pará. Bem-vindo mais uma vez, viu?
1: Bom, obrigado, Bessa, pelo convite. Eu tô afirmando que eu já te falei pra ele aqui no off, pro Léo também. Eu tenho que entregar um currículo pra ti, que eu seja teu estagiário, cara. Eu já trabalho pra ti, pô. Aquela interação nossa no Maranhão
5: verba.
1: Foi maravilhosa, cara.
5: É que eu não tenho verba.
1: Eu fui um mini setorista teu aqui.
5: Isso é verdade, Léo. Quando o Dalton tá viajando aí, acompanhando o Paysandu, ou às vezes na Copa São Paulo ele tava acompanhando
1: também,
5: os jogos da Tuna.
1: E do Remo também, tá?
5: Eu vejo onde ele tá, eu ligo pra ele, como é que tá aí o clima da torcida. Eu quero saber da torcida, ele entra de onde ele tá.
1: Louco.
5: Ele é um pouco pelo
1: futebol, né?
5: Ele é um pouco futebol, louco pro rádio.
1: Com
5: certeza. E tá certo, né?
1: Não, foi legal aquela interação, foi no sábado, teve Remo e Palmeiras na Arena de Barueri, eu estava lá, Remo e Palmeiras.
5: Sim.
1: Depois eu peguei Tuna e Guanabara City em Cravinho, mas a gente não entrou porque foi dia de semana. É, foi bem legal essa interação.
5: Cara, louco, tá vendo só? Mais louco que tu, só o aquele torcedor da Tuna, me fugiu o nome dele agora aqui, que vai de Kombi, inclusive.
1: Ah, sim, eu sei.
5: Conto com ele no estádio direto, me fugiu o nome aqui, a memória já não é a mesma.
8: Diga. Quando perguntaram se tu gosta de futebol, aí tu fala.
5: Fala.
8: Eu fui assistir Tuna e Guanabara City pela Copinha.
1: Numa terça-feira.
8: Sabe qual é o melhor? Eu não fui, né, pra São Paulo assistir, acompanhar a Copinha, mas de casa eu estava assistindo.
5: Acompanhando.
8: Assisti todos os
5: a gente
8: jogos
5: ama futebol,
8: tem
5: né?
8: Copa São Paulo.
1: Não, cara.
8: Beça, um abraço logo aqui, manda um abraço
5: pode,
8: pra
5: vai
8: gente
5: mandando,
8: ligado
5: mandando.
8: Aqui. O grande Guilherme, o DJ Guilherme, que...
5: Amigo do Alex, né?
8: Exatamente.
5: Uma vinheta pro Guilherme aí, Alex.
1: Eu já fiz com ele aqui o futebol debaixo no domingo com o Saulo.
5: Saulo.
1: Foi muito legal também. Gente boa, gente da melhor qualidade.
8: Gosta muito de futebol também. E tá ligado aqui no Sábado Esporte Clube.
5: Pô, não conheço
1: abraço,
5: não. Ainda
1: eu vou,
5: o Guilherme.
1: Um abraço pro Guilherme também, que a gente fina. A gente fez um programa muito bacana com o Saulo aqui no domingo.
5: Ah.
1: E aí, cara, um abraço pra você, se estiver mesmo ouvindo, do Dalton Franco aqui, ele vai se lembrar de mim.
4: Só verdade. Quero que você lembre de mim, só isso.
5: Eu não conheço o Guilherme ainda, mas forte abraço. Olha, um abraço pro meu pai lá, tá em Mosqueiro.
1: Nossa, para... o René e Guita?
5: Exato, em Mosqueiro louco. Acompanhando, fazendo a galera acompanhar também. E você que tá ligado aí no carro, tá acompanhando o Sábado Esporte Clube, é o programa favorito dos porteiros, não sei se vocês sabem. Mas os porteiros de condomínios e prédios e qualquer outro tipo de... qualquer lugar. Tem um porteiro.
1: Tem uma portaria.
5: Que tem um radinho. O Sábado Esporte Clube é a companhia deles. E a gente já vai falar dos times de vocês. Calma, meus amigos. Algum abraço a mais, não?
8: Um abraço também pro grande Felipe Silva.
5: Meu brother.
8: Esse daí é parceiro de vocês dois
5: muito.
8: Também. Já
5: professor.
8: Conhece, né?
5: Forte abraço, professor.
8: Grande professor de matemática e que também tá ligado sempre aqui na nossa querida Rádio Clube neste sábado.
1: Não, eu também vou mandar um abraço pra que eu sei que tá ouvindo e me pediu. Dona Cindy Machado. Olha, não é do Paysandu, tá vendo? Só é
5: muito
1: do
5: amiga
1: Remo.
5: Da Mariana Moraes, minha
1: gente
5: companheira de
1: boa
5: trabalho.
1: Também. Pedi um abraço também.
5: Enfim, abraços dados. Podem mandar também aqui pro Zap da Clube. Eu vou passar aqui qual é o Zap da Clube pra você mandar o seu alô antes da gente entrar nos assuntos mais importantes. Olha, o Renatão tá ligado aqui também.
1: O Renatão, ele devia estar aqui, pô. Só que ele não sabia também. Deixa o cara descansar,
5: olha,
1: trabalho de manhã.
5: Olha, Osmarino Souza já mandou
1: gente
5: aqui. O Osmarito, como eu sempre encontro ele... Ele só sabe fazer uma coisa, quando ele me encontra ele... Ai, ai, ai, ai, ai... Ele gosta muito do Clube da Manhã com o Nonato Cavalcante. Um abraço, Osmarino. Tamo junto sempre, Renatão. Forte abraço.
4: Ai, ai, ai, ai,
1: o menino Alex
4: ai,
1: tá calibrado
4: ai,
1: hoje, hein?
5: Ai, Renatão, um abraço
6: ai,
5: pro cunhado
6: ai,
5: pro Renatão.
6: Ai, ai, ai,
5: essa aí já é mais séria.
6: Ai, ai, ai, ai, ai...
5: Olha, o Renatão pedindo um abraço pro Adail... que tá ligado com ele, com a esposa dele, a Luciane, e minha amiga também, viu? E a cunhada dele, a Luciele, ligados também no Sábado Esporte Clube. Osmarino já mandou aqui, ai, ai, ai, ai, ai. Calma, Osmarino, terça-feira o Clube da Manhã tá de volta com o Nonato, viu? Na segunda vai
1: Opa,
5: ser a Mariana. É porque segunda-feira é a Mariana quem apresenta, e o seu, ai, ai, ai, ai, ai, vai chegar tranquilão, viu?
1: Exatamente.
5: Bom, pessoal... Renatão, um forte abraço, numa próxima você estará aqui, porque tu tá trabalhando muito, viu, Renato? Vai descansar um pouquinho, no dia desse que tu esteja, no sábado de tarde, aqui na escala, a gente já emenda uma coisa na outra. Fique tranquilo. Bom, Dalton e Léo, vamos começar os trabalhos aqui.
1: Vamos.
5: Amanhã, 4 da tarde, pra mim, o jogo da rodada, o jogo das massas, entendeu? Interessa que vai ter Chapecoense e Corinthians de manhã, Léo, mantenha-se calmo. Dalton, não importa se o Coritiba vai jogar de manhã também, quero saber. Amanhã é Clube do Remo. O Belém já tá parada, cara, porque o Flamengo chega daqui a pouco.
7: Então, ai, meu Deus do céu.
5: Calma, Cacheado, teu coração amanhã, se o teu coração suportar amanhã, ele suporta qualquer coisa. Fique tranquilo. Começando pelo Léo.
9: Do Remo, agora eu estou preocupado.
5: Calma, Alex. Esse jogo é isso tudo, Léo?
10: Com certeza, né? O Flamengo voltando a enfrentar um paraense aqui, o Flamengo já esteve recentemente, né? Em duas ocasiões, disputando o jogo do Campeonato Carioca contra o Sampaio Correia, do Rio de Janeiro, e na Supercopa do Brasil contra o Botafogo. E até, claro, né, essa expectativa não só aqui em Belém, mas muitos torcedores do Flamengo de outras regiões, até Nordeste.
1: Eu vi caravana de Santarém.
10: Exatamente. Vários lugares. Muitos lugares. É, pessoal Maranhão. Na expectativa por esse jogo. E eu só me lamento um pouco, porque já pensou se o Remo tivesse vencido o Coritiba? Acho que a animação do torcedor azulino, porque falando sobre Flamengo, a gente fala de muita gente, né? Um espaço muito amplo. Existem muitos torcedores do Flamengo, mas falando pelo olhar aí do torcedor azulino, se o Remo vencesse o Coritiba no Mangueirão, esteve muito próximo, né, de vencer, deixou escapar o resultado.
1: Depois a gente entra nesse jogo.
10: Exatamente, a expectativa seria, pô, maior ainda para um grande jogo, sem dúvida, o Flamengo buscando a liderança do campeonato nessa briga com o Palmeiras, e o Remo também, independente de tudo, vai estar o Flamengo do outro lado, mas o Remo precisa de um resultado positivo, apesar de ser difícil, para ainda respirar, tentar algo nessa briga contra o rebaixamento.
5: Ainda te digo mais, se o Remo vence o Coritiba, acredito que o espaço da torcida do Flamengo seria até menor dentro do Mangueirão. Não sei, porque a torcida do Remo, ela é absurdamente louca, então, fascinada pelo clube. Então, numa empolgação como essa, que muitas vezes acontece, lógico, o torcedor fica na bronca, passou a semana inteira reclamando de valores, reclamando do time, reclamando de um monte de coisa. Mas a postura do jogo do Coritiba, que a gente já vai tratar, ela até poderia ser um pontapé ali para um incentivo maior. Mas é lógico que o resultado, ele, querendo ou não, pesa. Mas eu imagino que se o Remo vence o Coritiba, além do astral estar bem mais aflorado, né, a positividade estivesse mais dentro desse cenário do Remo, mas o espaço também seria menor para a torcida rival.
10: O ingresso poderia estar, meu amigo, 300, 500 reais, que mil. O torcedor não ia dar nem aí.
1: Comprar rapaziada de 4 vezes e não almoçava a semana inteira para ir pro jogo, mano.
5: Mano, desde hoje eu já tava lá.
1: Não, e olha, e outra situação, Bessa, agora que é a minha vez de falar, é o seguinte, se o Remo vence o Coritiba, o Remo está fora do Z4, o Remo está enfrentando de frente um time forte favorito do brasileiro em Belém, né, fora do Rio de Janeiro, e outra, me desculpe, torcedor aí do Flamengo, tá? Porque aqui você mora no estado do Pará, na cidade de Belém. Você não é torcedor do Flamengo, você é de Belém. Uhum. Beleza que rola amistade, mas, mano, saca da tua casa, bicho. Deixa encher de remista o Mangueirão. Bota remista no Mangueirinho, mas saca da tua casa. Mano. Tu não é torcedor do Flamengo, desgraça. Olha, nasceu no Rio de Janeiro?
5: Recado, vai, olha, pro Totó, que mandou um abraço aqui. É motorista lá da TV Cultura. Forte abraço, viu, Totó? Ligado também aqui no Sábado Esporte Clube. Vai estar acompanhando essa partida também. Dalton. Aproveitando isso que você falou, desse clima todo, a gente já fez aqui, acho que a ambientação do que será esse jogo. A gente vai entrar agora para o detalhe do campo. O Cacheado vai trazer informações do Remo depois e o Magno do Flamengo. Mas assim, o que pode ser o fator primordial para o torcedor do Remo acreditar num resultado positivo?
1: O seguinte, primeiro, já entrando no jogo Coritiba e Remo, porque a gente vai ter que falar disso para chegar no Flamengo e Remo no Mangueirão. O Remo tem toda a disposição a saber o seguinte: todo dia chove em Belém. Todo dia chove nesse horário, tanto que nós chegamos aqui na rádio agora, aqui por baixo de chuva, basicamente eu e o Léo.
5: Tava acompanhando o Clube Notícia? Eu falei, chuvas rápidas.
1: Chuva rápida, foi 15 minutos de chuva e chegou. Então, se chover no Mangueirão, o Remo tem chance de ganhar o jogo. Se não chover, o Remo empata.
5: Mas o Remo ganha, o Flamengo ganha o Botafogo embaixo de chuva.
1: Mas lá, não é chuva aqui.
10: Não. Foi muita chuva. Ele tá falando da Supercopa.
1: Mas a Supercopa chuva foi outra situação.
10: Que o jogo até parou, né? Naquela...
1: Foi outra situação e o Mangueirão mostrou o show que é a drenagem desse estádio aqui, tá?
5: Ah, tá. Você tá falando num cenário onde o gramado esteja pesado.
1: Isso, esteja pesado. Por quê? Porque o Remo é acostumado a jogar aqui.
5: Será?
1: E outra situação, o Remo tem motivação principal sair do Z4, porque tá Remo com 23 pontos, o Mirassol com 25, o Vasco 25 e... Tem mais um com 25, eu me esqueci agora, fugiu o nome agora da cabeça.
5: Internacional, talvez.
1: O Internacional também com 25. São três clubes com 25 pontos. Não, o Mirassol, Vasco, Remo e tá falando mais um, me esqueci agora aqui. Mas enfim, o Remo tem toda a motivação.
5: O Inter tem 25 também.
1: Obrigado, Léo. o Remo tem toda a motivação para ser no Z4, porque quando jogou contra o Coritiba, o Remo fez um jogo muito maduro no primeiro tempo. E tava saindo no Z4 até o momento que essa desgraça aconteceu, né? Não sei por que ainda. O Remo diminuiu um pouco naquele jogo, a gente já vai entrar nisso que já tá entrando. Mas o Remo tem toda a cara de quem vai chegar contra o Flamengo e dizer: epa, tu tá aqui em Belém do Pará, e eu quero sair do Z4. Ah, não tô nem aí que tu vai brigar a título. O Remo tem que jogar com uma postura de quem quer ficar na Série A, pô.
5: Olha, falando em Série A, 1-0 pro Red Bull Bragantino em cima do Bahia, viu?
1: Interessante esse resultado também.
10: O Remo que ainda vai enfrentar, né? O pois Red Bull em Belém, perdeu Bahia, lá. Perdeu lá em Bragança Paulista, eu lembro.
1: Não,
5: foi
1: aqui.
5: O quê? O Bahia é lá, pô.
10: É lá, é porque aqui foi 4. Não, aqui foi 4-1 no jogo brasileiro. Né? Isso aí da Copa do Brasil, isso, foi um jogo lá e um aqui.
1: Sim,
5: é porque foi muito jogo perto,
1: muito,
5: entendeu?
1: É, muito Bahia e Remo.
10: E o Remo se dando bem todo.
1: Rapaz, o Remo deu 3 lapadas no Bahia.
5: Léo, o Flamengo é isso tudo?
10: É, isso tudo é o melhor. O
1: orçamento de 1 bilhão, se não for, pelo amor de
10: Deus. É o melhor time do Brasil. E digo mais, tem essa disputa todo ano, né? Nos últimos anos, o brasileiro tem ficado aí nessa disputa entre Palmeiras e Flamengo. Mas se você for comparar elenco, opções, banco de reservas, tem uma grande diferença. Eu acredito que hoje o Palmeiras está na liderança do campeonato, mas apenas 1 ponto de diferença, e o Flamengo tem mais opções. Há 2 semanas atrás, o Flamengo estava disputando oitavas de final da Copa Libertadores contra a equipe do Cruzeiro, e estava com o Pedro e o Paquetá no banco, como reservas. Isso. Não é que eles não estavam 100%, ou nada, outro motivo.
1: Era reserva.
10: Foi opção
1: mesmo
10: do Léo Jardim por começar com os dois no banco, tanto que o Paquetá entra aí logo no primeiro toque na bola, empata o jogo naquela ocasião lá no Mineirão. Então é um elenco muito forte. Agora, Bessa, sobre isso que o Dalto falou, eu concordo em relação ao gramado. O Flamengo, há alguns meses atrás, enfrentou o Palmeiras aqui em Belém. E, claro, volto a dizer, na minha opinião, o Flamengo joga mais bola, tem mais um time talvez até mais técnico, com mais opções vindo do banco do que o Palmeiras. E talvez seja até um time que encanta mais, seja mais bonito de ver.
1: É um time que joga futebol, acho, com toque de bola. Né?
10: Por conta também do Abel Ferreira, que tem um estilo bem definido.
1: É kamikaze, pai. É bola, lançamento na área, seja o que Deus quiser.
10: Não, tem muito assim, disso.
1: Mas ainda continua assim.
10: É, talvez pelas opções que chegaram também, o Arias, tá, que chegou,
1: sim,
10: né?
1: Sim, joga mais bola.
10: São opções melhores pro Abel. Mas em relação ao Flamengo, é isso. Se o gramado estiver pesado, talvez atrapalhe mais o jogo do Flamengo. E um detalhe, nos últimos jogos no Mangueirão, a gente viu um gramado muito escorregadio, muitos jogadores escorregando, inclusive até no jogo do Paysandu agora recente. Eu não vou lembrar agora qual foi o defensor do Maringá que escorrega e dá exatamente a chance para o Paysandu invadir pela direita, joga o Tylon.
1: O Tylon cruzou e para o Cleiton pega, ele perdeu uma boa defesa do goleiro.
10: Exatamente, então não só nesse jogo, mas contra o Palmeiras. A gente já deu esse exemplo aqui, o gramado muito pesado, atrapalhou um pouco o jogo do Palmeiras.
1: Até mesmo ano passado na Série B, o Paysandu teve vários jogos que alguns atacantes estavam sendo enfiados na área, né? Tipo o Cabeludo, me esqueci o nome dele
10: Benítez.
1: Agora. O Benítez, enfim. Entre outros que escorregaram e não conseguiram chegar. Ou então até mesmo a falha do Remo no Pavani, que deu o empate pro Paysandu em 2-2 no jogo, foi 3-2 pro Remo. Ele escorrega, o Benítez sai na cara e faz o gol, né? Então é um tipo de situação que pode ser a favor do Remo, porque o Remo tá mais acostumado com o Mangueirão do que o Flamengo. O Flamengo fez uns 2 jogos aqui só.
10: E tem um detalhe, né, Dalto? O Remo contra o Coritiba, concordo que fez um jogo maduro, teve chances, teve um volume de jogo pra ganhar.
1: Gol, cara.
10: Exatamente, e assim, o Léo Condé voltou a ser bastante criticado, mas nesse jogo em si, eu não concordo totalmente com as críticas, porque assim, o time criou, o time esteve organizado em campo. Faltou, acho que, ali, mais competência dos jogadores pra finalizar, pra fazer os gols. E ali já no finalzinho do jogo, o time totalmente desorganizado, aí sim, acho que bateu um desespero, né, no final do jogo, jogando diante do seu torcedor.
1: Eu vou depois te contar isso, mas termina.
10: Jogando diante do seu torcedor, faltou acho que ali um pouco mais de calma, né, de organização, aí tem um contra-ataque, o Pedro Rocha faz o gol, mas contra o Coritiba é um Remo que talvez precisasse propor mais jogo. Contra o Flamengo vai ser diferente, porque naturalmente o Flamengo vai ter mais a posse de bola, vai ser um time que vai ficar com a bola em maior parte do jogo, e aí o Remo vai ter o contra-ataque e agora vai ter um retorno importante, né? Porque o Jajá não jogou contra o Coritiba e é um jogador muito importante para quem joga de maneira reativa, para quem joga no contra-ataque, essa válvula de escape do clube do Remo, o Jajá.
5: Outra coisa, vocês estão acompanhando, né, o que a imprensa, de um modo geral, do Brasil tem falado desse jogo. E o favoritismo para o lado do Flamengo, não, ele é evidente.
1: Não, eu vejo por amigos jornalistas aí das grandes emissoras de São Paulo, de Rio, fazendo aquelas marquinhas, até mesmo que tu participe algumas, acho que é daqui da página do Futebol Zoeiro, que tu dá teu palpite, todas botaram lá Flamengo, no máximo um empate, que eu discordo muito, tá? Você tem que encarar a situação do seguinte, você tem que respeitar o seu adversário. Ah, tu vai pegar a Chapecoense ou não? A Chapecoense tava ganhando do Grêmio, pô.
5: Mas é uma opinião, pô. É baseada no momento do clube, é baseada no último jogo, muitas vezes, é baseada também na atmosfera que vai ser formada. Então, olha só, se a gente fizesse, de repente, um 11 contra 11 aqui, eu não vou nem fazer o 11 contra 11, mas eu preciso fazer. Quem, pelo menos, do Remo, vocês acham, assim, que para o nível ali, pelo menos é igual ao próximo?
10: Acho que o Marcelinho.
5: Marcelinho é melhor lateral direito que o Varela.
10: Não, assim...
5: É nesse intuito.
10: É, assim, eu vou argumentar desse jeito aqui.
1: Tá.
10: Eu acho que, assim, se você for pensar um jogador do clube do Remo que talvez tivesse espaço no elenco do Flamengo em algum momento.
5: Ah, ok.
10: Acho que é assim, porque se você for... É injusto, né? É covardia. Comparar o investimento que o Flamengo tem com o do Remo. É, o Marcelinho, até o ano passado, estava disputando a Série B. E conquistou o acesso, né, com o Remy. Antes havia sido um dos melhores laterais da Série B pela Chapecoense. Mas acho que
1: subiu com a Chapecoense também, né?
10: Não, a Chapecoense subiu no ano passado. Eu acho que é isso. Acho que se você for pensar um jogador que talvez tivesse espaço, olhando também o que hoje o Flamengo talvez deixe a desejar em algum setor, é a lateral direita, que você tem o Varela, que em determinados momentos da temporada foi um jogador um pouco irregular, um pouco criticado pelo torcedor, e o outro é o Emerson Royal, que também está no mesmo intuito, está no mesmo setor, está na mesma classificação do Varela. Então acho que o Marcelinho seria... Você citou, o Dalto citou o Pico, mas...
5: Acho que comparado ao Eric Pulgar,
1: não dá. Tá falando, comparar não, mas vamos entrar na discussão que o Léo trouxe para a gente, que é a questão do... Poderia estar no Flamengo, ali no banco, para entrar no lugar do fulano.
5: Eu não digo assim, ó, talvez não seja melhor, mas o momento é melhor. Eu acho que o momento, de repente, do Jajá é melhor do que o momento do Cebolinha.
1: É, com certeza, isso nem tenha dúvida.
5: Porque eu acho que tá bem, não que o Cebolinha esteja mal, mas o Jajá é um pouco mais, pouca coisa.
1: E o Bahia já virou o jogo, tá? Empatou com o Luciano Juba de pênalti, acabou
5: e
1: de virar.
5: E tem
1: agora
5: a questão do Rangel estar no momento...
1: Ruim.
5: O Rossi, não, o Rangel tá no momento estável. Mas o Rossi não está no momento 100% confiável.
1: Não, já que nós entramos no jogo de segunda-feira, Remo e Curitiba, aquele jogo lá eu fiz questão de assistir todo, né? Não estava secando, atenção amigos, não sequei, tá? Ganhei dinheiro com a derrota do Remo, mas paciência. Ah. Eu assisti aquele jogo no primeiro tempo, eu falei, gente, o Remo está pedindo para perder. Por quê? Porque o Remo jogou o primeiro tempo, cara, perfeito do almanac, do DVD, do disco, do que dá onde tu quiseres. O Remo foi um time ofensivo, criou oportunidades, e quando cedeu espaço, a única coisa que eu senti de diferença que me deixou chateado foi que o Remo foi tudo isso aí que eu te falei, e quando ele dava espaço pro Curitiba, o Curitiba pegou e botou uma bola na trave no primeiro tempo. Faltou o que pro Remo?
10: Pedro Rocha, né?
1: Foi. Ele perdeu o gol, tá? Pra mim, ele não botou aquela bola na trave com defesa do gol. Ele perdeu o gol, tá? Porque se ele tem um pouco de competência, ele teria feito aquele gol ali. E seria uma injustiça com o Remo, né? Porque o Remo via até aquele momento, acho que era 25, 26 do jogo, o Remo criou muito naquele momento do jogo. Então, quando o Remo cria bastante e não tem um capricho de finalizar, que foi a falta do Jajá aí nesse jogo, o Remo pede pra perder. Porque o Remo, no primeiro tempo, teve 3, 4 grandes oportunidades. Duas pararam na mão do goleiro, duas foram pra fora. Né, que eu considero gol perdido, você entendeu? Então o Remo precisou muito naquele primeiro tempo, sentar pro intervalo, o Léo Condé puxar o chicote, dar em todo mundo lá dentro, pro Remo voltar reativo. Aí o Remo volta pro segundo tempo e toma um gol. Que pra mim também não era esperado aquele gol, tá? Não era esperado porque o Remo tava melhor no jogo, mas como o Léo também citou na primeira parte dele da fala desse jogo, o Remo foi pro desespero, que nem precisava ir, porque o Remo só tinha que segurar o empate contra o Curitiba e no último lance fazer um 0-0 lá e ganhar os 3 pontos e acabou, saía do Z4, ficava tranquilo, dormia de boa.
10: Dalto, só pra até completar aí no que você tá falando...
1: Nessa linha de pensamento.
10: É, exatamente. Nessa linha que tu tá levando, tá construindo... Eu acho que ficou aquele sentimento no Remo, de, pô, a gente tá jogando dentro de casa contra o Coritiba, que não é um time, não é nenhum Flamengo, não é nenhum Cruzeiro, então dá pra gente ganhar. Pô, tá 2-1, a gente tomou um empate, aliás, não, a gente saiu atrás, conseguimos virar, tomamos o empate, então a gente precisa ganhar aqui. Só que assim, é importante lembrar, Claro, o Coritiba vem com um time que, assim como o Atlético Paranaense, tem a base da equipe, do time, né? Ali, pelo menos, uhum, do elenco que disputou a Série B no ano passado. Mas é um time que tá lá em cima, tá confortável, não tem praticamente mais risco de rebaixamento e tá mirando o Libertadores da América. E a bola no final cai nos pés de um jogador que, apesar de ter perdido gol no primeiro tempo, a gente já sabe a qualidade do Pedro Rocha. Há alguns anos atrás, titular do Cruzeiro. A gente não, sim, lembra, às vezes, o nível que o Pedro Rocha atingiu em temporadas passadas. Claro, isso já faz um bom tempo. Mas eu acho que ficou esse sentimento ali nos jogadores do Remo que dava para ganhar o jogo contra um adversário que talvez não tivesse tanta qualidade assim, que, na minha opinião, o Coritiba tem muita qualidade.
5: Bom, o Remo, nos últimos dois jogos, no Mangueirão. Empate com o Atlético.
1: Ainda ia terminar o jogo ainda desse aí, pra tu chegar e falar.
5: Empate com o Atlético e derrota pro Coritiba. Tu pode entrar dentro desse jogo através disso. Vamos lá, a última vitória do Remo foi contra o Vitória, cara, lá em setembro. Em setembro, já em julho.
1: Eu acho que o Vasco viu aquele jogo lá do Remo e Vitória.
5: Não, pois é. Remo venceu o Vitória da forma que foi, convincente, 2-0.
1: Que era pra ser feito no jogo da segunda-feira.
5: É, além da falta de pontaria, o que que o Remo não tá conseguindo?
1: Perfeito, você chegou aí onde eu queria chegar e é bom que
5: resultados
1: eu nem terminei
5: que na
1: o jogo.
5: Teoria era pra ser dentro de casa, porque o cara que faz o time que faz o dever de casa, ele sofre menos no Campeonato Brasileiro.
1: Com certeza, pô, são 39 jogos, são 19 jogos aí, o que? 3 vezes 30, 9, são 54 pontos, eu tô fazendo essa conta por cima, 58. Basicamente a pontuação de só tu vencer em casa, tu já fica salvo do rebaixamento, que é isso que é o que interessa pra todo mundo que chega na Série A, né? E seguindo, eu vou te responder o problema do Remo. Ah. O Remo, até o começar do segundo tempo, né, o Remo tomou o gol do Coritiba, o Coritiba volta do intervalo, né, faz o seu gol, e depois o Remo faz o quê? Ele mexe, o Remo não mexe, quem mexe é o Coritiba. O Coritiba muda todo mundo, ele se desestabiliza por conta das alterações, o Remo vira o jogo. É que o Remo faz em seguida, depois de virar o jogo, ele espera o time do Coritiba empatar aos 76, né, no caso seria o que, aos 25 do segundo, que não era pra esperar, era pra mexer depois que virou. O Remo tava cansado, o Remo correu o jogo inteiro, gente, o Remo fez um jogo de almanac, pra ficar aí na história. Jogou muito bem. E aí ele esperou o time do Remo tomar um empate pra ele mexer. Aí quem sentiu aquela mexida que eu falei agora que fez o Coritiba tomar a virada foi o Remo. Porque o Remo mexeu todo mundo, o cara entrou desligado, o Mangue entrou desligado pra perder gol. O Vitor Bueno entrou também meio desligado. O Braga entrou no lugar do Pico também desligado e o Poveira depois. E aí o que acontece? Aquela desgraça que o Remo permitiu no final do jogo, o Coritiba fez dois contra-ataques e num desse o Pedro Rocha não perdeu. E aí entra o caso que o Remo não consegue segurar o jogo, ele não aprendeu a segurar o jogo ainda. É só isso que falta pro Remo, tu não concorda com isso, Léo?
10: Concordo, e até aquilo que a gente tava comentando no off, de você ter sustentação. Não adianta, às vezes, você fazer, sim, um primeiro tempo muito bom e no segundo tempo desandar, ou o contrário, você já desandar no primeiro tempo e depois ter que correr atrás do prejuízo. Acho que falta um pouco disso, falta de ter mais controle do jogo. O Remo até teve controle durante boa parte do jogo contra o Coritiba. Mas até um nome que tu citou agora há pouco, o David Braga, é um jogador que tem entrado desligado já há um bom tempo, né? Ele até tem uma chance clara que ele finaliza e aí o Morisco faz uma grande defesa.
1: Já foi o homem do jogo do Coritiba.
10: Tem sido, né, já um nome desde o ano passado, o Pedro do Morisco. Teve, inclusive, esse nome citado aí, falado na... ventilado, né, na seleção brasileira, um goleiro jovem que se lesionou recentemente.
1: E voltou do mesmo nível, mesmo.
10: Voltou bem e fez essa defesa no chute do David de Braga, mas parece, às vezes, eu não sei se vocês têm essa impressão, que o David Braga, quando entra no jogo, parece meio desligado, ainda não sei se algo em relacionado a entrosamento, ao entendimento do trabalho do técnico, das orientações do Léo Condé, não sei se é algo relacionado a isso. Mas o David Braga ainda não mostrou, ainda não tem, claro, é um nível diferente, Série B e Série A, mas tá longe de ser aquele David Braga que chamava a responsabilidade no Atlético.
1: E tu questionou outra questão de nível, né? Pô, Veira também não deveria entrar naquele jogo. Eu tava em São Paulo na época da Copinha, como vocês bem citaram, assisti jogo Mirassol e Primavera do Leste, ele tava no Primavera do Leste lá no jogo de Itaquala. Vou chamar Itaquá, sim, vou lembrar depois o nome da cidade. Indaiatuba, perdão. Eu tava em Indaiatuba, ele não fez um grande jogo pelo Primavera do Leste lá pra ter nível pra chegar no Remo de Série A. Ele iria pra mim numa Série C e tal, mas pra Série A...
10: Jogador de Série B, talvez, né?
1: É, dava pra enganar ali, mas cara, pra ele chegar pra jogar num Remo, num jogo que o Remo tá precisando marcar um gol pra definir o resultado, pra ganhar 3 pontos... Poxa, deve ter gente melhor no banco pra entrar no lugar dele, pô.
10: Mas ele já entra no finalzinho do jogo e talvez a gente até possa ser um pouco injusto com o atleta do técnico ter colocado ele naquela situação.
1: É aí que entra a questão que, pra mim, senhor Léo Condé, já está passando da hora já está... A batata dele já queimou, ela não tá nem assada, mancha, ela já queimou de tanto que ele tá fazendo decisão errada. Pra mim, se o Remo quiser manter ele até o final do campeonato, o Remo tem que aproveitar uma janela que eu acho que ainda tem, de contratação, trazer aí um nomezinho pra ajeitar, porque o Remo só conseguiu se livrar do time B, o time C, enfim, os times que ele tinha aí no banco, né, agora, e não contratou ninguém pra suprir quase. O Remo chegou pouca gente por empréstimo e tal, aí chegou o Taliari, que veio do Juventude, entrou muito bem no Remo, que ele casou bem com o Remo, mas o Remo não conseguiu ainda deslanchar no campeonato, nem pra conseguir 3 empates seguidos, por exemplo, pra pontuar. O Remo só tá vindo derrota, aí passa 3 jogos, perde, aí ganha 1. Aí 3, 4 jogos, perde, aí ganha 1. Não pode
10: e
1: ser.
10: E o Taliari, assim, ele chega, faz gol contra o Bahia na goleada do Remo no Mangueirão, 4-1, só que, né, aí ele ainda se lesiona, né?
1: Sim.
10: Parecia que o Remo ia engrenar, que... Pô, agora chegaram os jogadores de frente que vão resolver, vai ali já, Taliari. O Manga ainda ajudava naquele momento, só que aí depois o Remo volta a ter resultados ruins, o Taliari se lesiona. E até sobre o Poveda eu tava nessa dúvida, mas é isso mesmo, ele entra depois do gol do Pedro Rocha. Então não tem nem o que falar, é o técnico que coloca o jogador nessa situação. E aí falta um camisa 9 pro Remo. Eu acho que o Manga muitas vezes foi colocado nessa função ali de 9, mas falta também qualidade para ele fazer essa função. Tem o Taliari, que é um 9, foi um 9 no Curitiba ano passado, mas que é um jogador leve, talvez com mais mobilidade, né? Pode atuar também pelos lados, mas como no ano passado se destacou como 9, chega no Remo para fazer essa função, só que também ainda não conseguiu estar à altura do que uma Série A pede.
5: Eu tô com vocês na questão do Poveda, não ser, né? Para mim o Poveda é uma ótima contratação para um Remo de Série B, para um Remo na segunda divisão. Até porque dá para ver nas características dele que ele é aquele cara mais de segurar jogo, não é aquele cara que vai decidir, ele não chegou no Remo com esse status. Mas pela necessidade que o Remo tinha, demos esse status para ele. Que o Remo não tem um 9,
10: esse
5: 9,
10: é o Poveda, 9, né?
5: Esse é o Poveda. Remo não tem um 9,
1: o Remo
5: 9.
1: Não tinha um 9 e a contratação dele, a ideia foi. O Remo,
5: quando ele foi contratado... Ele foi
1: campeonatos afins aí.
5: Não, o que ajudou muito para essa esperança em cima do Poveda foi o Carlinhos não ter suprido, né?
10: Carlinhos que ontem, vocês viram o gol do Carlinhos contra o Vila Nova do Guto Ferreira?
5: Sim. Frio.
10: Laço.
5: E olha, falando ainda em clube do Remo, os relacionados divulgados aqui pela assessoria do clube do Remo para amanhã, para tirar dúvidas de qualquer torcedor. Pela ordem... vamos pela ordem alfabética. Aleph Manga, David Braga, Edson, Galeano, Ivan Quaresma, Jajá, Leonel Pico, Marcelinho, Marcelo Rangel, Marlon, o outro Marlon, Matheus Alexandre, Matheus Felipe, Mike, Patrick, Poveda, Taliari, Tchamba, Vitor Bueno, Iago Pikachu, Igor Vinhas, Zé Ivaldo, Zé Ricardo e Zé Wellison. Já dá pra esboçar aí... Pelo menos o retorno do Jajá, né?
1: Acho que o Zé Wellington deveria ter outro serviço no Remo, era auxiliar de entrega de camisa.
10: E o Marlon? Vocês não acham que o Marlon já tá na hora de talvez ir pro banco?
1: Ele deveria auxiliar o Zé Wellington entregando camisa.
5: Quem seria a defesa ideal pro Remo, então?
10: Acho que o Matheus Felipe e o Tchamba, né? O Matheus Felipe, nas poucas oportunidades que teve, foi bem contra o Santos. É um jogador que, apesar de no ano passado, se eu não estiver enganado, recentemente... Ele jogou a Série B pelo Atlético Goianiense, inclusive fez até a função de lateral direito. Eu lembro que no empate do Paysandu, na Curuzu, 2-2 com o Atlético Goianiense, ele estava no time goiano. E foi bem quando teve as oportunidades. Ele, inclusive, foi titular contra o Vitória, né? Na vitória do Remo, no Mangueirão, 2-0. Se eu não estiver enganado, ele foi titular e foi bem. E eu não entendo porque talvez ali o Marlon seja... Talvez não.
5: A liderança, né?
10: Ele é uma liderança dentro do elenco, talvez tenha... Talvez não, vou parar de usar essa palavra talvez, porque isso está muito claro. Ele seja uma liderança tanto dentro de campo quanto fora dele, no elenco do Remo e também naturalmente com o técnico Léo Condé, mas acho que o Marlon já vem falhando alguns jogos, foi expulso no jogo contra o Santos decisivo, e aí talvez até, porque ali na minha opinião tem um erro, talvez do VAR, de ter chamado o árbitro, mas também o erro do Marlon, porque ele perde ali na Sim, disputa mas... com o Caballero, né, o Caballero do Santos. Então acho que é um jogador que talvez até tenha começado bem a Série A, mas depois foi caindo de produção, e acho que o Matheus Felipe tá aí, é uma opção boa.
5: Dalton? Pode. Seria essa dupla também?
1: Não tem jeito.
5: Não tem pra onde ir, né? Até porque ou o Marlon, como bem destacou o Léo, não tem passado nos últimos jogos confiança. O Zé Ricardo, menos ainda. Não, o Zé Ricardo não. O
1: quem?
5: O Zé Ivaldo. Também.
1: Tanto Zé
10: nem lembrava agora. Do Zé Ivaldo.
5: Zé Ivaldo menos, tá? Pra mim o Zé Ivaldo foi um dos maiores erros da janela, cara. Assim, vamos ser sinceros. Assim, o Remo precisa parar com essas coisas de querer recuperar jogador. Não que ele veio machucado pra cá, que foi o caso. Mas a gente falou recuperar status do jogador.
10: O Zé Ivaldo?
5: O Zé Ivaldo já teve um momento o Remo alto lá no Atlético Paranaense. Cara, depois disso não tem. No Santos não tava. Mas se tu não dá certo no Santos, com o peso da camisa que o Santos tem, como é que tu vai achar que ele vai aguentar um time que também aqui tem uma cobrança grande?
10: Mas também quem isso dá tem certo nome, no né? Santos hoje em dia, né? Mas eu concordo nesse ponto. Eu concordo nesse ponto. Sabe que eu assisti a estreia do Zé Ivaldo lá em São Paulo, né? Eu estive lá nesse jogo, tava em São Paulo pra assistir a partida. E até foi engraçado os comentários dos torcedores do Corinthians, que já conhecem o atleta, Sim. né? Teve o clássico lá, Corinthians e Santos, então já conhecem o jogador. E, assim, até olhando as peças, porque o Remo tem alguns medalhões, né? Jogadores já conhecidos, é o caso do Zé Ivaldo, que é rodado, já teve no Santos, no Cruzeiro. Patrick também.
1: Patrick então, de Paulo tá no Botafogo sumido.
10: Não, ele, esse o Patrick e o...
5: Picanha, né?
10: Picanha, tá. Eu vou evitar até falar, mas é isso daí, do meio de campo. Picanha, sim. Então, até esse comentário, né? O Remo tentando, parece que, recuperar os jogadores, mas claramente não deu certo. E é até um ponto que eu vou falar aqui, e eu acho que vocês vão concordar. Às vezes, não é melhor você tentar investir em um destaque da Série B do que você ir buscar... um jogador que tá encostado
1: Perfeito.
10: Na Série A.
1: Calma, e aí que eu ia chegar contigo.
5: Perfeito,
1: o Remo cara. Errou muito. O Remo errou muito. Eu vou frisar. O Remo errou muito. Quando traz seu Marcos Braz pra cá, e seu Marcos Braz manda Guto Ferreira embora, manda jogadores interessantes pro Remo, como o próprio Pedro Rocha, embora, e não traz jogadores que estejam interessados em dizer, olha, o projeto do Remo é esse aqui, a gente quer ficar na Série A mais um aninho aqui, quem sabe pegar uma Sula, e aí, tu tá dentro ou tu tá fora? Ah não, não dá pra mim porque eu não tô interessado nisso, então vai-te embora, meu filho, vai-te embora, porque aqui não é bagunça não. O Remo teve a oportunidade de contratar jogadores bons da Série B ano passado, não contratou nenhum. O Remo se encheu de medalhões com o seu Marcos Braz, e deixou jogadores bons ir embora, como o Caio Vinícius, o Diego Hernandes.
5: O Caio Vinícius era questão de tempo, cara, assim...
1: Mas é interesse de diretoria, como é que o cara...
5: A questão financeira de jogar fora, pode ser do jogador.
1: Tu vai encher com 10 jogadores ruins aqui
5: A saída dele era questão de tempo.
10: Dizem o mesmo do Pedro Rocha, né, que ele já tinha intenção, quando recebeu a proposta do Coritiba, de...
5: Mas entre ficar no Brasil e jogar, de repente, no Coritiba e no Remo, se fizesse um acordo pra ele, tenho certeza que ele ficaria no Remo.
10: Mas tem uma questão também que às vezes até o pessoal não gosta muito que fale sobre isso, mas de cidade, né? Às vezes o jogador prefere jogar em um clube, morar em uma cidade do sul, sudeste, enfim, do que
1: mas
10: exatamente.
1: Mas dizendo ele aqui. Na entrevista dele para os nossos colegas que foi por isso que ele foi embora.
5: Eu acredito que
1: a
5: palavra
10: não procurou ele, né? Foi essa.
1: Ele usou como desculpa lá para o nosso amigo, como é o Abner Luiz.
5: Cada um vai dar o seu ponto de vista, né?
1: Não, pois é, mas aí a questão é, se eu sou presidente do Remo, eu chego e falo, olha, fulano não quis ficar por isso, fulano não quis ficar por aquilo, já que é pra falar besteira, porque ele é bom de falar besteira, presidente do Remo. Eu não concordo muito, não. Ele não tem uma postura política como representante do clube, que eu sou presidente, sou agora candidato, né? Ele deve estar afastado por conta disso. Mas se eu vou chegar na imprensa e vou falar, eu vou ter uma postura dura. Olha, aconteceu isso, meu projeto não deu certo, eu queria trazer jogador XYZ, não rolou. O técnico Guto pediu um valor acima da diretoria do Remo. Eu tentei negociar com ele, não deu certo. Tipo assim, esclarecer pro torcedor, porque parece basicamente que às vezes eles tomam uma decisão unilateral e que se dane o Remo.
10: O nome disso é transparência, né?
1: Com certeza. Obrigado. entendeu? Então falta essa transparência com o torcedor. Eu acho que o torcedor é o cara que mais apoia o Remo em qualquer situação, gente. Hoje, aí tu vai chegar e falar, ah, não, porque Remo e Flamengo no Mangueirão amanhã vai estar socado de torcedor do Remo agora lá. Mas quando o Remo tava na Série D, o Remo teve a maior média de público da Série D daquele ano. Na Série C, quando subiu, a mesma coisa. Então respeitem o torcedor também. E se respeitem, com certeza.
10: Né? E o torcedor do Remo não vai largar o time.
5: Claro que nunca. Nunca largou, não vai agora.
10: Difícil. E ainda assim, né, o Remo poderia estar...
5: Não impede ele de ir mordido pro jogo, sim, protestar, xingar o jogo todo, não, exato, não impede.
10: Perfeito, mas o Remo, se não largou o time lá na Série D, quando tá sem divisão, não é agora na Série A que o Remo vai largar. E até, claro, o torcedor tem que estar na bronca, o Remo não pode jogar uma Série A, apesar de todo mundo ter conhecimento da dificuldade que é... É, para um clube com um investimento menor, inferior aos seus adversários na Série A, ou pelo menos a maioria deles, de você disputar, ainda mais pelo tempo que o Remo ficou longe da primeira divisão. O Remo nunca disputou, por exemplo, a pontos Série corridos. A de pontos corridos, é a primeira vez. Então a gente sabe que tem essas dificuldades, que o Remo entrou na competição, ali todas aquelas pesquisas, antes do campeonato, eram apontados como um dos candidatos ao rebaixamento, junto com o Chapecoense, talvez até mesmo o Coritiba.
1: O Atlético Paranaense também.
10: Coritiba,
5: quem veio da segunda?
10: Exatamente. E o Remo, ainda o Remo ainda tem chances, é claro, é difícil, mas o Remo tem chances de escapar desse rebaixamento. Diferente da Chapecoense, que na minha opinião já caiu. Acho que até lá mesmo já jogaram a toalha, ficou muito difícil, 14 pontos, né, só.
1: Sim.
10: Então, mas é isso, acho que o Remo foi mal, o Remo não conseguiu se reforçar, e até esse ponto que a gente tá falando em relação a contra-ataque, que eu citei agora há pouco, em contratar destaques da Série B, em você montar um time com jogadores jovens, jogadores que, por exemplo, daqui a pouco você pode perder ele para um time maior, e receber um dinheiro ali, ficar com um caixa bom, para você, de repente, repor aquela posição, foi o caso do Mirassol. Entendo que é um time da São Paulo, enfim, um time que tem ali um...
1: Mas não é um dos queridinhos de São Paulo, né?
10: Exatamente, é um time do interior, mas se você for pegar o time do Mirassol no ano passado, esse ano, acho que ficou bem claro que o Mirassol, por estar disputando mais competições, Libertadores da América, ficou complicado, o elenco ficou desgastado, aí você...
1: Que era um problema que se esperava do Remo também, sim, normal.
10: Você não pode poupar jogadores na Série A porque o seu time tá lá embaixo, é o caso do Vasco agora, que é um time grande, um time que tem talvez investimento bem maior, mas sobre o Mirassol...
1: Estamos lisos, vamos
10: melhorar. Se for o Mirassol, você for falar do Mirassol, citando aqui rápido... O Mirassol pegou o Alisson, atacante que foi destaque há alguns anos da Série B, pela equipe do Vila Nova, um jogador jovem, diferente do Poveda. O Poveda, no ano passado, jogou a Série B pelo Vila Nova, fez gol até no Paysandu no primeiro turno lá no Serra Dourada, na vitória do Vila. Mas aí pegou o Alisson, o James, que agora tá no Fluminense.
5: Zagueiro.
10: Exatamente, jovem, e aí você perdeu o James. Beleza, mas você teve caixa para repor e contratar, por exemplo, o William Machado, que era destaque também da Série B pelo Ceará.
1: Isso.
10: Série B ou foi pela Série A que ele se destacou no...
1: Não, foi Série A.
10: Série A, né, que no ano passado.
1: Foi, Ceará caiu.
10: Pode não ser o mesmo nível. De repente o James tenha uma projeção de carreira melhor do que o William Machado, mas ainda assim é um jogador que vai te entregar um nível bom. Talvez o Mirassol ainda consiga escapar do rebaixamento, já que agora não tem mais Libertadores e por muito pouco não avançou na Liberta.
1: Muito.
10: E
1: aquele jogo com mão no coração.
10: E olha, hoje de repente é mais difícil você jogar, se permanecer na Série A, ou pelo menos brigar por uma vaga na Libertadores direta, do que você disputar a Libertadores da América. Porque, assim, dá pra você contar no dedo os times que fazem uma ferida ali nos brasileiros. Talvez, agora até alguns clubes argentinos,
5: esses emergentes argentinos, né? Então, Rivadavia.
10: Rivadavia, que passou foi eliminado nos pênaltis. Acho que é a LDU, Platense, por conta da... O Platense que também. É o time, inclusive, que o Pico tava, né? O Remo comprou o Pico de lá. Mas a LDU, por conta da altitude, joga lá em Quito, inclusive foi ela quem eliminou o Mirassol.
1: Por conta da altitude, né?
10: Mas tem outros jogadores, eu não vou lembrar agora, mas o Mirassol também teve o destaque do Danielzinho, que foi pro São Paulo. Outros jogadores que acabaram saindo.
1: Que serviriam muito bem no Remo, né?
10: Exatamente, às vezes não, é melhor.
1: E é outra questão, tu chegasse num ponto bom. Se não tá achando aqui dentro do Brasil porque o mercado tá inflacionado, você olha nos campeonatos do lado. Poxa, tu vai chegar pro moleque lá do Platense lá, 14º colocado, porque lá os torneios nacionais lá são divididos em chaves, em região, tudinho. O cara vai ficar lá no 14º colocado lá da Argentina escondido, vai jogar contra o Remo aqui, fazer uma grande partida contra o Flamengo amanhã no Mangueirão, e o Flamengo olhar, olha, vou trazer esse cara pra cá, pagando aqui uma micharia, preço de banana. O cara vai preferir vir pro Remo, pô.
5: Eu acho que também houve muito erro no scout, sabe?
10: Eu já ia falar essa palavra.
5: É porque quando o Léo fala que talvez melhor você olhar um destaque da Série B que já pega um cara naquela curva, sabe, ascendente da carreira. Isso. Do que um cara que tá na curva descendente, que é o cara que tá mal, mas ele dá Série A.
1: Pois é,
5: que
1: agora,
5: no Remo tem várias
1: equipes. Bora chegar e falar
5: vários.
1: Chegamos a falar um nome também, Maurício Garcês, que tava na Série B ano passado muito bem pelo Paysandu, que caiu. Mas o Maurício Garcês foi pra onde? Foi pra Chapecoense na Série A. Podia servir pro Remo também.
10: Que aí também ele foi pra Chapecoense uma verdadeira cilada, né? Que a Chapecoense não deu nada certo.
1: Não, mas é porque a Chapecoense também vinha numa questão que ela subiu sem ter dinheiro. O Remo não subiu sem ter dinheiro. O Remo, graças a Deus, subiu organizadinho financeiramente falando. Aí a Chapecoense chegou na Série A com muitas dívidas, contratou aquele time espremendo, parece
5: que começou. Até começou ok, viu?
1: Começou ok, ganhou do Remo, ganhou dali, tava no G4 e tal, embalado. Depois o pessoal começou a marcar o jeito de jogar a Chapecoense e ela acabou.
5: Olha, a gente tava falando do... A gente trouxe os relacionados do Remo, tem os relacionados do Flamengo aqui também, o outro lado da moeda.
1: Calma, antes de você falar dos relacionados do Flamengo, o Inter de Limeira e Ferroviária acabou de começar agora, primeiro jogo do quadrangular da Série C.
5: E atenção nesse jogo, viu? Se você tá ouvindo aqui a Rádio Clube do Pará, jogo só ligar lá na RBA, canal 13, esse jogo está passando lá, olha, inclusive, para você acompanhar. Pode ficar com a tela ligada lá, mas acompanhando a gente aqui no Sábado Esporte Clube. Relacionados do Flamengo para amanhã, goleiro Andrew, lateral Ayrton Lucas, Bruno Henrique, Carrascal, Danilo, Arrascaeta, De La Cruz, Diogo Alves, Emerson Royal, o Eric Pulgar, Cebolinha, Freitas, Varela, Jorginho, Luiz Araújo, Léo Ortiz, Lucas Paquetá, Léo Pereira, Lohan, Pedro, o Rossi, Samuel Lino, Saúl, Valência e Vitão.
1: É.
5: Em quem ficar de olho nesse time? E não sei se vocês repararam, mas tem uma ausência aqui dentre esses nomes.
1: Quem?
5: Pedro.
1: Pedro? O Pedro não tá relacionado?
5: Aliás, sim, não, Pedro tá aqui. Égua. Seria quem o Remo deveria ter uma maior atenção? Aliás, o que eu ia citar das ausências, porque olha, boletim da imprensa aqui, Alex e Sandro, é esse que eu tava na cabeça, mas me foi o Pedro. E também o Everton Araújo. O Alex...
1: É, ele tá com lesionado na coxa.
5: O Alex Sandro realiza trabalhos em campo com preparador físico. E no caso do Everton Araújo, exame de imagem realizado após a partida de Flamengo e Mirassol apontou uma lesão muscular. Então esses dois são ausência do jogo de amanhã pro Flamengo. Alex Sandro, lateral. E o Everton Araújo, volante.
1: É.
5: Em quem o Remo tem que estar de olho, além do Pedro?
1: Jordián e Arrascaeta. E se eu tivesse um pau, eu dava uma paulada na canela dele logo que começou o jogo. Eu pegava o vermelho e ele ia pro banco.
10: E é um cara que...
1: Foi rápido de falar, né? Foi preciso.
10: Eu acho que é um cara que, mesmo tendo uma queda, talvez, de rendimento nos últimos jogos, por conta da questão física, né? Jogador também que não é mais nenhum garoto, o Arrascaeta, mas ainda assim resolve...
1: Ele é aquele típico cara que não é mais garoto pra correr, mas se ele vê tu na área, assim, parado de touca... Não, se ele tiver ali atrás, ali na ponta de gol, ele coloca a bola no teu pé e fala, faz o gol.
5: Tem um exemplo, mas é muito fácil falar isso quando tu tem o Pedro de centroavante, né? Que eu... A chance dele errar é mínima.
1: Não, mas ele erra.
10: Mas ele faz um golaço, né? Na Libertadores contra o. Contra o Cruzeiro, que ele faz um golaço, né? Ele tabela, né? Acho que com o Pedro, inclusive, sim, e chapa lá no ângulo do goleiro. E é isso, talvez o principal destaque, né, do Flamengo. Mas tem um elenco muito estrelado, né? Tem o Samuel Lino em uma grande fase, que ele chega no Flamengo bem, tem uma queda e agora volta
5: né?
10: A ter desempenhos
1: até
10: muito
1: mesmo
10: bons.
1: O próprio banco do Arrascaeta, o Carrascal, também não tá...
5: Tá bem. Eu tava até comentando com o Feitosa, olha, falei, ah, sei o quê, ah, o Flamengo vem meio misto. Eu falei, olha, pega o ataque do Flamengo misto, de repente. É o Luiz Araújo, o Cebolinha.
10: O Flamengo tem duas escolhas pra
5: Bruno Henrique.
1: Ele tem a seleção do
5: esses
1: Brasil.
5: Esses três que eu falei. Cebolinha, Bruno Henrique e Luiz Araújo. Esses três, qualquer um deles seria titular em qualquer time da Série A do Brasil. Talvez o Luiz Araújo com um pouco de ressalva, mas Cebolinha e o Bruno Henrique.
10: O Flamengo
5: Henrique...
10: é a França, talvez, das seleções. Só que a França não ganhou a Copa, né?
5: Então, talvez o torcedor do Remo se apegue. Cebolinha e o Bruno Henrique.
10: O Flamengo é a França, talvez, das seleções. Só que a França não ganhou a Copa, né?

0: Tem duas novidades, né? Duas contratações, dois estrangeiros que o Flamengo contratou. O Anthony Valencia, que é um equatoriano, 23 anos, está no futebol belga.
1: Bom.
0: E atua pelos lados, né, do ataque. E também o Freitas, Joaquim Freitas, atacante argentino, 19 anos, revelado nas divisões de base do River Plate. Joga como segundo atacante. E também pode...
2: Estão relacionados. Será que estreiam amanhã?
0: O Flamengo costuma fazer isso, né?
1: Às vezes, ele trazer para ele já conhecer já, como é,
0: e não, né? E às vezes já solta no segundo tempo para conhecer, enfim.
2: Pega e joga contra a torcida rival aí, massacrando. Se tu aguentar isso aí, tu aguenta lá.
1: Como foi a brincadeira, foi os únicos dois jogadores que o Vasco não conseguiu meter o olho no Flamengo. E o Flamengo queria a Sousa, queria... Quem mais? O Facundo Colídio, e queria agora o... Acho que é Bruno Guimarães ou Douglas Guimarães.
0: O atacante, né?
1: O atacante chegou agora, os três do Flamengo.
2: Pensa que é só aqui em Belém que um fica olhando o outro, né?
0: Eu não sei pra que o Flamengo quer também, né? Já tem um monte de...
2: É mais pra atrapalhar o adversário do que se ajudar.
1: É.
2: Mas enfim...
1: Ou fazer venda, né, pô? Escambo, pai.
0: Não que o Vasco precise também, com todo respeito, Dalton. Não que o Vasco precise atrapalhar também nos últimos anos, né?
1: Peraí, pô.
2: Bom, só pra gente fechar aqui o Leão e trazer o Cacheado aqui com as notícias do mais querido. Amanhã há uma chance para o Clube do Remo.
1: Empate.
2: Eu vou... Léo? Eu acho muito difícil. Eu acho que o Flamengo leva por todo o prognóstico. Mas como eu falei aqui no programa da Mariana, o futebol, ele dá essa chance, assim. Ele é um esporte que ele não é 100% de garantia.
1: É o puro Davi contra Golias.
2: Não que seja Davi Golias amanhã. Acho que são duelos de dois gigantes.
1: Não. Peraí, tu também vai ser injusto. Não é Davi Golias amanhã, pô?
2: Por quê?
1: Um time de 1 bilhão que é vice...
2: Ah, tu quer falar financeiramente da Vigolias? Ok.
1: Aí também tabela. Quer trocar a tabela Remo pelo Flamengo na posição?
2: É por isso que o futebol é incrível e que amanhã pode ser que...
0: Pode acontecer. É difícil, é. Talvez vá precisar de uma superação, gente, muito grande dos jogadores do
1: Flamengo. Amanhã
0: é
1: um Remo empate com o Flamengo.
2: Por isso que o futebol é incrível. E olha, eu falei assim, olha, aquele tipo de jogo que as casas de aposta...
1: Amam.
2: Ficam de olho e amam. Por quê? Porque tá todo mundo penso pra um lado. A maioria, no caso, né?
0: Bessa, só pra finalizar, eu acho que é muito difícil. Pode acontecer. O Remo empatou com o Palmeiras, teve até chance de ganhar, perdeu...
1: O Remo foi assaltado naquele jogo, tá?
0: É, mas também depois teve a situação do gol do
1: anulado, né?
0: Do Bruno Fux, também foi anulado e questionado, enfim. Mas é só pra finalizar a questão do Remo.
2: Eu queria chegar.
0: Pode acontecer, pode. O Remo pode conquistar um ponto contra o Flamengo, fazer um gol no início, depois se fechar bem. Mas é difícil não só pelo futebol jogado, pelo futebol jogado pelos dois times, mas também pela qualidade e por conta da qualidade que vem do banco.
2: Certo.
0: O Remo vai precisar fazer alterações naturalmente.
2: Que não vão suprir.
0: E se você for comparar o banco do Flamengo, se o time titular já é uma disparidade técnica gigantesca, do banco, de um lado vem o Manga, do outro vai vir talvez o Carrascal. O Carrascal tem sido titular até nos últimos jogos, mas talvez venha o Paquetá.
1: Então Paquetá.
0: É muito difícil, a gente não pode mentir aqui, mas acreditar
2: futebol,
0: não,
2: né?
0: Custa nada, né?
1: Não, e já liguei agora pra São Pedro, já aquela chuvarada bacana vai cair, aí o Flamengo não vai conseguir jogar nada.
2: É futebol, né?
1: É futebol.
2: Então, não é que vai atrasar?
1: Não, mas aí eu vou te fazer uma pergunta.
2: Independente de quem ganhar ou perder, vai ser
1: um jogaço.
2: Um jogaço pra acompanhar e todo mundo
1: quem
2: vai
1: que
2: ficar
1: esse jogo aqui?
2: Não
1: é essa pergunta, eu vou fazer outra. Eu tenho que perguntar que eu sou.
2: Já confirmar pra ti que tem jogo pra caramba esse final de semana.
1: Mas eu acho que eu sei te dizer, o nome dele é Valmir Rodrigues, tá?
2: De todas as torcidas. Exato. Não sei quem vai narrar, mas eu sei quem vai estar nas reportagens. Inclusive, ele vai entrar agora com a gente aí, menino Alex, trazendo as primeiras do Clube do Remo aqui no nosso Sábado Esporte Clube. Vem aí, Paulo Cacheado!
3: Beleza, um grande abraço, meu querido amigo Maurício Bessa. Égua, ninguém te ganha, né, Bessa? Eu estou com você aqui no programa Sábado Esporte Clube, o Leão Azul Paraense, que tem um difícil compromisso amanhã, 16h, temperatura altíssima, contra o Flamengo, um dos candidatos ao título deste Campeonato Brasileiro da Série A. O Remo, por sua vez, lutando para se manter na competição de elite para a temporada de 2027. O Clube do Remo trabalhou e muito, né, com o técnico Condé, depois da semana de muito buchicho de torcedores que estiveram na sede social do Clube do Remo por duas vezes, né, fazendo protesto pelo momento em que está o Clube do Remo, na 19ª posição do Campeonato Brasileiro, né? Só na frente do time da Chape, que está com 14 pontos. E um negócio interessante, meu caro Bessa,

0: e ouvinte da Clube, é que os concorrentes do Clube do Remo também não saem dessa posição, né? Todo mundo lá. Olha aí, com 25 pontos tem a equipe do Internacional, 25 pontos tem o Vasco, o Mirassol 25, o Flamengo já segurou o Mirassol, né? Então, o Remo tem que ir pra cima. Essa que é a grande realidade. O Remo tem que jogar amanhã com muita garra, fibra, disposição, como fez contra a equipe do Palmeiras, tá? O Remo segurou o Palmeiras, é um time bom, todo mundo sabe, inclusive está na frente do Flamengo, né? A disputa está aí entre Palmeiras e Flamengo, vão disputar o título da competição, é que eu imagino pelos números que estão apresentando. Agora, a minha preocupação é com a minha preocupação e dos torcedores do Clube do Remo, que comprando todos os ingressos aí para lotar de novo o nosso Mangueirão, o Mangueirão é do Leão, todo mundo sabe disso, então, né, temos que caprichar, o Remo tem que caprichar neste jogo de amanhã contra a equipe do Flamengo, que é sim o favorito. O nosso Kaká, o nosso Bola de Ouro já disse que é a briga do Golias contra o Davi. Não esqueça que o Davi, com estilingue, né? Com uma pedrada no gigante Golias, derrubou o Golias, né? Isso aí que o nosso Kaká, nos seus comentários, usou, inclusive, e eu não esqueci mais disso. O Remo é, sim, um clube de superação. Nas dificuldades, o Clube do Remo se supera. É o Clube do Remo, Leão Azul Paraense. Hoje pela manhã, o técnico Condé, ele comandou um trabalho físico-técnico, um técnico recreativo, pode-se dizer também, né? Nós que somos acostumados a acompanhar, mas só que agora ninguém acompanha mais treinamento do Clube do Remo. Ninguém. Só os jogadores participando, a comissão técnica, e os funcionários do Clube do Remo, alguns que participam, que podem também acompanhar, né? Mas a gente sabe já do pensamento do técnico Condé, é manter aquela formação que jogou contra a equipe do Curitiba. O Jajá está aí também relacionado, mas dificilmente vai entrar de cara. Eu imagino, viu, meu caro Bessa, que o técnico Condé, ele gostou do time contra a equipe do Curitiba, só que faltou malandragem quando o Clube do Remo virou para 2-1, faltou mais ser esperto, né, os jogadores ali dentro de campo, Condé, coitado, lá no lado ali, ficou numa situação difícil. Eu imagino que ele vai com aquela mesma formação, Rangel no gol, Marcelinho, Marlo, Chamba e o Marlo, ou tem o Mike, tem Zé, o Edson, tem Léo Pico, tem Zé Ricardo, Pikachu, Taliari e Galeano ou Jajá. Vamos aguardar porque muita coisa pode mudar daqui para amanhã e todo mundo sabe que uma hora antes do jogo é que o Remo publica a escalação. 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Administração Dr. Salomão Zogmi e o Marcelinho, que esteve conosco na coletiva retrasada. Marcelinho, todo mundo fechado aí, Marcelinho? Agora é lutar para vencer, Marcelinho?
1: Claro, sem dúvida, estamos todos fechados, né? Eu acho que foi o melhor jogo nosso, né, do Campeonato Brasileiro. Em casa a gente colocou o Curitiba na retranca ali, no primeiro tempo, nem sei quantas finalizações foi, mas foi o nosso melhor primeiro tempo, a gente fez um grande jogo. E a gente sentou para conversar ontem, né? E é difícil, né, com essa derrota, porque a gente fez um grande jogo e essa derrota machucou muito. Mas agora é juntar todo mundo, acreditar todo mundo, né? Acreditar um no outro, abraçar, porque só a gente pode sair dessa situação e nós vamos sair, se Deus quiser, com muito trabalho. Cara, todo jogo é uma final, né? Porque tá faltando poucos jogos para acabar a competição, então a gente não tem essa margem de erro mais, né? Todo jogo agora a gente tem que pontuar. é dentro, fora de casa, a gente não pode mais acumular derrota no campeonato, porque senão fica complicado.
0: Obrigado, Marcelinho, dedicação, você que faz aquela dobrada, tá jogando com um ponta direita, né, Besso? O Marcelinho, então, o Remo tem tudo para ir para cima, mas não se descuidar lá atrás, com habilidades que tem jogadores do Flamengo, são atletas com qualidade, né? Tem que ter muito cuidado, todo mundo sabe como o Flamengo joga e é só ficar atento, jogadores do Clube do Remo, já estão todos concentrados em um hotel da cidade, ali na Brás de Aguiar, e o Fenômeno Azul comprando todos os ingressos, e eu quero a publicação oficial da diretoria. Já já eu volto com a segunda participação aqui no Sábado Esporte Clube. Valeu, meu amigo Maurício Bessa.
2: Valeu, Paulo Cacheado. Finalizando aqui as informações do Clube do Remo nessa nossa primeira hora de Sábado Esporte Clube, e agora já mudando de lado, abrindo os caminhos para falar do Papão da Curuzu e também da Série C, as primeiras do Papão com ele, Dinho Menezes.
3: Fala, Maurício, beleza, pai? Tranquilo, sabadão gostoso, hein, galera? Lá no Combu, ouvindo o Sábado Esporte Clube, aquele abraço, galera, aquele abraço, galera. Ô, Lobo, segunda-feira vamos marchar, 7 de setembro. Você vai marchar com o Lobo, e o Lobo querendo, mais do que nunca, o acesso para a Série B do Campeonato Brasileiro. Acesso que pode ser começado, iniciado no próximo jogo, né? Na segunda-feira, às 18, no Mangueirão. Torcedor comprando ingresso, pode comprar através da internet, ingressos.paysandu.com.br, ou então nos shoppings, nas lojas do Paysandu. Enfim, nos postos de venda é bom, importante, é um outro campeonato, é uma outra atitude do Paysandu. O Paysandu aprendeu, tá? Aprendeu e alertou muito em relação à derrota para o Maringá no sábado que passou no Mangueirão. Mas olha, eu vinha dizendo, se o Paysandu conseguir a classificação, ele sobe. E continuo com esse pensamento, diga-se, é de passagem, torcedor. Olha aí, o Cucri tá no bid, mas a priori, nesse primeiro momento, para o Sub-20, né? Campeonato Paraense, Copa do Brasil e tudo mais, não significa dizer que ele está fora dos planos do Júnior Rocha. Vamos aguardar. Vamos esperar então, né, meu povo? Vamos esperar, porque esse Paysandu... Tô sentindo que o Paysandu vai ser o destaque dessa próxima fase. E o Renan Castro já tá no bid, foi anunciado ontem, a gente anunciou antes nas minhas redes sociais aqui na programação da clube, mas o Renan, ele, e detalhe, vem como titular, viu? Vem como titular, sim, pra essa partida de segunda-feira. Pode esperar. Anotem o que eu tô dizendo. Vai aparecer como titular, hein? O ataque pode sofrer alteração, vamos aguardar o que vem fazendo, o que vem trabalhando o Júnior Rocha como técnico do Papa Título do Norte do time do povo paraense. Daqui a pouco, no segundo bloco, eu venho falar do Nico Schiappacass, atacante uruguaio, estava no Amazonas, passou pelo futebol uruguaio, da onde ele veio. Enfim, já vou falar dele. É goleador, matador. Tô com detalhes dele no meu Instagram. Se você quer saber, vá lá, Dinho com Y, _ Menezes. Aproveita e me dá uma moral, me segue. E aí você vai saber tudo sobre esse moço, hein? E o Paysandu não... Eu vou explicar a situação dele. E o Paysandu não descarta contratar mais um. E aí você... Mas não acabou ontem. É, mas o Paysandu vai poder substituir peças que já estão inscritas na competição, tá bom? É assim, é nessa pegada. 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Pode botar fé do que eu tô te falando, eu não tenho necessidade de te mentir. Não tenho necessidade de te mentir, diga-se, de passagem, fera, é, meu. E olha, todos... Alô, Romaldo do Fusca! Um abraço pra ti, meu irmão, um abraço pra ti. 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Eu volto daqui a pouco com mais do Papão, aqui no Som do Sábado Esporte Clube com você, Maurício. Antes de eu ir embora, deixa eu conversar com o Caio Melo. Caio, derrota naquele jogo de sábado para o Maringá, na reta final da primeira fase. Mas o Paysandu tem que tirar algo e vir diferente, porque é outro campeonato, né, Caio?
4: Cara, a primeira é de cobrança, né, entre a gente, tá indignado, não podemos perder um jogo desse, ainda mais com a festa maravilhosa da torcida. Mas saber que agora vira um novo campeonato, é zerado, né, o primeiro, a gente queria terminar em primeiro, claro, mas o primeiro e o oitavo agora, ao meu ver, não tem diferença, assim, então é um quadrangular, começa do zero. Ver o que a gente tem para melhorar, né? Eu acho que a gente fez um bom jogo aqui, ao meu ver. Infelizmente tem a derrota, mas eu lembro de no mínimo 7 chances claras de gol nosso. E a gente tem que fazer o gol, né, cara? E se não empurrar, acho que no primeiro tempo que eu lembro, a gente teve 3 ou 4 ali. Se a gente faz o gol, acho que poderia ter virado um jogo, que eles iam se jogar para frente e a gente poderia ter feito até mais, mas não foi o que aconteceu. Então é pedir desculpa para a torcida que veio aqui e nos apoiou.
3: Você, Caio, admite que estava vivendo um momento tecnicamente abaixo e agora você está recuperando aquele futebol que a gente sabe que você tem. Eu acho que é por isso que o torcedor até te cobra, mas sabe que você tem. Nesses últimos jogos você vem aparecendo e chamando a responsabilidade, Caio.
4: Cara, eu estava me cobrando muito, né? Até falei um pouco na coletiva sobre isso, porque acho que é normal oscilar, né? Todos os jogadores, acho que vem desde o início do ano, a gente carregando um pouco desse peso também, de levar esses meninos, né, desde o início, e depois quando incorporou o time, a gente também sabe que mantém essa base ali, e que a gente carrega um pouco desse piano, mas eu, cara, tô com o mental forte, tava me cobrando, sei que tava um pouco abaixo alguns jogos, né, citei ali que eu tinha gostado desses últimos jogos do meu jogo contra Confiança, Ferroviária bem abaixo, teve um outro jogo também, acho que Guarani tava abaixo, desse contra o Ituano, mais uma vez, me sentindo bem. Tinha conversado com o Júnior para pedir para jogar os 90 lá, né? Ainda mais que o Brian, que estava ao meu lado, que era um menino mais novo, poderia sentir um pouco o jogo, pedi para jogar os 90, fazia tempo que eu não jogava, então me sentindo bem. Mais uma vez, cara, eu acho que o campo aqui ajuda bastante para o meu jogo, que é um pouco o jogo mais técnico, e me senti bem de novo, podendo voltar a chegar à frente, pifando a galera, né? Tentando finalizar em gol, infelizmente na falta ali acabei escorregando, banho de água fria, mas estou me sentindo bem, cara. Eu acho que é juntar todo mundo, juntar esses cacos. Acho que o jogador vai oscilar normal, mas juntar todo mundo ali, por exemplo, o Clayton, para mim é um jogador absurdo ali para a gente, acabou perdendo os gols, né? Infelizmente a bola dele não está entrando, no início como estava entrando, estava nos ajudando muito, acabou não entrando agora, mas eu acho que é ele que cria jogadas para ele, então toda hora fazendo facão, a zaga dos caras se preocupa muito, cada um tem uma importância muito grande nesse elenco.
3: Caio Melo, aqui no Sábado Esporte Clube, eu volto daqui a pouco com mais do Papão aqui no Sábado Esporte Clube com você, Maurício. Que é bom a beça.
2: Valeu, Dinho Menezes. Forte abraço, te espero daqui a pouco. Olha, jogo na Série C já rolando. Jogo do grupo do Paysandu, inclusive, viu? Por enquanto, 23 minutos do primeiro tempo. 0 para Inter de Limeira, 0 também.
5: Que acabe assim,
2: por favor. Para Ferroviária, que é o que, Dalton?
5: Que acabe assim, por favor.
2: É, né? E amanhã a gente tem aí, lá do outro grupo, Floresta e Maringá, às 4 horas da tarde, e Santa Cruz e Botafogo da Paraíba, às 18h30. O Papão joga somente na segunda-feira, às 18 horas, no feriadão de 7 de setembro.
5: Sacanagem, bicho. Esse jogo deveria ser amanhã também.
2: Bom, vamos lá, né? Destrinchar Papão e Brusque.
5: Brusque.
2: Mais uma vez, né? Brusque no caminho do Paysandu. Cara, ninguém desse grupo que tá no Paysandu, ganhou na primeira.
5: Empatou com o Brusque, perdeu de 4-0 pra Ferroviária e perdeu de 1-0 pro Inter. Não, 2-1 pro Inter de Limeira na Curuzu.
6: Não, e dos 7 outros clubes que estão classificados pro quadrangular final, o Paysandu venceu Botafogo apenas Botafogo da Paraíba e o Floresta em casa. Aquele jogo que caiu uma chuva danada na Curuzu. Empatou um jogo contra o Brusque lá na segunda rodada.
5: Mas foi lá, não, Brusque.
6: Não.
5: Foi aqui?
6: Jogo na Curuzu, aquele com polêmica de arbitragem e tudo mais. Foi. E os outros jogos, todas derrotas, né? Como o Dalton falou, o Paysandu perdeu para Inter de Limeira em casa, perdeu para Santa Cruz em casa, perdeu para o Maringá recentemente, 1-0. Perdeu também para a Ferroviária lá fora.
2: Mas agora é outro campeonato. Quantas vezes você ouviu essa palavra? Vindo de jogador, de dirigente.
6: Pressão aí mil vezes, né? E tem que ser assim, é outro campeonato, não tem... Que passou,
5: é que
6: seja...
5: O Paysandu ganhou foi contra o Botafogo, né? Verdade, cacete.
6: Até porque, Se tu pegar o Botafogo da Paraíba, quantas vezes o Botafogo passou em primeiro, passou lá em cima com tranquilidade?
5: Não, o próprio Paysandu no ano que ele foi, acho que
6: 2022.
5: Foi, o Paysandu foi primeiro colocado com 34 pontos, né? Acho que foi a melhor classificação de um paraense na Série C na época, que é agora pontos corridos, depois desse quadrangular.
6: Ele passou em segundo em 2022.
5: Com 33?
6: Ele,
5: com
6: ele perde em casa, na última rodada pro Floresta, aí ele passa em segundo, o Mirassol passa em primeiro, o Paysandu se ferra, cai num grupo com Santa Cruz, ABC e... Não, Santa Cruz não, não Vitória. Vitória, ABC e Figueirense.
5: Figueirense. E aí sobem Vitória e... Figueirense não, e...
6: E ABC.
5: O ABC caiu e depois foi pra dele. É igual, bicho.
6: Vitória e ABC. É, porque no ano seguinte o ABC tira o acesso do Vila Nova. Que isso. O ABC tá rebaixado já, o Vila Nova vai pra lá pro Frasqueirão só precisando vencer o jogo.
5: Só.
6: Perde. 3-2, se eu não tô enganado.
5: Eu vou cair, mas tu não sobe.
6: É, exatamente.
7: Pois, você não tem que aproveitar primeiro tá, o momento, né? O Brusque, ele vem de dois empates, né? Nas duas últimas rodadas. Lógico que ele se classificou com uma certa tranquilidade. E agora, por ser esse outro campeonato e o Paysandu da forma que está, né? Precisando... O Dalton, tu sente que o Paysandu tá pressionado?
5: Muito. E muito.
7: Ele já começa esse quadrangular pressionado, porque tem gente que chega no quadrangular de forma diferente, né? Tem gente que consegue aquela classificação na última rodada, aí já chega...
5: O Paysandu, ele vinha numa crescente dentro da Série C, movida pelo quê? O Paysandu jogava quarta e sábado, quarta e domingo, quarta e sábado, quarta e domingo, quinta, quarta e domingo, tipo, ele jogava a Copa do Brasil, jogava ou a Copa Norte, que depois virou verde, e jogava a Série C durante início. Quando o Paysandu tinha todo esse jogo aí, diretão, e rolando dinheiro e tal... O Paysandu tava bem no campeonato. Depois que o Paysandu começou a folgar, parece que parou pra um pouquinho, parou nada, que parou pra Copa do Mundo na fase final, 15 dias só. Depois desta parada desses 15 dias da Série C, parece que todo mundo foi comer picanha e beber cerveja e parou de treinar. Porque o Paysandu começou a se desestabilizar em jogos difíceis. O Paysandu todo jogo tomava um gol e ia buscar resultado. Que é aí que vem as 8 viradas históricas que o Paysandu tem no ano, né? Até o momento. Só que uma hora tu vai cansar e tu não vai conseguir fazer isso, porque o cara vem pra jogar na Cruz, ele mexe um ferrolho na porta dele lá e diz, olha, que não. O Paysandu conseguiu virar contra o Botafogo e depois acendeu o alerta. Opa, o Paysandu sabe virar jogo, o Paysandu vem pra cima. E aí o Santa se fechou a jogar nos contra-ataques ganhou de 3-1. Aí ensinou pra Inter de Limeira do mesmo jeito. O Paysandu faz o gol e toma virada. Aí depois o Paysandu pega o Guarani e toma 2-0, só que consegue virar. Porque o Guarani estava despreocupado e nem se classificou até pro quadrangular por conta disso. E o jogo também foi um dos jogos que definiu a classificação do Paysandu e a retirada do Guarani do G8. Então, o Paysandu ensinou para os seus adversários que ele tem a garra para buscar um resultado. Mas ele também mostrou outra coisa. Como é frágil o jogo do Paysandu nesse momento. Tanto que ontem eu questionei até a participação ontem do Júnior Rocha num programa de outra emissora aqui, nossos colegas. Eu perguntei, como é que o Paysandu sabe jogar tão bem no contra-ataque... E continua tendo problema defensivo, né? Tipo assim, ele se defende muito pra jogar no contra-ataque e mesmo assim toma muitos gols.
7: Ele tava no golaço?
5: Não, ele tava no Esporte Cultura.
7: Ah, tá.
5: Entendeu?
7: Ele esteve também no... Ah, não, era o presidente Tuma.
5: Era o presidente Tuma. Entendeu? Então ele deu uma enrolada e não respondeu. Porque o Paysandu, o que aconteceu? O Paysandu, depois de um tempo, tinha um xerife chamado...
7: Castro.
5: E tinha também na zaga outro xerife chamado... Por favor, me lembre.
7: Quintana?
5: Quintana. O Paysandu perdeu a sua zaga. Aí vai botar o garoto Yarley pra queimar ele na zaga, ou então vai inventar...
7: O Lucão mesmo.
5: Também, que também foi embora. E o Paysandu ficou sem força. Era essa a resposta que eu queria ouvir dele,
7: Sim. Porque
5: eu não vou questionar, como a gente tava falando aqui no off, aquela questão do pressionar o trabalho de um cara que tá fazendo um ótimo trabalho com o Paysandu, porque até o momento ele só não ganhou a Copa do Brasil. Se ele ganhasse a Copa do Brasil,
7: mas ainda assim
5: o objetivo foi concluído, perfeito. O Paysandu chegou muito longe na Copa do Brasil, histórico, ele eliminando um time de São Paulo, em São Paulo, com uma virada milagrosa, com um gol do Dito Castro, que tem todos os seus defeitos, mas que deveria estar na zaga do Paysandu ainda.
7: Ah, então
5: hoje.
7: Pra te aprovar o retorno do Castro, por essas questões, né, de liderança...
5: Com certeza, porque Ele é uma figura que dá uma confiança pra zaga e outra. Ele é um cara que tem um chute maravilhoso.
7: Mas é questão do exemplo também.
5: Não, mas aí o exemplo do quê? O exemplo
7: que tu acha que compensa?
5: Não,
7: o retorno
5: exemplo
7: dele
5: que ele saiu, Ah, ele é cachaceiro, ele gosta de festa e tá na sacanagem. Ele saiu, o Paysandu começou a perder e começou a diminuir a sua posição na tabela. O Paysandu era pra ser primeiro colocado.
7: Mas se for pensar assim, não abre uma margem pra. Esse foi o argumento utilizado pela diretoria do Paysandu.
5: Pois é, eu entendo a diretoria, como também entendo a questão toda do atleta, entendo também como torcedor a situação que o atleta precisa mesmo, às vezes, de esparecer, porque o atleta não é 24 horas a
7: dia. Tá, imagina que você tem uma empresa e o teu melhor, talvez, funcionário, um dos melhores funcionários, ele tenha uma conduta que não corresponda com os princípios da empresa.
5: Multa,
7: tu suspenso, vai manter... Ah, sim.
5: Entendeu? Eu aplico multa, eu suspendo.
7: Mas a gente fica fazendo isso e manter o salário dele lá, e aí? Fica o questionamento.
6: Ele continua recebendo, né?
7: É porque assim, uma coisa é, o Paysandu ele é maior que o Castro, o Paysandu não vai acabar por causa do Castro.
5: Com certeza, com certeza.
7: E essa superdependência, se ela realmente fizer, né, como os números trazem, né, até mais vitórias, diga, Léo.
6: Apesar disso, com o Castro, tá, eu também concordo, tá, pra mim o Castro é o melhor defensor que
7: também
6: o Paysandu teve na temporada, que... considerando zagueiro
7: e ele é líder, laterais, volante, enfim.
6: É, mas com o Castro, o Paysandu tomou 3 do Anápolis na Copa Norte.
5: Tá, peraí.
6: Na Copa Verde. O Paysandu tomou 3 contra o Santa Cruz na Curuzu. O Paysandu sofreu também defensivamente.
5: Mas esse jogo, esse jogo
7: que tu falou... Não tem esse romantismo todo também, Dalton.
5: Esse jogo que tu falou contra o Santa Cruz aí, que foi o jogo que pra mim fez a suspensão dele acontecer. E o afastamento dele do time titular.
6: Sim,
5: e até treinar
6: foi após esse jogo.
5: Foi por quê? Porque nesse jogo em questão ele estava dizendo aí, pessoal, numa noitada, filmaram ele e mandaram pra diretoria do Paysandu com toda a razão. Você é um atleta, você tem que estar cedo pra treinar, você tem que respeitar a sua instituição e ponto. E aí ele chega pra jogar, pô, se ele não tem condição, eu chego e falo, olha, eu tô sem condição de jogo, bota um moleque pra jogar no lugar, que tinha naquela época aí no Quintana e tinha também, acho que o próprio Yarley tava numa boa fase, ou então, quem mais tava, meu Deus, também no banco disponível pra zaga, eu acho que era algum do sub-20 também, que tava bem até. Então, e dizia na cara mesmo, pronto, não quero jogar, tô indisposto, né? Ou então, eu acho que botaram justamente ele pra jogar isso, pra usar aquilo como desculpa, né? Olha, esse jogo ele foi uma meba, ele tem que ser afastado, entendeu? Mas ele vinha sendo a referência na zaga do Paysandu do Quintana. Foi um duro golpe pro Paysandu tomar, perder seus dois zagueiros titulares de uma vez só, né? Porque o Júnior Rocha dizia que não tinha titularidade, mas, poxa, sempre os dois estavam lá no meio da zaga, ou era um ou outro junto mais alguém, ou então os dois juntos.
6: A zaga nesse jogo contra o Santa Cruz foi Bruno Bispo e Castro.
5: Bispo, que é outro que chegou também e não mostrou
6: do que no veio. Banco tava o Yarley e o Libonati como opções pra zaga.
5: Que foi, Bessa?
7: Nada,
5: eu chamo ele de Burro Bispo mesmo.
7: É o clubismo.
5: É assim. Burro Bispo.
7: Léo, eu sei que é muito relativo, mas a Série C ela tem isso entra dentro desse novo campeonato que a gente já citou aqui. O Paysandu chega em que momento para essa segunda fase da Série C? Crescente, desconfiança?
5: Desconfiança.
7: Alta, em baixa? Como é que tu enxerga a chegada do Paysandu nessa nova fase da terceira divisão?
6: Talvez desconfiança, ou melhor dizendo, a falta de confiança. Acho que desconfiança por parte do torcedor no elenco e talvez falta de confiança do elenco, jogadores. Inclusive o Júnior Rocha até respondeu uma pergunta na coletiva sobre isso, né, sobre a falta de confiança. Ele disse que não, negou que o elenco estava confiante, que já havia conquistado o objetivo da classificação e que isso era o que importava. Se for isso realmente, beleza. Vai começar um novo campeonato, o Paysandu tem 6 jogos para conquistar o seu acesso. Tem um time, sim, num nível para chegar, conquistar 3-4 vitórias no quadrangular e no ano que vem estar jogando a Série B.
5: Tem nível para brigar pelo título também.
6: Assim, o Paysandu no Campeonato Brasileiro da Série C, eu acho que ele teve 3 períodos. Eu acho que vou separar a campanha do Paysandu em 3 partes. Em um primeiro momento, ali nas primeiras rodadas, era um time que criava bastante, que tinha volume de jogo e aproveitava essas chances, convertia, fazia gols, conquistava vitórias. E foi nesse momento, na minha opinião, foi nesse período, no início do campeonato, que o Paysandu conquistou sua classificação. Porque criou uma gordura, abriu uma vantagem. Se você for pegar, após ali, acompanhar a repercussão, após a vitória contra o Floresta, na Curuzu, onde o Paysandu poupa titulares, eu lembro que o Capixaba jogou de titular naquela partida, outros jogadores também
5: foi porque o Paysandu tinha perdido, tinha acabado de ganhar do Nacional, né, o jogo da ida e tava poupando
6: Tinha outros compromissos. Quando o Paysandu ganha aquele jogo, a repercussão é a seguinte: o Paysandu já está classificado, é questão de tempo, vai ganhar mais um jogo ou outro.
5: Foi porque eu acho que o Paysandu tinha o quê? 18 pontos nessa fase já, né? Era por aí.
6: Eu não vou lembrar exatamente, mas o Paysandu estava muito confortável, estava lá em cima.
5: Estava sobrando.
6: Só que aí, é como o Dalton falou, após aquele período que o Paysandu jogava 2 partidas por semana, jogava domingo, quarta, sábado, terça, enfim, tinha outros compromissos, competições regionais, O time cai de produção, acaba coincidindo, né, esse um menor número de jogos por semana, uma partida por semana, você jogava ali somente um jogo por final de semana, não tinha mais partidas no meio de semana, e o time cai de produção. Se você pegar os últimos 10 jogos do Paysandu na Série C, são 6 derrotas e 4 vitórias. Então, de 30 pontos, né, que disputou, conquistou apenas 12. Uhum. Então é um número de pontos conquistados muito baixo. O Paysandu foi um time que 8-80 na Série C.
8: Foi.
6: Time que menos empatou no campeonato. Só 2 empates lá no início da competição.
8: Empatou com o próprio Brusque, dia 12 do 4.
6: Dupla catarinense.
8: Depois com o Barra também.
6: Contra a dupla catarinense na Curuzu.
8: Que também o Barra nessa época foi aquela que se falava. Não, o Barra é questão de tempo também para ele passar em oitavo no quadrangular, né? Para brigar com o quadrangular de acesso.
6: Todo mundo achando... O Barra era um dos candidatos pelo investimento, mas foi um time que talvez tenha investido um pouco mal, né? Inclusive é um time com alguns jogadores que talvez faltou um pouco de experiência pro Barra na competição, quase caiu também, né? Terminou lá embaixo.
8: Isso.
6: E acho que até por sorte, talvez, por incompetência dos adversários, da dupla sergipana principalmente, o Itabaiana e o Confiança, que acabaram sendo rebaixados, o Barra escapou. Mas sobre o Paysandu é isso. Eu acho que o mais importante é que o Júnior Rocha terá todo o elenco à sua disposição. Apenas o Bruno Bispo, né, tá entregue ao departamento médico, mas acho que o Bruno talvez até perca um pouco de espaço, porque...
8: E também é uma...
6: Enfim, não vou nem entrar nesse mérito de desempenho, né? Mas contratou 3 zagueiros. Se contratou 3 zagueiros, é porque tava precisando. Porque havia ali uma fragilidade muito clara.
8: É porque o Yarley depois disso começou a cair. Eu tava procurando aqui pelos os jogos do Paysandu, né? Até mesmo pelo final da Copa Norte, Copa Verde, início de Série C. O Yarley vinha fazendo uma campanha regular como um garoto da base, que também merece de um tempo de coisa. E depois ele caiu de rendimento, né? E chegada do Bruno Bispo, ele também teve um pouco de adaptação com uma nova zaga. Então também foi por isso também a contratação de muitos zagueiros agora. Porque o Yarley começou a não corresponder a tudo aquilo que a gente precisava dele agora.
6: Até porque é diferente, né, você jogar com 2 zagueiros destros, uhum, e jogar com um zagueiro canhoto, que é o caso do Bruno Bispo. Mas sobre isso, eu não sei a tua opinião em relação aos reforços do Paysandu para o setor defensivo, né, ali para a defesa. Mas acho que o Lucas Rodrigues, gostei, chegou bem, inclusive até surgiu uma notícia aí nos últimos dias que alguns clubes ficaram interessados, sim, nele, gostaram dele, um jogador jovem, né, 24 anos. Também o Carrerete, que chegou, foi de cara já titular contra o Guarani.
8: Não, mas ele chegou
6: do Paysandu.
8: Eu vi a coletiva dele, que ele chega e fala, mano, eu vim pra ajudar e eu quero ajudar. E foi logo dando a cara
6: O Lucas Rodrigues também é relacionado pelo Confiança, só que aí o Júnior Rocha acaba optando por deixar ele no banco. E no jogo seguinte ele entra no finalzinho contra a Ferroviária. Isso. E nos últimos 2 jogos, Ituano e Maringá foi o titular. Mas acho que o Paysandu contratou bem. Lucas Rodrigues, Carrerete e até mesmo Gustavo Henrique, que foi eliminado pelo Paysandu no início do ano na Copa do Brasil, né, jogando pela Portuguesa. Isso. Mas principalmente agora, a chegada do Renan Castro, porque o Bonifácio, parece que a temporada acabou para ele, não consegue voltar a atuar no nível
8: alto. Peraí, eu vou fazer uma meia culpa com o
7: Olha aqui, rapidinho, Léo, tem um cara que mandou um abraço muito forte para ti aqui, para cuidar bem de ti, é o Edu Zueiro, que tá ligado aqui no Sábado Esporte Clube, ele tá no Ubi agora, o Miquel, acho que é remista, motora lá. Miquel, não sei se você estava ligado antes, a gente já falou do Remo aqui, mas abração para você, viu? Bom trabalho, conduza bem o Edu aí e a família dele que tá lá, a Dona Rosângela, o Eduardinho, a Eduarda também, que é filha dele. Enfim, abração, Edu.
6: Não, grande abraço pro Edu.
8: Grande abraço mesmo.
7: Tem que ser um grande abraço.
6: O Edu deixou o Edu, rapaz. O Edu é um grande parceiro que eu tive a oportunidade de conhecer no fim do ano passado. Tô lá com ele ajudando sempre no que eu posso no trabalho, lá no projeto que ele tem, né, do Futebol Zoeiro. É um grande parceiro. E que a gente tá aí junto nessa caminhada. E também estivemos juntos, né, na Série D.
7: Estamos
6: o
7: aí.
6: Bessa também esteve com a gente lá, né, na
7: Uma grande família, cara.
6: É um grande parceiro, um abraço, Edu.
7: O Edu, eu digo que ele é o sistema solar. Que aqui, ele é o sol, porque ele reúne todo
6: Olha, mundo. Olha, tem outro aqui que também tá ligado. O grande Mário Jorge.
8: Grande
6: Mário Jorge.
7: Búfalo.
6: Do Remo.
7: Búfalo. Ei, tu é doido, hein?
6: É o Búfalo.
7: Eu te falei ainda há pouco sobre a questão lá de quem eu fui atrás de informações do Remo. Também era o Búfalo, porque eu era ligado.
6: O Búfalo só fica bravo quando o Remo... contra o Coritiba, ele saiu na bronca.
7: Ele não
6: mas
7: pode
6: é um
7: ficar
6: excelente,
7: muito... Ele, não fica, ele é o único animal amigo do Leão.
6: Mas é um grande, excelente profissional também, que sabe Mário tudo Jorge, do Remo também. É esse mesmo, Mário Jorge. Chorou quando o Remo subiu. Ele vive o Remo, ele vive o Remo. É um parceiro também, aprendo muito com ele também. E tá ligado aqui.
7: Valeu, Búfalo, fenômeno, viu? Sim, mas enfim, voltando aqui...
8: Vou fazer a minha culpa do Bonifácio.
7: Por quê?
8: Passa. Porque o tipo de jogo do Júnior Rocha é o quê? Ele solta o nosso amigo lá, o Edilson, pra ele subir e virar aquele cara. Ele vai ser o nosso Pumita do Vasco.
7: Não, para.
8: Eu vou comparar. Do mesmo jeito. Sobe pra fazer cruzamento, vai até a linha de fundo pra receber toque de bola, às vezes até chuta.
7: O Edilson?
8: O Edilson.
7: Ah, tá. Você tá falando do Bonifácio.
8: Não, cara. Mas eu falo bem do Bonifácio assim, pelo amor de Deus. Isso aí que entra que o Bonifácio acaba virando um terceiro zagueiro. Ele segura na zaga ali os três zagueiros, enquanto solta o Edilson pra cruzar e deixa mais o meio da volância toda ali com os afins, pra ficar aquele apoio de evitar um contra-ataque, entendeu? Só que aí chega na hora do contra-ataque, o contra-ataque é pra onde? Pela esquerda, onde tá o Bonifácio. O Bonifácio não consegue, deixa o tamanho segurar um atacante alto correndo do lado dele.
7: Pô. E perdeu a posição, né?
8: E perdeu a posição pro Taboca.
7: Do Taboca.
8: Só que o Taboca é um problema que pra mim não dá certo o Taboca e Edilson juntos. Porque o Taboca é do mesmo jeito que o Edilson, ele sobe muito pra querer fazer um...
7: Se um perceber que o outro subiu e ficar,
8: até
7: seria.
8: Mas eu achei até o...
7: acontece isso.
8: O Taboca perdeu um pouco...
7: Dessa característica dele subir,
8: de no
7: né?
8: fundo, você Sim. não vê mais ele atacando o fundo, até mesmo porque o Paysandu tinha naquele setor o Cleiton Pego, que era um jogador que atacava muito a profundidade, tinha também ali de abrir pra direita e chutar, então ele se fazia muito presente naquele setor, só que aí ele parou de produzir, o Cleiton Pego, e aí você precisaria daquele lado de um apoio, que não tem. Chega o Renan Castro, que muita gente lembra do Renan Castro em 2022 pelo Remo.
7: Lembro.
8: Que não foi bem, né, no Remo.
7: Não foi. Aliás, nada funcionou em 2022.
8: Naquele ano foi muito,
7: baixo, né? Era uma série C pós-queda da série B, então...
8: Ele perde posição pro...
7: O clima já tava...
8: Do Leonão, ou tô confundindo?
7: Não, peraí.
8: Eu acho que ele perde sim. O Leonan é ruim, era
7: pior. Porque é 2022 que o Remo ganha dentro do Painão, né? E que inclusive é a tentativa, é a primeira passagem do Catalá, enfim, é muita coisa.
8: Enfim, mas vamos falando do Paysandu. E sobre a contratação do Renan Castro, acho que é um excelente reforço. O Paysandu precisava nessa posição devido à queda de rendimento do Bonifácio. E o Taboca não tem... tido condições de dar essa sustentação ali naquele setor.
9: Ele só joga 20 minutos.
8: E o Renan Castro está acostumado com a competição, né? Porque
7: sim.
8: 2023 foi campeão com o Amazonas, derrotou o Paysandu no Mangueirão, naquela vitória...
9: Naquele desão com gol do Igor Bolt e gol do...
8: Sassá.
7: Eu acho ele um lateral honesto, cara. Eu acho ele um lateral honesto, assim, ok. Eu acho ele um lateral muito ok.
8: Série C, principalmente.
7: Não, ele corresponde ao que o lateral precisa fazer.
8: Ele é a cara da Série C, eu acho que é isso.
7: Ele é um lateral ok, tipo assim, ele não compromete, ele não vai ser aquele cara que vai te entregar 10 assistências, ele não vai ficar cruzando toda a área, mas ele vai defender e ele vai fazer um 2. Ele só não vai ter talvez o vigor mais de anos atrás. Acho que
9: o Paysandu precisa, pra ok. De mira, tá?
7: Já tá vendo só, tu fica
8: acertando.
9: Denis Júnior no gol, deixa eu ver.
8: Esse daí quase não pegou o gol aqui em Belém, do Paysandu, né? Tomou 6 do Paysandu em 2024.
9: Nossa, mano, é Ferroviário, ainda tem o Albano, meu Deus, Alencar.
8: Albano, Juninho, Alencar.
9: Pedro Barreto, ixi, mano.
8: Alguns conhecidos aí do futebol paraense.
9: Enfim, vamos ver se a Ferroviária, a Inter de Limeira faz o seu gol. Mas voltando, é sério, a questão toda do Paysandu é essa. Se o Taboca entrou no lugar do Bonifácio, ele tem que fazer essa posição mesmo de segurar e não subir tanto. Aí o Cleiton pega o Taboca, como é que fica a situação do...
8: É complicado, e aí o Dinho falou agora há pouco, né, vai falar daqui a pouco também sobre a possível contratação do Nico, que é a Pacassi, né, do Amazonas.
9: Que entra naquela questão que a gente também estava falando em off aqui, que ele já disputou 10 jogos, mas a Série C libera 11, né, e vai a saída também que você deu aqui pra gente em off. Por favor, dê a notícia aqui, o Peu.
8: É, o Danilo Peu, né, teve o contrato rescindido, não tá mais, não faz mais parte do elenco
9: bicolor. E aí ele deixa o espaço para os Capacás chegar.
8: E a informação, complementando completa. Com a informação que o Dinho falou...
9: Gol da Inter de Limeira.
8: Gol da Inter.
9: Isso, Inter 1.
8: Eu tô na dúvida, como é que tá, será que tá o público lá no estádio da Inter? Será que
9: tem
8: uma mobilização lá grande?
9: Eu consigo dar uma olhadinha aqui pra
8: gente
9: falar.
8: Olha aí, falando sobre essa questão, aí se o Nico, eu acho que seria uma grande contratação, talvez, dos jogadores... que atuaram por clubes eliminados na primeira fase, eu acho que seria a melhor contratação que o Paysandu poderia fazer. Seria o Nico, até mesmo por conta de ser ali um setor que o Paysandu estava buscando já, né? Um atleta, o Júnior Rocha falou, o Marcelo Santana também, que o Paysandu estava buscando já um segundo volante, um lateral esquerdo, o lateral direito contratou, né? O Eduardo Ribeiro, e um ponta.
9: Cara,
8: se o Nico viesse, seria uma grande contratação, é um excelente jogador que teve aí durante a sua carreira alguns problemas extra-campo.
9: Ele é um 9, eu tava conversando com o menino, olha lá, tá meio marromeno o Limeira, tá? Não tá lotado. Ele é o cara que, pra mim, ele soma o Cleiton Pego mais o Ítalo Carvalho. Essa é a definição pra mim perfeita. Ele é a soma dos dois, ele misturar os dois, deu ele. Porque em que o Cleiton Pego corre, o Ítalo Carvalho não corre. Uhum. O que o Ítalo Carvalho tem de posicionamento pra fazer gol, o Cleiton Pego não tem. E aí entra os Kepakassi.
7: Ele fez os dois gols do Paysandu.
9: Foi, fez os dois gols do Paysandu. Ou seja, ele se posicionou bem no primeiro gol, que foi uma bola de contra-ataque. Ele recebeu na área, levou a linha de fundo, chutou e fez o gol. E o segundo gol, acho que foi uma bola que chutou de longe também.
7: Não, não. Contra o Paysandu?
9: Foi.
7: Não, o primeiro gol é um cruzamento da esquerda, foi. Que ele domina isso. Nas costas do Bonifácio.
10: Foi o Bianconi, né, que abriu o placar aí, Dalton. Bianconi, né? 1-0, Inter de Limeira.
7: E o segundo gol,
10: 43 minutos do primeiro tempo. Sim, então aberto aí a contagem de pontos dentro do grupo do Paysandu.
7: Primeiro gol, né, do quadrangular da Série C 2026. Mas sobre isso, o segundo gol é de pênalti, aquela atrapalhada do...
9: Foi, verdade. Não, ídolo, não, é porque teve um gol anulado nesse jogo. Quase estamos 3-0, que foi esse que eu tô te falando.
7: Não, seria 3-1, mas não fez 1-0. Com o grande Lucas Cardoso. Mas o Bruno Bispo faz o pênalti, comete o pênalti em cima do Daciolo. E...
9: por isso que eu chamo ele de burro Bispo.
7: E o Nico converte a cobrança, o Marcão que tava no gol, né?
9: Mas é isso, é essa questão que eu tô te falando. Ele vem suprir aquilo que o Paysandu precisa. Ele precisa de um cara que tá na área ali, que o Paysandu tem muita chance de contra-ataque, igualzinho o Remo tem, naquela mesma situação que a gente tava falando agora. Tem aquele cara bem posicionado ali, ele pega a bola de costa com o zagueiro e ele tem que saber. Pô, não, pera, deixa eu dar uma olhadinha aqui, igualzinho. Um raio-x aqui, chac. Olhei, tem um ali, tem um aqui, tem um aqui. Se eu não for tocar pra ninguém, eu tenho que levar. E como é que eu vou fazer? Essa tomada de decisão toda.
7: Demora,
9: tem que ter aquele... Ninguém tem no Paysandu na frente. Só é o Cleiton Pego que pra mim, e até mesmo pro Saulo a gente comentou, o Cleiton Pego não era esse cara todo espetacular que todo mundo vende, não. Entendeu? Então ele pega a bola ali, o Escapa Casa, ele consegue levar a linha de fundo e fazer um chute de qualidade que pode ser defendido, pode pegar na trave, pode também ir pra fora, mas ele dá essa posição, essa disposição pro Paysandu, que o Ítalo Carvalho não dá, porque o Ítalo Carvalho ele é o 9 de posição ali, raizão, que fica na área e cabeceia bem.
7: O Nico joga nas 3, né? Pode fazer as três.
10: É por isso que eu acho interessante também, da forma que tu falou, acho que ele vindo seria assertivo por isso. Que ele
9: resolve três
10: pontos, abre, né, várias possibilidades.
7: Ele pode jogar nas 3 até mesmo, porque às vezes o Ítalo não tá conseguindo espaço,
9: então,
7: mas que eu acho que talvez seja a função que ele menos vá fazer no Paysandu, se você olhar o rendimento dos jogadores atualmente, porque o Paysandu tem o Ítalo, que fez gols importantes nos últimos jogos, tem o Juninho voltando de lesão, inclusive até um ponto que eu tava conversando aqui com o Dalton Off, o Paysandu não pode abrir mão do Juninho, foi um jogador importante na primeira fase.
9: Eu vou chamar pra ele um apelido carinhoso de Milagre Juninho. Todo jogo que o Juninho entrou, ele marcou.
7: No final, com poucos minutos em campo, ele marcava. Eu acho que ele marcou um gol que tem que ser colocado como um gol de título do Paysandu lá em Anápolis, que ele entra no finalzinho, cruzamento do Thales, ele faz, aí diminui, né, 3-1. Acho que se o Paysandu
9: não tem aquele um ali
7: de vem com 3 gols de diferença dessa desvantagem, acho que talvez ficasse mais complicado. Ele fez outros gols importantes também.
9: Cruzamento na área de cabeça... Não, contra-ataque, gol dentro da Ferroviária.
7: Mas, um a um.
10: Então pronto.
7: Podia ter logo uns 3 expulsos de cada lado aí, né?
10: Gente, falando em pontuação, já que a Ferroviária já tá igualando aí
9: muito
10: o placar...
9: Muito obrigado, Ferroviária. Continue assim.
10: É o seguinte... A segunda fase da Série C, ela tem, além de outro campeonato, ela tem outra palavrinha que a gente sempre usa, que é os pontos mágicos.
7: Pontuação mágica.
10: Pontuação 10. Mágica.
9: É 10.
10: Pra ti é 10?
9: 10.
7: Não é 10 porque o Volta Redonda fez 10 e não...
9: Nossa, que coisa bonita esse cruzamento.
7: O Volta Redonda fez 10 e não subiu, né?
9: É, mas aí porque o Volta Redonda tá competente.
10: É, já, a gente já teve, por exemplo, o Operário subindo com 7 em 2023.
9: Ah, mas aí tu também quer comprar naquele ano ali que...
7: Depende muito
9: que
7: do...
9: Quem foi o primeiro colocado bateu todo mundo 3 vezes.
7: Depende muito do do ano, né? Tem anos que...
9: Não, é por isso que eu tô te falando que o 10, ele é um número ok pra tu subir, porque 12 é o bom pra tu ir pra final.
7: É, são 3 vitórias e 1 empate.
9: Isso.
7: E aí fica com margem pra ter duas derrotas, que foi o caso do Paysandu em 2023.
9: E o Paysandu perdeu por menos saldo. Perdeu ano em casa passado. Pro Amazonas naquele ano, né, de 2-1, mas perdeu com menos saldo que o Vasco Redondo perdeu em casa um jogo de 2-0.
7: Foi pro Amazonas.
9: Foi.
7: Perdeu. Ano passado, São Bernardo foi com 7 pontos também.
10: No grupo do
7: grupo que tinha Londrina, Floresta e Caxias.
10: No ano passado, né?
7: Isso, sim. Na Série C do ano passado.
10: Isso, inclusive, sobe Londrina e São Bernardo, né?
7: Exatamente.
10: O último jogo foi lá no estádio do Londrina, que agora eu não tô lembrado.
9: Arena do Café, não?
10: Não, esse é o estádio do Café, que é o maior, né? Eles estão jogando agora no estádio menor lá.
7: No outro grupo, Ponte Preta, em 13, Náutico com 8. Então os números mágicos eles estão perto dos 9 pontos?
9: É 10 e 12, filho, 10 e 12.
7: Para você ter certeza, 11. É 11.
9: 11.
7: Certeza é 11. Ninguém com 11...
9: Ninguém nunca ficou fora com 11. Porque tu rouba pontos do outro. É sempre aquela conta, entendeu? Tu tem 3 jogos em casa, tu ganha os 3 jogos, tem 9 pontos. Aí tu empata 2, tu faz 11. Tirou um ponto de um, tirou um ponto do outro.
10: E aí fica com margem pra ter uma derrota. Isso. Na segunda
7: o Paysandu jogar a última partida fora de casa é muito mais culpa do Paysandu pela classificação.
9: Isso é incompetência. Mas a história
7: mostra que o Paysandu com sempre essa situação sobe.
10: Eu prefiro jogar o primeiro jogo em casa do que jogar o último em casa.
7: Prefere?
10: O Paysandu em 2003 subiu jogando o primeiro em casa e não ganha o primeiro em casa. Ainda empata com Volta Redonda na Curuzu.
9: Um jogo que foi maravilhoso, que eu levei a minha mamãe, eu fiquei muito feliz.
10: Foi? Dia, era foi. Só pra
9: só mulher. A gente ganhou criança, do Pouso Alegre, a minha mãe pediu também pra ir, que foi a punição no Paysandu 2 jogos.
10: A minha mãe foi nesse jogo aí também.
9: Olha aí, tô falando? Aí levei a minha mãe e falei, mãe, tá aqui o ingresso. Eu agora vou ficar lá fora esperando. Traga a vitória pra nós. O Paysandu
10: tomou um gol da Volta Redonda. Levou várias amigas dela, minha tia, enfim.
9: Mano, todo mundo levou a sua mulherada e criança, pô. E nós lotamos a Curuzu, que foi linda.
10: Foi bonito. O Paysandu deixa escapar. E sabe quem fez o gol do Volta Redonda, vocês lembram? Ítalo Carvalho faz o gol de pênalti.
9: E sabe quem era o goleiro do Volta Redonda?
10: O Jean Drosten.
9: E o Paysandu naquela época ele era um
10: santo. Sabe quem era o lateral direito do Volta Redonda?
9: O Wellington Silva.
10: Ele é imortal, cara.
9: Ele ainda tá no Volta Redonda.
10: Meu amigo, viu? Meu amigo. Tá. Ele
9: tá no Volta Redonda.
10: Ele que perdeu o pênalti, né, do Remo no do Brasiliense na final da Copa Verde, aquele jogo
7: assim. É o que ele deu mole naquela Série B de 21 com a camisa do Remo.
10: Se tem uma imagem do Remo rebaixado em 2021, é o Wellington agachado lá, se lamentando, né?
7: Exato.
10: Mas falando do Paysandu, que o Remo já foi, né? Vamos.
9: É porque
10: estamos falando do Wellington, vocês foram pra aí.
9: Eu não lembrei dele não, viu? Foi
10: meu amigo, pô, deixa aí.
9: O Paysandu empata com o Kevin, inclusive, naquele jogo. Aí depois o Paysandu ganha do Amazonas lá fora, gol do Mário Sérgio na Arena da Amazônia.
10: Sim.
9: Que o gramado ali já tava uma beleza, lindo, né? Na Arena
10: já,
9: da Amazônia.
10: Já era elefante branco antes, agora é pior.
9: Aí o Paysandu ganha com
10: o Jaci Garanhão.
9: Aquele dia ali, todo torcedor do Paysandu disse pra aquele negão, foi tu que subiu o Paysandu nesse dia aqui, ó.
10: E ele fez agora recentemente até, né, a convite lá com o grande
7: Sim.
10: Jorge Luiz Totti, assessor do Paysandu.
9: Também.
10: E fez um material lá pro Paysandu após o jogo.
7: Toda vez que ele vem aqui, ele, né, ele é bem recebido.
10: Ele já veio aqui pelo Operário, foi a mesma recepção.
9: Foi bastante aplaudido pela torcida do Paysandu.
10: Eu já sei Garanhão.
7: Cara, quando o jogador tem esse reconhecimento, é muito pela postura, pela liderança. Não,
9: é pelo respeito também que ele tem com as casas que ele passou. Acho que até lá no Curitiba, que a mãe dele faleceu, fizeram um bandeirão bonito pra ele também.
10: Ele vem tudo aqui.
7: Parece
10: vem
7: que no Operário, logo que ele saiu, sair pra um grande do estado ali, do mesmo estado, O torcedor do Operário ficou meio na branca. Inclusive, um dia desse eu tava acompanhando o empresário dele falando. O torcedor do Operário ficou meio na bronca, saiu pra um...
10: Um rival, né?
7: Um rival entre aspas, né? Que o Operário é um clube menor, tradicional, mas menor lá de...
10: Tipo, sair do Águia pro Paysandu.
9: É mais ou menos isso. Eu ia falar da Tuna, mas...
10: Só que ele até falou que a torcida agora já entende, né? É uma oportunidade que talvez não aparecesse mais.
7: Nunca.
10: Jogar num clube grande, jogar um clube de torcida.
7: Pô, ele saiu em alta, campeão, para.
10: Sem dúvida.
7: Peraí também, mas mostra muito do poucos jogadores como ele, assim, cara. Sim, hoje no Brasil.
9: Mas voltando pra cá.
10: O Paysandu ganha ainda. Só terminando ganhar do Botafogo fora.
9: 4-2.
10: Gols
9: relâmpagos, né? Aquele jogo. Pô, eu fico triste, cara, que tu perdeu o Portal Arena. Eu tinha salvo aquele gol que o garotinho narrou lá, que ele fala: minha amiga, seu marido é hipertenso, você é hipertenso, desliga teu rádio, liga só às 18 horas, que tu vai saber só o que aconteceu no jogo. Aí o gol saiu 55, esse bicho grita, mano. De um jeito, cara, que eu falei, mano, é hoje o Paysandu subiu.
10: Infelizmente perdendo essa narração do garotinho. Aí o Paysandu ainda vacila dentro de casa, o Mário Sérgio faz 1-0 contra o Amazonas.
9: Toma virada
10: contra foi. O Amazonas. Festa ali, já, quando o Mário Sérgio faz o gol...
9: Subimos. Campeão.
10: Acabou, o Paysandu tá na série B, aí vai lá o Igor Bolt, faz o gol no primeiro tempo, e no segundo o Sassá, tava aquele jogo também tava pra ele,
7: né?
10: Cara de gol do Sassá, tava faz o gol e o Amazonas fica com além de subir, ainda joga a final, ainda é campeão em cima do Brusque.
9: Mano, mas é aquele jogo que eu falo, aquele jogo ali foi quem definia quem jogaria bem o título, entendeu? Porque poderia ser o Paysandu também, só que o Paysandu parece que deu aquele mole, ficou com seus 10 pontos também, aí foi jogar a última contra o Volta Redonda, dia da atração, eu me lembro direitinho desse dia. Porque eu tava ouvindo o jogo ouvindo da clube, né? Que eu sou viciado de radinho. Eu tô ali com meu radinho aqui na tradição. Aí a Santa passando. Cura, Senhor, onde dói? Quando vejo... Fim de papo! começa comemorando bem atrás da sua, igual um doido, mano.
7: Eu estava também, só que eu não estava ouvindo na rádio. A minha irmã, inclusive, se ela tiver, eu acho que ela está acompanhando aqui, a grande Letícia está acompanhando, ela colocou no relógio dela. Aí tem como você vincular,
9: ainda
7: tem
9: aquela história,
7: né?
9: Que o aplicativo deu
7: gol
9: do Volta Redonda.
7: Volta Redonda, foi na trave.
9: Mano,
7: e aí ela tava lá e ela ia lá, aquele momento de fé, né, e tudo mais, e olhava quando você chegou e o Volta Redonda faz 1-0, acho que ele faz no assim começo. No começo do jogo, mais ou menos, né? Primeiro. E aí fica aquela expectativa e não pode sair mais um gol, e não pode sair mais um gol, e aí termina com o acesso do Paysandu. Com o professor aí, Hélio dos Anjos.
9: Aí acaba a história, acaba a tradução, e agora o cara vai pra doca com...
7: Cara, eu lembro de ver, vocês falaram agora, eu lembro de 23, inclusive foi uma história com o Avelar. Eu não lembrava que eu tinha falado sobre essa história. Eu lembro que eu falei, mas eu tinha esquecido já, e o Avelar me lembrou. Que no meio do Círio, no Círio, não na trasladação, tinha um rapaz que ele estava na trasladação, o Paysandu subiu em 2023, E assim, eu encontrei com esse cara, no dia seguinte eu tava ali perto da Coruzu, e aí ele falou assim que ele tava com aquele A grandão, né, pra comemorar. Não, eu fiz a promessa ontem, eu já vim pagar hoje. Aí o Avelar é a primeira vez que eu vejo um pagamento de promessa ao vivo e à vista.
9: À vista.
7: Foi à vista o pagamento, foi tá ontem, certo. Ele não dormiu, já ficou lá pra pagar logo.
9: Tá certo, pô, tá certo, é isso aí mesmo. Porque a gente vinha de... Acho que foi 2 anos seguidos batendo na trave, 21 e 22.
7: É, 21
9: também.
7: Ainda teve aquela situação que o Paysandu era pandemia, né? Então isso. Só alguns jogos tiveram público, né? E também era reduzido, né, a capacidade, sim, da Curuzu.
9: E aí 22, né?
7: Acho que a maior decepção 2022, porque... Decepção,
9: porque todo mundo achava que a gente brigaria o título.
7: Eu acho que dos anos que o Paysandu esteve na Série C recentemente, foi o time que mais jogou bola, que mais mostrava futebol. Aquele time que tinha o José Aldo, tanto que até se falou muito sobre isso. Se você pegar o time do Paysandu que jogou a Série C 2022, no ano seguinte quase todos saíram para a Série B ou até para futebol europeu, que foi o caso do Marlon, foi para o Gil Vicente. Olha, eu tenho até de cabeça lembrando aqui, o Robinho, o atacante ponta que tá até agora no Santa Cruz. Não, sim. Santa Cruz.
9: Ah, o Robinho? Robinho.
7: Sim, Robinho,
9: tô confundindo.
7: Ele foi para o Botafogo de São Paulo. O Patrick Brey também, Botafogo de São Paulo.
9: O José Aldo tinha ido
7: foi pro Ituano. Não, ele vai pro Ituano, depois vai pro Mirassol. O Mikael sai pro Atlético Goianiense.
9: Isso.
7: Tinha mais alguém. Ah, o João Vieira. O João Vieira segue no Paysandu pro ano que vem, conquista o acesso.
9: Aí vai pro outro ano pro Vila Nova.
7: Tinha mais um zagueiro também. Na verdade, a zaga do Paysandu era o Genilson. E aí teve muitos problemas, né, com o setor defensivo naquele momento, que era, acho que era, talvez o Paysandu não tenha subido por conta daquilo. O Danley vai pra Chapecoense.
9: Isso, o Danley jogava muito, gostava muito dele.
7: Danley vai pra Chapecoense, enfim, foi um time que jogou muita bola, mas eu acho que o Paysandu perdeu o acesso logo no primeiro jogo, quando o Mikael é expulso ali, logo no início da partida, lá no Barradão.
9: Contra o Vitória, que teve até, foi um dos poucos jogos da Série C que teve transmissão, né, que não tem quase transmissão na TV aberta da Série C.
7: Pois é.
9: E teve
7: na RBA, né?
9: Não.
7: Foi não?
9: Na
7: foi em outro lugar?
9: Foi a Série C Vitória e Paysandu.
7: Não, foi. Eu lembro muito bem, foi na Band aqui, na RBA, esse
9: Vitória,
7: jogo. Foi.
9: Bora apostar? Teve
7: Bora.
9: Chamada da Liberal naquele
7: Será?
9: Dia. Foi, pô.
7: Bom, vou puxar não vou lembrar.
9: Não vou lembrar porque aquele ano ali foi a minha Série C.
7: Mas ali, o papo agora é 2026. Puto. Pra gente arrematar aqui o Paysandu, foi bom trazer algumas memórias do Paysandu. Acho que o torcedor que tá acompanhando aqui o Sábado Esporte Clube deve ter ficado feliz e triste em alguns momentos, né? Mas assim...
9: Aqui, ó. Qual é essa imagem aqui?
7: É verdade. O papo é 2026.
9: Quer falar pra mim, pai?
7: O papo é 2026. Dalton,
9: oi.
7: Paysandu, na sua visão de torcedor, confiança para esse quadrangular.
9: Se o Paysandu tiver que mostrar alguma coisa, ele tem que mostrar amanhã contra o Brusque.
7: Segunda.
9: Ele tem que chegar... Isso, perdão, segunda, tô pensando que é domingo. Ele tem que chegar contra o Brusque e dizer, olha, Brusque, sinto muito, tu é o time do velho da Van, tu é de Santa Catarina e tal. 3-0 para começar bem. Porque o Paysandu, ele mostrou no ano todinho que ele tem time para brigar título da Série C. E quem discordar também é clubista, assim como eu. Tá. Mas ele tem time pra brigar pelo título da Série C. Então, se ele quer mostrar que ele vai brigar pra título, ele tem que começar primeiro classificando pra Série B. Que é o quê? Vencer os seus jogos em casa. Ganhar do Brusque, pra dar uma resposta pro torcedor das últimas partidas, porque sofreu muito pra ganhar do Ituano lá. Foi fazer um gol no finalzinho. E dito antes disso, vinha de derrota de goleada pra Ferroviária e derrota também em casa.
7: Tu já pensou se o Paysandu não ganha lá?
9: Meu amigo...
8: Tipo, se não ganha no Ituano, ele tá fora, pô. Entrava em qualquer outro lugar dele.
7: Tem um detalhe que contra o Maringá, parece que o time paranaense não fez esforço pra ganhar do Paysandu. Esse tipo de jogo...
8: Mas é aquele tipo de jogo que eu acho que eu
7: que castiga o time.
8: É.
7: Eu falo muito isso, eu lembro muito de... Eu vou trazer o remo aqui porque eu falei pro Feitosa, quando a gente tava trabalhando na cultura, aí eu falei assim, olha, esse jogo tá meio... O Inter, se o Inter não fizer um segundo gol, aí o Remo vai fazer um gol no final. E a gente assistindo o jogo até o final ali, terminando os trabalhos, aí eu falei, ó... Último lance aí teve o gol do Vitor Bueno. Falei, ó, o futebol é isso aí, cara. É a mesma coisa o Remo quando joga aqui com algum clube, que o Remo não mata o jogo. O futebol ele castiga.
10: Não, o mais interessante é porque, o curioso, na verdade, é que o Maringá, ele precisava da vitória.
7: É,
10: o empate não...
7: Entendeu qual é a situação desse jogo,
10: E mesmo assim, o Maringá, assim, escanteio, demorava.
7: A gente já sabe, o futebol é receita do futebol.
10: E aí o Paysandu,
8: foi receita que deu acesso pra esse 23.
10: Toma gol de um paraense, né? Que o Natalino, que faz o gol lá, ele... acho que é o do Ará.
7: Ele é de Oroará.
10: É, do interior do Pará, né? E faz o gol, 21 anos.
8: Isso. Então, complementando também isso, né? É a questão que o Paysandu tem que fazer, tem que chegar e tem que mostrar pra que veio, né? E assim, agora é outro campeonato. O Paysandu que jogou o campeonato, classificou em sétimo e oitavo, que também, pra quem tem superstição, o Paysandu só subiu quando classificou nessas posições, o Paysandu não subiu quando classificou bem.
7: Bom, eu perguntei pro Léo em que momento o Paysandu chegava nessa segunda fase. Pra ti, o Paysandu tá no neutro, então? Tá no meio? Vai depender desse jogo?
8: Ele vai depender desse jogo, porque o Paysandu tem que dar uma resposta.
7: Mas ele chega como pra esse jogo? Desconfiança também?
8: Porque o Paysandu...
7: Mas em alto ou em baixo?
8: Baixa.
7: Acho que precisando se provar, talvez.
8: Isso, é isso aí mesmo. Porque não venceu nenhum dos seus adversários, como também o Léo frisou, né? Que não venceu do Brusque, empatou em casa. Melhor, empatou fora. Não venceu da Ferroviária, tomou uma goleada de 4. E não venceu da Inter de Limeira em casa também. Ou seja, o Paysandu tem que mostrar que, pô, eu quero subir, ganha em casa, filhão. Quando você tem todo o time que sobe, todo o time que subiu ganhou seus jogos em casa, pelo menos dois. E foi ganhar um fora... Pra fazer caso tenha perdido em casa, foi ganhar um fora. E depois empatou um outro fora também. E subiu, com duas derrotas. Que é receita mágica da Série C de quadrangular. Entendeu? E o Paysandu já sabe porque já tá macaco velho nesse quadrangular. Já jogou muito. Entendeu? Sabe que todo mundo vai querer se provar nesse campeonato agora novo, que é o quadrangular de acesso. Tanto que você tá vendo o jogo aqui entre Limeira e Ferroviária. Entre Limeira e Ferroviária estão aqui se conhecendo há 40 minutos. E depois de 40 minutos que saiu dois gols, que foi de empate. E o jogo saiu 1-1, empatado. Então a receita tá aí, é ganhar os seus jogos em casa, pontuar e não deixar o outro pontuar.
7: Léo, pensar assim faz acreditar, faz a gente acreditar, o torcedor, que o Brusque tá vindo pra cá pra empatar?
10: Claro, o Brusque vai vir, se você lembrar, claro, é uma outra situação, né? Agora é um jogo que tá dentro aí de 6 guerras que valem um acesso. Mas o Brusque na Cruzul se fechou completamente,
8: e
10: deu a bola para o Paysandu.
8: Teve apoio da sua torcida, da sua torcida de arbitragem, né?
10: É, exatamente. Deu a bola para o Paysandu, achou um gol ali, um lance que teve falta no meio do caminho no Marcinho, é importante te lembrar. Mas assim, não é nada demais. Eu acho que principalmente as 4 equipes aí do grupo do Paysandu, ou melhor, o Paysandu e as outras 3, são times em relação a, se você for comparar tecnicamente...
8: Não. Ele tem a Ferroviária aí.
10: Você acha a Ferroviária um pouco acima?
8: Tem.
10: Tá bom.
8: Ferroviária botou o Paysandu na roda lá, cara. Pra
10: talvez.
8: Meter 4-0,
10: Beto. Mas você acha que aqui a Ferroviária vai fazer isso?
8: Aqui a Ferroviária vem pra empatar.
10: Pois é, exatamente isso. E eu acho que é um jogo...
8: Mas é aquela questão. Os times que vêm aqui vêm pra empatar, aí eles vão ver uma oportunidade. É, olha, aquele cruzamento ali é bacana, o Albano cabeça.
7: Os caras estão perdendo o gol, acho que é pra gente
10: Só
7: ganhar.
10: Só que tem um detalhe.
8: É.
10: O Paysandu, quando for jogar lá em São Paulo contra a Ferroviária, se eu tivesse que apostar, eu acho que o Júnior Rocha talvez... Claro que vai depender dos outros...
8: Ele tem que se provar contra essa Ferroviária.
10: Não, talvez vai depender dos outros dois jogos que o Paysandu tiver no meio do caminho fora de casa, que no caso seria contra a Inter...
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Aleluia, Jesus, toda honra e toda glória seja dada para ele. Já está no ar o programa Vida e Paz da Assembleia de Deus de Missões em Paracominas. Temos como pastor presidente, pastor Liezé Miranda Barbosa. A igreja se encontra ali na rua Eixo W1, bem no centro da nossa cidade. O programa Vida e Paz hoje está na responsabilidade aqui do jovem. Quero aqui já justificar a falta do nosso irmão, não pôde estar aqui, mas no próximo sábado vai estar aqui juntinho conosco para glorificar e exaltar o nome do Senhor. Quem vai estar com você hoje até 7 horas da noite sou eu, irmã Iris, juntamente com o irmão José Carlos. Vamos estar aqui na apresentação do programa Vida e Paz. E já quero aqui deixar uma pequena palavra lá no Salmo 150, no verso 6. Que diz, todos que têm fôlego, louve ao Senhor, é motivo de glorificar e exaltar o nome do Senhor Jesus e dizer, Senhor, obrigado por tudo, meu Deus. Obrigado pela vida, obrigado, Senhor, pela família, obrigado pela saúde. E nós vemos todos os dias agradecer ao nosso Pai, porque só Ele é digno de toda adoração. Meu Senhor, a trombeta tocou. Aleluia, Jesus, e quero já aqui oferecer todos os louvores para você que está ligado no programa Vida e Paz. Ei, Deus vai falar contigo através dos louvores, através da palavra do Senhor Jesus.

Glória a Deus, aleluia. Muitíssimo boa noite com a paz do Senhor Jesus, para Paragominas, você ouvinte do programa Vida de Paz.

Como é que vocês estão por aí? Espero que com vocês esteja tudo bem com nós aqui, graças a Deus está tudo bem. Quero dizer que é uma honra, é um prazer, é uma alegria, é uma satisfação estar sendo hoje usado como instrumento para te falar de Deus, para falar das boas novas. E hoje é um programa direcionado a jovem. Como é que você está por aí, jovem? E jovem não é só aquele que tem de 18 anos, 25. Você pode estar com 70, 80 anos, mas se teu espírito, a alma é jovem, você é alegre, é vivo, você é jovem, tá bom? Então hoje o programa é direcionado para você que está aí do outro lado. Já quero estar avisando aqui que hoje já temos programação ali na nossa sede. Hoje é culto de jovem. Lá na nossa sede, a partir das 7h30, você é o nosso convidado todo especial para participar. Então, fica atento, manda o seu alô, pede seu hino, faz o seu oferecimento e nós estaremos aqui pronto para lhe atender conforme o nosso tempo que nos permite. Mas liga, participa e muito obrigado pela sua companhia, pela sua audiência aqui conosco nessa noite.

Glória a Deus, aleluia. Que hino maravilhoso, né? Esse hino, as sete trombetas, hino de avivamento, hino de incentivo para as nossas vidas. Fala de santidade. Santidade é o que nós precisamos ter conosco para poder estar próximo de Deus, porque Ele é santo e a palavra dele vai dizer que aqueles que o adorem também que se santifique, porque ele não tem parte com o pecado. Então, programação abençoada, e você, como falei, é o nosso convidado todo especial para participar conosco. Até às 7 horas da noite estaremos aqui. E o nosso telefone para o contato, para você fazer o seu oferecimento, pedir o seu louvor, é o 84746395, repetindo, é o 984746395. Liga, participa e estaremos aqui para te atender. Você que está aí na sua casa hoje aí, talvez decidiu ouvir um pouquinho, alguma coisa, algo de Deus. Estamos aqui nessa direção, estamos aqui nesse propósito, a nossa saída da nossa casa. O intuito desse programa é levar sempre para você ouvinte, para você homem, mulher, jovem, adolescente, você que escuta, você que ouve, você que está vivo. O programa Vida e Paz tem essa finalidade de levar sempre as boas novas de Deus para a sua vida, tá bom?

0: Glória a Deus, aleluia, louvado seja o nome do Senhor Jesus. Apocalipse, né? Como já foi falado aqui, o nosso rei está voltando e precisamos estar preparado. É isso mesmo, vamos estar sempre buscando a presença do Senhor Jesus. Quero aqui só reforçar o culto logo mais de jovem, a partir das 7:30 da noite, aqui no Tempo 7, tá? Convida todos os jovens aí da sua rua, aonde você mora, você que mora aí bem pertinho de um jovem, faz um convite para ele. Vamos ali, um grande culto de jovem aqui na Assembleia de Deus de Missões, bem ao lado do cartório. Venha fazer essa visita, vai ser uma bênção para a glória de Deus. Eu creio que vai ser algo maravilhoso e você não pode ficar de fora. Amém? Vamos agora ouvir a palavra do Senhor Jesus aqui com o irmão José Carlos, que vai estar trazendo a palavra do Senhor Jesus.
1: Glória a Deus, aleluia! Muito bom! Ensino do Apocalipse, né? Falando... Ou repetindo o que a Bíblia descreve, né? E aí nós temos que estar preparado. Nós temos essa certeza, essa fé que a igreja não irá passar por esses grandes eventos que a Bíblia descreve que irá acontecer. Como a Luíno está falando, Deus não deixa perecer aquele que é fiel. Eu quero deixar nessa noite uma palavra para o meu, para o teu coração, que se encontra no livro de Salmos, Salmo de número 119, palavra hoje abençoada para nossas vidas, que diz assim: bem-aventurado aquele, os que trilham o caminho reto e andam na lei do Senhor, bem-aventurado os que guardam os seus testemunhos e o buscam de todo o coração, e não praticam a iniquidade, mas andam em seus caminhos. Tu ordenaste os teus mandamentos para que diligentemente o observasse. Tomara que os meus caminhos sejam dirigidos de maneira a poder eu observar os teus estatutos. Pulando aqui para o 9, diz assim: como purificar o jovem, o seu caminho, observando-o conforme a tua palavra? De todo o meu coração o buscarei, não me deixa desviar dos teus mandamentos. Então esta é a palavra que eu quero usar como meditação para as nossas vidas, para esse horário, para esse dia de hoje. Então o Salmo de 119 começa chamando aqui de bem-aventurado os que trilham o caminho do Senhor, que observa os seus testemunhos. De quem esse testemunho que ele está falando aqui? Do Senhor. É o testemunho dele que ele está falando em observar. E quem é um bem-aventurado? Como é uma pessoa bem-aventurada? Davi foi um homem bem-aventurado. A Bíblia vai dizer que ele foi um homem segundo o coração de Deus, porque ele foi escolhido entre todos os irmãos deles. E ele foi escolhido para ser rei de Israel. Teve vários outros nomes: Salomão, Daniel, Noé. Na Bíblia tem vários nomes narrados de pessoas que foram bem-aventurados. Você que está aí do outro lado, você é alguém que hoje está compromissado, está fazendo a obra de Deus. Você também é um bem-aventurado, você foi escolhido para estar na obra, na seara de Deus, na casa dele. Eu te perguntaria hoje, você, talvez sendo um empresário, Você levaria qualquer pessoa para dentro da tua empresa ou para dentro da tua casa? Com certeza não. Você vai levar pessoa que pode somar contigo. Pessoa que você sabe que vai ajudar você a crescer. E se for para tua casa, não irá para lá para te invejar, para te detonar ou, enfim, para te roubar. Você vai ser quem sempre querer levar pessoas que tenham uma índole boa, uma pessoa que seja uma pessoa que te agrada o jeito dela de ser. Da mesma forma é Deus. Se você hoje está fazendo a obra de Deus, Deus te escolheu porque Ele te conhece. Então você é um bem-aventurado. Ah, talvez você está ouvindo hoje, ah, mas eu ainda não faço a obra de Deus. Só que você pode fazer parte, se quiser. Você pode se tornar um bem-aventurado. Então, uma pessoa bem-aventurada, tudo na vida dela, como vive a vida dela? As coisas dão certo. Tudo vai bem. Não quer dizer que não tenha prova, não tenha luta. Porque se a gente ficar pensando, ah, eu vou trabalhar na obra de Deus, e como a Bíblia fala de bem-aventurado, talvez venha o nosso pensamento, nós somos alguém que não iremos passar por luta, aí está sendo um pensamento errado, porque a Bíblia vai dizer que não pode ser o servo, ele não pode ser melhor do que o Senhor, o seu Senhor. Então o nosso Senhor, o que nós representamos aqui, de quem nós falamos aqui, é o nosso Deus, é o Jesus. Falamos do Espírito Santo. E Jesus veio na terra aqui, a história dele, eu creio que para você que está ouvindo, sabe como é que foi a vida dele aqui. Foi uma vida de sofrimento, uma vida de luta, passou, foi comparado com o maior malfeitor que poderia ter havido naquela época. Com os maiores, ele era comparado com os piores. Então, passou por tudo isso. E sendo ele reto, sendo ele sem culpa. E aí, se eu quiser entrar para fazer a obra dele e achar que eu não vou passar, ou se eu for escolhido por ele e achar que eu não vou passar por luta, eu estou querendo me colocar ou querendo ser melhor do que ele. E não existe ninguém melhor do que Jesus. Tá bom? Então, como eu comecei dizendo aqui, um bem-aventurado. Você jovem, talvez está me ouvindo hoje através desse aparelho, através desse canal, esse veículo de comunicação. E você está aí do outro lado. Como é que você está se programando para a vida? Como é que você tem se programado, tem projetado o caminho que você tem trilhado? Você tem buscado Deus e colocado nas mãos dele os teus projetos, a tua vida, dizendo, Senhor, a tua vontade seja sempre maior do que a minha. Você quer se tornar um bem-aventurado? Você quer ser alguém que vai ser defendido por Deus? Porque foi isso que aconteceu com os bem-aventurados do antepassado, com Davi, com Daniel, que foi jogado ali na cova dos leões, com Sadraque, Mesaque e Abednego. Esses homens foram escolhidos por Deus. Eles tiveram uma vida com Deus. E nos momentos que eles, as forças deles, falharam, Deus entrou com providência, porque eles tinham uma vida de retidão com Deus. Então você hoje, jovem, talvez adolescente, que daqui a pouco vai ter a sua vida adulta, você quer ter uma vida de bem-aventurança? Você quer ter uma vida de vitória? Você quer ter uma vida onde as batalhas que você vai entrar, Deus vai entrar junto com você. E Deus não perde derrota, não perde batalha, não perde guerra. Ele está acima de tudo e de todo. Então, se você quer ter uma vida desse jeito, nessa noite eu digo, chega para perto de Deus. Chama ele e diz, Senhor, hoje eu entrego a minha vida, os meus projetos, as minhas vontades nas tuas mãos, para que o Senhor possa tomar as melhores decisões, porque a gente, como ser humano, a gente pode pensar ou desejar um monte de coisa, a gente pode planejar. Só que essa certeza que vai dar certo nunca é 100%. E isso vindo de nós mesmos. Por quê? Porque a gente só consegue enxergar o que está diante dos nossos olhos. E nem todas as vezes a gente define ele com clareza, verdadeiramente o que é que está diante de nós. Só que Deus, ele é onipresente. Por quê? Está pertinho de nós, está em todos os lugares. Ele é onisciente, sabe de todas as coisas. Sabe o hoje, sabe o amanhã, sabe do provir. O futuro está nas mãos dele. Então ele é que sabe se o que eu vou pensar, o que eu estou pensando e planejando, se vai dar certo. E ele sabe com certeza. Então por isso é bom entregar os nossos projetos, as nossas vontades, a nossa vida na mão dele. Então, jovem, hoje o mundo está aí cheio de informações, também cheio de opções para ser escolhido, para viver, caminho para se trilhar. Mas é preciso nós ter sabedoria, é preciso nós ter a humildade de colocar Deus na frente da nossa vida. Deus para nos direcionar, abrir o caminho para nós andar, porque senão iremos tropeçar e cair várias vezes. E às vezes tem tropeço e queda que não tem mais como se levantar. Então, nessa noite eu digo, você jovem, e eu, como eu falei no início, eu não estou falando apenas com jovem, não estou colocando aqui que seja jovem só apenas alguém que está com 18, 20, 25 anos. Eu estou falando com você que está vivo. Eu acredito, vou falar aqui de mim, eu estou com 42 anos. Eu digo para vocês hoje que esses 42 anos eu não me sinto com essa idade. Não é com me querendo achar novinho, não, porque o meu corpo ainda não sentiu essa idade. Então você pode estar com 80, com 100 anos aí, ouvindo, e se você está se sentindo vivo, cheio de energia, cheio de alegria, cheio de vontade de viver, você está jovem, pode se sentir jovem, tá bom? Nem a idade que vai definir se eu sou velho ou sou novo, não, é a forma como você se sente. Você está se sentindo bem, com vontade de viver, com vontade de fazer algo, de trabalhar, você está jovem. Então, essa mensagem, essa palavra hoje é para todos que estão ouvindo, para todo o público, de criança ao, posso falar aqui, o ancião ao jovem de 100 anos, tá bom? Então, coloca os teus projetos na mão de Deus. O mundo está aí. E a Bíblia vai dizer que o mundo já é do maligno, daquele que veio para matar, roubar e destruir. Mas Deus, ele veio para dar vida e vida com abundância. Então, você jovem, tá aí, tá sem direção, tem tomado decisão e muitas das sozinho, muitas das vezes tem dado errado, começa a fazer diferente, chama Deus para teu projeto. Seja humilde e sábio ao mesmo tempo. E diz: Senhor, até hoje, isso aconteceu comigo. Aconteceu comigo. Vou falar rapidinho. Eu era viciado em jogo. Vou contar um pouquinho da minha história aqui. Eu era viciado em jogo. E perdi várias vezes dinheiro, bastante mesmo, dentro do meu nível de ganho. E várias pessoas diziam: rapaz, larga, para com isso. Só que eu, às vezes, queria tentei parar algumas vezes também. Só que as vezes que eu tinha tentado, foi sem pedir ajuda para Deus, foi só na minha vontade. E o que acontecia, acabava retornando novamente a fazer o que eu falei que um dia eu ia parar. Só que teve um dia que eu me ajoelhei e vi que o jogo ele estava tomando uma proporção na minha vida diferente, já muito mais agressiva. E eu tive a humildade de me ajoelhar. Me coloquei como fraco e vendo que sozinho não dava conta. E eu disse, Senhor, até hoje, até agora, eu tenho tentado sozinho essa batalha. Mas a partir de hoje, nesse momento, Jesus, eu entrego essa luta em tuas mãos. E peço que tu me ajude a romper essa barreira que está me destruindo, que está fazendo eu pecar contra ti. E você, amado irmão que está do outro lado, eu quero dizer para você que até hoje, graças a Deus, Deus me deu vitória. Então, o segredo é convidar Jesus para nossas vidas. O segredo é entregar nossas vidas na mão dele. Porque aí sim, vamos ser um bem-aventurado. Aí sim as coisas vão começar a dar certo. Aí sim as coisas vão começar a acontecer de maneira surpreendente na tua vida. Mas é um surpreendente positivo, não negativo. Então essa palavra eu quero deixar para você hoje, jovem. A Bíblia fala aqui que você, jovem, é cheio de força, cheio de vigor. Salmo 127 vai falar que você é como uma flecha na mão de um guerreiro. Para você ver o poder que você tem. Para você ver a arma que você pode ser para o mundo das trevas. E uma potência na obra do seu Jesus. Na vida daqueles que te conhecem, na vida daqueles que, no qual você vai ter a oportunidade de estar perto, de falar, de pregar, de fazer uma ação, você é um gigante. Você tem uma potência extraordinária. Uma flecha, como a Bíblia narra aqui, na mão de um guerreiro, ela tem um poder muito aquisitivo, ela tem um poder muito notável. Então seja ou utiliza essa força que tem dentro de você. E com essa força e trazendo Deus, fazendo essa junção, como vai ser, como será proveitoso. Então jovem, seja sábio. Começa a tua vida de maneira sábia, convidando Deus, porque tem diante de nossos passo dos nossos olhos, tem um mundo aí conturbado, cheio de engano, aonde o líder do qual a Bíblia nos narra, diz que ele veio para matar, roubar e destruir. E ele não tem amigo, ele não é amigo de ninguém. Mas hoje de quem nós estamos falando aqui, ele é o verdadeiro amigo, que quer lutar e melhor de tudo, quer te levar para pertinho dele. Então só depende de mim e depende de você. Eu deixo essa palavra hoje para os nossos corações e para nossas vidas, tá bom? Quero agora orar por você e por mim também. Vamos orar. Soberano Deus, Pai eterno, celestial, meu Deus, nessa oportunidade, Jesus, agradecemos, Senhor, primeiramente, por estar sendo aqui, Pai amado, um instrumento usado nas tuas mãos para falar, Senhor Deus, para o mundo aí fora, para um público aí fora, para um público geral, Jesus, porque é para isso que o Senhor veio. O Senhor veio para todos. Ah, Jesus. Senhor Jesus, nessa oportunidade, nós queremos apresentar o jovem, e o jovem de todas as idades, Jesus amado, as pessoas que estão vivas, as pessoas que estão te ouvindo. Senhor Deus, eu não sei de que rumo, que projeto elas têm arquitetado. Eu não sei qual ação elas têm tomado para sua caminhada. Mas Jesus, nesse momento eu quero apresentar o campo de batalha dessa pessoa, desse jovem, dessa jovem, que é a sua mente e o seu coração também, que é o desejo. Pai amado, talvez o inimigo tenha trilhado, talvez tenha abrido essa pessoa, esse jovem tenha abrido espaço para o inimigo, Senhor Jesus, está mais presente nas suas vidas. Mas nesta noite, Jesus amado, no teu nome nós repreendemos essa ação. Nós repreendemos, Jesus amado, essa ação maligna, Senhor Deus, essa força do mal, que talvez, muitas das vezes, Jesus tem, Senhor Deus, confundido a mente das pessoas, dos adolescentes, tem usado as crianças, Senhor Jesus, tem entrado na casa, feito bagunça. Senhor Deus, nessa noite, em teu nome, Jesus, nós neutralizamos todo esse mal, toda essa ação maligna, Senhor Jesus, e pedimos que tu feche essa porta, tu expulse da vida, Senhor Deus, daquele que te escuta nessa noite, que talvez não está com uma vida como gostaria de tal, ou como o Senhor gostaria que ele tivesse. E, Senhor Deus, que essa pessoa possa abrir o seu coração, possa abrir, Senhor Deus, a porta da sua casa para que o Senhor possa entrar. E que a mudança, Senhor Deus, possa, Jesus amado, acontecer. Talvez essa pessoa que está nos ouvindo aí, Jesus, está lutando com uma enfermidade, Jesus amado. E, Senhor Deus, eu também quero apresentar a vida dela, essa enfermidade que não é dela e não bem não é do Senhor. E que o Senhor possa passar o seu braço, uma sua mão poderosa, Jesus. Tu que é conhecido como o médico dos médicos, o Senhor do Senhor, especialista em fazer milagre, em curar, Senhor Jesus, nessa noite, Espírito Santo, que o Senhor possa, Pai amado, visitar essa casa, essa vida, esse jovem, essa jovem, esse adolescente, essa criança, esse pai, essa mãe, visita esse ser humano nessa noite, em nome do Senhor Jesus. Pai, é que eu peço e agradeço em nome do Senhor Jesus. Amém.

Glória a Deus, aleluia, louvado seja o nome do Senhor Jesus, palavra maravilhosa. Eu creio que tem falado ao seu coração, assim como tem falado no nosso aqui. E lembrando hoje, culto de jovem a partir das 7:30 da noite. Você é o nosso convidado especial para junto glorificar e exaltar o nome do Senhor Jesus. Amanhã, a partir das 8 horas da manhã, Escola Bíblica Dominical, e você é o nosso convidado especial também. Ali vai ter classe do infantil até os adultos, tá? Vamos, convida mais um para participar da Escola Bíblica Dominical. Sempre está acontecendo aos domingos, às 8 horas da manhã.

Queremos já aqui agradecer a cada um dos nossos ouvintes, que Deus possa vir abençoar a sua vida poderosamente. E amanhã o programa Vida e Paz está de volta aí na direção aí do Departamento de Adolescente, tá bom? Quero aqui já agradecer cada um de vocês e fique todos na paz do Senhor Jesus.

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1: 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Curitiba. Caso o Jajá esteja sem condições de jogar 90 minutos, né? Tá certo? Tem o Mike também que já está recuperado. Isto é com o técnico Condé. Olha o Clube do Remo, CBF confirmou esses jogos aqui, viu, Bessa? Dia 14 de setembro, uma segunda-feira, 8 da noite, na Fonte Nova, em Salvador, Bahia e Clube do Remo. No dia 19 de setembro, um sábado, 18h30, Mangueirão, Clube do Remo, recebendo o Santos e o Neymar. No dia 7 de outubro, uma quarta-feira, 19h30, Mangueirão, Clube do Remo e Grêmio. Olha, dois jogos seguidos aqui em Belém. No dia 10 de outubro, um sábado, 17 horas, lá no Rio, em São Januário, Vasco da Gama recebendo o Clube do Remo. Depois, vem outros jogos que a CBF vai confirmar. 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Olha, o Clube do Remo tem para contratar a janela, só vai fechar no dia 11. Dia 11, uma sexta-feira. O Remo vai contratar quem? Quem? Qual é o jogador que está aí? Não, nenhum jogador. Então, a data para fechamento da janela, só no próximo dia 11, quando o Clube do Remo tem aí para contratar, tá certo? Diretoria do Clube do Remo atenta, o Glauber, que é o vice-presidente, que pode ser encabeçar uma chapa da situação para ser candidato, né? Ele e o doutor Jean Clay, todo mundo está falando aí, né? Por falar no doutor Jean Clay, ele está lá em Belo Horizonte participando de um congresso de dor, né? Dores, né? E ele me disse que comprou para a sua clínica, a clínica dele, um aparelho interessantíssimo, que todos os grandes clubes do futebol brasileiro têm, os clubes internacionais, os clubes da Europa, né? É um aparelho que tira dor. É um aparelho, um laser com um braço robótico, né? Robótico, né? Um braço. A pessoa está com dor, ele está e tira dor. Já pensou? E ele disse que vai utilizar também quando os jogadores do Clube do Remo precisarem. Palavra do doutor Jean Clay, né? Um aparelho que custa em torno de 200 mil reais, né? 200 mil reais, e é muito bom para os clubes, porque tira qualquer dor. Muito legal aí, seu avanço da medicina, da traumatologia, ortopedia e tudo mais, o doutor Jean Clay, sempre atualizado, meu grande amigo doutor Jean Clay. Ele, inclusive, Bessa, fez a cirurgia aqui no joelho direito do repórter, né? Eu estou em transição aí. Ele, o guerreirão de olho em mim, olha. Né, guerreirão? Um abraço, Guilherme Guerreiro, que vale quanto pesa, que comanda o nosso timão campeão do rádio. Eu estarei na transmissão amanhã. Tu é doido, hein? Se não tiver na transmissão, tu tá doido. Fenômeno Azul fica manso. Égua beça, ninguém te ganha, né? Portanto, amanhã, Clube do Remo e Flamengo, 16h, Mangueirão, com o timão campeão do rádio, Valmir Rodrigues, o locutor de todas as torcidas, e os comentários de Gerson Nogueira, e eu, como sempre, lado a lado do Leão. Bom, o time que poderá ser esse aqui, mas pode ter mudança aí, o técnico Condé comandou recreativo hoje pela manhã, ontem à tarde teve o coletivo apronto, ele usou um lado aqui, um lado ali, entra o jogador aqui e dali para dar uma despistada, né? Mas perspicácia do repórter, como sempre, estou aqui para sempre deixar você muito bem informado. Isso é tradição, né? Isso há anos. Isso há anos. Tu já pensou, quando eu me lembro que o Remo está disputando jogos no interior do estado, onde o Remo está na elite do futebol brasileiro. Que coisa linda. Você é responsável por isso. Fenômeno Azul. a maior do norte do Brasil. Então, provável time para amanhã: Rangel no gol, Marcelinho, Marlo, Chamba e Marlo, mas também tem o Mike aqui, Zé Edson, Léo Pico, Zé Ricardo, Pikachu, Tagliari e Galeano. Se o Jajá ganhar condições, ele pode, quem sabe, aparecer no time. 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Amanhã tem muito mais. Amanhã, 16h. Todo o Brasil ligado no norte do Brasil, no jogo Clube do Remo e Flamengo. Bessa, um grande abraço. Amanhã eu volto na programação. Tchau, meu amigo. Égua, Bessa, ninguém te ganha. Tchau.
2: Valeu, Paulo Cacheado, um forte abraço pra você. Ninguém te ganha, hein? Espero que ninguém ganhe o Leão amanhã também. Forte abraço, boa noite, bom trabalho amanhã na jornada esportiva. Bom, e mudando de lado, vamos falar do jogo de segunda-feira entre Papão e Brusque. Notícias do adversário do Lobo da Amazônia. Informações do quadricolor Brusque de Santa Catarina aqui no nosso Sábado Esporte Clube. Com ele, Francisco Urbano.
3: Um abraço, boa tarde, Maurício Bessa. Ouvintes sintonizados aqui no Sábado Esporte Clube. Vamos falar do Brusque Futebol Clube, o maior do Vale de Santa Catarina. A delegação já se encontra em nossa capital. Amanhã o técnico Igor Magalhães irá movimentar a equipe. Haverá um treinamento recreativo no Estádio Baianão a partir das 9 horas para os jogadores relacionados, evidentemente, para o jogo importantíssimo na próxima segunda-feira, às 18 horas, no Estádio Mangueirão. Nessa fase que vai levar, né, os clubes que estão tentando aí, vão tentar o acesso à Série B do ano de 2027. Não é diferente com o Brusque, uma vez que ele terminou na vice-liderança do Campeonato Brasileiro da Terceira Divisão, na fase classificatória. Joga essa primeira partida fora de casa, que será na segunda-feira diante do Paysandu, em busca de pelo menos um empate. São jogos de ida e volta. Um empate, quem joga fora de casa, de suma importância, vale muito, conta muito para poder conquistar a vaga à Série B do ano de 2027. Vale ressaltar que nessa fase classificatória, alguma dificuldade referente jogando fora de casa, uma vez que o quadricolor de Santa Catarina teve apenas uma vitória fora dos seus domínios, fora do estádio Augusto Bauer, justamente contra o Maringá, na vitória de 3-2. Então, já tem essa experiência de uma vitória, mas agora já é um outro campeonato, né? A fase decisiva e toda a atenção do mundo referente a esses jogos do Brusque, uma vez que depois do jogo diante do Paysandu, ele vai recepcionar no Augusto Bauer, justamente a Inter de Limeira, no domingo, dia 13, 18 horas e 30 minutos, já valendo aí pela segunda rodada dessa fase decisiva do Campeonato Brasileiro da Série C. 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

0: Equipe 981-2804-90, time provável do Brusque para enfrentar o Paysandu, segunda-feira, 18 horas, no Mangueirão, com casa cheia. Nogueira no gol, na lateral direita, Medeiros, os dois zagueiros, João Maestro e Cipriano. Na lateral esquerda, o Davi Gabriel. O meio-campo com Bernardo, Gazão e Ariel. Os três atacantes, Peterson, Adrianinho e Marlisson. Time, portanto, para enfrentar a equipe do Paysandu Esporte Clube. 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Diretoria do time do quadricolor de Santa Catarina, dando total apoio aos jogadores. Diretoria também em Belém do Pará, esse jogo de estreia, tanto para o Paysandu dentro de casa como do Brusque jogando fora de Santa Catarina, do estádio Santa Catarina, né? Da sua cidade Brusque, nessa tentativa de fazer uma boa apresentação diante do Paysandu Esporte Clube. Igor Andrade sintonizado aqui no boletim do Brusque, como também o Gabriel Souza Castro, todos sintonizados, ligados no noticiário do time do maior do Vale de Santa Catarina. A nossa participação aqui no Sábado Esporte Clube, que segue com você, Maurício Bessa.
1: Valeu, valeu, valeu. Tá aí as informações do Brusque aqui no nosso Sábado Esporte Clube. E para fechar o nosso SEC de hoje, notícias do Lobo da Amazônia, o Papão que vai começar aí a sua trajetória nesse novo campeonato que é essa segunda fase da Série C. Então, para trazer as últimas do Papão da Curuzu aqui no nosso Sábado Esporte Clube, de volta, Dinho Menezes.
2: Olha, Maurício, ontem eu estive no centro de treinamento com o presidente Márcio Tuma, né, com Leonardo Lopes Maia, o vice-presidente Ícaro Sereni, mais gente da diretoria, a galera que está trabalhando a todo vapor no centro de treinamento, mais um campo sendo finalizado, o quarto campo vem aí, as salas, o alojamento, a piscina, a academia, tudo, tudo sendo feito, hein? Tudo sendo feito. É o Paysandu a todo vapor, Paysandu naquele pique, como eu digo, naquele pique, meu irmão. E logo, logo, as obras na Curuzu com um novo gramado. Deu uma atrasada, né? Claro que é para dar essa prioridade aí para o CT, mas logo, logo a Curuzu também já vai receber essa mesma ou maior atenção da coisa. É o Paysandu. Paysandu levando muito a sério o torcedor, né? Levando muito a sério o norte do Brasil, a Amazônia e o estado do Pará, fera! 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Diga-se, de passagem, fera. É, meu. E olha, todos os caminhos. Alô, Romaldo do Fusca! Um abraço para ti, meu irmão. Um abraço para ti. 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Agora sim, deixa eu ouvir aqui o Gustavo Henrique para falar um pouco da experiência dele no futebol brasileiro.

0: Apesar de ser jovem, né, Gustavo? Seja bem-vindo ao Paysandu e arrebente, faça sucesso.
1: Boa tarde. Primeiramente, eu que agradeço pelo privilégio de poder estar vestindo essa camisa de tanta tradição, um clube gigantesco. Só tenho a agradecer pela oportunidade do Paysandu de estar contando comigo. Sou jovem, já passei por vários clubes, né? Tive a passagem pelo Bahia, onde nós tivemos onde nós fomos campeão da Copa do Nordeste, né? Já joguei em Série B, já joguei em Série D, já joguei a Série C, na própria Série C em 2022, com o Botafogo de Ribeirão Preto, né? Obtive o acesso, né, em 2022, da Série C para a Série B, né? Fui campeão alagoano também em 2024 com o CRB. Então acho que é isso, entregar muita garra, muita determinação, experiência. E, obviamente, entregar o melhor de mim para poder contribuir com o Paysandu naquilo que ele tem como principal objetivo, que é o acesso.
0: Eu lembro que naquele jogo contra a Portuguesa pela Copa do Brasil, você estava em campo defendendo as cores da Portuguesa e viu o Paysandu virar o jogo, né? E nesse ano, nessa temporada, o Paysandu já fez isso por 8 vezes. E eu acho que isso te mostra um pouco do que é o jogador, de como tem que ser o jogador que veste essa camisa, né, Gustavo?
1: Eu acho que acima de tudo, né, a camisa do Paysandu é gigante, né? Então, eu vi muita garra, muita determinação e, como você mencionou também, a resiliência, né? A resiliência de ter um mental forte, de não desistir nenhum tempo. Então, acho que isso foi que me chamou a atenção, né? E consequentemente, conseguirem, na verdade, uma virada, né, da forma que foi. Eu acho que o principal a se destacar é a resiliência e o mental totalmente forte para poder fazer uma virada daquela forma e poder se classificar na Copa do Brasil.
0: Aí é sim o Gustavo Henrique aqui no Sábado Esporte Clube com você, Maurício. Maurício, fico por aqui, sei que você não me aguenta mais, não me suporta mais. E para não aumentar esse teu nível de estresse, eu tô indo e volto na programação da Clube, falando mais do time do povo paraense. O lobo gigante pela própria natureza. E todos os caminhos levarão você para a segunda mansão do torcedor albiceleste, o Mangueirão.
2: Valeu, Dinho. Forte abraço para você também. Bom final de semana e bom trabalho na jornada de segunda-feira. Ajude o Lobo a começar bem essa segunda fase da Série C, Dinho. Boa noite para você e boa sorte pro Lobo. Bom, e assim a gente fecha a conta aqui no nosso Sábado Esporte Clube deste sabadão, agradecendo a audiência de todos vocês que fizeram parte também do programa aqui com a gente, com a sua audiência, seja no FM, seja nas plataformas digitais. Na sequência você vai ter muito futebol ainda, porque o Magno Fernandes está vindo aí com O Mundo é uma Bola, com o noticiário geral do Mundão da Bola. O Sábado Esporte Clube de hoje fica por aqui. Encontro vocês no meio da semana, dentro das últimas do esporte. Um forte abraço a todos e até lá!
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0: Alô, amigos da Amazônia, aquele abraço, boa noite, Belém do Pará, 19 horas, mais 22 minutos, no ar a partir de agora, aqui na Clube do Pará, 106.9 FM, o mundo é uma bola, e sem perder tempo, no oferecimento dos principais anunciantes do rádio brasileiro, bora girar os destaques desta edição. Série A do Campeonato Nacional com bola rolando nesse exato momento para São Paulo e Atlético. Por enquanto, jogo no primeiro tempo, 0-0 até então. Mais cedo tivemos Bragantino 2-3 para a equipe do Bahia. Daqui a pouco tem clássico no Rio de Janeiro. Série B do Brasileirão. Bola rolando para Ceará e Sport. Por enquanto, ninguém é de ninguém. Já no Alfredo Jaconi, o Juventude vai vencendo o Atlético de Goiânia de virada. 2-1. Deixa eu falar também que tivemos hoje a abertura do quadrangular da Série C do Brasileirão. 3 para a Inter de Limeira, 3 para a Ferroviária. Campeonatos internacionais. Estamos aqui acompanhando os confrontos que estão sendo desenrolados, os jogos que estão sendo realizados na Copa da Inglaterra, no Campeonato Italiano, no Campeonato Espanhol, Campeonato Francês, Campeonato Alemão, Campeonato Português, no Argentino também. Tudo isso e muito mais aqui na Clube do Pará. Horas e 24 minutos, Roberto Mixi, prefixo da emissora, e na volta tem mais aqui pra você ligado na Poderosa.
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0: Magno Fernandes. 19 horas, mais 28 minutos, 7 da noite, mais 28. 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Volte à marca dos campeões. 19 horas e 27 minutos. Aliás, 7 da noite, mas 28 minutos. Em Belém do Pará. E quando nesse momento, né, Roberto Mix, que está comigo na mesa de áudio, chega a delegação do Flamengo em Belém, sendo recepcionada por diversos torcedores, que chegam também de caravanas e chegam também de outros estados. Tem também os cariocas nascidos na Santa Casa, como é dito, né? E é claro, fica a expectativa para o jogo de amanhã. A delegação que está ali concentrada em um hotel em frente a ali na Presidente Vargas. E bem recepcionada, diga-se de passagem. Flamengo que chega com sua força máxima praticamente, com vários jogadores conhecidos. A delegação, deixa eu até pegar aqui a lista dos jogadores que estão relacionados para a equipe do Flamengo. E segue, além do jogo de amanhã contra o Remo, já vai seguir também com destino ao Equador pela Libertadores da América. O Flamengo que terá Andro, Ayrton Lucas, Bruno Henrique, Carrascal, Danilo e Rascaeta, De La Cruz, Diego Alves, Royal, Eric Cebolinha, Freitas, Varela, Johnny, Jorginho, Luiz Araújo, Ortiz, Paquetá, Léo Pereira, Lohan, Pedro Rossi, Samuel Lino, Saúl, Valência e Vitão. É a relação de atletas da equipe do Flamengo. Deixa eu bater também a relação do Remo. Aleph Manga, David Braga, Galeano, Edson Fernando, Ivan Quaresma, Jajá, Leonel Pico, Marcelinho, Rangel, Marlon, Marlon Matheus, Matheus Alexandre, Matheus Felipe, Mike, Patrick, Poveda, Talhari, Chamba, Vitor Bueno, Iago Pikachu, Igor Vinha, Zé Ivaldo, Zé Ricardo e Zé Wellison. É a situação de momento da relação dos jogadores do clube do Remo. Então, amanhã nós teremos Remo e Flamengo pela Série A, 26ª rodada do Campeonato Brasileiro. 19 horas mais 32 minutos. Vamos iniciar o giro com as informações do futebol internacional. Daqui a pouco, também os resultados que aconteceram neste sábado. Começando, aqui o Mundo é uma Bola, destacando que onde andam, né, os xodós da Copa do Mundo, que foram destaque no Mundial, caso do Vozinha e tantos outros. Pois é, a Copa do Mundo acabou. Alguns já caíram, de certo modo, no esquecimento, mas eles estão brilhando em seus lugares. Vozinha, que foi o campeão de crescimento nas redes sociais, podemos assim dizer, ele que foi destaque, né, da seleção de Costa, aliás, da seleção de Cabo Verde, ele deixou o Chaves e foi para o Colo-Colo do Chile. Estreou contra a União Espanhola e saiu de campo sem tomar gols. Tim Pliner, da Nova Zelândia, chegou ao Mundial também com vários seguidores no Instagram. acabou conhecida pelo influenciador argentino Valencia Scassini, em busca de um jogador menos seguido na competição, e era o Tim Payne. Após Scassini incentivar seus fãs a seguir Payne, a brincadeira viralizou. E hoje o neozelandês está com cerca de 5 milhões de seguidores no Instagram. De 4.715 para 5 milhões e pouco. Que mole ou que mais? Alan Hunt de Curaçao, responsável por uma das grandes atuações de um goleiro na Copa. Ele se tornou o goleiro com defesas mais difíceis em um jogo com tempo regulamentar na história. Naquele duelo contra o Equador, em que Curaçao e Equador empataram em 0-0, ele fez 15 defesas, garantindo o primeiro ponto da sua seleção. Depois disso, ele voltou para o Miami, onde disputa, né, a USL Championship, que é a segunda divisão dos Estados Unidos. Orlando Gil, do Paraguai, goleiro, saiu da Copa valorizado. O jogador teve papel decisivo na eliminação da Alemanha. E com defesas importantes durante a partida e duas cobranças de pênalti. Chamou a atenção, é claro, de clubes europeus. Inicialmente, ele retornou para o São Lourenço. E agora, o Lille, da França, anunciou a sua contratação. O goleiro foi contratado por cerca de 3 milhões e 600 mil euros, equivalente a 23 milhões de reais. Aos 26 anos, o Paraguai terá a primeira experiência no futebol europeu para disputar agora a Ligue 1 no clube francês. Lionel Mipas, da República Democrática do Congo. Outro goleiro que fez grandes defesas na Copa. O jogador teve uma atuação de destaque contra a Inglaterra. Segurou Harry Kane, Bellingham e companhia durante boa parte da disputa. Ele não mudou de clube, né? Ele permanece aos 33 anos no Le Havre da França, onde tem contrato até junho de 2027. Hansen Hassan, do Egito, chamou atenção principalmente pela velocidade nos dribles. Contra a Argentina nas oitavas de final, o ponta egípcio protagonizou jogadas bonitas, incluindo um drible do lateral direito Tagliafico e a jogada que terminou no segundo gol do Egito. A Copa funcionou como uma grande vitrine para o atleta. Ele deixou o Oviedo da segunda divisão da Espanha e foi contratado pelo Celtic da Escócia. O clube anunciou um contrato de 4 anos com um atacante. Agora disputa a temporada pelo atual campeão nacional. Quiñones, do México, chegou ao Mundial com marca de 2 anos sem marcar gols pela seleção mexicana. Mas a seca acabou logo na estreia contra a África do Sul, fazendo o primeiro gol da edição da Copa, inclusive. Com 4 gols no torneio, o atacante igualou Luis Enrique e Chicharito Hernández com os mexicanos que tiveram gols em uma única edição de Copa do Mundo. O desempenho no Mundial gerou rumores de um interesse do Chelsea. Porém, Quiñones permanece na Arábia Saudita no Al-Qadizia, que não aceitou negociar o seu principal goleador. O atacante, inclusive, terminou a temporada saudita com 33 gols e em alta. Galarza, do Paraguai, ganhou espaço entre os personagens da Copa, comportamento provocador. Quem não conhece, né, o Galarza desde a época do Vasco da Gama? Ele, que tem empréstimo ao Atlanta, que está chegando ao fim, foi até dispensado pelo River Plate. Ou seja, o final da Copa do Mundo não foi muito boa para ele, não. O Inter Miami está tentando uma contratação com um jogador de 24 anos, por empréstimo, segundo o jornal argentino TS Sport. Sidney Cabral deixou a Copa do Mundo com um dos momentos mais marcantes do torneio. Na derrota para a seleção da Argentina por 3-2, ele acertou um chutaço no ângulo. Inclusive, o dele foi o gol mais bonito da Copa do Mundo. Naquela ocasião, garantindo um empate na prorrogação. O golaço foi eleito, como eu disse, o gol mais bonito da Copa. E em votação, inclusive, com Messi, Mbappé e o Haaland como concorrentes. 23 anos de idade, Sidney já havia mudado de clube mesmo antes no Mundial. O lateral deixou o Benfica, de Portugal, e assinou com o Trabzonspor, da Turquia, atual time também de Mohamed Salah. 19 horas mais 38 minutos, 7 da noite mais 38. Você ligado aqui no Mundo é uma Bola. O lateral Caio Henrique, lateral do Ajax, ele que chegou a ser convocado pela seleção brasileira com o técnico Fernando Diniz.

com o técnico Fernando Diniz, depois de ficar fora da Copa do Mundo por causa de uma lesão sofrida antes da pré-convocação. Ele que na reta final, né, ainda teve toda uma frustração, teve toda uma lamentação, esperava essa convocação, mas que infelizmente por conta da lesão não aconteceu. Agora, ele que trocou o Mônaco, que é comandado pelo brasileiro Felipe Luiz, para atuar no Ajax da Holanda. Tenta um recomeço no País Baixo e busca novamente o caminho para retornar à seleção brasileira. O Caio Henrique destacou que, em entrevista, né, ao Globo Esporte, que está na expectativa. Está na expectativa de ser convocado pelo técnico Carlo Ancelotti para essa primeira disputa, pela essa primeira lista de atletas que estarão na Copa do Mundo. Aliás, que estarão na nova relação, na nova convocação, a primeira convocação pós-Copa, que vai acontecer já nesta semana. E vamos aguardar o desempenho do Caio Henrique. Por falar em convocação, enquanto Messi anuncia a despedida da Argentina, enquanto Neymar anuncia a despedida do Brasil, Modric, pois é, Luka Modric, a Copa do Mundo, pelo visto, não foi a última atuação dele na seleção da Croácia, como muitos acreditavam. Ele foi convocado pela seleção da Croácia para os Jogos da Liga das Nações contra a República Tcheca, Espanha e Inglaterra. Modric confirmou ao técnico Slaven Bilic e ao presidente da Federação Croata, e ao presidente da Federação Croata, Marjan Kruzic, a sua disponibilidade para a Liga das Nações. E está pronto para dar continuidade à sua fascinante carreira internacional, que inclui nada mais, nada menos, que 202 jogos, conquistas históricas, diz o comunicado da Federação Croata de Futebol. Modric, que tem, repito, 40 anos, mas é um verdadeiro garoto, vovô garoto, na seleção da Croácia. Deixa eu passar aqui resultados dos jogos que aconteceram e que irão acontecer também nesse final de semana. O futebol internacional, aliás, tem bola rolando agora pela Série A, já em andamento, né? 0 para o São Paulo, 0 para o Atlético Mineiro. Ontem nós tivemos bola rolando pelo Campeonato Inglês. Spits 0, Liverpool 2, 2 gols de Isaac. Campeonato Italiano, Genoa 1, Como 4. Campeonato Espanhol, Real Betis 1, Parrot. Real Madrid 0, olha aí. Campeonato Alemão, Stuttgart 4, Colônia 1. Campeonato Francês, Lyon 3, Auxerre 1. Paris Saint-Germain 1. Gol de Marquinhos, brasileiro. Mônaco 2. Flávio Nazinho e Indubo. É o time do técnico Felipe Luiz, que está invicto e está na liderança, diga-se de passagem. Campeonato Português. Porto 2, Moreirense 1. Campeonato Argentino. Estudiantes o 4, 0, Sarmiento 2. Platense 1, Deportivo Riestra também 1. Belgrano 1, Huracán também 1. Hoje nós acompanhamos aqui pelo campeonato inglês, Newcastle 2, Bournemouth também 2, Brentford 1, Sunderland também 1, Brighton 1, Leeds United também 1, Fulham 2, Crystal Palace 3, Manchester City 1, Comfort City 0, Nottingham Forest 0, Tottenham também 0, Hull City 0, Aston Villa 0. No italiano, Fiorentina 1, Torino 2, Inter de Milão 3, Napoli 2, Roma 2, Atalanta 1. Pelo campeonato espanhol tivemos Atlético de Bilbao 3, Atlético de Madrid 0, Rayo Vallecano 3, Racing Santander 2, Villarreal 2,
Deportivo La Coruña. Lembra dele? Pois é. 3 para o La Coruña, 2 para o Vitória Real, jogando fora de casa. Campeonato Alemão, tivemos hoje Bayer Leverkusen 4, União Berlim 0. Borussia Mönchengladbach 3, Elversberg 4. Hoffenheim 2, Borussia Dortmund 3. Paderborn 0, Freiburg 1. Schalke 04, 0, Bayern de Munique também 0. Werder Bremen 3, Leipzig 1. Campeonato francês, tivemos hoje Lens 0, Lorient 1, Le Havre 1, Brest 2, Nice 1, Le Mans também 1. Campeonato português, Estrela Amadora 2, Famalicão também 2, Alverca 1, Braga 2, Marítimo 0, Benfica 3, Esporte Lisboa 2, Nacional da Madeira 4. Campeonato argentino, a bola está rolando agora, 0 para o San Lorenzo, 0 para o Talleres. Aldo Zivi 3, Banfield 1. Ginásio La Plata 2, Tigre 1. Ginásio Mendonça 2. Boca Juniors também 2. Situação do Campeonato Argentino. É bom lembrar que o Ginásio Mendonça é o líder do Campeonato Argentino no grupo 1, com 16 pontos. E no grupo 2, quem também tem 16 pontos e lidera é o Argentino Juniors. Deixa eu falar aqui também, para amanhã, pelos campeonatos internacionais, a bola vai rolar para o campeonato inglês. Teremos às 10 horas da manhã, Everton e Manchester United. Tem também ao meio-dia e meio o clássico envolvendo Arsenal e Chelsea. Campeonato italiano, amanhã 10 horas, Frosinone e Venezia, Parma e Monza, Bologna e Sassuolo. E às 15h45, Juventus e Milan. Campeonato Espanhol, Valência e Barcelona irão se enfrentar 11h15 da manhã. 1h30 da tarde teremos Alavés e Osasuna, Málaga e Levante. E às 16 horas Espanhol e Sevilha. Campeonato Alemão, 10h30 da manhã, Hamburgo e Mainz, Eintracht Frankfurt e Augsburg. Campeonato Francês, 10 da manhã, Troyes jogando diante da representação do Strasbourg. O Angels vai encarar o René às 10 da manhã, ou melhor, meio-dia. E às 15 para as 4 da tarde, o Olympique de Marseille vai jogar diante do Paris. Campeonato português, Santa Clara e Rio Ave se enfrentam amanhã, 11h30. 2 da tarde, Vitória de Guimarães e Casa Pia. 4h30 da tarde, Gil Vicente e Acadêmico de Viseu. No Campeonato Argentino teremos amanhã Rosário Central e New Old Boys, Lanús e Defensa e Justiça, Central Córdoba e Independente de Avellaneda, River Plate e Independente Rivadavia. Também teremos amanhã o Racing de Avellaneda diante do Atlético Tucumã. Copa das Ligas do México, teremos bola rolando para León de Huánuco e América. O Toluca vai encarar a representação da equipe do Monterrey. Copa do Mundo Feminino Sub-20. Teremos já, nesse final de semana, a abertura com os seguintes jogos. Seguintes jogos da Copa do Mundo Feminina. Brasil e Canadá, 10 da manhã, já no próximo dia 8, viu? Mas antes, nós teremos bola rolando amanhã, 10 da manhã, França e Coreia do Sul pelo Grupo C. Equador e Gana também, 1 da tarde pelo Grupo C. Amanhã, 10 da manhã, Japão e Nova Zelândia. 1 da tarde, Estados Unidos e Itália, isso pelo Grupo D. Segunda-feira, 10 da manhã, Coreia do Norte e Portugal. Costa Rica e Colômbia no Grupo E. O Grupo F, também segunda-feira, Nova Caledônia e China, Espanha e Nigéria. Já pelo Grupo A, terça-feira, 10 da manhã, Benin e Argentina, Polônia e México. E como eu falei, terça-feira, 10 da manhã, Brasil e Canadá. E no outro grupo, aliás, no outro jogo do grupo, Inglaterra e Tanzânia. 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
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Volte, a marca dos campeões. Roberto Mix, tem faturamento? Ou não? Me fala aí. Então, daqui a pouco a sequência, você vai acompanhar, inclusive, aqui na Clube, de São Paulo e Atlético pela Série A do Campeonato Brasileiro, pela Rádio Bandeirantes. Então, as informações, estaremos também informando por aqui. Estaremos dando as informações, porque segue no momento. Pois é, estaremos informando dentro do musical, porque segue em andamento 0-0, isso na Série A do Campeonato Brasileiro. Por falar em Série A, tivemos mais cedo um belo jogo, diga-se de passagem. E jogo esse que interessa muito ao clube do Remo, viu? Interessa muito ao clube do Remo, porque será o próximo adversário azulino após o duelo de amanhã contra o Flamengo. O Bahia, fora de casa, o Bragantino perdeu para o Bahia por 3-2. Isso em Bragança Paulista. O Bragantino fez 1-0 com o Lucas Barbosa. Depois o Luciano Juba empatou aos 33 minutos. Aos 38, Bahia vira com o Vélez. 46, Mingo contra fez 2-2. E aos 4 do segundo tempo, o Eric colocou o Bahia de novo na frente. E deu cifras finais à contagem. 2 para o Bragantino, 3 para o Bahia. Campeonato Brasileiro da Série A, também a bola está rolando. 0 para o São Paulo, 0 para o Atlético Mineiro. 9 da noite, Fluminense e Vasco estarão se enfrentando. Classificação na Série A. Palmeiras lidera 52 pontos. Segundo, Flamengo 51. Terceiro, Atlético Paranaense 45. Quarto, Bahia 43. Quinto, o Fluminense 42. Sexto, Cruzeiro 39. Sétimo, Atlético Mineiro 37. Oitavo, Coritiba, 37. Nono, Bragantino, 35. Décimo, Corinthians, 32. Décimo primeiro, São Paulo, 31. Décimo segundo, o Botafogo, com 30. Décimo terceiro, Vitória, com 29. Décimo quarto, Santos, 29. Décimo quinto, Grêmio, 28. Décimo sexto, temos aqui o Vasco, 25. Décimo sétimo, Mirassol, 25. Zona do rebaixamento. 18º, Inter, 25. 19º, o Remo, 23. Na lanterna, Chapecoense, com 14. Rodada prossegue amanhã, Coritiba e Mirassol, 11 da manhã. 4 da tarde, Cruzeiro e Atlético Paranaense. Internacional e Santos. Remo e Flamengo. Botafogo e Palmeiras, 18h30. Também, 19h30, Corinthians e Chapecoense. 8 da noite, Vitória e Grêmio. Isso pela Série A do Campeonato Brasileiro. Série B tivemos hoje. 3 para o Novo Horizontino, 1 para o Avaí. 0 para o Goiás, 1 para o Fortaleza. 2 para o Juventude, 2 para o Atlético de Goiânia. Empata ele, João Pedro, olha aí, rapaz. João Pedro empatando para o Atlético de Goiânia agora, nesse momento. E o Ceará até chegou a fazer 1-0, mas o VAR anulou. Então permanece 0 para o Ceará, 0 para o Sport Recife. A Série B, que no momento tem o Juventude na liderança com 47 pontos, mesma pontuação do Criciúma com 47. Novo Horizontino, terceiro, 46. Quarto, Vila Nova, 44. Quinto, Fortaleza, 44. Sexto, CRB, 42. Sétimo, Atlético de Goiânia, 40. Oitavo, Sport, 39. Nono, o Náutico, 37. Décimo, Operário, 37. Décimo primeiro, Atletique,
com 37. 12º, Goiás, 36. 13º, Cuiabá, 36. 14º, São Bernardo, 32. 15º, Botafogo de Ribeirão Preto, 31. 16º, Avaí, 29. 17º, Ceará, 29. 18º, Londrina, 22. 19º, América Mineiro, com 14. E a Ponte Preta Lanterna com 10 pontos ganhos. Teremos ainda nessa rodada, amanhã, Londrina e Operário e Ponte Preta e São Bernardo. Série C começou quadrangular. Inter de Limeira, 3 para a Ferroviária de Araraquara. Esse é grupo do Paysandu. Miguel Bianconi abriu o placar aos 43 do primeiro tempo. Vitor Barreto, 47, empatou o jogo. Ser do segundo tempo, o Alencar fez o segundo gol da equipe da Ferroviária. O Miguel Bianconi, de novo, aos 10 do segundo tempo, empatou o jogo. Getúlio, 23 do segundo tempo, fez 3-2 para a equipe da Inter de Limeira. E aos 53 do segundo tempo, o Maranhão empatou. 3-3, placar final. Série C, que terá amanhã, 16h, Floresta e Maringá. 18h30, Santa Cruz e Botafogo de Ribeirão, da Paraíba. E nós teremos segunda-feira, 18h, Paysandu e Brusque fechando a rodada. Amanhã também começa a decisão da Série D do Campeonato Brasileiro. No Cuaraci da Fonseca, Asa de Arapiraca e Uberlândia estarão se enfrentando. 19h55, é final de programa. Mais esportes por essa emissora. 9h, nós teremos o Domingo, não, Futebol Debate com Saulo Zaire. 11 horas, o Gastando a Bola. E na sequência, o Futebol Total Especial para Remo e Flamengo. Agradecimentos a Roberto Mixi. Valeu, só valeu. A gente se encontra pelos rumos da bola. Boa noite, Brasil!

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